Lopes e Josenberg Oliveira. Escrete de ouro do rádio, equipe esportiva que tem a coordenação do maior gol do mundo, Haroldo Costa. Amanhã tem mais futebol no som do escrete de ouro. Amanhã é a vez do Náutico, hein? Quem sabe a rodada dos 9 pontos de Pernambuco no Nacional das Séries B e C. Ontem você acompanhou a vitória do Sport em cima do Juventude, 2-1. Vitória grande, hein? Com Haroldo Costa, com Sócrates da Silva, o Alex Santos e também Raudinei Alves. Hoje a vitória do Santa Cruz em cima do Floresta, quase carimbando a passagem para a Série B. Alexandre Costa, Ralf de Carvalho, Igor Moura, Raudinei Alves. Amanhã é a vez do Timbu somar pontos na Série B. Cuiabá e Náutico, 9:30 da noite. Haroldo Costa, Igor Moura, Raudinei Alves e Leonardo Boris. E é ele que está chegando para apresentar os bons tempos para a gente dar aquela relaxada no final da noite do Domingão. É isso aí. Daqui a pouquinho você vai curtir aqui na Rádio Jornal. Grande abraço e uma ótima semana para você. Parabéns, torcida coral. Festa gigante na Arena de Pernambuco.

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1: Um dos assuntos do balanço de notícias para esta segunda-feira, às 16h. Políticos no crime organizado. Um dos políticos mais influentes das últimas décadas na cidade de São Paulo, o ex-vereador Milton Leite, do União, é alvo de um mandado de prisão temporária em operação que investiga a infiltração do crime organizado no transporte público. Cabe ao eleitor redobrar a atenção. parte dos candidatos, como se sabe, tem campanhas financiadas por quadrilhas. Sobre o assunto, vamos ouvir a cientista política Priscila Lapa. Participe pelo WhatsApp da Rádio Jornal. 99147-8520.
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15: Olá, meu querido amigo, olá, minha querida amiga. Estamos começando mais uma vez os Bons Tempos. Prepare-se para uma incrível viagem ao passado. Estamos falando para a Rádio Jornal 90.3, na faixa estendida 76.1. Rádio Jornal Caruaru 91.3, Rádio Jornal Garanhuns 107.5, Pesqueira 90.9, Limoeiro 99.5, Petrolina 90.5. E também pelo site www.radiojornal.com.br. Bons Tempos, tocando seu coração. Sempre depois do resumo final tem os Bons Tempos. E vamos começar? Aqui, só toca clássicos e o seu coração.
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15: 1987, Roberto Carlos. Começa os Bons Tempos com Menina.

Muito bom, hein? Excelente. 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
4: Um dos assuntos do balanço de notícias para esta segunda-feira, às 16h. Políticos no crime organizado. Um dos políticos mais influentes das últimas décadas na cidade de São Paulo, o ex-vereador Milton Leite, do União, é alvo de um mandado de prisão temporária em operação que investiga a infiltração do crime organizado no transporte público. Cabe ao eleitor redobrar a atenção. Parte dos candidatos, como se sabe, tem campanhas financiadas por quadrilhas. Sobre o assunto, vamos ouvir a cientista política Priscila Lapa. Participe pelo WhatsApp da Rádio Jornal. 99147-8520.
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7: 9h38. 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

0: O amor é a chama que nos mantém vibrantes, que nos faz querer dormir para sonhar e acordar para viver todos os sonhos. Só há uma coisa que supera a magnífica sensação de estar amando: saber que quem amamos nos ama também.
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9: Um dos assuntos do balanço de notícias para esta segunda-feira, às 16h. Políticos no crime organizado. Um dos políticos mais influentes das últimas décadas na cidade de São Paulo, o ex-vereador Milton Leite, do União, é alvo de um mandado de prisão temporária em operação que investiga a infiltração do crime organizado no transporte público. Cabe ao eleitor redobrar a atenção. Parte dos candidatos, como se sabe, tem campanhas financiadas por quadrilhas. Sobre o assunto, vamos ouvir a cientista política Priscila Lapa. Participe pelo WhatsApp da Rádio Jornal. 99147-8520.
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9: Um dos assuntos do balanço de notícias para esta segunda-feira, às 16h, políticos no crime organizado. Um dos políticos mais influentes das últimas décadas na cidade de São Paulo, o ex-vereador Milton Leite do União, é alvo de um mandado de prisão temporária em operação que investiga a infiltração do crime organizado no transporte público. Cabe ao eleitor redobrar a atenção. Parte dos candidatos, como se sabe, tem campanhas financiadas por quadrilhas. Sobre o assunto, vamos ouvir a cientista política Priscila Lapa. Participe pelo WhatsApp da Rádio Jornal. 99147-8520.
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0: 9h56. Bom dia.

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5: Um dos assuntos do balanço de notícias para esta segunda-feira, às 16h, políticos no crime organizado. Um dos políticos mais influentes das últimas décadas na cidade de São Paulo, o ex-vereador Milton Leite do União, é alvo de um mandado de prisão temporária em operação que investiga a infiltração do crime organizado no transporte público. Cabe ao eleitor redobrar a atenção. Parte dos candidatos, como se sabe, tem campanhas financiadas por quadrilhas. Sobre o assunto, vamos ouvir a cientista política Priscila Lapa. Participe pelo WhatsApp da Rádio Jornal. 99147-8520.
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11: Um dos assuntos do balanço de notícias para esta segunda-feira, às 16h. Políticos no crime organizado. Um dos políticos mais influentes das últimas décadas na cidade de São Paulo, o ex-vereador Milton Leite, do União, é alvo de um mandado de prisão temporária em operação que investiga a infiltração do crime organizado no transporte público. Cabe ao eleitor redobrar a atenção. Parte dos candidatos, como se sabe, tem campanhas financiadas por quadrilhas. Sobre o assunto, vamos ouvir a cientista política Priscila Lapa. Participe pelo WhatsApp da Rádio Jornal. 99147-8520.
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24: 11 horas 8 minutos.
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que nossa amizade seja eterna. Amizade é sentimento que não tem preço e sem o qual a vida se tornaria insuportável. E a minha, em particular, seria um deserto sem a sua amizade em especial. Você significa muito para mim, mais do que talvez imagine. E tudo o que mais desejo é que nossa amizade jamais chegue à sua reta final. E antes que seja eterna, que sobreviva mesmo a nós. Eu lhe agradeço pelo carinho, pelo apoio, pelas horas compartilhadas entre sorrisos ou lágrimas. Eu lhe agradeço por tudo e principalmente por existir em minha vida. Amo você.

clássicos bons tempos. Agora tem a banda Chicago, 1976. If You Leave Me Now, é saudade o tempo todo nos bons tempos.

Todos os domingos tem Bons Tempos, logo após o resumo final. Obrigado pelo carinho. Muitas pessoas curtindo muito os Bons Tempos. Clássico dos clássicos agora nos Bons Tempos. Excelente, Guilherme Arantes traz de volta o ano de 1976. Cuide-se bem. Saudade.

bons tempos, toca o seu coração com música. 1980, Ambrosia chega com Biggest Part of Me, o Saudade.

uma declaração de amor que você pode copiar ou mentalizar para falar para quem você ama. Eu te amo e te amarei durante toda a minha vida. Te amo nos teus gestos, te amo no teu sorriso, te amo na tua voz, te amo no que tu és. Te amarei em tudo, no ar que respiramos, no alvorecer da tarde, no crepúsculo, na morte. Te amo na chuva que cai, no sol que queima. 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Te amar quando a alegria chegar, pois o amor é alegria. 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

0: peninha, mas acabou. Bons tempos neste domingo. No domingo que vem, volta depois do resumo final, falando para todo o estado, aqui pela Rádio Jornal, com a produção técnica de Elivelto Henrique e Aldo Leite. Uma semana excelente para você. Fique comigo na Madrugada Amiga, na Madrugada Musical, o Rei Convida. Beijão no coração, valeu, tchau.
1: Bons tempos.
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4: Em Pernambuco, 1:03.
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0: Boa noite, um grande abraço para você. Estamos juntos na Madrugada Amiga, Madrugada Musical, aqui pela Rádio Jornal. E agora com o Rei Convida. Você curte sempre músicas maravilhosas, tanto do Roberto Carlos quanto dos seus convidados nacionais e internacionais. Uma ótima segunda-feira para você, tudo de bom. Começamos então a Madrugada Amiga, aqui na Rádio Jornal. Você nos curtindo 90.3 FM, Caruaru 91.3, Garanhuns 107.5, Pesqueira 90.9, Limoeiro 99.5 e Petrolina 90.5. É a grande rede da Rádio Jornal. Vamos começar? O Rei Convida. A madrugada é amiga na Rádio Jornal.

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1: Uma excelente madrugada para você, onde quer que você esteja, no trabalho, descansando. Se você estiver em qualquer lugar, permita-me acompanhá-lo aqui pela Rádio Jornal, na Madrugada Amiga, com O Rei Convida.

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1: Valeu, obrigado, obrigado pela companhia. Você curtiu o Rei Convida aqui na madrugada da Rádio Jornal. E vai continuar conosco, porque na sequência tem o debate, tem o Passando a Limpo e o consultório. E logo depois, a voz do povo. Beijão no coração, tchau.
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2: 2:16.
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3: Cobranças indevidas, produtos com defeito, dificuldade para cancelar contratos, informações pouco claras e mau atendimento. Esses são problemas que fazem parte da rotina de muitos consumidores. Não deveria ser assim, não é mesmo? Agora, se você está passando por uma situação como essa, a gente pode lhe ajudar hoje aqui no programa. E aí queremos deixar aqui uma pergunta que é a seguinte: até onde vai o direito do consumidor ou de quem contrata um serviço? Quais são os direitos assegurados em lei? É isso que nós vamos debater hoje aqui no programa, essa relação de consumo, atendimento, dificuldade para resolver problemas, com quem falar para resolver aqueles problemas que surgem e tiram a cabeça do sério. Dão muita dor de cabeça, a gente vai lhe ajudar aqui hoje para responder, auxiliar, tirar dúvidas e informar você. Eu estou recebendo o Dr. Antônio Carlos Cavalcante, que é gerente geral do Programa de Proteção e Defesa do Consumidor de Pernambuco, o PROCON. Seja bem-vindo à Rádio Jornal. Bom dia.
4: Bom dia, Natália. Bom dia a todos os ouvintes. Bom dia aqui aos nossos colegas, Dr. Hugo Calazans e aqui também Dr. Joaquim, que sempre a gente se encontra às vezes aí, não é, doutor? Nos seminários da vida. E é uma satisfação aqui estar com todos vocês.
3: Prazer é nosso. Dr. Joaquim Guerra, advogado, presidente da Comissão de Defesa do Consumidor da OAB Pernambuco, que é a Ordem dos Advogados do Brasil. Bem-vindo, doutor. Bom dia.
5: Obrigado, Natália. Bom dia a você. Bom dia aos colegas aqui presentes, aos ouvintes da Rádio Jornal. É uma satisfação, né, estar mais uma vez com vocês conversando aqui sobre o direito do consumidor e ao lado, né, desses colegas especialistas também na matéria, né, grandes guerreiros na luta de defesa do consumidor. Aliás, quem faz a defesa do consumidor, a gente costuma dizer que é um guerreiro nesse país, né, porque é uma luta de Davi contra Golias. É. Né, a gente vai conversar bastante sobre o tempo. Então, alegria mais uma vez estar aqui, principalmente, né, no mês que a gente está comemorando o aniversário de 36 anos do Código de Defesa do Consumidor. Né. Mas, enfim, não vou me delongar aqui na fala inicial. Né, apenas desejar e registrar minha alegria desse momento. Obrigado pelo convite.
3: Alegria nossa, doutor. E também na nossa bancada, doutor Hugo Calazans, que é advogado especialista em direito do consumidor. Bem-vindo mais uma vez, doutor. Bom dia.
6: Bom dia, Natália. Bom dia aos companheiros de bancada. É uma satisfação enorme estar de volta aqui. Bom dia aos ouvintes e telespectadores, né?
3: Também pelo
6: YouTube. Do Sistema Jornal do Comércio. É uma satisfação imensa estar aqui. E a pergunta é muito peculiar, né, sim, Natália? Até onde vai o direito consumidor? A gente tem um chavão que diz que o cliente tem sempre razão, né? Eu digo que não, o cliente tem sempre razão ao direito, ao respeito, né? O mais, a gente vai ter que analisar cada caso para ver se de fato existe razão ao consumidor.
3: Gostei disso, viu? Claro que a gente, cliente, se sente nesse lugar, se coloca, assim como o doutor Joaquim falou, que é a luta de Davi contra Golias, né? Você sabe que não tem aquela força toda como uma empresa tem. Muitas vezes, a dificuldade de localizar até essa empresa, de saber como falar, os canais de comunicação, mas nem tudo é como se pensa, como você às vezes pensa. Então, por isso que a gente está aqui para lhe ajudar. Deixa eu reforçar, gente, os nossos contatos aqui, primeiro de WhatsApp, que o pessoal já está mandando mensagem. Então, manda você também. 991478520. 991478520 é o nosso WhatsApp. Você manda texto, manda áudio e a gente vai levar a sua mensagem para o ar. E aqui no YouTube, como bem lembrado pelo nosso querido Hugo Calazans, também estamos ao vivo com imagens. É só você colocar Rádio Jornal ao vivo e aí vai ter lá a transmissão. Você pode assistir, claro, ouvir e também deixar a sua mensagem, deixar a sua pergunta, o seu comentário. Eu quero começar com o doutor Antônio, que é do Procon, para entender o seguinte. Quais são os temas, doutor, que mais batem lá no Procon Pernambuco? Quais são as principais causas de reclamação do consumidor pernambucano?
4: Bem, Natália, primeiramente, o público que mais procura o PROCON são aquelas pessoas que se encontram, de fato, em vulnerabilidade mesmo. Uhum. Né? Essa relação, conforme o próprio doutor Joaquim falou, de Davi contra Golias, o próprio CDC, né, o Código de Defesa do Consumidor, ele defende o consumidor e já aponta o próprio consumidor como um ente, vamos dizer assim, vulnerável nessa relação. Então, até quando você está comprando uma fruta, aquele vendedor de fruta, ele tem mais conhecimento técnico se o melão está maduro, se não está, e você pergunta a ele, está maduro? Ele diz, está. Então, uhum, você confia naquela capacidade que aquele comerciante tem. Então, isso aí já é uma relação de vulnerabilidade do, uhum, consumidor. E tratando referente ao PROCON, o nosso público geralmente são de pessoas, muitos idosos, né? A gente atende muitas pessoas idosas e os problemas são os mais diversos, como, por exemplo, questões de falta de conhecimento com relação contratual, né? Às vezes o contrato por adesão ele não está muito claro. A linguagem, às vezes, é uma linguagem muito rebuscada, aquele juridiquês, e aí as pessoas não têm esse conhecimento, não é? Infelizmente, também cortes indevidos de energia, uhum, né? Também muitos cortes indevidos de energia, renegociação de cartão de crédito também. Infelizmente, nossa população pernambucana e brasileira como um todo está num alto índice de endividamento, então muitas pessoas procuram o PROCON para isso também. Então, a gente costuma dizer que o PROCON ele atua desde a coisa mais simples de um Danone vencido, porque também nós atuamos também na parte de fiscalização preventiva, uhum, não é? Indo em supermercados, até na compra de um automóvel quando existe algum problema ali, algum vício, também conhecido como defeito.
3: Inclusive, vou aproveitar rapidinho ainda com o senhor, porque teve ouvinte, eu não sei se é homem ou mulher, mas o nome é Adoleide, que mandou pergunta para a gente falando justamente sobre isso, o endividamento e superendividamento do brasileiro. E aí coloca na mensagem o seguinte, são problemas cada vez mais presentes na vida do consumidor, especialmente em razão do uso do crédito e empréstimos. E aí a pessoa pergunta, nosso ouvinte, como o PROCON do Estado tem atuado na prevenção com orientação financeira e também no atendimento ao consumidor que já está superendividado. O PROCON pode ajudar nisso? Tem programa para ajudar essas pessoas, doutor?
4: Gostaria de agradecer a pergunta de Adoleide. Eu não sei se é a doutora Adoleide, né?
5: É a Adoleide, nossa colega, advogada.
4: Possivelmente colega uma forte militante.
3: Antes do programa começar, já tinha mandado WhatsApp para a gente. Isso, então, já salvei aqui a pergunta.
4: É uma referência também na defesa do direito do consumidor. Sim, nós temos, né, a Lei 14.181, que é justamente a Lei dos Superendividados. O PROCON ele implementou o NAS, que é o Núcleo de Apoio ao Superendividado. Uhum. Esse núcleo ele está funcionando, certo? Nós temos uma equipe multidisciplinar com, no caso, psicólogos, certo? Advogados e também temos uma contadora para verificar essa questão de juros. Apesar que a própria lei, a Lei do Superendividado, a 14.181, ela tem uma questão bem específica. Por quê? porque tem a relação da vulnerabilidade e do mínimo existencial do consumidor. Então,
3: no caso, o comprometimento da renda dele, né?
4: Exatamente, viu, Natália? Então, assim, é chamado, não é? Instituições bancárias e é feita uma proposta, certo? Para justamente sanar esse problema de dívida do consumidor.
3: Depois o senhor nos explica como acessar esse núcleo. Horário, local, se tem que fazer agendamento. E aí quem está nos acompanhando agora já fica na expectativa também. Doutor Joaquim, vamos lá. A gente começou aqui falando de alguns dos temas que mais levam os usuários a procurarem os serviços consumidores, a procurarem o PROCON. O que o senhor sente no dia a dia? Quais são as maiores dificuldades? Porque parece uma coisa tão corriqueira, mas quando você está na situação, é que você percebe que precisa de ajuda. Hoje, qual é a sua maior preocupação, doutor, nesse sentido?
5: A minha preocupação, a pergunta é muito boa, Natália. Depois eu vou querer voltar aqui a pergunta que foi dirigida pela colega do Leide ao Antônio Carlos, né? Porque esse tema de superendividamento, para nós da comissão, particularmente para mim, é bastante caro, bastante sensível, porque trabalhamos, né, ao lado de todo o Sistema Nacional de Defesa do Consumidor pela aprovação da Lei 14.181, né, que reformulou o Código de Defesa do Consumidor. Então, Sim. foi uma luta de quase 10 anos pela aprovação dessa lei, né, que após sua entrada em vigor, né, foi regulamentada por decretos presidenciais, né, passíveis, né, de questionamentos judiciais, né, que chegou até o STF para poder definir, né, acerca de sua constitucionalidade ou não, né, exclusivamente como o Antônio Carlos colocou aqui, acerca do que seria esse mínimo existencial, né, o mínimo existencial que é o núcleo material mínimo necessário, né, para a sobrevivência digna de toda pessoa, do ser humano. Né? E esses decretos presidenciais, uhum. né, sem polemizar aqui, a gente está no momento político, sem entrar em questões de bandeira partidária, até porque tanto um lado quanto o outro, né, participaram dessa regulamentação. Houve um decreto inicialmente do presidente Bolsonaro regulamentando em meros 25%, Antônio pode falar também sobre meros 25%, ou seja, o que é... Hugo, necessário, que seria necessário para todo e qualquer cidadão brasileiro, né, e indistintamente sobreviver, seria meros 25% de um salário mínimo, não reajustado, não acompanhando o reajuste desse salário mínimo. Uhum. E aí houve um levante de todo o sistema nacional, né, aqui saudando os colegas do sistema, parafraseando a querida Maria Miranda, né, a Lagoana, ex-presidente da Comissão Nacional de Defesa do Consumidor, né, os colegas de todo o sistema OAB de Defesa do Consumidor, que participam, né, desse sistema nacional. Houve um levante, né, Ministério Público, Associação do Ministério Público, Associação da Defensoria Pública, eles ingressaram, né, com ação de arguição de descumprimento de preceito fundamental. Foi julgada pelo STF. Infelizmente, o STF, né, entendeu, né, que o decreto era legal, uhum. né, e que o mínimo posteriormente reajustado pelo governo atual, né, para R$600, seria necessário para todo o brasileiro. Então, acho que uma das grandes dificuldades, né, que o próprio órgão, o próprio PROCON enfrenta, né, e Antônio Carlos pode falar melhor Sim. sobre isso, né, nessas negociações coletivas, que é uma ferramenta, né, única trazida pelo Código de Defesa do Consumidor para possibilitar que o consumidor superendividado sente com todos os seus devedores numa única mesa de negociação e faça uma negociação coletiva. Porque o que nós estamos acostumados historicamente, né, é fazer negociações individuais, que são muito válidas. Tá aí o programa Desenrola, que foi renovado, enfim, tentando, né, né, resolver a situação uhum. financeira e econômica de muitos brasileiros, né, e, de fato, né, movimentar a economia, que é importante para todo o sistema, né, mas fazendo negociações pontuais. E quando um credor senta aqui de frente para você, Natália, eu sou uma instituição financeira, você está me devendo 1.000, 2.000, 10.000, 20.000 reais, lhe faz uma proposta de negociação, ele está enxergando apenas para o cenário individual ali, claro. Débito, e não para o cenário macro, que existe débitos com outras instituições financeiras, cartões de crédito, créditos consignados, né,
2: empresa de fornecimento de energia, de água, enfim. Existe um cenário macro que precisa ser resolvido através desse núcleo, desse sinais, é uma ferramenta importante do PROCON, né, que faz esse estudo, né, mas que precisa ser resolvido de forma coletiva. E isso nós precisamos fomentar, tanto na esfera administrativa, que a própria lei prevê essa ferramenta, na esfera administrativa, nos PROCONs, né? Saúdo todos os colegas, eu estava falando isso em particular e falo em público aqui, saúdo todos os colegas, né, que integram o PROCON, são verdadeiros guerreiros que estão ali na frente, na batalha diurna, né, do sistema de proteção e defesa do consumidor, né? Faz verdadeiros milagres, né? Principalmente diante da carência que o sistema se depara de outurnamento, seja carência de pessoal, carência de material. Então, a gente precisa fomentar essas negociações, a gente precisa fomentar também, né, como uma alternativa, né, uma porta alternativa para evitar que essas demandas caiam no judiciário, mas eles ficam de mãos atadas lá, porque hoje nós temos uma baliza, um limite legal, né, é muito baixo, né, para essa negociação. E, apesar do poder de polícia que os PROCONs têm, eles não conseguem coagir, né, um devedor a aceitar um plano de pagamento diferente do judiciário, que quando isso, né, chega ao judiciário, o poder tem a força da caneta para determinar, afastar multas abusivas, juros abusivos, entendeu? Então,
3: a situação piorando ainda mais, né?
2: Isso, exatamente. Então, isso é uma das maiores. Eu disse que ia entrar no tema, mas também me delongando, fato, é uma das dores.
3: Sim,
2: né? Passamos quase 10 anos lutando pela aprovação da lei, e quando foi aprovada agora, né, trabalhando, né, a sua regulamentação e a sua efetividade, né, que por via transversa, através de decretos executivos, né, tentam esvaziar o objeto da própria lei. Mas acreditamos ainda, apesar dos pesares, acreditamos veementemente no nosso sistema de justiça, no poder judiciário, né, e na defesa da dignidade desse consumidor.
3: Claro, e a luta é essa sempre, né, gente? E sempre também dizer da necessidade de uma educação financeira também, né? A gente vê tantas possibilidades hoje de investimentos, apostas, enfim. A pessoa também precisa estar muito atenta a isso, né, gente? Doutor Hugo, vou começar já aqui com os ouvintes que estão interagindo com a gente, estão mandando pergunta. Primeiro, sou Ivanildo. Ele relatou aqui num áudio uma situação que o incomoda, e ele diz que imagina que pode ter acontecido já com várias pessoas. Eu penso que também, seu Ivanildo. Ele diz assim: muitas vezes você chega num local, numa loja, ele oferece um cartão. Quer fazer o cartão da loja? Aí o consumidor diz: tá, vou, não vou. Aí ficam ali, ele até diz insistindo, fala que vai ser rapidinho, que logo tá pronto. Ok, fez o cartão, chegou na casa. Primeiro que muitas vezes você paga uma anuidade de algo que você nem foi procurar. E por fim, diz ele, existe muita dificuldade, ele encontrou dificuldade para cancelar este cartão. O que fazer nesse caso, doutor Hugo?
6: Bem, Natália, essa situação, infelizmente, é muito comum, né? É corriqueira até chegar no escritório.
3: Sim.
6: Nessa situação, o consumidor, ele deve buscar junto à loja a solução dessa demanda, através do SAC, né, que é o Serviço de Atendimento ao Consumidor da instituição financeira. É bom anotar protocolo, data, horário, com quem falou, para ficar tudo registrado, né? E, além disso, caso não resolva através do SAC, buscar a ouvidoria da instituição financeira.
3: Uhum.
6: Anota protocolo, data, horário, com quem falou e o que foi dito, né, por essa pessoa.
3: Mas vamos supor assim, doutor, que aquelas letrinhas miúdas ou aquela parte do contrato, como disse Antônio, que às vezes você não percebe, tá lá, ele assinou provavelmente um contrato para também fazer esse cartão da loja. E aí diz lá, você tem que ficar um ano, por exemplo, com o cartão, mas aí ele chegou em casa, passou um mês, não quer mais. Ele precisa respeitar algum tempo ou ele pode exigir não, cancela, não quer?
6: Ele pode exigir esse cancelamento, principalmente, uhum, se for no período, Natália, de 7 dias, né? Se é dentro dos 7 dias.

0: Procon, tem o consumidor.gov.br, curva, através do Poder Judiciário, como bem Joaquim falou, que é através da caneta, né, do Poder Judiciário que se soluciona esse tipo de questão.
1: E aí, todo mundo quer evitar chegar,
0: Exato.
1: provavelmente, né, nesse momento, porque quer resolver antes, quer equalizar os problemas e ter o seu direcionamento. Doutor Antônio, vamos fazer uma pergunta aqui que é de interesse de todo mundo, de muita gente. Existe regra diferente, tendo em vista o direito do consumidor, para compra presencial e compra online? Que hoje todo mundo compra pela internet, né,
2: É o
1: gente?
2: e-commerce, não é, Natália?
1: Isso.
2: Conforme o próprio doutor Hugo falou, existe essa diferença. Na compra online, seja através da internet ou até mesmo, algumas pessoas ainda compram por telefone, né? Existe esse direito de arrependimento. Então,
1: Sim.
2: o consumidor, ele, no caso, se ele verificar que ele não tem interesse naquele produto, ele simplesmente pode comunicar ao fornecedor. E aí, neste caso, sem nenhuma
1: Não
2: justificativa,
1: precisa estar estragado,
2: nada,
1: manchado,
2: nada, nada.
1: quebrado, nada
2: Não
1: disso.
2: é? Nada, nada, nada. Aí ele vai e tem um prazo até 7 dias após a entrega desse arrependimento, certo? Com direito até a restituição se houver a questão do envio, não é? Postal. Então, até a questão dos correios também é ressarcido, certo? Se
1: Certo.
2: ele
1: Para
2: pagou.
1: fazer a postagem e devolver, no caso, na compra virtual.
2: Exatamente isso.
1: Ok.
2: No caso presencial, não. Só se houver o que nós chamamos de vício,
1: Porque
2: né?
1: você
2: Que é o
1: viu
2: defeito.
1: o produto. Aí, se
2: Isso.
1: tiver um
2: Se
1: defeito,
2: tiver um
1: é outro
2: defeito, aí
1: papo.
2: existe a possibilidade, né, de troca daquele objeto.
1: E em quantos dias essa troca precisa ser feita? Tem limite?
2: Na questão, no caso, se for bens duráveis, certo? 90 dias, bens não duráveis, 30
1: O
2: dias.
1: que é bem durável e o que é bem não durável?
2: Um pacotinho de pão você comprou no supermercado, ele é um bem, no caso, durável, né?
1: Durável.
2: Então aí essa troca ela tem que ser feita de imediato.
1: Ok.
2: Eu costumo muito dar o exemplo do ovo da Páscoa, né?
1: Ah.
2: Você vai e compra o ovo da Páscoa, quando a criança abre, o ovo da Páscoa está quebrado.
1: Ou
2: Então,
1: tá sem o presentinho que
2: é
1: prometeram?
2: para a gente aquilo não significa nada, mas para uma criança receber um ovo
1: Claro.
2: da Páscoa quebrado, então ele é um bem não durável, ele é, no caso, passível de troca.
1: Entendi. E o não durável, a gente pode pegar uma geladeira, por exemplo, um sofá,
2: Isso,
1: um exemplo assim, né,
2: exatamente,
1: doutor? Doutor Joaquim, mas o que muitas vezes incomoda as pessoas, e já aconteceu comigo também enquanto consumidora há muito tempo, é o seguinte: você chega no local, fala isso, ó, comprei o ovo de Páscoa, veio quebrado, tá aqui, eu tenho foto. Meu menino tá em casa chorando, eu preciso resolver. E tô sem grana para comprar outro e a Páscoa tá chegando, né? E aí a pessoa vai lá, tenta conversar com o comerciante e ele, irredutível, diz não. Muitas vezes você precisa ameaçar, de certa forma, dizer, vou ao Procon para que o jogo vire. Alguns até aceitam, mas outros dizem, então vá, procure seus direitos. Como fazer essa comunicação ali, olho no olho, e que a pessoa entenda? E aí vai na nossa pergunta inicial, até onde vai o direito do consumidor? Ele pode chegar exigindo no local a troca, nesses casos que o doutor falava para gente? Ele pode chegar
0: Muito
1: exigindo?
0: bom, Natália. Veja só, eu costumo dizer que é um dos grandes desafios que nós temos, né, nas relações de consumo, né, tentar mostrar para ambas as partes, seja fornecedor, seja consumidor, né, que a gente precisa ter bom senso na aplicação do direito, né? Apesar do consumidor, né, ser vulnerável nessa relação de consumo,
1: É o Davi
0: né?
1: Golias.
0: O Davi e Golias, né? E aí vem isso a partir de um mandamento da nossa Constituição de 88, que já vem de uma diretriz da ONU de 1985, enfim, que determinou, enfim, a Constituição determinou ao legislador infraconstitucional, faça um código de defesa do
1: Sim.
0: consumidor para defender esse que é vulnerável na relação. Porque, como o Hugo falou, ele diz, ele não tem o conhecimento técnico, não tem o conhecimento jurídico, não tem as informações necessárias sobre aquele produto, ele simplesmente acredita naquilo que está sendo passado pelo fornecedor, né? Então, é necessário, né? É fundamental, né? Essa aplicação e essa previsão legal, essa previsão constitucional para fazer essa defesa em juízo e fora dele. Mas todo direito, né, não é único, né?
1: Claro.
0: Todas as partes têm direito e a gente precisa ter bom senso para poder. Apesar de existir um prazo para troca, para substituição do produto,

0: né, é, a gente precisa tentar verificar as peculiaridades daquele caso. No exemplo dado pelo Antônio Carlos aqui, na véspera da Páscoa, você chega com um ovo quebrado ali para dar para uma criança, né? O que é que custa você atender aquele consumidor, até por uma política de fidelização, né? Quanto mais rápido você resolve, né, o problema do consumidor...
1: Isso está além do código, né? Isso está na relação...
0: O equilíbrio das relações é que é previsto no código, né? Mas o diálogo também, né? Sim. A boa-fé, o ministro Rui Rosado de Aguiar, que sujeitava a boa-fé presumida, ela deve partir na frente. A má-fé a gente tem que provar.
2: A dignidade da pessoa humana.
0: A dignidade, né, como valor cardeal do nosso ordenamento jurídico, da nossa Constituição.
2: Correto.
0: Então, a gente tem que partir desses pressupostos, claro, né, que o consumidor está chegando a tentar resolver. E tendo um plus, né, de fidelizar, de ganhar esse cliente. Porque eu mesmo chego numa loja, quando eu sou bem atendido, né, quando eu sou... tenho um serviço bom, bem prestado, um produto de qualidade, eu procuro voltar àquela loja, eu não fico percorrendo para ir. Então, isso é uma forma de fidelizar o cliente.
1: Claro.
0: Né?
1: Gente, tem uma outra questão antes do intervalo, vou perguntar para o Dr. Hugo. Por exemplo, muitas lojas, às vezes, fazem promoções, saldão, liquida. Aí você vai lá, compra e no caixa a atendente lhe fala. Só que não pode trocar, hein? Promoção, item promocional, a gente não troca. E aí, às vezes, é um produto fechado, um brinquedo. Você não consegue ver na hora se tem todas as peças. Pode falar isso? Pode falar isso, doutor? Promoção, não troco?
3: Ô Natália, um direito básico, fundamental do consumidor é o direito à informação. Né? Como bem o doutor Antônio Carlos falou a respeito, essas compras presenciais, o que a gente tem que atender é a política de troca de cada loja.
1: Uhum.
3: Então, a partir daí, o consumidor é informado que existe uma regra da casa que não pode trocar item promocional, tá claro, né? Até porque...
1: Vale, então, aquilo que a loja está lhe comunicando.
3: Exato.
1: Okay.
3: Porque a informação foi passada, foi transmitida de forma clara e objetiva. Até o fornecedor deveria colocar na nota fiscal, por exemplo.
1: Um cartaz fixado.
3: Exato. Colocar na nota fiscal um carimbo, anotar a mão, né? Não trocamos item promocional, porque faz com que exista uma defesa por parte do fornecedor de serviço ou de produto.
1: Claro, é a maneira de você dizer não. O consumidor, ele sabia que não poderia trocar.
0: Salvo, é preciso fazer uma ressalva, né? Nos
1: Sim,
0: casos
1: doutor.
0: Que foram pontuados aqui, né, de vícios, né, de defeitos do produto, né? Também se não tivesse informação que o produto está sendo comercializado, né, que atende a finalidade e princípio dele, mas que está com avaria, com defeito, que está com desconto, um abatimento em função dessa avaria. Então, a informação também é um princípio básico das relações de consumo, do código, precisa existir, né? E a política, como bem colocou o Hugo, né, ela deve guiar essa relação observando essas balizas que a lei estabelece, né? Olha, a gente não troca produto em promoção, em liquidação, né? Mas está com defeito, se não foi informado que a liquidação, o abatimento do preço se dava por causa daquele defeito, não é? É obrigado a trocar.
1: Perfeito.
2: Tem a questão também que acontece muito, doutor Joaquim, viu, Natália e Hugo aqui que estão presentes no PROCON. Terminou o Natal, PROCON enche. Porque muita gente acha que o consumidor...
1: Jornalismo sempre faz essa matéria no dia seguinte.
2: Ele tem direito à troca de presente. Então é importante a gente aproveitar essa oportunidade, que essa troca do presente que você recebe, é importante que o ouvinte ele saiba disso. É uma questão de mera liberalidade, é uma cortesia, certo, do fornecedor da loja. Não é uma questão obrigatória. Então, é importante a gente deixar isso bem, bem claro para o consumidor não achar que receber um presente, ele pode ir lá e trocar. Mas por uma questão de fidelizar a cliente, não é? Cliente bem atendido sempre volta, não é, doutor?
1: A maior propaganda é essa, né?
0: Aí, falou, outra coisa, doutor, é um período também que eles terminam vendendo ainda mais, esticando um pouquinho esse período.
1: Claro.
0: Porque eu, particularmente, normalmente eu ganho um presente, eu volto para trocar,
2: acaba
0: aí eu vendo mais
2: outro.
0: Um negócio aqui.
1: Faz um valor em cima.
0: Um valor em cima, então eles terminam ganhando também,
1: justamente.
0: Né?
1: Justamente. Então, enfim, acolher, tratar bem. Inclusive, tem gente aqui que faz venda que está nos pedindo algumas dicas do que pode ou não pode fazer. Então, intervalo, já a gente volta para interagir mais com você.
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1: Vamos voltar, gente, com o nosso debate aqui para lhe ajudar a responder suas dúvidas. Inclusive, tem muitas. O pessoal está com bronca aqui, a gente vai ajudar. Hoje nós estamos falando sobre direito do consumidor e questionando também até onde vai o direito do consumidor, o que você pode reivindicar ou não e como fazer para reivindicar. Depois a gente passa até uns contatos aí de como pedir ajuda, endereço do Procon, telefone de contato, essas questões. Vou voltar aqui com a pergunta já do nosso querido Emanuel, está sempre com a gente. Ele conta o seguinte, doutores, minha sogra faleceu, padrasto da minha mulher ficou na casa por alguns anos. Devolveu a casa com uma grande dívida na Compesa, fornecimento de água. Como minha mulher resolveria esta dívida? O padrasto não vai pagar, está fora do estado. Quem resolve agora, doutor Joaquim Guerra? Quem paga essa conta?
0: Veja só, tem muita, né? A gente vê muita propaganda, publicidade aí de prestação de serviços aí, dizendo, olha, é morto, não paga dívida, não pague os débitos, né, deixados pelo falecido. Então, isso deve ser visto com muita cautela. Óbvio que morto não paga nada. Né? Morreu, né? Mas o espólio, né, que aquela massa, né, de bens, deveres e direitos deixados por quem faleceu, ele responde até os limites da herança.
1: A dívida não morre, ela fica.
0: A dívida está ali rolando, então o espólio, né, tem bens para pagar, a casa não está ali, né, então o imóvel vai resolver, vai responder, se não tem outros bens, o espólio não tem outros bens, vai responder pelo pagamento, né, daquela água, pelo pagamento dos impostos. Então é importante a gente alertar para o consumidor que não é bem assim, né?
1: E pode tentar, eventualmente, imaginar uma negociação com a companhia em questão, né, doutor? Porque, pensa, se é uma dívida grande, você quer dar uma destinação para casa, quer vender, quer separar a herança, enfim. Mas para fazer uma ligação nova de água, precisa resolver a questão, né, doutor Hugo? Aí é chamar para negociação, buscar os direitos, né?
3: O Natália, até complementando o que o doutor Joaquim trouxe, existe o princípio que a dívida não é do bem, a dívida é da pessoa.
1: Ah, certo.
3: Essa questão da mãe ter falecido, aí sim vai ser respondido através do espólio, né? A dívida vai ser paga se tiver algum bem a ser colocado à disposição para vender e pagar a dívida. A partir do momento que o padrasto dela entra na casa e faz uma dívida enorme, segundo o relato, essa dívida é da pessoa, né? Feito no caso da falecida. A dívida não é do imóvel. A concessionária, de forma alguma, pode impedir a prestação de serviço, daquele serviço essencial daquela casa, né? Então, se você tem um imóvel, existe uma dívida de outra pessoa. Vamos colocar um inquilino, por exemplo. O inquilino deixa ali um débito. Eu sou obrigado a pagar? Não, está no nome do inquilino. Eu sou proibido de colocar no meu nome? Não pode. Eu sou proibido de ter o direito a esse serviço essencial? Não pode. Então, a gente tem que separar que o débito ali é da pessoa, né? O débito não é da coisa, do bem ali que está na
0: diferente
3: situação.
0: Dos impostos, dos tributos, dos condomínios, que aí é vinculado ao bem. Entendi. Então, existe essa diferenciação aí, né?
1: Muita gente pode estar com essa dúvida. Tem áudio de ouvinte já por aí? Vamos com o primeiro, então. Vamos ver quem fala com a gente.
6: Bom dia, Natália. Tudo bem? Olha, por favor. Sou taxista e queria tirar uma dúvida com o pessoal do Procon. O que é que na vida o Procon faz? Hoje, os preços de muitos produtos diminuíram de peso, não é isso? O último que eu vi agora, a recente, foi o sabão em barra, que antes era um quilo, passou a 900 gramas e agora tem 800 gramas. Sem falar dos biscoitos, né? Chocolates, em geral. Quem é que fiscaliza isso? Como é que isso fica? Nós, como consumidor, o que é que nós temos que fazer para tentar coibir essa prática abusiva por parte dos comerciantes ou dos empresários?
1: Tá bem, esse é o Severino, que é taxista, que mandou pra gente essa pergunta. Quem vai responder então, Severino? E obrigada pelo seu áudio. É o doutor Antônio Carlos Cavalcante, que é gerente geral do PROCON.
2: Seu Severino, essa é uma excelente pergunta. Infelizmente, é o que está acontecendo nos supermercados. Na verdade, o que o PROCON pode fazer, o que fazemos é verificar se existe, de fato, essa informação legível.
1: Na embalagem.
2: Na embalagem. Então, era 1 quilo... passou a 800 gramas, certo? É o que muitos chamam, no caso é conhecido como deflação. Infelizmente, isso é um caso clássico quando a economia ela não está bem, certo? O produto ele diminui a quantidade, não é? E mantém o preço. Isso é muito ruim, isso é um sinal de que a economia realmente não está boa. Eu me lembro que uma barra de chocolate, você dividia a barra de chocolate para 2 pessoas. Se você for olhar agora, uma barra de chocolate está no tamanho praticamente... Dá para comer 2. Quem for chocólatra, não é, doutor? Então, assim, o que pode ser feito, né, e o que é feito através da fiscalização é verificar se aquele produto ele tem... de fato as informações corretas informando a diminuição daquele produto, uhum. Não é?
1: Por exemplo, se lá na embalagem ele falou do sabão em pó, doutor, se lá na embalagem está constando 800 gramas, então está tudo bem. A empresa não precisa botar um comunicado nas redes sociais, olha, a partir de hoje vai reduzir de 1 quilo para 800, não. Mas tem que estar lá bem explícito.
2: Isso, tem que estar bem visível, pacote, bem visível. O preço também, a precificação tem que estar bem visível. Aconteceu um caso bem interessante, houve até a intervenção do Ministério Público de um produto, eu não vou dizer o nome da marca, uhum. Claro, mas assim, um produto que ele é um creme vegetal, viu? Muito utilizado, só que esse creme vegetal, o pote dele tem uma vaca, o nome dá a entender que ele é laticínio e você pensa que está comprando manteiga. Porque tem cor de manteiga, cheiro de manteiga, mas não é manteiga.
1: É sabor manteiga.
2: Sabor manteiga. E aí, no caso, o Ministério Público entrou com ação civil pública para realmente fazer com que essa empresa ela deixasse de forma explícita na embalagem que aquilo ali não se tratava de manteiga, mas sim de creme vegetal. Porque o que é que acontece, Natália? O consumidor, ele chega lá na hora para adquirir um produto... Certo? Ele vê uma manteiga, por exemplo, custando hoje R$15 um pote de manteiga, certo? Que é mais caro do que creme vegetal, e o outro num valor bem mais abaixo.
1: Sim.
2: Então, automaticamente, quando ele vê aquela vaca, aquela dando a conotação que aquilo ali é manteiga, ele nem para ler o outro. Infelizmente, as pessoas não têm esse costume. Pega, leva aquilo, depois é que ele, quando ele vai consumir, é que ele se dá conta que aquilo ali é um óleo vegetal. Então, isso bate muito na questão do direito de informação, sim, ao consumidor. E nessa parte da deflação também.
1: Até porque tem alguns produtos, aproveitando, e obviamente também não vou falar o nome, mas, por exemplo, alguns produtos no passado, você via lá leite condensado, marca X. Hoje em dia, você olha na caixinha, sabor leite condensado. Então, os produtos também mudaram com o passar do tempo, tá, por estratégias das empresas, mas elas precisam atender aquilo que é regra, informar, deixar muito claro e não induzir o cliente. Né,
2: exatamente.
1: Doutor? Então, essa é a questão. Fale, doutor Hugo.
3: Em relação a essa questão, a gente falou do direito à informação.
1: Isso.
3: Eu fico olhando que as embalagens são semelhantes. O local na prateleira do supermercado é um do lado do outro, né? Eu acho que a gente tem que refletir a respeito disso. Como bem o doutor Antônio Carlos falou, existe essa comparação, né? Estou com leite e uma mistura láctea, né? Que é o sabor leite que você falou, né? Então, a embalagem igual e só muda as letras miúdas ali. Então, acho que a gente tem que refletir para um melhor atendimento a esse princípio fundamental ao consumidor, que é o direito à informação, para ver como é que podemos fazer as obrigações que tanto supermercado como também as indústrias, né, possam fazer a respeito disso.
1: À disposição, a própria colocação do produto ali. Exato. Você está induzindo, né? Vamos para mais ouvintes, vamos embora.
7: Que eu fiz um cartão daquele sem parar, um negócio de pedágio. E só que eu fiz para ser descontado em meu cartão de crédito. E não foi descontado. E além de não ser descontado, eles fizeram um plano que todo mês eles estão me cobrando. Só que eu tento entrar em contato com eles e nunca consigo entrar, só é um computador, não consigo resolver. Minha dívida já está mais de R$300 e eu não sei o que é que eu faço, entendeu? Gostaria de uma orientação.
1: Vamos tentar lhe ajudar, então. É o Marcones, um cartão, então, para passagem para pedágio, né? R$300 já, doutor Joaquim Guerra. Ele não sabe o que fazer e aí entra no problema que muita gente enfrenta, que é, você tenta falar com a pessoa, o consumidor tenta falar com a empresa, é só central digital. Você fala com um robô o tempo todo, já fica irritado. O que a gente pode falar para o Marcones?
0: Veja aí, outro desafio que nos deparamos diariamente, apresentado aí pelo Marcones, né? Uma saudação, um abraço especial para ele, né? E a gente batalha, a gente enfrenta isso diariamente, né? Perceba, Marcones, perceba todos aqui, num país que a gente precisa ter uma lei do saque para obrigar o fornecedor a atender o seu cliente, né? A gente tá tratando de boa fé aqui, de fidelização, e a gente precisa ter uma lei no país que obrigue o fornecedor a atender o seu cliente. Hoje já existe um projeto de lei para que o atendimento, né, e o cancelamento das cobranças, né, dos serviços, dos produtos, se dê de uma forma tão fácil, de uma forma tão rápida, né, que a oferta é realizada. Então, a gente precisa de uma outra lei para poder fazer, regulamentar a lei que já existe, entendeu? A gente precisa rever, né, é uma questão cultural, a gente precisa rever os nossos valores, os nossos princípios, né, a forma como está se ganhando dinheiro no país, como esses fornecedores estão visualizando. Muitas vezes eu percebo, né, que o fornecedor, né, enxerga o consumidor como se fosse um adversário ali. Ele precisa do dinheiro e tal, mas enxerga como um adversário. A gente precisa caminhar em conjunto, né, e tentar fazer com que, acho que eu respondi isso na primeira ou segunda pergunta, né, fazer entregar uma boa prestação de serviço, a solução do problema do consumidor. Mas temos lei de saque, né, o próprio estatuto do idoso, né, prevê, né, a garantia de atendimentos presenciais. É outra discussão que temos aí forte, né, com a exclusão digital, aí, o etarismo digital, né, sabemos hoje 80% dos consumidores idosos já acessam as plataformas, a internet, claro. Mas não podemos, a legislação, a norma não funciona apenas para a maioria, funciona para todos. Nós não podemos esquecer desses outros 15% ou 20% que não têm acesso aos meios de comunicação. E o Estatuto do Idoso prevê o atendimento presencial. Então, a gente precisa entender qual é o arcabouço, qual é a legislação que nós temos e aplicar. Não precisamos de novas leis, precisamos cumprir as leis
1: que já existe, né?
0: Exatamente.
1: Olha, talvez para o querido Marcones, que nos mandou o áudio, é procurar os órgãos, procurar a PROCON, a Justiça, porque ele não está conseguindo.
0: PROCON é a porta de entrada. Eu saudei inicialmente aqui os colegas, sim, do PROCON. PROCON é a porta de entrada aí de todas as reclamações, como o Antônio Carlos falou, não é? Mas, mais uma vez, a gente precisa do bom senso.
1: Claro.
0: Né? Eu conclamo aos colegas também, advogados, né, de fornecedores, né, para poder trabalhar diariamente, né, uma mudança de política, uma mudança cultural com os seus clientes, né, para poder chegarem numa mesa de negociação com propostas efetivas. A lei do superendividamento que a gente falou no início do programa, né, ela prevê sanção para aquele fornecedor que não comparece a uma audiência, né, ou para aquele fornecedor que manda um preposto sem uma proposta efetiva. Então, de novo, né, novamente, mais uma vez eu trago, a gente precisa de lei para poder fazer com que a coisa aconteça, quando não deveria ser assim, né?
1: E vai enrolando o processo, vai demorando. Doutor Hugo Calazans, tem uma mais aqui para o senhor rapidinho, a gente vai para o intervalo. O Manuel de Limoeiro está nos acompanhando, em Limoeiro. Ele comprou uma televisão numa loja, ele até falou o nome da loja no qual ele comprou. No mesmo dia da compra, a TV deu problema. Tentou trocar por outra televisão, podia até ser de outra marca, sem problema algum. Foi à loja, mas o gerente e os vendedores disseram que depois da compra, só acionando a garantia da marca que produziu aquela televisão. Ele quer saber se é assim mesmo. Ele tem que falar com a empresa que fez, que produziu o aparelho. A loja que vendeu para ele não tem mais responsabilidade nenhuma. Assim que ele botou o pé para fora da loja, não tem responsabilidade?
3: Natália, é muito interessante essa pergunta, porque a gente tem que lembrar que todos da cadeia de fornecedores, eles são responsáveis solidários. Essa palavra é bonita, quer dizer o quê? Todo mundo é responsável. Desde a loja que ele comprou, a empresa que fabricou, a logística que trouxe esse produto, todo mundo aí tem sua responsabilidade civil. Então ele pode cobrar tanto da loja como da
1: fabricante,
3: da
1: né?
3: fabricante, né? E ele tem que ter o direito assistido, né?
1: Então a loja precisa ajudar ele a pelo menos encontrar Perfeito. Esse caminho, né,
3: o
1: doutor?
3: Problema também é dela, é da loja.
1: Também é
3: dela,
1: porque Exato. no mesmo dia o cidadão chega em casa e vai, poxa, pensa, meu dinheiro foi jogado fora, vou ficar agora com a televisão Exato. Estragada.
3: O que eu acho interessante, Natália, é que existe contrato, né? O fabricante Justamente. E a loja têm um contrato em relação a isso. Não custa nada resolver a questão do cliente, fidelizar o cliente, fazer com que ele indique para outros amigos, colegas, né? E assim aumentar até a venda daquela loja. Mas não. É, aquele pensamento que até Dr. Joaquim trouxe aqui, não é um pensamento de boa fé, né? De a gente buscar, através do, como um fornecedor, resolver a questão ali.
1: Claro.
3: Aí complica o lado de Dr. Antônio Carlos.
1: Lá no Procon.
3: Mais uma orientação, mais um procedimento.
2: Isso, e assim, doutor Hugo, com relação a essa questão em si, a gente até orienta, porque quando você vai comprar um bem, a venda, ela é muito satisfatória, o problema é a pós-venda.
3: Né?
2: Infelizmente é isso, é a pós-venda. Então, o que é que acontece? Você vai comprar, adquirir um bem, já tentam lhe oferecer ali uma Sim. garantia estendida. Prestem muito atenção com essa questão da garantia estendida, porque quem está dando essa garantia estendida não é a empresa que está, a fabricante, geralmente é uma terceirizada, é uma empresa, é uma seguradora, e infelizmente algumas seguradoras, elas procuram qualquer brecha para dizer que, na verdade, aquilo ali foi mau uso do consumidor. Então, veja, a seguradora oferece o serviço para garantia estendida. Quando o consumidor ele precisa desse seguro, ele tenta burlar o pagamento dizendo que houve mau uso
1: Sim.
2: por parte do consumidor.
1: Por fim, não é uma garantia de que vai ajudar. Pode ajudar, mas nem sempre.
2: Isso, exatamente. E assim, com relação a esse caso em tela, a orientação que a gente pode complementar também nisso é encaminhar para assistência técnica. A assistência técnica ela tem um prazo de 30 uhum. dias, certo? Para realmente informar realmente se houve ali um vício, se tem um vício, se tem algum problema. E ele, no caso, se eles não resolverem em 30 dias, aí ele vai receber a televisão.
1: E ele fica sem televisão nesse tempo? Ou a empresa tem que dar uma televisão para ele?
2: Geralmente a empresa não dá. Então, o que é que acontece? Aí é o X da questão, onde entra PROCON e pode ver a via judicial.
1: Entendi.
2: O PROCON ele trata justamente nessa questão da mediar esse conflito.
1: Uhum.
2: Então, se o consumidor ele quiser apenas a televisão ou o dinheiro de volta no qual ele investiu esse bem, no caso, o PROCON resolve. Se ele quer, no caso, perdas e danos, judiciário, aí no caso, ele vai procurar um advogado de sua confiança, não é, para entrar com ação e justamente requerer essa perda de danos.
1: Muito bem. Eu vou
0: falar,
1: doutor.
0: Desculpa te interromper, não sei se ainda dá tempo, se vai...
1: Rapidinho que eu vou no intervalo.
0: A gente se depara diariamente, né, com essa confusão, né, por parte dos próprios consumidores. Ah, mas eu procurei o PROCON, né, e o PROCON chamou a empresa foi lá, não atendeu, aplicou a multa, mas eu não recebi nenhuma indenização. Então não tem essa clareza. Aproveitando o teu programa aqui, aproveitando Sim. a oportunidade... Né, que esse órgão administrativo do PROCON, né, é muito importante, né, é fundamental na realidade, mas ele não tem o poder, né, sancionador ali de aplicar uma indenização para o consumidor. Ele tenta resolver mediar
1: a mediação,
0: mas se não tiver essa solução, outro caminho não restará ao consumidor, senão, como o Antônio Carlos buscou, né, buscar um advogado para ingressar em juízo aí, ou mesmo através dos juizados especiais. Então, eu puxo a sardinha para o lado da gente, dos advogados,
2: claro,
0: né, falo
2: doutor.
0: Isso aí. Mas, enfim, a porta do judiciário tem os juizados
1: mas
0: especiais
1: é sempre
0: também.
1: Bom explicar.
0: Mas sempre bom acompanhar do advogado. Sabe por quê, Natália? Porque do outro lado a empresa vai estar assistida, vai estar representada
1: claro.
0: Por um advogado. Então, por uma questão de paridade de armas, né, entendeu? É importante também o consumidor estar acompanhado de um advogado de sua confiança.
1: Muito bem. A gente vai para o intervalo e na volta passar o caminho para você. Como encontrar o PROCON de Pernambuco, como procurar essa ajuda. Já já a gente volta.
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1: De volta, gente, para passar os contatos para você. Você que esteve com a gente até agora, ouvindo sobre o direito do consumidor, doutor Antônio Carlos, que é do PROCON de Pernambuco, vai nos ajudar. Como encontrar o PROCON de Pernambuco, doutor?
2: 0800-282-1512.
1: Repete, por favor.
2: 0800-282-1512. Atendimento presencial na rua Floriano Peixoto, número 141, bairro de Santo Antônio. Um abraço a todos os seguidores
1: segunda,
2: do PROCON.
1: Sexta? É de segunda a sexta. Vou reforçar o 0800, tá?
2: Pois não.
1: Esse número vale para todo o estado?
2: Todo estado.
1: Ok, 0800-282-1512. Esse é o PROCON Pernambuco e tem os PROCONs municipais também, né, doutor?
2: Isso, nas prefeituras. Tem os municipais e tem os conveniados.
1: Ok, então a pessoa pode procurar, no caso do PROCON Pernambuco, 0800-282-1512, e o endereço?
2: Rua Floriano Peixoto, número 141, bairro Santo Antônio.
1: Boa, muito obrigada, até a próxima.
2: Obrigado.
1: Um abraço, doutor Joaquim Guerra, obrigada também, até a próxima.
3: Obrigado, Natália, pela oportunidade, foi um prazer conversar com vocês, né? E quem precisar procurar a Comissão de Defesa do Consumidor, pode através do site, né, uhum, da OAB, www.oabpe.org.br, ou mesmo através do e-mail comissões@oabpe.org.br, podem encaminhar a sua dúvida, né? Nós não temos o poder de polícia que o, sim, PROCON tem, somos órgãos de estudos do direito, né, auxiliar da nossa diretoria da presidência da OAB em torno do direito, da matéria específica do direito do consumidor, mas sempre procuramos aí atender a população dentro das nossas limitações. Estamos disponíveis. Muito obrigado mais uma vez.
1: A gente agradece, doutor. Doutor Hugo Calazans, também bom lhe receber, bom lhe ver. Até a próxima.
4: Até a próxima, Natália. Obrigado. Obrigado aos ouvintes, telespectadores da Rádio Jornal e aos colegas de bancada, né? Doutor Antônio Carlos, doutor Joaquim Guerra. Estou à disposição.
1: Muito obrigado. Os ouvintes, aqui muitas perguntas. Desculpe a você que a gente não conseguiu atender, mas o programa vai ficar lá no YouTube para você assistir quantas vezes quiser. Até mais.
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6: Começa agora o Passando a Limpo. Muito bom dia a todos. 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Não faltam plataformas, canais para você acompanhar o Passando a Limpo. Deixa eu dar boas-vindas aqui a Romualdo de Souza e a Fernando Castilho, que já estão aqui conosco. Vamos falar sobre o debate. Você acompanhou o debate de ontem?
7: Começo?
6: Vamos falar um pouquinho sobre esse debate que aconteceu ontem aqui em Pernambuco. Vamos falar também sobre STF. Vamos falar sobre Bolsa Família, porque eu estou trazendo, inclusive, na coluna Cena Política hoje, no JC, jc.com.br, uma informação que é o seguinte: eu listei todas as vezes em que se perguntou a algum ministro do governo Lula, de 2023 para cá, quantas vezes, fiz uma lista mesmo ali, de quantas vezes foi perguntado a eles se precisava ia ter aumento do Bolsa Família, e eles diziam que não, pelo menos três ministros. Três ministros foram responderam sobre isso ao longo desses anos e não tem necessidade. Inclusive dando justificativa, dizendo por que não precisava. Recentemente, quando perguntaram, já no ano passado já, quando perguntaram, teve ministro dizendo, não, porque a gente não vai fazer isso perto da eleição, porque isso quem fez foi Bolsonaro e foi uma coisa horrível. Aí, recentemente, agora em maio passado, faz poucos meses, 4 meses, né? Foi perguntado ao ministro do Planejamento, o atual ministro do Planejamento, e ele disse que não tinha necessidade, que já estava dentro do valor de acima de 40 dólares, que é o valor global para esse tipo de benefício e tal, que não tinha necessidade. Aí, de repente, exatamente quando o Flávio Bolsonaro começa a ameaçar, e em algumas pesquisas até ultrapassa numericamente o Lula, resolvem que precisa sim aumentar o Bolsa Família. Sempre precisou corrigir o valor do Bolsa Família. É bem interessante isso, porque de repente... Aliás, esse governo Lula tem um negócio de nunca e sempre que é bem interessante, né? É bem interessante a relação desse governo Lula com o nunca e com o sempre. Porque é o governo que criou a taxa das blusinhas e depois nunca apoiou essa taxa, entendeu? É o governo que regulamentou as bets, mas depois nunca foi a favor das bets, entendeu? É o governo que nunca precisou fazer o reajuste do Bolsa Família, mas que agora sempre soube que era necessário, entendeu? Então, assim, é o governo do nunca e do sempre que chama atenção. É ruim aumentar o Bolsa Família? Não, gente, é bom. As pessoas precisam. A inflação corrói o Bolsa Família também, do jeito que corrói os nossos salários. Certo? Corrói o Bolsa Família. As pessoas que vivem, que dependem de verdade desse benefício, elas precisam que, pelo menos, a inflação seja reposta. Isso aí é uma necessidade. E não é por acaso que se perguntou tantas vezes ao longo desses anos a Wellington Dias, Fernando Haddad e o atual ministro, que é Bruno alguma coisa, não decorei o nome dele. Mas o atual ministro do Planejamento, o Wellington Dias, ministro do Desenvolvimento Social, o Haddad, quando era ministro da Fazenda, e o atual ministro, o Bruno, que Castilho vai procurar aqui o sobrenome dele para me dizer, o Romualdo, mas que...
8: Bruno Moretti.
6: Moretti. Isso, exatamente. Bruno Moretti, que é o ministro do Planejamento e que até maio desse ano, estava dizendo que não tinha necessidade de ter qualquer tipo de reajuste do Bolsa Família. E aí, de repente, coloca. E o interessante é o calendário, é a data, o calendário de pagamento. O pagamento vai ser feito entre os primeiros pagamentos com aumento vão ser feitos entre o primeiro turno e o segundo. Curiosamente, talvez uma coincidência, entre o primeiro turno e o segundo. Talvez seja coincidência que é exatamente o período que deve ser o mais crítico para a campanha de Lula, porque ele sai de uma liderança no primeiro turno para não se sabe no que é que vai dar no segundo turno. Porque isso é o que dizem as pesquisas hoje. Você tem hoje uma liderança do Lula no primeiro turno, o Datafolha de ontem comprovou isso, mas quando você vai para o segundo turno, a frase é sei lá o que é que vai dar. Porque você tem empate técnico, já tem liderança numérica do Flávio em uma pesquisa, a liderança do Lula em outra. Então é uma eleição que tende a ser muito apertada e que o Lula está trabalhando aí, pelo jeito, com a caneta de presidente para tentar garantir que ela seja, mesmo que seja apertada, em favor dele. Nada que outros presidentes não tenham feito, porque Bolsonaro também fez a mesma coisa. Mas Romualdo de Souza, para quem dizia que não ia fazer isso de jeito nenhum, surpreendeu.
8: E é importante analisar a peça orçamentária do ano que entra. Há uma proposta que o Executivo entrega ao Congresso Nacional em agosto. E aí isso vai ser analisado pela Comissão Mista do Orçamento e não tem correção. Aliás, o que o governo disse, o que o ministro do Planejamento, Bruno Moretti, disse quando entregou a peça orçamentária numa entrevista coletiva lá no Ministério do Planejamento, foi o seguinte: nós vamos fazer adequações necessárias no seu devido tempo. Agora, isso era em agosto, não há no horizonte nenhum estudo nesse sentido. Bruno Moretti, ministro do Planejamento. É claro que no Brasil você não escreve o que as autoridades dizem, porque, em geral, elas não estão preocupadas em falar a verdade. E não se trata necessariamente em dizer que é contra ou a favor. O ouvinte vai se lembrar que, quando foi em maio deste ano, o ministro Wellington Dias, o índio, conforme chama Lula, o índio disse à reportagem da Rádio Jornal o seguinte: nós precisamos, meu amigo, passar um pente fino no programa. Isso sim, porque aí vai sobrar mais dinheiro, disse o ministro, para outros programas sociais. Maio deste ano, o Wellington Dias disse, e o Wellington Dias é o ministro que cuida do Bolsa Família, o Wellington Dias disse: nós precisamos passar um pente fino porque tem muita gente recebendo dinheiro do programa sem necessidade. Aí maio, junho, julho, agosto, portanto, 90 dias depois, a peça orçamentária que estava sendo apresentada pelo Poder Executivo para chegar ao Congresso Nacional, o ministro do Planejamento, Bruno Moretti, disse que no horizonte não tem expectativa, até porque... palavras do ministro: tudo está dentro do controle. E aí, quando vem as vésperas da eleição, o presidente Lula da Silva vai e anuncia esse reajuste. Agora, tem um detalhe: o problema do Brasil é que a gente fica sempre comparando, e os outros? O que interessa é, agora está sendo feito um reajuste. Ontem, e aí onde é que tem o grande problema? Ontem, o deputado Zé Truvão, do PL de Santa Catarina, foi terceirizaram o nome de Zé Truvão, porque o PL mesmo não quis. O Flávio Bolsonaro não teve coragem, mas o Zé Truvão foi lá e foi ao TSE. Imediatamente, o ministro André Mendonça negou e encerrou a petição dele, dizendo que o deputado federal não é autoridade própria para aquele tipo de questionamento. Portanto, por enquanto, está valendo, está andando, mas há estudos no Tribunal de Contas da União, e a gente vai tocar nesse assunto daqui a pouco.
6: Beleza, daqui a pouco a gente vai falar sobre isso. Agora, então, o PL, a ordem é não questionar o aumento do Bolsa Família, né?
8: Exatamente.
6: Porque é uma armadilha, né? Foi uma armadilha também, né?
8: A armadilha é a seguinte: Flávio Bolsonaro, que em algumas pesquisas está na frente de Lula, vai lá e questiona o Bolsa Família. O Lula vai e abre o bico e diz: olhe, eu estou querendo melhorar a vida dos pobres, mas o Flávio Bolsonaro não quer. Então, o PL entende que seria uma armadilha contra o candidato do Partido Liberal. Portanto, o PL já disse que Flávio Bolsonaro não vai se meter nesse tema.
6: Agora, o Castilho, a gente vai falar daqui a pouquinho com Edgar Leonardo sobre esse assunto. Mas você tem uma coisa para falar ainda sobre o Bolsa Família, né? O impacto é menor do que foi com Dilma ainda.
9: É verdade. Bom, só para o nosso ouvinte marcar aí, quando o Bolsa Família foi criado, a conta mensal era de 262 milhões por mês. Conta mensal, né? No mês de agosto ela foi de apenas 13,05 bilhões por mês. É o programa mais caro que o Brasil gasta com a benefício social. Mas tem uma coisa interessante. Lula não, no primeiro governo Lula, ele não reajustou o Bolsa Família. Ele foi lançado com valor pequeno, tudinho. Quando Dilma se reelegeu, já na questão do impeachment, ela tentou reajustar e ela reajustou. Michel Temer não pagou, porque foi aquele período do impeachment. E aí, depois, né, já no governo dele, ele reajustou. Quando o presidente Jair Bolsonaro veio, foi aquela série de problemas da pandemia, aquela história, tudo bem. Primeiro, houve uma explosão de gente no Bolsa Família. Chegou a 22 milhões. E aí, no final da campanha, já há 100 dias da campanha, nesse caso não foi a 17, foi a 100 dias, ele elevou de 400 para 600. E aí, Lula, que era candidato, isto é um absurdo, é uma medida eleitoreira, o Brasil não pode concordar com isso, e tem um arrazoado do presidente lá dizendo isso. Tudo bem, o tempo passou, Lula assumiu, fez...
6: Para quem estiver agora dizendo, mas Lula era candidato, Lula estava preso. Lula era candidato.
9: Não, era candidato. Até a reta foi, final, foi 22. Ele... Até foi a reta... 100 dias.
6: Não, foi em 18. Não, depois... não, foi em 22 já. É certo. Ele era candidato. Lula estava preso em 18. É. Em 18 é que ele estava preso. Tá?
9: Bolsonaro anunciou de 400 para 600, exatamente a 100 dias da eleição. E o PT fez um protesto, entrou na justiça, aquela confusão todinha. Agora a coisa mudou.
6: Foi a
9: 100 mudou.
6: Dias, né? Agora foi a 17. Exato,
9: foi a 17. Essa é uma questão. E não ajudou muito. E aí, só para finalizar, tem uma coisa que eu venho escrevendo na coluna, vou escrever amanhã de novo. Qual é a demanda da sociedade brasileira, do público até... Primeiro...
6: A demanda de quê?
9: A demanda social, que está presente nas pesquisas.
6: Do Bolsa Família, de receber o Bolsa Família.
9: Não, isso aqui, primeiro, a questão do endividamento. Como você resolver... Essa é a demanda principal que está nas pesquisas. Sim. Uhum. Segunda demanda, BET. Nenhuma dessas questões foi abordada pelo presidente até agora. O que é que o presidente fez? Ele começou a distribuir benefícios de demandas que não estão muito presentes, Igor. Por exemplo, não tinha demanda para as blusinhas, ele fez. Não tinha nenhuma demanda da questão agora do Bolsa Família. É normal, é justo que se pague isso. Agora, não tinha uma demanda. Então, essa questão de você... Por exemplo, do gás, não tinha demanda. Luz no povo, não tinha demanda. Aí você sai fazendo benefício, o cidadão não percebe isso, porque ele não pediu aquilo, ele recebe. Então, qual é a preocupação agora? Primeiro, nós vamos gastar 28 bilhões a mais com esse novo reajuste. É justo? É. Nós vamos chegar perto de 180 bilhões no custo do Bolsa Família o ano que vem. Agora, tem uma coisa que é o seguinte, as dúvidas são, você vai aumentar isso aí, é justo. Agora, eu fico pensando o seguinte, o cidadão que vai receber, ele vai dizer, isso é mais um direito meu, eu devia ter ajustado mesmo. Não sei, e a gente vai ter que medir nas pesquisas o impacto disso, nas pesquisas, né? Mas, com certeza, você não ouviu, não só a negativa, você não tem uma manifestação de entidade nenhuma dizendo assim, é preciso reajustar o valor do Bolsa Família. E aí, quando esse benefício chega, o sujeito recebe, afinal de contas, qualquer dinheiro que caia na conta desse segmento social é bem recebido. Agora, se isso se transforma em voto, a gente vai ter que conferir até o dia 28 de outubro.
6: Falando aqui, daqui a pouco a gente volta a falar sobre o Bolsa Família, falando aqui sobre o debate que aconteceu ontem entre os candidatos ao governo de Pernambuco. Foi um debate que teve, você pode dizer ali que é um debate que teve um formato diferente, chamou a atenção esse formato diferente. Eu não sei se os candidatos estavam realmente bem preparados para esse formato, se eles treinaram.
9: Foi isso aí.
6: Se eles treinaram exatamente para esse formato, se fizeram isso direito, porque é um debate de administração de tempo, né? Você precisa administrar o tempo. E eu acho que quem melhor administrou o tempo foi Ivan Moraes.
9: Quem melhor administrou tem se revelado o tempo, isso, tranquilo.
6: Quem melhor administrou o tempo foi o Ivan Moraes. Talvez até para ser jornalista, para ter facilidade com isso, mas ele administrou o tempo muito bem, tanto nos momentos em que teve embates com o João Campos, quanto nos momentos em que teve embates com o Raquel Lira. E ele foi igualmente duro com os dois, ele tem feito isso, de cobrar dos dois o tempo todo. Chamou atenção, realmente chamou atenção. Ele administrou o tempo, se deu bem com o formato. Você notava o João Campos em alguns momentos e a Raquel Lira também, com dificuldade para essa administração de tempo, porque você começa a falar, você fala demais e você esquece o tempo. Você sabe que tem bastante tempo ali. Quando você para, eita, só sobraram 10 segundos ali, só sobraram 20 segundos.
9: É verdade.
6: E aí fica mais complicado. Agora, foi um debate que teve realmente muito embate, muito debate entre eles. E isso é muito bom, porque evita que você tenha... evita que você tenha... que você fique engessado, fica amarrado demais. Eles ficam mais livres para falar. Muito bom. Em relação aos temas que foram colocados... Tem uma história que o João Campos sempre ele tem alguma coisa para lançar no debate. Ele fez isso no primeiro debate na Rádio Cidade, né, que nós retransmitimos.
9: Foi.
6: fez de novo agora.
9: 15 segundos.
6: É, só que eu senti uma coisa diferente. E aí, vamos lá. Eu percebi uma coisa diferente. Ele tentou ser menos incisivo dessa vez. Porque no primeiro debate ele foi mais incisivo e algumas pessoas entenderam aquilo como agressividade. É, inclusive, eu vi pesquisas, eu vi pessoal que trabalha aqui, faz tracking, que faz pesquisa diária, que faz pesquisa semanal. Eu vi que teve uma alteração, ele perdeu um pouquinho, ele teve uma alteração, uma variação. Ali, logo após aquele debate, teve uma variação entre mulheres, por exemplo. Então, tem uma variação entre mulheres, que ele vence, né? Ele ganha entre as mulheres. Ele, nas pesquisas, ele aparece vencendo entre as mulheres. E aí, ele teve uma variação ali entre as mulheres. Eu escutei de algumas pessoas dizendo, ah, mas acho que ele foi agressivo. E mulheres, inclusive, dizendo isso. Acho que ele foi agressivo. E ontem, ele meio que modulou isso. Ele deu uma modulada nisso. Ele fez acusações, como tem feito sempre e tudo, mas ele modulou mais isso. Ele não foi, ele tentou não ser agressivo. E chamou atenção. Isso também chamou atenção. É, Raquel Lira sempre não ficou na defensiva, não, também. Não. É algo que também eu acho que foi corrigido de momentos anteriores, de entrevistas e do debate anterior. Ela também não ficou na defensiva. Ela respondia, mas partia para falar de futuro. Então, acho que foi um bom debate. A proposta do formato é realmente muito boa, porque faz com que eles discutam, faz com que eles sejam obrigados a administrar tempo, e aí você tem surpresas, como o Ivan Moraes se destacando, exatamente porque soube administrar o tempo melhor do que os outros candidatos.
9: É, eu só faria uma observação, é o seguinte, a governadora tem um comportamento na campanha e mesmo nas redes sociais muito alegre, né? É, tanto que tem uma frase que chamam ela de manhinha, não sei o que, tudinho. E no debate, ela é extremamente rígida, só, fechada, tudinho. É, então, eu pensava que depois daquela tensão toda, ela viria mais suave, ou pelo menos mais coloquial. Mas ela é extremamente disciplinada na questão do script, é para dizer aquilo, ela se programa mentalmente e ela não consegue colocar aquilo que no teatro a gente chama de... Ela não consegue colocar um caco na frase, né? João consegue mais alguma coisa, vai colocando... A gente não teve ainda um debate entre os dois, tivemos dois, vamos ver os mais dois, como é que esses personagens se comportam. Como é que chama a governadora Raquel Lira, segue rigorosamente o script, e a gente não vê ela, num momento, assim, relaxar, falar uma coisa. João conseguiu fazer alguma coisa. Esse é um aspecto. Agora, o embate é aquele mesmo, né? O público gosta daquilo, é preciso ver o seguinte, quem vai ver um debate quer ver um debate de ideias, de quem é que é melhor intelectualmente, essa coisa, tudinho. E os temas não são aprofundados. Não dá para você dizer que a questão das bandeiras... da Caruaruense, das outras coisas, não aprofunda. É uma coisa que falar mesmo de proposta de Pernambuco, você janga ela no atacado, né? Mas eu achei isso, eu achei esses dois personagens. O prefeito consegue ser mais direto na comunicação e a governadora se mantendo muito no script dela, séria, né? E como que diz, eu vou dizer isso aqui e às vezes a gente não consegue, ela não consegue relaxar, sorrir,
6: é porque tem a coisa de ela é a governadora, né?
9: Ela é a governadora, então, talvez por causa disso ela não pode abrir mão, o ritual, né?
6: Não é tão simples,
9: o cerimonial, assim. É isso aí, mas é uma observação só.
6: O Romualdo, chegou a acompanhar alguma coisa, Romualdo?
10: Não acompanhei.
6: A gente vai ter, gostaria. Aqui, eu tô curioso com o debate, que vai ser o nosso debate aqui, que é o último debate, tá? É um debate que vai ser num horário diferente, vai ser no horário do almoço ali, as pessoas em casa ali param para assistir realmente no horário do almoço. Você tem que à noite, quando é tarde mesmo, você fica ali, começou quase 9 horas da noite, né? Começou quase 9 horas da noite, aí vai para mais de 11. O debate, até que não foi cansativo para quem estava ali acompanhando, mas para quem trabalhou o dia inteiro e ficar à noite ali ainda vendo o debate, Não é tão simples. E o debate da gente aqui, do Sistema Jornal do Comércio, vai ser no horário do almoço. Horário que você pode parar para acompanhar, para assistir com mais tranquilidade. E eu estou curioso porque vai ser o último debate. De uma eleição que... que demonstra ser uma, tem demonstrado ser uma eleição acirrada, como a gente vinha dizendo, é uma eleição acirrada, é uma eleição de realmente de, muita, de muitos ataques de um lado para o outro, mas a gente vai ter o último round, o último estágio dessa eleição, que deve acabar no primeiro turno, ou para um lado ou para o outro, mas provavelmente acaba no primeiro turno, mas o último round vai ser aqui no Sistema Jornal do Comércio, com a Rádio Jornal, com a TV Jornal, com o JC acompanhando, transmitindo e acompanhando tudo de perto. Inclusive, estaremos lá, a Anne Barreto vai fazer a mediação do debate, e estaremos lá também em paralelo o tempo todo, aqui nos canais do YouTube, na rádio, o tempo todo acompanhando também o debate, assistindo e participando também desse momento, que é um momento importantíssimo e vai ser o último momento de campanha praticamente dos candidatos já na quinta-feira, dia 1º de outubro. Quinta-feira, dia 1º de outubro, é o debate do Sistema Jornal do Comércio aqui. Vou chamar um intervalo e a gente já volta.
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6: De volta com o Passando a Limpo, a gente já está com a Eliane Cantanhede. Eliane, bom dia.
12: Bom dia, Igor, colegas, ouvintes.
6: Eliane, no início da semana a gente dizia que aquele julgamento, a sessão, né, na verdade, do STF seria o assunto da semana, e foi mesmo. O Supremo negou por hora a investigação sobre Alexandre de Moraes, numa sessão que entra para a história como lamentável. A gente disse aqui, isso é uma vergonha. É uma vergonha o que nós vimos durante o dia inteiro naquela sessão.
12: Exatamente. Aliás, vergonha foi a expressão que a própria ministra Carmen Lúcia usou ao pedir desculpas ao cidadão e à cidadã brasileira pelo que está acontecendo no Supremo Tribunal Federal. Olha, gente, foi lamentável.

0: que o Alexandre de Moraes apresentou por escrito. Cá para nós, o Alexandre de Moraes dizer que ele nunca recebeu mensagens do Vorcaro e que ali não há diálogos, não há diálogos entre ele e o Vorcaro, pelo amor de Deus, gente, muita cara de pau. Por quê? Porque o celular, né, não tem o nome dele e tal, mas tem o número de telefone dele, tá óbvio que o Vorcaro mandou mensagens para ele, sim, que aquelas mensagens todas, inclusive pedindo orientação de quando fugir para o exterior, pedindo ajuda na PGR, pedindo ajuda na Polícia Federal para se livrar da prisão, para se livrar da liquidação do Banco Master e tudo, é óbvio que aquilo tudo era para o Alexandre de Moraes, mas Alexandre de Moraes disse, não era não. Além disso, o Alexandre de Moraes disse, não há diálogos. Onde está a minha resposta? Claro que não há diálogos, porque ele criou aquele instrumento de visualização única nas comunicações para o Vorcaro, e a visualização única significa o seguinte: a imagem da mensagem, a mensagem apaga e não é rastreável depois. Então, achei aquilo já foi para mim um escândalo, né? Fazer todo mundo de bobo, nem todo mundo é bobo, né? E segundo, a virulência do Flávio Dino contra o próprio presidente da corte, o Edson Fachin, né, o discurso, né, aquilo não foi um voto, aquilo foi um discurso do Gilmar Mendes, né, o Gilmar Mendes, que é o decano, que deveria ter muita civilidade, muita sobriedade, não teve nem civilidade, nem sobriedade. Começou a bater boca com o ministro relator, que é o André Mendonça, né, depois começou a bater boca também pelo X, pelas redes sociais, com os colegas, né? Sabe, é uma coisa assim inacreditável. E o que eu achei pior daquilo tudo, né, dos debates, é que você não ouviu falar, nem você, Igor, nem vocês, colegas, nem você, ouvinte. Uhum. Ali naquela sessão, que durou toda a manhã, depois durou toda a tarde, ninguém falou sobre Vorcaro, sobre um contrato de 131 milhões de reais do escritório de advocacia da mulher do Alexandre de Moraes com Vorcaro. Ninguém falou dos cartões de crédito dos filhos do Alexandre de Moraes, com limite até 300 mil reais. Ninguém falou nada do que estava em jogo, né? Ele seria investigado por essas coisas todas. Então, deveria ser ou não investigado por essas coisas todas. Mas ninguém tocou nisso, ninguém falou nisso. A briga foi toda política, e o Alexandre de Moraes acusando o André Mendonça de ter agido, de ter colocado a polícia em cima do Alexandre de Moraes por uma questão eleitoral, e os outros acusando o Dino e o Alexandre de Moraes também de agir politicamente, de agir porque eles têm lado na eleição. Olha, sinceramente, como você disse, Igor, foi lamentável e entra para a história como um dos piores momentos de toda a longa história do Supremo Tribunal Federal.
1: Eliane Cantanhede, na Rádio Jornal. Romualdo de Souza.
2: Acompanhando por aqui, Eliane, bom dia, como vai? Tudo bem? As novas revelações, e aí à medida em que esses sigilos vão sendo abertos, a gente sabe que tem muito mais gente que recebeu o Vorcaro, porque independentemente do voto que deu depois, teve mais ministros que recebeu o Vorcaro, mesmo que tenha dado um voto

0: contrário à petição do banqueiro. Ou seja, tem muita gente ali que ainda deve explicações à sociedade, Eliane.
1: É verdade, Romualdo. No meio militar está se falando, quem é que sobra? Quem é que sobra no Supremo? Porque tudo começou, a gente lembra, né, com Dias Toffoli e o tal resort Taiwai, enfim, que tem ali todas as conexões do Toffoli com o Vorkaro, com o Banco Master. Aí chegou ao cume com a história do Alexandre de Moraes e os 131 milhões. Depois vieram as relações do filho e das festas do Nunes Marques, né? Festa para cá, festa para lá, enfim. Depois também veio aí a história toda das conversas e do carnaval financiado pelo Daniel Vorkaro para o filho do Luiz Fux, que é advogado. Bem, agora, né, depois de toda aquela suspeita do que o terno do André Mendonça foi pago ou não pelo Daniel Vorkaro, e se, né, como é que foi esse encontro dos dois, porque o André Mendonça se encontrou com o Vorkaro, ninguém sabe exatamente o que foi conversado, mas agora sai a notícia, saiu ontem a notícia, de que o Instituto do André Mendonça recebeu 5 milhões de reais de um ex-parceiro de negócios do Vorkaro. Né? E no meio dessa confusão toda, surge um novo nome que ninguém tinha ouvido falar, que é o da advogada Dalide Correia. E que recebeu 33 milhões num só ano. E essa advogada, que ninguém conhece, não é de ponta nem nada, ela é citada nas conversas de celulares como canal direto com o STF. Atenção, isso é entre aspas. A Dalide Correia é citada como aspas, canal direto com o STF. E isso rendeu a ela 33 milhões de reais num ano, portanto, ela conseguiu algumas vitórias ali dentro. Isso tudo, sabe, vai deixando a sociedade muito, muito assustada. E a pergunta é: sobra quem? Até agora não foram citados o Fachin, que é o presidente, a Carmen Lúcia e o Cristiano Zanin. E o ministro Gilmar Mendes, que é o decano, ele é citado meio acessoriamente, mas é citado também, porque o cunhado dele, ex-cunhado dele, é advogado e levou o Vorkaro para conversar com o Gilmar Mendes. Só que o Gilmar Mendes recebeu ele, como Mendonça também conversou com o Vorkaro, mas não tem nenhum indício de que tenha saído algum resultado depois desse encontro, né? Algum favor do Gilmar, ele e tal. Mas o fato é o seguinte: o Vorkaro tinha contato com todo mundo dentro do Supremo, uma coisa horrorosa. E além disso, né, tem as histórias do uísque e dos charutos com o Procurador-Geral da República. Também tem as festas com o Diretor-Geral da Polícia Federal. Enfim, a sociedade está estarrecida e a gente tem uma eleição por aí, né?
2: Tem uma eleição por aí, ô Eliane. Inclusive, as pesquisas começam a mostrar aí um cenário que não é mais um cenário. Eu acho que era o Adriano Oliveira que dizia sempre aqui, tem sempre dito aqui, Adriano Oliveira é cientista político, sempre que conversa com a gente aqui, conversava e dizia, olha, o Lula tem uma leve vantagem. Você tem ali uma eleição acirrada e o Lula com uma leve vantagem. Aí agora, quando você pergunta a ele, ele diz, é uma eleição acirrada. Ponto. Acabou. Então, assim, a história da leve vantagem de Lula você já tem que pensar direitinho, porque as pesquisas começam a mostrar que essa vantagem parece que ele gastou. O Brasil está dando uma cambalhota, né? Expectativa para 2027. O que se fala é de liberdade para os golpistas e julgamento de ministros do STF no Senado. É isso mesmo, Eliane?
1: É, exatamente. 2027 é como se o Brasil estivesse reescrevendo toda a história, né? Inclusive, a minha coluna de hoje no Estadão chama o efeito Xandão no STM. O que é o STM? É o Superior Tribunal Militar. E é ali, no Superior Tribunal Militar, que eles estão julgando, né? A maioria dos ministros do STM é de militares, né? Militares da Aeronáutica, do Exército, da Marinha. E eles estão julgando se os generais e se o Jair Bolsonaro e se o almirante Almir Garnier, que estão presos, foram condenados e presos pelo golpe, devem ou não perder as suas patentes. Ou seja, perder a patente de general, perder a patente de capitão, que é o caso do Jair Bolsonaro, perder a patente de almirante e, com isso, perder também o soldo referente a essas patentes. E aí, eu ontem andei conversando daqui e dali, essa indignação geral na sociedade civil também chega aos quartéis. Os militares também estão perplexos, indignados, irritados com tudo isso no Supremo, com todas essas histórias do Vorcaro. E no STM, né, o que se decidiu? Adiar o julgamento da perda de patentes. Por quê? Porque 2027 é um outro ano e quase um outro país, né? Porque você vai ter, primeiro, um Senado. A expectativa é de que o Senado seja muito bolsonarista. É o Senado que decide se abre ou não impeachment de ministros do Supremo. Com o Senado bolsonarista, a possibilidade de processo de impeachment contra ministro do Supremo aumenta muito, né? Além disso, o Flávio Bolsonaro já anunciou e repetiu e vem repetindo que, se for eleito, vai decretar o indulto do pai dele, dos generais, do almirante e de todo mundo que foi condenado pelo golpe. Então, o que você vai ter no ano que vem? Você vai ter o Alexandre de Moraes, muito provavelmente sendo processado por impeachment no Senado, né? E se o Flávio ganhar, do outro

0: os bolsonaristas insistem numa inverdade de que não houve tentativa de golpe nenhuma. Houve sim, tanto que a minha dica da semana passada, ou da semana retrasada, foi o livro do Brigadeiro, atenção, do Brigadeiro, que foi comandante da Aeronáutica, sim, o Carlos Batista Júnior. Né? Então, houve a tentativa de golpe, mas os bolsonaristas estão tentando inverter toda a história, e o grande fator para eles inverterem a história é exatamente a enxurrada de erros que o Alexandre de Moraes e o Supremo vêm cometendo. O Alexandre de Moraes não cometeu apenas o erro gravíssimo, né, de fazer contrato de 131 milhões, de atentar ajudar o Vorcaro, de dar dicas quando fugir para o exterior, etc. Mas ele continua errando ao puxar para o fundo do poço, junto com ele, o Supremo Tribunal Federal. Então, o fator Xandão é um fator que virou pró-Bolsonaro. E isso muda todo o clima do Brasil em 2027. Seja quem ganhar, mas se o Flávio ganhar, Flávio Bolsonaro, aí a coisa fica ainda mais grotesca.
1: Eliane Cantanhede, na Rádio Jornal, Fernando Castilho.
2: Eliane, eu queria fazer uma pergunta sobre essa coisa do Bolsa Família, né? Mas eu queria trazer uma apuração minha, quarta-feira de ontem. Eu me dediquei a procurar saber nas grandes bancas brasileiras, né, os advogados, os maiores escritórios brasileiros, se tinha algum deles que tinha tido algum contato com o Vorcaro ou o Banco Master. Curiosamente, como você falou aí, essa advogada, curiosamente, os escritórios da advocacia que trabalharam para o Master não fazem parte da lista dos chamados top 10, tá entendendo? Então, na verdade, o Vorcaro procurou se cercar de bancas intermediárias, bancas que fazem ali ao redor do STF, mas nenhuma das 10 grandes empresas, né, os grandes escritórios, tem vinculações com o Vorcaro. Pode ter sido uma coincidência, mas é o que eu apurei por aí, não há nenhuma indicação, pelo menos até agora. Mas eu queria saber o seguinte, a campanha eleitoral está chegando ao fim, parece que com o empate Lula decidiu rasgar a fantasia mesmo ou fazer tudo. E eu queria saber o seguinte, com o aumento, o aumento do Bolsa Família é o maior exemplo do que é capaz. Pode vir mais coisa por aí, nessa tentativa de equilibrar o jogo, pelo menos de vencer a eleição?
0: Olha, Fernando, eu vou começar comentando essa sua apuração. É muito, muito interessante e tem motivo, né? Muito interessante, porque é como a história do Alexandre de Moraes, que manda mensagem de visualização única para o Vorcaro, porque ele sabia que ele estava cometendo um desvio, que ele estava cometendo um erro, que se alguém pegasse aquilo, ele estava em maus lençóis. Ele sabia exatamente o que estava fazendo. É o caso do Vorcaro. Ele não contrata os escritórios top 10, ele contrata aqueles escritórios mais discretos ali, exatamente para não ficar na mira da imprensa, para ninguém ir atrás, sabe? Essa da Lide Corrêa, nunca ninguém ouviu falar, e a mulher ganha 33 milhões de reais no ano, cá para nós, é dinheiro, né, gente? É dinheiro.
1: Pois é,
0: Porque ela tinha acesso ao Supremo, mas agia ou age por baixo dos panos, pelos corredores, ela não está na mídia, ela não é famosa, então é mais difícil de ser rastreável, como as mensagens de visualização única, né? Bem, mas vamos lá, Fernando, a questão da campanha eleitoral é isso aí, né? Como...

0: como o, a Quest do início da semana já deu o deu empate do Lula e do Flávio Bolsonaro, mas com uma novidade, né? É um empate técnico, mas com o Flávio Bolsonaro 2 pontos à frente. Aí veio ontem o Datafolha, todo mundo assim, né? A campanha do Lula estava nervosíssima, tensíssima, e o Palácio do Planalto também, pensando, e será que também no Datafolha o Flávio Bolsonaro vem numericamente à frente? Não veio. Ficou 2 pontos percentuais atrás. Mas, de qualquer jeito, os dois estão encostados. E agora o empate não é apenas no segundo turno, mas já começa no primeiro turno. Então, isso vai batendo desespero na campanha do Lula. E o Lula está sem limite, né? Realmente é inacreditável. O Lula, há 17 dias da eleição, gente, 17 dias da eleição, né? O governo do Lula simplesmente aumenta o Bolsa Família, e não aumenta pouquinho, não, aumenta 15%. E isso vai custar aos cofres públicos no ano que vem a bagatela de 23 bilhões de reais. Então, 23 bilhões de reais, quando você já tem uma crise fiscal enorme, é uma questão que deve ser muito bem discutida antes de ser criada, né? Mas o Lula criou há 17 dias da eleição. E o bolsonarismo não tem como responder isso. O Flávio Bolsonaro está de mãos atadas. Primeiro, porque o pai dele, Jair Bolsonaro, também aumentou, e aumentou em 50%, aquele auxílio emergencial, auxílio não sei o quê, do governo Bolsonaro no ano eleitoral. 50%. E segundo, porque como é que o Flávio Bolsonaro vai poder condenar o aumento do Bolsa Família, que pega um bolsão eleitoral imenso, enorme no país? Então, o Lula não está nem aí para as contas públicas. Se ele próprio for reeleito, vai pegar uma questão fiscal muito grave, mas agora ele está no modo candidato. Vale qualquer coisa, ele entrou no vale tudo para tentar salvar a reeleição e recuperar o favoritismo. Se isso vai dar certo ou não, o tempo dirá, mas o fato é que a eleição hoje é uma incógnita.
1: Eliane Cantanhede, hoje é sexta, Eliane, tem uma dica para a gente, para finalizar?
0: Eu vou dar uma dica que é o seguinte, como eu não tenho tempo para mais nada, de manhã, de tarde, de noite, de manhã, de tarde, de noite, eu pedi para minha filha, que é a Manuela, é arquiteta, uma dica. E ela me deu uma dica interessantíssima, porque a Patrícia Cornwell, que é uma das grandes, grandes escritoras do nosso século, ela é fantástica, né? E a minha filha acabou de ler um livro dela chamado Vestígio. É um livro da Companhia das Letras, Patrícia Cornwell. E eu endosso essa indicação dela, porque eu não li, mas eu já li outros livros da Patrícia Cornwell, que é maravilhosa.
1: Muito
0: então,
1: bem.
0: Sai um pouquinho da política, sai um pouquinho do Supremo, sai um pouquinho da eleição, e vamos curtir um pouquinho a nossa vida, porque aqui em Brasília a vida está muito difícil, e o Romualdo sabe disso, né, Romualdo?
1: Você sabe que você está falando isso. Essa semana, eu comecei a ler um romance também. Não, é um romance, é um clássico, mas comecei a ler O Estrangeiro de Camus, reler, né, O Estrangeiro de Camus, porque eu estava querendo ler alguma coisa diferente que não fossem petições do Supremo Tribunal Federal. Não sei se você está nessa situação também, Eliane.
0: Não, olha, realmente está um inferno, está um inferno. Eu, quando vou dormir, eu estou tão cansada que não consigo nem ver televisão, nem ler. Eu estou muito cansada, muito cansada. Agora, queria te dizer uma coisa, um detalhe. O Estrangeiro do Camus é um dos meus livros preferidos e eu nunca tive coragem de reler, porque como ele é o meu livro, um dos meus livros preferidos, eu tenho medo de reler agora, em outra idade, em outro momento da minha vida, e ficar meio decepcionada. O grande prêmio do Camus não foi pelo Estrangeiro, foi pela Peste.
1: Exatamente.
0: Mas eu li os dois e eu gosto mais do Estrangeiro.
1: Eu estou relendo agora, relembrando também algumas coisas que eu tinha lido fazia muitos anos. Aí eu estou relendo agora. Você falou bem, depois eu vou ler A Peste também. É bom.
0: O prêmio dele foi pela Peste,
1: mas eu gosto
0: Nobel, mais,
1: né,
0: do Estrangeiro. E eu vou te dizer, tem uma frase do Estrangeiro que eu de vez em quando uso nas minhas colunas, que é assim, foi o sol. A culpa foi do quê? A culpa foi do sol. Eu acho isso espetacular, né? Por quê que o Alexandre de Moraes fez tudo isso? Foi o sol.
1: obrigado, Eliane. Um abraço para você e bom fim de semana.
0: Até segunda-feira. Beijão,
1: valeu. Vamos para o intervalo, a gente já volta.
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1: De volta com o Passando a Limpo, a gente já está na linha com o Edgar Leonardo para falar aqui sobre o Bolsa Família. Deixa eu só adiantar logo uma manchete que já está aqui e que é de agora, de 10 minutos atrás. E depois o Romualdo vai conversar sobre isso com a gente aqui também. Que é o seguinte, defesa de Vorcaro pede fim da prisão preventiva e substituição por medidas cautelares. Sabe qual é o argumento que eles estão utilizando? O pedido de vista de Flávio Dino. Estão usando o pedido de vista de Flávio Dino para tentar revogar a prisão, pedir a revogação da prisão do Daniel Vorcaro. Está vendo aí as consequências práticas de quando a gente não trata as coisas de forma prática? A gente, veja, você tem uma questão, você pode resolvê-la de forma prática. E você não resolve, que é o caso do STF, você não quer resolver de forma objetiva, você fica tergiversando, você fica tratando de tudo que não é objetivo, menos aquilo que você deveria tratar, que são as mensagens, o teor das mensagens, tudo. Está aí o resultado. Tem resultados objetivos para isso e o resultado é a defesa pedindo revogação já da prisão do Daniel Vorcaro. Maravilha. Parabéns aos envolvidos. Mas daqui a pouco o Romualdo fala sobre isso. Edgar Leonardo, bom dia. Professor, economista, que faz parte aqui da nossa bancada, hoje está aqui como professor e economista para conversar com a gente sobre o Bolsa Família e esse reajuste agora. Bom dia, Edgar.
3: Bom dia, Igor, Castilho, Romualdo. Sempre um prazer a gente estar aqui. E essa é a notícia, é uma das notícias agora, né, do momento, né? Porque todo dia tem uma novidade para a gente acompanhar.
1: Todo dia tem uma novidade, é verdade. Professor, deixa eu lhe perguntar sobre o Bolsa Família. E eu tenho dito, eu comecei dizendo aqui, aumentar o Bolsa Família não é ruim, aumentar o Bolsa Família é bom para quem recebe, as pessoas estão ali, estão recebendo e vão receber, ótimo, maravilha. Mas fazer isso nas vésperas de um ano eleitoral sem ter orçamento para isso é responsável, doutor Edgar?
3: Olha, vamos lá. A palavra responsável, ela não tem coincidido muito com, do ponto de vista fiscal, as medidas atuais do governo. É claro que o timing, ele é extremamente suspeito, Tá? E quando eu falo de responsabilidade, entendam, eu estou falando de responsabilidade fiscal. E onde isso se aponta? Primeiro, há uma mentalidade de que gasto público não é algo para se preocupar no governo. E aí também vou fazer uma defesa. Isso não foi estelionato eleitoral. Quando o presidente era ainda candidato, várias vezes ele, pela própria boca, ele falou que gasto do governo não é problema, que ele ia gastar quanto fosse necessário. Então entenda, isso é uma perspectiva, é uma mentalidade. Ponto 1. Ponto 2. A gente percebe que efetivamente isso não estava no radar, porque a gente tem agora, o orçamento foi entregue tem acho que 2 semanas, e
1: Verdade.
3: não constava do orçamento, tá? Então a gente vai ter um rombo de quase 6 bi esse ano, mais de 20 ano que vem, que não estavam no orçamento, não estavam escritos, descritos, previstos. Então efetivamente a gente entende que o que foi feito enquanto medida, ela objetivamente não mirava, tá certo? Efetivamente a reposição da inflação, como foi posto. Ela mirava efetivamente, né, ganhos eleitorais. Inclusive, certamente, eles vêm a partir do que foi o resultado das últimas pesquisas. O presidente, ainda como incumbente, ele viu perder, né, ele viu derreter um pouco. Uma presença muito forte que ele tem em públicos específicos. E diga-se de passagem, principalmente o público feminino. Grande parte dos beneficiários do Bolsa Família são mulheres, mães de família, né? E aí vejam, não estamos questionando o fato de ser importante e relevante fazer a recomposição. Não é isso. A questão que está sendo posta é outra no momento. É que, efetivamente, ele viu que ele estava desidratando em um público. Que é o público de mulheres, mães de família, de renda mais baixa, e com a característica, ele também perdeu, né, essa potência aqui no Nordeste, onde a gente sabe que é um reduto forte do PT, um PT lulista, que via de regra acompanha o presidente. Então, na medida que as pesquisas apontaram nessa direção, a gente tem a medida. E o grande questionamento é: a recomposição ela é importante, ela é relevante e ela deveria estar sendo feita, inclusive, ao longo do tempo e não faltando poucos dias para a eleição, né? Então, do ponto de vista da sua pergunta que fala sobre essa responsabilidade fiscal, a gente entende que não, que a medida ela é uma medida de cunho eleitoral de fato, entendeu, Igor?
1: Edgar Leonardo conversando com a gente, economista, professor universitário. Fernando Castilho.
4: Professor, a gente tem observado, a partir dessas pesquisas, que o noticiário começou a falar de equipes econômicas trabalhando no eventual governo Flávio Bolsonaro. E tem uma informação de que está dado que, se o Flávio Bolsonaro vence a eleição, ele vai negociar com o Congresso, antes da posse, uma PEC, né? Para dar uma geral no orçamento de 27, com a série de cortes, tudo bem. Mas eu queria fazer. Está dado isso, né? Então, por exemplo, já tem mais gente se juntando à sua economista, a Daniela e o Saxida, para formatar coisas como um plano de governo na área econômica. Isso é uma coisa. Mas a minha pergunta é no sentido contrário. Se o presidente Lula vencer, depois de ter. Estourado a conta fora do orçamento em mais de 400 bilhões em benefícios sociais, qual é o cenário que o senhor, do ponto de vista do pesquisador, analisa para o ano de 27? Como é que vai ser isso? Porque o Dorigan diz que está tudo bem, que vai organizar tudinho, mas qual é o seu sentimento? Como é que vai ser a partir de janeiro na questão do caixa e do ano? Como é que Lula vai administrar isso?
3: Vamos lá, excelente colocação e uma preocupação que é real, entendeu, Castilho? A sua colocação é muito boa porque ela representa uma preocupação real. E quando eu digo uma representa uma preocupação real, às vezes a gente usa uma palavra que ela não é entendida por quem está do outro lado. A gente fala porque é uma preocupação do mercado. Isso às vezes é entendido do outro lado como uma entidade, talvez até espiritual, que está ali de alguma forma atuando no cenário. E não é, isso é uma preocupação, inclusive, da economia real, do cidadão que está na ponta. O cenário para 2027, ele é muito preocupante, por exemplo, do ponto de vista fiscal. E se a gente for pensar em outras questões que estão apontando, então, só para a gente ilustrar, a gente conseguiu baixar 0,25 agora, essa semana, da Selic aqui. A gente precisa baixar a Selic. Isso é fato. Mas para a Selic baixar, a gente precisa ter um contexto de uma economia que, no cenário de 18 meses, apresente essa possibilidade. Mas veja, a gente está tendo um petróleo que está estabilizado na casa dos 100 dólares, com um crescimento, uma tendência de crescimento do preço do barril de petróleo. A gente tem um recrudescimento, tá certo, dos ataques violentos dos Houthis, da Ucrânia, etc., em produtores de petróleo, tá? Então a tendência é que o petróleo suba. Amigo, quando o petróleo sobe, a gente tem um aumento da inflação global. Ponto um para se observar. Ponto dois, na medida em que o dólar, perdão, na medida em que a taxa de juros nos Estados Unidos também sobe em relação à taxa de juros brasileira, isso faz com que a gente também tenha uma tendência de um dólar também mais sobrevalorizado em relação ao real especificamente. Tudo isso contribui negativamente, ou seja, isso dificulta a queda da taxa Selic em momentos futuros. Fora isso, a gente tem o cenário brasileiro, que é o preocupante, tá? A gente não tem, no governo atual, uma preocupação, como eu disse, a mentalidade é gastar. Ponto. Isso está posto, não adianta discutir. Isso é uma mentalidade, né? Há uma crença embutida. E aí a gente tem um outro problema muito sério, é que esse ano o presidente ele está no modo candidato, não no modo gestor. Então não há uma preocupação clara quanto ao que pode ser feito para minimizar os efeitos do ano que vem. Então, com o presidente sendo eleito, a oposição, ele já vem com o discurso de buscar recurso das entidades privadas, então ele pode passar por um processo de privatização, e aí a discussão se isso é o caminho, se isso é bom, se isso é ruim, é outro. Ele pode buscar políticas de aproximação com o mercado para buscar políticas público-privadas, né? Ele vai ter sim um cuidado com cortes, porque ele está propondo, se isso é bom, se é ruim, é outra discussão. No governo federal, o caminho ele corre em outra direção, porque o governo não tem apontado na direção de corte. E aí ele vai precisar fazer. E aí eu não sei como é que vai ser na hora que começar o ano e o presidente Lula, estando, no caso aí do exemplo, reeleito, como vai ser entendido? Porque grande parte dos seus eleitores não concordam nem com privatização, nem com parcerias público-privadas, nem com cortes, né, que possam ser realizados na própria máquina, que seria um corte na própria carne. E isso dentro de um cenário de orçamento público federal para 2027 já comprometido e um cenário internacional que aponta numa direção de uma situação complexa e que precisa ser muito bem observada. Então, 2027, eu diria que é um cenário extremamente preocupante para quem pensa no médio prazo e no longo prazo.
1: Edgar Leonardo, Romualdo de Souza.
5: Professor, bom dia, como vai o senhor? Professor, imagine o seguinte: nós estamos em meados do mês de setembro. Outubro tem eleições, aí sobra novembro e metade de dezembro. É o prazo que tem a Comissão Mista do Orçamento, professor, para aprontar o orçamento do ano que entra. Professor, com todo bom gosto, o senhor acha que esse Congresso, com muita gente, inclusive da Comissão Mista do Orçamento, tendo perdido o mandato, vai conseguir aprovar o orçamento do ano que entra?
3: Romualdo, a sua observação ela é assim uma coisa que é praticamente certeza. A gente não pode afirmar, mas você está corretíssimo. A gente tem um processo eleitoral correndo, todo mundo está trabalhando nas suas bases. A gente tem o problema do STF, que não passa distante da realidade da tomada de decisão, porque é uma discussão ali, sim, política. Há uma preocupação em proteger seus pares, que ela passa não só pelo Congresso. Perdão, não só pelo STF, mas também pelo Congresso. Então, estão todos em campanha em Brasília. Todos. Inclusive, quem a princípio não deveria estar, que é o STF. Então, a gente tem o Executivo, a gente tem o Legislativo, inclusive o Judiciário, nesse momento em campanha. Então, novamente, a gente vai entrar em algo que não é estranho no Brasil, que a gente começa a atuar sem ter sequer avaliado e analisado o nosso orçamento. O que, infelizmente, para o caso brasileiro, Romualdo, não é novidade. E diga-se de passagem, não é uma novidade também criticando efetivamente o governo do PT, porque isso tem sido uma prática. A gente trabalha com orçamentos e quando o orçamento vai ser votado, discutido e aprovado, a gente muitas vezes já tem 3, 4 meses de que a gente vem atuando com esse orçamento. Então, também creio, na mesma direção que você, que a gente não consegue sequer pautar.
1: Edgar, deixa eu agradecer você aqui. Edgar, muito obrigado. Obrigado pela participação. Até, eu não vou dizer volto sempre, não. Vou dizer volto quarta-feira. Quarta-feira você está aqui na bancada.
3: Quarta-feira a gente está de volta e não esqueça da minha indicação de hoje, que é sexta-feira. Já passei para vocês desde a manhã.
1: Já tem uma dica. Acordei hoje com a mensagem do Edgar Leonardo mandando a dica dele para o Passando a Dica de hoje. Um livro que, inclusive, nós falamos sobre ele aqui durante a semana, daqui a pouquinho. Obrigado, Edgar. Um abraço. Olha,
3: Abraço. Obrigado, Castilho, Romano.
1: Deixa eu trazer uma informação aqui importante, tá? Todo mundo que tiver o contato, que tem o contato do ministro José Múcio, quem tiver o contato do ministro José Múcio, atenção, clonaram o celular do ministro. O ministro da Defesa, José Múcio, pernambucano, tem muita gente que tem o telefone dele em Pernambuco, então todo mundo que estiver nos escutando agora, nos ouvindo, clonaram o celular do José Múcio. Então, se você receber uma ligação, receber uma mensagem, qualquer coisa que chegar para você, desconfie, porque desconfie bastante, porque o celular do ministro José Múcio foi clonado e ele pediu para a gente avisar aqui. Todo mundo que tiver o contato dele, você recebeu mensagem dele não, né, Romualdo?
5: Eu tinha pedido uma entrevista com ele e um café. Ele falou assim, ô amigo, vamos tomar um café? Aí eu falei assim, coloque na sua agenda, porque tem que estar na agenda, senão eu não vou, e aí a gente se encontra. E aqui estou esperando, não chegou nada, nem
1: então,
5: clonado.
1: Para entrevista não, se você se pedirem um Pix aí, não é ele, tá? É. mas clonaram o celular do ministro e fiquem todos atentos. Ele pediu para alertar os amigos que têm o contato dele. Vamos para o intervalo, a gente já volta e volta com o Passando a Dica.
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1: De volta com o Passando a Limpo e vamos para o Passando a Dica agora ou não? Não, primeiro Romualdo de Souza. Explica pra gente, Romualdo de Souza, essa história da defesa de Daniel Vorcaro, que tá já pedindo a revogação da prisão dele e tá se baseando em Flávio Dino.
5: Vorcaro está preso na Papudinha, um presídio da Polícia Militar, dentro do presídio da Papuda, mas é um presídio à parte. Então, ele está lá trancado. A defesa de Daniel Vorcaro alega o seguinte: segundo o Código de Processo Penal, o preso teria de passar por avaliações, inclusive dos instrumentos jurídicos, a cada 90 dias. A última avaliação desse processo jurídico se deu em agosto, portanto, está atrasado e quem decretou a prisão de Vorcaro tem de fazer uma nova análise. Dá mais 90 dias, prorroga a prisão preventiva dele, tudo isso precisa ser avaliado, é o que diz a defesa. A defesa também alega que Vorcaro tentou várias vezes o processo de colaboração premiada, mas que não foi concluído até agora. Por isso, em função de mais 90 dias, quer dizer, não é mais 90 dias, em função do pedido de vista feito pelo ministro Flávio Dino, que pode durar até 90 dias, seria melhor, diz a defesa, que Daniel Vorcaro fosse para casa, para o apartamento dele, com uma tornozeleira eletrônica até que houvesse uma nova análise. Nesse período, conclui a defesa, Daniel Vorcaro receberia um computador sem ter acesso à internet e escreveria, entre aspas, as memórias dele, aquilo que ele se lembra de todo o processo, e entregaria quando fosse feito o processo de delação premiada. A defesa quer ganhar tempo, quer mandar Vorcaro para casa, porque alega uma falha processual, já que o Supremo Tribunal Federal não está analisando o processo dele agora, em função do pedido de vista feito pelo ministro Flávio Dino.
1: Só falta a confusão do STF agora livrar o Daniel Vorcaro. É só o que está faltando nesse país.
4: Se não investigar o Alexandre Moraes, o que é que fica com prerrogativa de fórum? Essa é uma pergunta.
1: É. Pois é.
4: Pode voltar para, como é que chama? Para a instância...
1: Para a Justiça Federal, para a primeira instância. É. Mas volta para a primeira instância na Justiça Federal. Romualdo de Souza, Fernando Castilho, vamos para o Passando a Dica.
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1: Romualdo, começando por você, vamos.
5: Eu já ouvi 6 vezes, vi o Alexandre Urrea. 6 vezes. Foi lançado ontem, o disco Nave Luz. Nave Luz, da Academia da Berlinda, essa fantástica banda de Olinda. Nave Luz é o novo disco da Academia da Berlinda. São 10 músicas simplesmente maravilhosas. Misturam maracatu, cúmbia, carimbó, brega e um pouco da música bem do interior de Pernambuco. Nave Luz, o novo disco da Academia da Berlinda, é simplesmente maravilhoso. Isso sim é que é música pernambucana.
1: Muito bem, tá aí então. Valeu a dica do Romualdo de Souza, muito bom. Olha, tem dica aqui, eu disse, o Edgar Leonardo, eu fui acordado hoje cedo pelo Maurício Garcia e pelo Edgar Leonardo, com mensagens de que eles queriam...
4: Companheiros de bancada.
1: Mandar companheiros aqui de bancada, mas que eles queriam mandar dicas para esse... para o Passando a Dica de hoje. Vamos lá, dica do Edgar Leonardo, tá? A gente falou sobre esse livro aqui, quando ele falou sobre o assunto, eu disse, rapaz, tem um livro, né, do Schopenhauer sobre isso. É o do Arthur Schopenhauer, que é Como Vencer um Debate Sem Precisar Ter Razão. Como Vencer um Debate Sem Precisar Ter Razão em 38 Estratagemas. É um manual sobre isso mesmo. É um manual, ele é no formato de um manual. Como Vencer um Debate Sem Precisar Ter Razão em 38 Estratagemas. Isso é chamado de dialética erística. A gente estava falando sobre esse assunto aqui durante a semana e é mais ou menos o que os ministros do STF fazem, né? Eles falam, mesmo que eles não tenham razão, eles falam e no final você não tira nada ali do que eles falaram. Eles enrolaram mesmo o dia inteiro e acabam no fim, quando eles percebem que vão perder, pede vista e vão embora. E acabou. Como Vencer um Debate Sem Precisar Ter Razão. Edgar Leonardo deixa essa dica aqui. Maurício Garcia deixou uma dica aqui também maravilhosa. É um livro recente do Sérgio Abranches. Sérgio Abranches, que é conhecido pelo presidencialismo de coalizão, né? Todo mundo fala isso. O Sérgio Abranches, que cunhou esse termo, o presidencialismo de coalizão, é sociólogo, e ele lança um livro agora, A Terceira Margem do Ipiranga, Povo, Democracia e Futuro. Sérgio Abranches, A Terceira Margem do Ipiranga, Povo, Democracia e Futuro, bem interessante, é a dica do Maurício Garcia. Tem dica também dos nossos ouvintes aqui, eu estou com dica dos nossos ouvintes aqui também. 2 ouvintes, ó, João Toledo indicou o filme Bugônia. 2 primos obcecados por teorias da conspiração sequestram a poderosa CEO de uma grande indústria farmacêutica, convencidos de que ela é uma alienígena disfarçada com o plano de destruir o planeta Terra. Então, Bugônia é o filme indicado pelo João Toledo. Heloísa Carvalho indica o livro A Cabeça do Santo. O livro segue a história de Samuel, um jovem de 28 anos que viaja a pé pelo sertão do Ceará para cumprir os últimos pedidos de sua mãe falecida. Então, a dica da Heloísa Carvalho, nosso ouvinte, A Cabeça do Santo, o livro. Fernando Castilho, sua dica.
4: Olha, a minha sugestão é que o livro chamado Sutil é o Senhor, do escritor Abraham Pice, que é uma biografia de Albert Einstein. Esse era o propósito dele, só que ele faz uma biografia nas primeiras 150 páginas, quase um romance, e vai falando muito da vida, das ideias e do homem que foi Albert Einstein. É um livro que você pode até ler depois da 151ª página, mas essa parte do primeiro livro, que é um livro de 500 páginas, é tão agradável que você lê ela rapidamente. Depois tem uma parte que fala da atividade do físico, aí tem um texto meio hermético. Mas esse livro,

0: falar de
1: física e coisa, aí é mais
0: complicado. Depois começa a falar de teoria da relatividade.
1: Aí é complicado.
0: Aí você parou.
1: Aí eu parei.
0: Tá bom. Olha só, a Natália Ribeiro deixou uma dica aqui pra gente também. Natália deixou uma dica que é o livro Engenheiro do Caos, Engenheiros do Caos, do Giuliano da Empoli. É um dos primeiros livros do Engenheiros do Giuliano da Empoli. É, a gente tem falado muito sobre ele aqui. Engenheiro do Caos é realmente um dos primeiros livros e o livro com o qual ele ficou conhecido no mundo todo. Ele fala de algoritmos, de quem manda nesses algoritmos, quem manda nas redes sociais, como isso foi criado, como esses grupos foram criados e quem comanda eles hoje e com que objetivo. Principalmente ali do Vale do Silício e tudo. Então, está aqui. O livro é maravilhoso, Engenheiros do Caos, Giuliano da Empoli, dica da Natália Ribeiro. Eliane Cantanhede deixou uma dica de um livro aqui também, que é um livro da Patrícia Cornwell, que é Vestígio. Vestígio é o livro da Patrícia Cornwell, que a Eliane Cantanhede deixou para a gente aqui também. Ela até estava explicando que é um livro que nem é ela que está lendo, é a filha dela que está lendo. E que pediu uma dica à filha. A filha estava lendo esse livro e indicou e disse que o livro é muito bom. Tá certo? E tem minha dica, né? Para a gente encerrar aqui. Tiago Raposo já está chegando ali. A gente, para encerrar, deixar minha dica, que eu já adiantei aqui quando estava conversando com a Eliane, que é o livro do Alberto Camus, O Estrangeiro. Um livro maravilhoso para você ler e pensar sobre a vida, pensar sobre a nossa existência. Digamos que é um livro muito bom para a gente pensar sobre a nossa existência dentro do mundo, tá certo? Dentro do nosso ambiente, dentro do mundo. Muito bom. Valeu, Fernando Castilho, Romualdo de Souza, obrigado, Passando a Limpo vai ficando por aqui. Os trabalhos técnicos de Evandro Chaves e Avanildo Cerqueira e a produção de Max Augusto. Tchau, tchau.
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3: 4:27.
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4: Gente, no Brasil, o infarto é um dos principais problemas cardiovasculares, né? Também um dos maiores responsáveis por mortes e internações. Mas será que o coração pode dar sinais de que vai ter infarto? E que não está tão bem? Não aqueles sinais mais imediatos, mas sinais dias antes do problema acontecer. Será que é possível? Vamos saber agora no consultório de hoje? A gente está com o Dr. Vitor Pedro, que é médico cardiologista e arritmologista. Dr. Vitor atende no Hospital Santa Joana, Recife. Boa tarde, Dr. Vitor. Seja bem-vindo.
5: Boa tarde. Tudo bem? Prazer estar aqui.
4: Prazer
5: todo meu.
4: Obrigado
5: pelo convite.
4: Obrigada também por ter aceitado o nosso convite, pela disponibilidade de estar aqui no consultório. Obrigado ao senhor e também obrigado ao doutor João Paulo II, que é médico cirurgião cardiovascular, tem MBA em gestão executiva em saúde, membro titular do Colégio Brasileiro de Cirurgiões, coordenador da Câmara Técnica de Cirurgia Cardiovascular do CREMEP e CEO do Real Instituto de Cirurgia Cardiovascular. Doutor João Paulo II, boa tarde, seja bem-vindo.
6: Boa tarde mais uma vez, Anne. Obrigado pelo convite. Boa tarde, Vitor.
5: Boa tarde.
4: Que bom. Obrigada, doutores, por estarem com a gente aqui nesse consultório. E para os nossos ouvintes, Quem quiser participar, o número do nosso WhatsApp é o 99147-8520, tá? 99147-8520 é a

0: WhatsApp, você manda o áudio ou escreve a sua pergunta. Doutor João Paulo, o coração pode mesmo avisar que está com problema, que, por exemplo, vai ter um infarto?
1: Pode, pode sim, e ele avisa, né? Nosso corpo, às vezes, é que a gente não consegue entender os avisos que ele nos está dando, né? Então, sim, existem vários sintomas, um coletivo deles, que podem, sim, sugerir que está ocorrendo um infarto. O mais clássico de todos, e o mais conhecido por todos, é a famosa dor em aperto no peito, uhum. que irradia ou não para o dorso, para o ombro, para a mão esquerda. E, sem dúvidas, é um sintoma que todos conhecem. Costumo sempre destacar para a população geral é que existem outros sintomas que também podem ser um infarto e muitas vezes são desfasados. Por Sim. exemplo, uma dor epigástrica, que é aquela dor aqui no fundo do estômago, eventualmente pode ser sim um infarto e muitas vezes é tratado como uma gastrite, é postergado uma procura de uma emergência cardiológica, um cardiologista, e o paciente muitas vezes não é nem só uma angina, muitas vezes ele está infartando mesmo. Outro uhum. sintoma também que é muito desprezado, mas que também é um sinal de infarto, é o cansaço. O cansaço súbito, agudo, uma dispneia que surge de repente, ele muitas vezes é um infarto que está ocorrendo, né? Fisiologicamente, o sintoma que aquele paciente apresentou devido a uma insuficiência do ventrículo ali aguda é o cansaço. Então, eu acho que é importante a gente sempre alertar e refletir que algumas dos sintomas que eventualmente a pessoa atribui a outra coisa. Às vezes, estou cansado porque estou ficando velho, estou resfriado. A pessoa pode estar resfriada, inclusive, e eventualmente cansar, mas ela pode Sim. também infartar na vigência de um resfriado, né? Uma dor epigástrica. Às vezes, dor epigástrica é um sintoma tão recorrente, tão comum. Às vezes, o paciente já sabe que tem gastrite, e aí é que ele negligencia mesmo. Ele deixa de avançar na investigação, eventualmente descobrir o infarto num momento muito oportuno, porque não, é minha gastrite, toma lá o remédio que atualmente ele toma, troca ali momentaneamente a dieta, e aquilo não passa, e é esse paciente que muitas vezes chega muito grave na sala de emergência, com um infarto, né, mais extenso e agravando. Então, é mais ou menos isso aí, Anne.
0: Certo. Doutor Vitor, deixa eu lhe ouvir também com relação a esses sintomas, porque quando o doutor João Paulo traz dor no peito que irradia, realmente esse é um clássico, né? A gente sempre fala. Fala dessa dor epigástrica, fala do cansaço súbito, agudo, de repente, e que pode ser sinal de infarto. Me parece que são sintomas muito imediatos. Por exemplo, eu estou tendo aquela dor, sei lá, daqui a algumas horas, no máximo, um dia, não sei, na minha cabeça, e aí eu queria que o senhor falasse para mim se esses sintomas são muito imediatos ou se tem até sintomas que podem estar, ou sinais que estão aparecendo assim, dias antes e que a gente também está ignorando. Tem alguma coisa que vai acontecendo bem antes do infarto e a gente está ignorando?
2: Claro, claro. Primeiramente, parabenizar, realmente ele acertou em cheio. São esses sintomas, de fato, que chamam bastante a atenção. Só queria destacar algumas coisas. Primeiro, mulheres, diabéticos e idosos podem apresentar sintomas atípicos, e aí uma sudorese, um suor excessivo, um mal-estar, um cansaço inespecífico. Principalmente, aí é um sinal que vem ao longo dos dias, não tem um cronômetro exato. Ao longo dos dias, o paciente pode apresentar um cansaço que ele não tinha antes, principalmente aos esforços, entende? Uma dor no peito aos esforços que antes não existia. Isso pode ser sinal, sim, de um surgimento de uma doença cardiovascular, que ela já está dando sinais ali que precisa ser investigada. E aí, em consultório médico, óbvio, evidente, junto do cardiologista. Tá?
0: Então, para cansaço que não tinha antes, isso quando se faz algum esforço. Tipo assim, por exemplo, doutor, subi uma escada que eu sempre subia e aí fiquei muito cansado.
2: Exato.
0: Então, isso é para chamar atenção?
2: Sim, chama bastante atenção. Na verdade, no paciente que tem fatores de risco associado, obesidade, sedentarismo, o tabagismo, o colesterol elevado, enfim, que a gente chama carinhosamente de dislipidemia, enfim. Esse paciente, ele pode sim, por ter fatores de risco, desenvolver esses sintomas novos e podem estar associados sim a doenças cardiovasculares. Precisam ser investigados, né? Enfim, aqui o ideal, já vou adiantando, o ideal não é esperar o sintoma surgir, o ideal é
0: Isso.
2: fazer a prevenção.
0: Isso.
2: O ideal é que você vai se preparar para alguma atividade física, você vai se preparar para uma vida mais saudável, mesmo que não tenha sintomas, você tem que consultar o cardiologista primeiro para fazer isso de forma segura.
0: Doutor João, quando o senhor fala cansaço súbito, agudo, de repente, o senhor falou também assim, às vezes a pessoa pode estar resfriada, e aí virose é o que não falta, né, pra gente, e que realmente derruba um. Então, é do dia para a noite, você fica realmente muito cansado, a pessoa pode ali confundir de fato e nem ir para uma emergência e tal. Mas esse cansaço é também relacionado ao esforço ou realmente é tipo assim, olha, eu arriei de vez e não tenho força para nada?
1: Então, é importante isso que o Vitor falou, é muito importante destacar para completar. Toda mudança de performance habitual deve ser objeto de uma investigação, né? Às vezes, nós todos, né, seres humanos, as pessoas esquecem que médico é ser humano também e tem as mesmas falhas que os pacientes, né? E a gente costuma negligenciar algumas coisas, principalmente quando ela é sutil ou ela não compromete tanto de imediato. Então, é importante destacar que qualquer mudança de performance, algo que eu fazia com facilidade e parei de fazer, ou estou me autolimitando, porque o paciente, principalmente depois de determinada faixa etária, ele começa a se limitar daquilo que ele faz habitualmente e atribui isso ao envelhecimento. E nem toda perda de performance, um cansaço,

0: pegando um táxi para voltar, porque um desconforto. Eu disse, olha, você vai parar agora de fazer isso. Isso era um domingo. Amanhã, vou botar você num teste de isquêmico, botei ele direto numa cintilografia com estresse. Cintilografia positiva foi direto para o cateterismo e ganhou uma angioplastia. Então, ele estava anginando pesadamente, né? E, na verdade, ele não tinha dor no peito. Ele tinha uma perda de performance. Então, isso é muito mais comum do que as pessoas imaginam. E muitas vezes esse paciente, quando não tem acesso assim a um médico no almoço de domingo, que entende o sinal de alerta, ele vai postergando. E quando chega no consultório de Vitor, quando chega a mim, já chega com um estágio evolutivo disso muito pior. E tem uma máxima, né, que a gente tem assim: são doenças que quanto mais precoce a gente atuar, mais a gente preserva a capacidade funcional do coração, a função ventricular, preservação do músculo, né? Então, é importante entender essa peculiaridade. Hoje, vou fazer uma reflexão, vou chamar a Vitor para fazer um coro comigo. É bom que esse mês todo mundo está falando coração e eu não estou aqui querendo desmerecer nenhuma outra doença ou nenhuma outra especialidade, mas como você destacou na abertura da entrevista, doença cardiovascular é a doença que mais mata no mundo.
1: Exato.
0: Poucas pessoas sabem, pouquíssimas pessoas sabem, que se somar todos os cânceres que mataram e que matam em um ano, todos, de mulher, de homem, de intestino, de pulmão, de útero, de mama, não supera o número de mortes por doença cardiovascular. Para você ver o tamanho, da dimensão, da importância da doença que a gente trata todos os dias, né, Vitor? E eu gosto de
1: Exato.
0: fazer esse coro nesses momentos, porque é o seguinte: hoje eu brinquei, e por favor, entendam, não é nenhum tipo de desmerecimento. Eu acho que nós, que trabalhamos com cardiologia, perdemos para a oncologia no apelo emocional. É isso que eu estou tentando fazer agora. Todo mundo, quando ouve que alguém está com câncer, se emociona e fica imediatamente preocupado. Mas, se você observar, quando você descobre que alguém está com a doença no coração ou que infartou, as pessoas até se preocupam, mas não tem aquela comoção e aquela emoção que um doente com câncer tem. Muitas vezes, um câncer simples, não que é curável, né? Que eu digo simples do ponto de vista tratável, mas gera quase sempre uma comoção e uma emoção. Que não causa o acometimento da doença cardiovascular. Eu quero fazer nesse mês, e quando eu tenho conversado com os colegas, nós precisamos demonstrar para a nossa população a importância, e a gente precisa fazer que todo mundo que está em torno, que convive com isso, o quanto é importante prevenir, como o Victor falou. A gente precisa atuar antes. A gente não quer que as pessoas cheguem no ponto que vão morrer. Então, tem uma série de medidas individuais e de saúde pública que podem fazer acontecer e serem implementadas para que a gente diminua esse contingente. É muita gente, todos os anos, falecendo, né, de um mal super frequente. E muitas vezes condições evitáveis ou até mesmo tratáveis antes de uma catástrofe.
1: Pois é.
0: Perfeito.
1: Doutor Vitor, doutor João Paulo também trouxe nessa fala dele, e até no exemplo do tio, né? O senhor está anginando, e vocês falam muito assim, ah, angina, angina. Angina é um pré-infarto?
0: Olha, assim, vamos lá. A angina, ela é, sim, um sinal de dor no peito, podendo ser resultante de isquemia aguda, sim. Só que, diferentemente do infarto, ela não é tão aguda. A gente tem angina estável, são subtipos de angina que elas ocorrem previamente. É aquela famosa dor torácica que a gente tem, que a gente vem falando aqui pós-esforços, que a gente vem sentindo, que é um sinal de alerta, principalmente aqueles pacientes com fator de risco. No caso do infarto, é um evento agudo, às vezes não precedido por angina, tá? Às vezes o evento acontece sem qualquer angina, acontece de forma súbita. Então, aqui, um ponto que eu gostaria até de destacar, aqui que o colega falou, e endosso perfeitamente as palavras do colega, é a questão seguinte: a doença cardiovascular, ela mata tanto porque a população está envelhecendo. Ela se torna prevalente por causa disso. A partir de que você envelhece e tem hábitos que, infelizmente, são sedentários e hábitos inadequados, a doença vai surgir e ela vai se tornar prevalente. Então, assim, devemos prevenir. Tá? Com relação à angina, é só um detalhe. A prevenção é essencial. A prevenção é essencial. E se eu pudesse dar um recado aqui e reforçar isso, principalmente que os colegas cardiologistas, eu tenho certeza que agradeceriam, procurem o cardiologista antes dos sintomas. Antes, quando for fazer atividade física, quando for se preparar para algum exercício, qualquer que seja. Principalmente se você já tem fator de risco estabelecido. É hipertenso, é diabético. O controle de fatores
2: que não, muitas vezes não demonstram

0: sintomas como um colesterol
1: Silenciosa.
0: elevado, exato, um colesterol elevado, uma hipertensão arterial, elas não demonstram sintomas e elas causam lesão miocárdica contínua. Então, assim, antes que a gente deixe acontecer, é importante que a gente trate os fatores de risco como devem tratar, otimize o tratamento e previna os eventos. Tá
1: É
0: certo?
1: isso.
0: Então, assim, só esclarecendo a tua pergunta, a angina, ela pode acontecer antes do infarto? Sim, pode, e é um sinal de alerta. Sentiu dor no peito que não sentia antes, independente se a dor no peito é empontada, queimação, se ela, enfim, se ela é atípica, tem que procurar o cardiologista, tá? E se essa dor, ela, como o colega bem falou, eu vou só repetir, se essa dor ela vem de forte intensidade, em aperto principalmente opressiva, do lado esquerdo do peito, podem irradiar para mandíbula, dorso, membro superior esquerdo, e que piora com o esforço físico, melhora com o repouso ali, tem que procurar imediatamente a emergência. O erro maior é você achar que vai passar. É você achar que aquilo ali foi só uma dor porque fez algum exercício, ou é uma dor porque está cansado no fim do dia e ali surgiu, e negligenciar o sintoma. Eu acho que isso é a parte mais grave, porque chega em estágios avançados. E às vezes é tarde, às vezes é tarde, às vezes a gente não consegue revascularizar de forma adequada. Então, assim, quanto antes,
1: Melhor.
0: melhor. Idealmente, sem sintoma. Você vai prevenir.
1: Bem, eu vou precisar fazer uma pausa aqui.
0: Rony, desculpe. Ah, tá certo. Eu ia completar uma coisa bem importante
1: Falei, não,
0: que o
1: doutor,
0: Vitor
1: pode
0: falou,
1: falar.
0: completar, porque para a população é muito importante
1: Pode
0: isso, é
1: falar.
0: sobre passar a angina. Eventualmente, uma dor forte vem, dura 20, 30 minutos, e ela pode passar. Exato. E não significa que não tem problema. Exatamente. Então, o paciente passa aquele período de desconforto, fica muito mal. Isso é relativamente
1: Sim.
0: frequente, sabe como? E homens um pouco ali mais velhos, durões, às vezes tem uma dor, fala para a esposa quer levar ele para o hospital. Aí, com 30 minutos, passa a dor. Ele
1: Passou.
0: deita, é. Aí ele não vai e fica reticente, não vai, ah, não, não vou, vou deixar para ele, né? Esse é o paciente que, na madrugada, eventualmente tem uma parada cardíaca súbita em casa.
1: Sangue de
0: Ou
1: Cristo.
0: piora muito e chega em condição muito extrema no hospital. Então, mesmo essa dor, se você ficar muito desconfiado da importância da dor que você está sentindo, não pague para ver. Pegue, entre no carro e vá direto para uma sala de emergência para fazer as avaliações pertinentes. Descreva muito bem para o médico a dor que você sentiu, como começou, como passou. Ou agora não estou sentindo nada, mas foi muito, muito forte. E aí, ele vai sim ter ferramentas para investigar isso. Dois exames simples. Uma dosagem de troponina e um eletrocardiograma, ele vai conseguir com segurança definir se o que você sentiu foi algo realmente cardiológico naquele momento ou não.
1: Bem, dito isso, aí para todos os durões, homens durões também que estão com a gente nos ouvindo, não é para relaxar, tá, gente? Passou a dor, mas se teve a dor, vai investigar para ver o que que é. A gente vai fazer uma rápida pausa e eu já volto com a participação dos ouvintes também, que já tem muita pergunta. Até já.
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1: O consultório de hoje está falando sobre os sinais que o coração dá antes de ter algum problema, como um infarto, por exemplo. A gente está conversando com o Dr. Vitor Pedro, médico cardiologista e arritmologista. Também com o Dr. João Paulo II, médico cirurgião cardiovascular. Tem um áudio aqui do nosso ouvinte Jorge. Vamos ouvir o que ele pergunta.
3: Boa tarde, Ana. Meu nome é Jorge. Eu tenho 63 anos. Tenho um bacardia que tenho arritmia. E sinto umas dores fortes no peito. Eu queria saber se isso aí é princípio de infarto. Eu estou há 5 anos no INSS. E preciso saber, assim, porque eu preciso voltar para o médico, mas não tem vaga. Tá um problema seríssimo, sabe? Eu estou precisando. Fiz a tomografia, fiz o eco, tirei sangue, tudo para voltar para minha médica. E até agora nada, não tem vaga para ela. E eu preciso muito, sabe? Eu queria saber Se isso aí, se essas dores, é problema de é um princípio de alguma coisa no coração, né? Né? E eu preciso saber disso aí, se realmente essas dores fortes que eu sinto, né? E eu não faço fazer esforço nenhum. Aí eu queria saber, tá bom? Muito obrigado. Se tem alguma coisa assim a ver com infarto, tá? Obrigado. Boa tarde.
1: Obrigada, seu Jorge. Seu Jorge está bem aperreado, doutor Vitor. Eu queria que o senhor falasse para ele. Ele disse que tem bradicardia, arritmia, dores fortes no peito e queria saber se pode ser um princípio de infarto.
0: Olha, a gente não gosta muito de usar a palavra princípio de infarto, né? Assim, mas a angina que a gente vem comentando aqui dele parece ser preocupante. Ele tem que ser investigado, sim. Agora tem que fazer os exames pertinentes, né? Assim, não só um ecocardiograma, talvez um teste funcional. A simples esteira, né? É um teste que é muito simples, rápido, fácil e que pode detectar uma isquemia induzida por esforço, que indicar uma investigação com a própria cintilografia que o colega mencionou. Ou até mesmo um cateterismo direto, a depender do sintoma do paciente e do achado do exame. O que chama atenção é que, assim, a gente não deve atribuir essa dor à bradicardia dele, tá? Principalmente se ele for usuário de dispositivo de marca-passo, por exemplo, pela bradicardia. Não necessariamente o marca-passo, ele não, esse choque que o marca-passo dá para estimular, não é um choque que gera sintoma, a não ser que ele tivesse um CDI, por exemplo, que é um cardiofibrilador implantável. Então, assim, tem obrigação de ser investigado, sim. Tá? Eu acho que ele tem que fazer os exames sim, pertinentes, tá? E pode sim ser uma angina, principalmente, né, nessa situação, nessa idade e nesses fatores de risco que ele expôs também.
1: Sim. Seu
0: Tá?
1: Jorge, então,
0: Deve procurar.
1: não deixa para depois, tá? Já vai fazer logo esses exames o mais rápido que o senhor puder. Tem outro ouvinte também que está bem preocupado, é o Mazinho da Buzina, mandou um áudio para a gente.
4: Doutor João Paulo, aqui é Mazinho da Buzina. De vez em quando eu sinto umas furadas. Dessa umas furadas assim, no meu peito esquerdo. Isso pode ser um problema de coração.
1: Doutor João?
5: Pode, né? Como a gente vem conversando aqui, é importante caracterizar essa dor de outras formas. Mas sim, essa dor em pontada não é tão clássica, mas pode ser. É mais em aperto, é uma dor um pouco mais difusa. O paciente não localiza pontualmente muito no local, não, quando é uma dor realmente cardíaca. Mas nenhum tipo de dor torácica, precordial, como a gente diz, recorrente, principalmente se for recorrente, pode ser negligenciada.
1: Tá certo. Tem outros ouvintes também participando. Eu vou precisar fazer mais uma pausa rapidinho aqui, mas não se preocupem que eu estou vendo tudo e quem quiser participar ainda dá tempo. O número é o 99147-8520. Até já.
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1: Consultório de hoje está trazendo para a gente cuidados com o coração, para a gente tentar identificar sinais e sintomas de que o coração não está muito bem, que pode ser, por exemplo, que você já tenha, esteja sentindo algo relacionado até mesmo a um infarto e nem sabe. Mas claro que a grande mensagem é de prevenção. Só tem muitos ouvintes participando e hoje nós estamos com o doutor Vitor Pedro, médico cardiologista e arritmologista, também com o doutor João Paulo II, cirurgião cardiovascular. Como tem muitos ouvintes participando, a dona Sônia, aliás, desculpa, a dona Sônia já é outro ouvinte. Tem uma ouvinte que não se identificou, é uma moça, mas ela mandou um áudio para a gente, vamos ouvir.
6: Boa tarde. Os sintomas do infarto é diferente do homem para a mulher? Por favor, explicar a diferença de um para o outro. Obrigada.
1: Obrigada também, doutor João. Será que a gente tem como listar, assim, alguns mais frequentes em mulheres, alguns sinais mais frequentes em homens, para ficar mais claro?
5: É interessante a pergunta dela, porque justamente mulheres, diabéticos, idosos, né? A mulher diabética, na medicina, a gente conhece como a grande simuladora, né? Não a mulher, mas o infarto, né? Nela, né? Então, sim, tem umas peculiaridades, não é exatamente é que a dor é diferente, mas é que a apresentação clínica do infarto, realmente, ela pode apresentar com menos angina clássica. Então, de fato, as mulheres, elas podem ter sintomas mais atípicos para o infarto, e
1: por
5: não
1: exemplo,
5: mais frequentemente os clássicos, como os homens. Vitor, pode até falar, até por experiência no dia a dia de sala de emergência com homens e mulheres, melhor.
0: Claro, olha só, as mulheres, elas muitas vezes, assim, elas vêm com um cansaço excessivo, um mal-estar, uma dor que não é aquela dor clássica do homem em aperto, lado esquerdo do peito, pode vir do lado direito, em pontada, em queimação. E essa dor, muitas vezes o pessoal atribui erroneamente à mulher, à ansiedade, e acaba menosprezando o quadro da mulher e até deixando passar, enfim, e pode gerar até eventos catastróficos por causa disso. Então, assim, toda mulher que ela sente um desconforto no peito, qualquer que seja, pode ser dor em pontada, pode ser em queimação, pode ser uma dor do outro lado, dor irradiando para os dois braços, dor no peito igual a emergência. Eu acho que esse é o recado. Dor no peito igual a emergência. Lá a gente vai lhe dizer se é muscular, lá a gente vai lhe dizer se é infarto, lá a gente vai dizer para você. Então, assim, não espera passar em casa. Novamente, reforçando, prevenção.
1: Para
0: tá
1: mulher,
0: certo?
1: Mas para mulher especificamente, assim, tem mais frequentemente, assim, náuseas, dores, uma dor gástrica, algo, como vocês falaram, de sintomas atípicos, e assim, dor no peito, a gente realmente, né, chama logo a atenção, mesmo que não seja, até a furada, como disse nosso outro ouvinte, Mazinho, a gente vai ficar sempre com a pulga atrás da orelha. Mas no caso das mulheres, né, já que tem essa diferenciação, por exemplo, uma dor gástrica diferente, uma náusea, uma tontura,
5: mal-estar repentino.
0: Isso, uma tontura, uma fraqueza, um suor excessivo, tudo isso pode falar a favor. Às vezes as mulheres elas falam, doutor, eu tive um suor excessivo, uma suadeira, como a gente fala, principalmente depois do almoço, eu comi bastante ali e tive uma suadeira. A refeição copiosa é um dos critérios para a gente pensar em doença cardiovascular. E ainda digo mais, na paciente que tem fator de risco, a hipertensa já é diabética, já toma seus remédios para colesterol, é nessa que a gente tem que abrir o olho. É nessa que a gente tem que investigar na emergência.
1: Bem, então, explicaram aqui alguns sintomas diferentes, né, para mulheres e homens. E a pergunta da dona Sônia Regina. Sinto muita dormência na mão esquerda com frequência à noite. Aí ela pergunta, doutor Vitor, isso pode ser algo relacionado ao coração?
0: Olha, a dormência na mão do lado esquerdo ali, não necessariamente, quando não está associada a dor no peito, não necessariamente pode indicar doença cardíaca. Às vezes até uma hérnia cervical pode dar formigamento no braço esquerdo. Então, assim, depende muito, tem que ser investigado, né? E aí entra aqueles exames que a gente falou de triagem, né? Teste ergométrico, um ecocardiograma, enfim, testes funcionais para a gente poder investigar. E depende também do tempo e os fatores de risco, o que piora, o que melhora essa dor, enfim. Tudo isso tem que ser levado em consideração. Por isso a consulta com o cardiologista é importante.
1: Pois é, e não só quando está tendo algum sintoma, tá, gente? É para você fazer com frequência para ir vendo, né, como é que você está aí, como é que está sendo esse check-up a cada ano. Claro que a gente sabe que às vezes é difícil ter acesso, mas se puder, faça. Tem uma pergunta aqui, doutor João Paulo, do Antônio Marcos da Silva. Ele diz, eu fiz uma angioplastia há um ano e agora eu estou sentindo umas dores de um lado do coração, não diz qual é. Aí ele perguntou assim, devo me preocupar? O que pode ser isso? Ele mora no Vasco da Gama, Casa Amarela.
5: Pergunta interessantíssima, importante alertar, né? Antônio, né? Seu Antônio já é um paciente cardiopata, né? Ele já é um paciente coronariano. Ele já teve um tratamento invasivo, que foi a angioplastia, né? A colocação do estente na lesão. Pode até ter sido não em decorrência do infarto, mas em decorrência provavelmente, no mínimo, de uma isquemia realmente que acontecia naquele território. Então, sim, qualquer novo sintoma, principalmente nesse perfil do paciente, ele precisa, sim, ser reinvestigado, porque, não raro, a doença, ela continua progredindo. É importante destacar aqui para todo mundo que a doença aterosclerótica do coração, ela é uma doença crônica e progressiva. Infelizmente, a gente não tem cura para ela ainda. O que a gente faz é controlar todos os fatores de risco que ou são gatilho para o desenvolvimento ou para a aceleração dela. E quando a gente revasculariza, a gente tira o dano daquela falta de sangue naquele território do coração, para que o paciente não tenha perda ventricular, né, perda de função, cansaço, enfim. Então, a doença está lá e a gente controla. Então, ele precisa, sim, reinvestigar, porque a doença pode ter surgido em outra artéria, a doença pode estar crescendo novamente dentro do estente, ou na frente, ou atrás do estente, enfim. Então, sim, esse perfil de paciente precisa de acompanhamento contínuo para sempre. Costumo dizer aos pacientes que eles ficam conosco agora até a missa de sétimo dia. Não adianta, vai ficar até o fim. Não tem como abandonar o tratamento cardiológico uma vez que você teve um diagnóstico, e principalmente quando você tem um tratamento invasivo, seja ele uma angioplastia ou uma cirurgia de ponto safena.
0: Bem, gostaria só de pontuar uma coisa, se me permitem. A aderência medicamentosa, né? Às vezes os pacientes eles recorrem na doença porque não fazem uma aderência medicamentosa adequada.
5: Então, a parte mais importante, né, Vitor?
0: E a parte mais importante pós-revascularização, né, seja por angioplastia ou por cirurgia, é tomar o seu remédio na hora certa, do jeitinho certo que foi prescrito.
1: Então, para você que está nos ouvindo, né, que a gente já conseguiu colocar aqui no consultório diversos sinais e sintomas que podem aparecer e que você vai ignorar, mas que pode ser um problema no coração. Os doutores foram bem claros desde o início. Não é para deixar para se cuidar depois que tem um sintoma, depois que tem um sinal. É para a gente prevenir. E a gente previne fazendo exercício, se cuidando e indo ao médico também fazendo exames para saber se está tudo certinho. Porque se não tiver, você já vai ali cuidar. E se tiver tudo certo, ótimo, é só acompanhar. Outro momento aqui do consultório que ficou marcado para mim, eu vou aqui também fazer esse destaque com os doutores, é que se você tiver qualquer dor, qualquer problema, não deixa para depois. Vai investigar, porque pode não ser nada, mas pode ser algo muito sério. A gente não tem como saber, só o especialista. E como 29 de setembro é o Dia Mundial do Coração, a gente fez esse consultório aqui para trazer esse alerta para todo mundo. Agradecendo muito aqui, Dr. João Paulo II, por estar com a gente nesse consultório cirurgião cardiovascular. Muito obrigada por todos os alertas e orientações, doutor.
5: Obrigado mais uma vez pelo convite, Anne. Eu acho que é sempre importante a gente destacar tudo isso que a gente falou por aqui. Como eu falei no começo, é o que mais mata, é a doença que mais mata. Então, ela tem que ser exaustivamente conversada e tem que ser repetido e até as pessoas, de fato, se conscientizarem.
1: Muito obrigada por estar com a gente, fazendo esse papel junto com a gente. Conte sempre conosco também. Doutor Vitor Pedro, muito obrigada por estar com a gente. Foi muito bom também poder lhe ouvir e obrigada por tantas orientações.
0: Muito obrigado pelo convite. Eu gostaria também de fazer um convite ao pessoal aqui de casa, porque vai ter a terceira corrida. O pessoal de Santa Joana me pediu, tá? Vai ter a terceira corrida do Hospital de Santa Joana, que vai ser no dia 26/9, a partir das 5 horas da manhã, tá? Acordar cedinho aí para fazer a corrida. Ela vai ser na rua Correia de Araújo, por trás do Hospital Santa Joana, tá? Vai ter camisa, medalha, numeração, enfim, tudo certinho, tá certo? Olha, eles me pediram para dar esse aviso aqui a vocês.
1: Tá certíssimo.
5: E correr uma prevenção, viu, Anne? Isso. Corredora também, que eu vejo você correndo na praia.
1: É verdade.
5: Correr.
1: Vamos embora, tem que se cuidar, né, minha gente? A gente se cuida, assim também, fazendo esporte. Obrigada, doutores, sejam sempre bem-vindos. Obrigada também a todos os ouvintes que estiveram conosco. Esse foi o consultório do Rádio Livre. A produção foi de Gabriela Bento. Trabalhos técnicos de Edilson Lima, Big Alves e João Alves. Na coordenação de jornalismo, Vitor Tavares.
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7: Hora certa, minha gente, boa brasileira. Agora são 5 horas no Recife.
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8: Bom dia.
7: Fala, gente boa brasileira, dos 60 mais. Que beleza, hein? nessa nova semana é para você. Que vai meu bom dia, você hoje importante, todo dia, toda hora, todo instante, e deve ser elevado cada vez mais, respeitado. 60 mais brasileiros dos 60 mais, claro, e o meu bom dia para todos, mas hoje especialmente para você que ainda não conseguiu os seus objetivos. Pois bem, levante a cabeça e jamais desista. Saiba que o sucesso humano após os 60 anos é marcado pela reinvenção pessoal, com milhões de pessoas rompendo barreiras nos empreendedorismos e mais na arte, nos esportes. Esta fase da vida mostra que a idade avançada traz novas oportunidades em vez de limites. Milhões de brasileiros abrem novos negócios depois dos 60 anos. Isso é experiência e mente ativa, sabia? É se conscientizar que continua vivo com maturidade suficiente para criar e produzir. Tire essa da cabeça que está velho. Velho é a estrada. Não importa que o sucesso seja tardio. Vários alcançaram sucesso, fama e reconhecimento mundial já na maturidade. Você também pode. Idosos mantêm rotinas de treino pesadas e provam excelente forma física. O importante é cabeça. Movimente-se. O movimento e a realização de antigos sonhos ajudam o corpo e a mente a ficarem fortes. Continuem, homens e mulheres, 60 mais. Jamais desistam. E muito bom dia.
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7: E tirem da família brasileira, bom dia, boa tarde, boa noite, onde você estiver. Dia 21 de setembro, segunda-feira, minha gente, de 2026. Já se passaram 264 dias do ano, faltando 101 para o ano acabar. Hoje é dia da árvore. Eita, coisa linda! É dia da árvore. Plante, plante, plante. Dia Internacional da Paz e Dia Nacional de Luta da Pessoa com Deficiência. Então, paz, paz e luta nacional pela pessoa com deficiência. O santo do dia, São Mateus, apóstolo e evangelista, com trabalhos técnicos de Avanildo Cerqueira.
9: Bom dia!
7: Em Cerqueira, e produção de Gabriela Bento, em rede pela Rádio Jornal Recife, Limoeiro, Caruaru, Garanhuns, Pesqueira e Petrolina. Estamos começando mais um programa, A Voz do Povo.
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7: E você canta com o rei Roberto Carlos. É preciso saber viver.

Acorda Recife, acorda Pernambuco, acorda Brasil. No segundo, minha gente. Você, Rádio Jornal Recife 90.3 FM. Bom dia, Segundou com paz e amor e cuidado com a pessoa deficiente. Tem um lugar pra você em Limoeiro 99.5 FM pra você cuidar da árvore. Hoje é o Dia Nacional da Árvore, que beleza! Quem não gosta de uma árvore, né? Uma sombrinha embaixo de uma árvore é muito gostoso, respira bem. Oh, coisa boa! Alô, Caruaru! Quantas árvores bonitas vocês têm, né? Nós temos aí 91.3 FM. Vamos cuidar da plantação, abraçando todos os agricultores, agropecuaristas. Tem um lugar pra você em Pesqueira. Eu sou a Graça. Ela apareceu para fortalecer a fé de todos vocês. Alô, Garanhuns, 107.5 FM. Linda cidade. Logo na entrada você vai direto. Vai direto para o centro da cidade. É uma reta só. Aí você vai chegar na catedral. Bonita, né? Santo Antônio. Logo, assim ao lado, você desce para o Palpombo. Beleza, beleza. Você que escuta a gente, Rádio Jornal Petrolina. Petrolina 90.5 FM. As margens do Rio da Integração Nacional. Cuida dele, é o Rio São Francisco. Vamos lá. Deixa rolar o frevo. Deixa rolar o forró. Deixa rolar a música popular brasileira. 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

0: Abraço para vocês, agricultores responsáveis pelo cultivo do solo, para produzir nossos alimentos. Que beleza, hein? Vocês cuidando aí. Vocês, amigos agropecuaristas, cuidando dos animais, bovinos, suínos, aves. Que coisa linda. E a vacinação, como é que está? Hein? Tudo certinho? Olha aí, presta atenção. Trata dos animais. Vale um abraço sim pra você, mulher pernambucana, pra você, homem pernambucano, pra você, criança, pra você, rapaziada. Muita emoção em todos os recantos do Brasil, em todas as regiões. Vem pra cá. Com as primeiras informações aqui na Rádio Jornal, na Voz do Povo, pra você. Uma viola pra você no litoral norte e sul. Alô, Paulista. Zonas da Mata Norte e Sul, Agreste e Sertão. Uma viola, uma moça na janela. Eita, que coisa linda. Vale um abraço, companheiro, companheira. Vocês que escutam a Rádio Jornal com muita informação. Prestação de serviço pra vocês.
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0: Que poema retado.

0: Vale sim, para você saber do tempo.
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0: Será que vai chover? Será que vai chover? Confira agora.
2: Vamos à previsão do tempo para esta segunda-feira. De acordo com a Agência Pernambucana de Águas e Clima, APAC, na região metropolitana do Recife e também nas zonas da Mata Norte e Sul, o tempo fica parcialmente nublado com chuva rápida e fraca, de forma isolada, durante a madrugada e as primeiras horas da manhã. A temperatura varia entre a mínima de 20 e a máxima de 31 graus. No agreste do estado, o tempo fica parcialmente nublado e sem chuva em toda a região. Os termômetros variam entre a mínima de 17 e a máxima de 31 graus. No sertão do São Francisco, do Pajeú e do Araripe, a previsão é de tempo claro a parcialmente nublado, sem chuva, em toda a região. A temperatura varia entre a mínima de 19 e a máxima de 36 graus. E no arquipélago de Fernando de Noronha, o tempo fica parcialmente nublado e sem chuva. A temperatura varia entre a mínima de 25 e a máxima de 30 graus. Gabriela Bento, Rádio Jornal, Rádio Notícia.
0: Pronto, obrigado pela informação, Gabriela Bento. Agora são 5 horas e 13 minutos, 5 e 13.
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0: Jornal do Comércio, a diferença é enorme. Vídeo mostra Moraes e esposa saindo de avião de Borgaro. É, mas já tem outra informação dizendo que ela nega, né? Mais um ônibus é incendiado em protesto no Recife. Dessa vez, no Ibura. Coligação de Lula aciona TSE contra Flávio por uso de perfis para impulsionar campanha. Petrolina, alô Petrolina, completando 131 anos, multiplicando a riqueza da fruticultura por toda a economia. Meus amigos queridos aí de Petrolina, 131 anos, festejem! João promete investir em caneta emagrecedora. Raquel reforça discurso contra as betes. Vicentina pede desculpas. É indicado brasileiro para o Goiá. E mais. Vitória deixa Santa Cruz de corpo, alma, pés, braços e cabeça na Série B. Viva! Parabéns, torcedor. Destaque de capa da edição de hoje do seu Jornal do Comércio. Para saber, tem que ler o JC.
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0: Para você que está aniversariando hoje em todo o Brasil, escuta só o que diz a astrologia para você que é de virgem. Você nascido hoje, 21 de setembro, você pode encontrar maneiras inteligentes de administrar melhor o seu dinheiro ou os seus recursos. Vale pesquisar com atenção antes de comprar, viu? Comparar as opções ou pedir indicação para alguém de confiança. A boa informação tende a se transformar em economia. Para você que é de virgem, parabéns para você!
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0: Pois é, meu amigo, você é minha amiga. Fica sabendo o seguinte, que outros direitos, viu? Saiba quais são os direitos do consumidor em casos de cobranças indevidas, cartões de lojas e compras pela internet. Não é isso, Ernesto Pereira?
3: Cobranças indevidas, produtos com defeito e dificuldades para cancelar contratos. Esses são alguns dos problemas que podem surgir na hora de comprar um produto ou contratar um serviço. E diante dessas situações, é comum surgir a dúvida: quais são os direitos do consumidor? Um dos casos frequentes envolve os cartões oferecidos pelas próprias lojas, muitas vezes a partir da abordagem e da insistência de atendentes. Mas depois da contratação, como fazer para cancelar esse cartão? O advogado especialista em direito do consumidor, Hugo Calazans, explica quais caminhos devem ser seguidos.
4: Essa situação, infelizmente, é muito comum, né? É corriqueira até chegar no escritório. Nessa situação, o consumidor ele deve buscar junto à loja a solução dessa demanda, através do SAC, né? Que é o Serviço de Atendimento ao Consumidor da instituição financeira. É bom anotar protocolo, data, horário, com quem falou, para ficar tudo registrado, né? E além disso, caso não resolva através do SAC, buscar a ouvidoria, da instituição financeira. Anota protocolo, data, horário, com quem falou e o que foi dito, né, por essa pessoa.
3: Sobre as compras online, existe o direito de arrependimento. Como detalhe, o advogado e presidente da Comissão de Defesa do Consumidor, da Ordem dos Advogados do Brasil, Joaquim Guerra.
5: Na compra online, seja através da internet ou até mesmo algumas pessoas ainda compram por telefone, existe esse direito de arrependimento. O consumidor, ele, no caso, se ele verificar que ele não tem interesse naquele produto, ele simplesmente pode comunicar ao fornecedor e aí, neste caso, sem nenhuma justificativa e tem um prazo até 7 dias após a entrega desse arrependimento, com direito até a restituição se houver a questão do envio, né, postal. Então, até a questão dos correios também é ressarcido.
3: Segundo o Código de Defesa do Consumidor, no artigo 6º, são direitos básicos do consumidor: a proteção da vida, saúde e segurança, divulgação sobre o consumo adequado dos produtos e serviços, proteção contra a publicidade enganosa e abusiva, acesso aos órgãos judiciários e administrativos, entre outros. Nesse sentido, em caso de problemas, a população pode procurar o PROCON Pernambuco pelo telefone de contato do 0800-282-1512. Mais uma vez, 0800-282-1512. Ernesto Pereira, Rádio Jornal, Rádio Notícia.
0: E hora certa, agora são 5 horas e 18 minutos. Tem o que reclamar? Tem algum problema aí no seu bairro? Tem esgoto a céu aberto, transporte público a reclamar? Iluminação? Olha, tem uma reclamação aqui dos meus amigos motoristas de ambulância. Só olha, Paulo, de vez em quando eu me encontro com um e nas minhas caminhadas, pedaladas e tal, aí me dizem o seguinte: peça ao pessoal para ter mais bom senso com a gente. A gente está carregando ali vida, né? E de repente a gente dá o sinal, demoram a obedecer e ali uma vida que pode, em questão de instantes, né? Segundos, ela pode, né, ser ceifada a vida, não é verdade? Então, fica tranquilo que a gente está aqui justamente levando essa mensagem para você que pediu. Você é motorista de ambulância. Um abraço para você, meu amigo. Mas outras pessoas podem ter também problemas de iluminação pública, entre outros. Então, tem o WhatsApp da Rádio Jornal.
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0: Ô Rivaldo de Água Fria, vem comigo.
6: E a Rádio Jornal, aqui é Rivaldo de Castro de Água Fria. Eu gostaria de dar reclamação: o ônibus de Bibiribe Espinheiro passa mais de uma hora para passar no ponto ali na Conde da Boa Vista. Eu gostaria de mais atenção, colocasse mais ônibus, diminuísse o horário. É mais de uma hora você esperando Bibiribe Espinheiro. Por favor aí, pessoal, vamos colocar mais ônibus. Tá ok? Obrigado.
0: Escuta só, minha gente, importante para você, vocês moradores de comunidades de Pernambuco, podem se inscrever até o dia 25 de setembro para disputar uma das 60 bolsas do projeto Perifaclima. Olha aí, Perifaclima. Então, esse projeto importante, Perifaclima. A remuneração é de R$ 700 por mês, durante 6 meses. Os participantes vão receber capacitação para atuar como agentes de monitoramento, educação ambiental e prevenção a desastres, como inundações e deslizamentos. Para participar, é preciso morar em uma das comunidades contempladas, ter concluído o ensino fundamental, ter histórico de atuação ou liderança comunitária e disponibilidade de 20 horas por semana. Escuta só. Entre as áreas contempladas estão Dois Unidos. Eita, aqui o microfone está querendo cair aqui, mas não cai não. Fica aí tranquilo, rapaz. Sítio dos Pintos, Ibura de Baixo, Coqueirão e Jardim Fragoso. A inscrição é gratuita e feita pela internet. Informações no site upe.br/editais. Repetindo para você, upe.br/editais, tá bom? Então te liga nessa. E a hora certa para você, são 5 horas e 21 minutos. tem o Amaro. Ô Amaro, ô Amaro, Amaro da Iputinga. Pronto. Mas antes tem outras informações. Sim, prestação de conta, né? Então, vem aí com João Carneiro.
7: Mais de 850 candidatos e candidatas em Pernambuco entregaram à Justiça Eleitoral a prestação parcial das contas de campanha. O prazo terminou no último domingo, dia 13. Ao todo, o sistema Contas Mais JE recebeu 855 prestações, o equivalente a 92% do total esperado. Outros 74 candidatos deixaram de apresentar as informações dentro do prazo. Mas o que é essa prestação parcial? É nela que candidatos e partidos informam à Justiça Eleitoral como a campanha está sendo financiada e onde o dinheiro está sendo gasto. Nesta etapa, precisaram ser declaradas as movimentações realizadas desde o início da campanha até o dia 8 de setembro. O secretário de Auditoria do Tribunal Eleitoral de Pernambuco, Rui Hatakaso, explica que quem perdeu o prazo ainda pode enviar as informações, mesmo que de forma atrasada.
8: A não apresentação das contas pode configura irregularidade grave e pode ensejar na desaprovação das contas finais. Os candidatos que não apresentaram as contas tempestivamente poderão fazê-lo, ainda que intempestivo, fora do prazo, até o dia do primeiro turno. Após isso, devem apresentar apenas a prestação de contas finais.
7: Ainda segundo Rui Hatakaso, a entrega fora do prazo não apaga a irregularidade. E as consequências podem ser mais sérias quando o candidato deixa de prestar contas da campanha.
8: A não prestação de contas à Justiça Eleitoral referente a todas as receitas e gastos da campanha poderá ensejar consequências como a determinação de devolução de verbas públicas aos cofres públicos, como também a não quitação eleitoral, impedindo o candidato ou a candidata de participar das próximas eleições.
7: As informações declaradas nas prestações parciais já podem ser consultadas pelo eleitor no Divulga Cande Contas. A plataforma do Tribunal Superior Eleitoral permite acompanhar a origem dos recursos, as receitas e os gastos informados pelas campanhas. João Carneiro, Rádio Jornal, Rádio Notícia.
0: Pronto, obrigado pela informação, João Carneiro. Mas tem Amaro, Amaro da Iputinga. Ô, Amaro, Amaro, vem comigo, vem.
9: É, tem um poste com a luz queimada na rua Ambrósio Machado, número 241, de esquina com a rua Expedicionário Ailson Simões. É no bairro da Iputinga, viu? Luz queimada e os vândalos estão em festa.
0: Muito bem, agora são 5 horas e 25 minutos, 5 e 25. E a informação aqui não para na Rádio Jornal. Tem essa informação, olha minha gente, flexibilização horário. Adolescentes já têm uma desculpa, viu? Adolescentes já têm uma desculpa científica para esticar o sono e começar os estudos mais tarde, sem perda de conteúdo no aprendizado. Alô, adolescente, você lindo, lindo. É João Lubambo que explica para você.
10: Um estudo realizado na Suíça mostra que adolescentes podem dormir até 45 minutos a mais por noite, quando tem mais flexibilidade no horário de entrada na escola. A pesquisa foi publicada em junho de 2026 na revista Journal of Adolescent Health e analisou 754 estudantes de duas escolas, com idade média dos participantes de 14 anos. No modelo analisado, os alunos podiam escolher um horário mais tarde para começar as aulas. 95% dos estudantes utilizaram essa opção. Na média, o início das atividades foi adiado em 38 minutos. Com a mudança, os pesquisadores identificaram um aumento de 45 minutos na duração do sono nos dias de aula e de cerca de 30 minutos nos dias de folga. Além do aumento do tempo de sono, o estudo apontou redução dos problemas para dormir, menor proporção de alunos com baixa qualidade de vida relacionada à saúde e notas mais altas em matemática e inglês. Sobre o impacto em começar a aula mais tarde, no aprendizado e no rendimento dos adolescentes, quem explica é o especialista e doutor em educação, Tiago Modenese.
11: Começar as aulas mais tarde pode, sim, impactar positivamente na educação. Tem vários estudos sobre sono na adolescência que indicam que começar as aulas um pouquinho mais tarde pode favorecer uma maior duração e qualidade do sono.

0: sono. E isso tende a melhorar atenção, memória, concentração e disposição dos estudantes, que são fatores que estão diretamente relacionados à aprendizagem. O benefício ocorre principalmente porque a adolescência é marcada por um atraso natural do relógio biológico. O jovem tende a dormir e acordar mais tarde. Por isso, quando a escola começa muito cedo, ele pode chegar às aulas com privação de sono. Mas também a gente tem que entender que isso não significa que simplesmente mudar o horário vai garantir notas melhores. O resultado depende de vários fatores, como carga horária, qualidade das aulas, tempo de deslocamento, rotina familiar e hábitos de sono.
1: A discussão também passa pelo próprio funcionamento do organismo nessa fase da vida. Na adolescência, alterações no ciclo de sono podem fazer com que o jovem tenha mais dificuldade para dormir e acordar cedo. Mas trazer esse modelo para a realidade brasileira exige levar em conta a estrutura das escolas, o transporte dos alunos e a organização da rede pública. Tiago Modenese detalha se essa flexibilização é viável no país.
0: Possível, sim, aplicar um modelo de horário flexível na realidade das escolas do nosso país. Mas não é uma mudança simples, né? Na rede pública brasileira, qualquer flexibilização tem que levar em conta vários fatores, como transporte escolar, jornada dos professores, alimentação, infraestrutura, organização das famílias e que as escolas funcionam em vários turnos, né? Uma alternativa mais viável talvez fosse começar com alguns projetos piloto, especialmente no ensino médio, testando ali horários de entrada um pouco mais tardio, avaliando indicadores como frequência, sono, aprendizado, rendimento e evasão. Também seria possível combinar diferentes estratégias, como flexibilização da primeira aula, atividades em horários alternativos e reorganização da jornada.
1: Os resultados da pesquisa suíça indicam que uma mudança no horário pode aumentar o tempo de sono sem prejudicar a rotina escolar. Os pesquisadores destacam, no entanto, que os resultados foram obtidos em duas escolas da Suíça e que a aplicação de modelos semelhantes em outros países depende da realidade e da organização de cada sistema de ensino. João Lubambo, Rádio Jornal, Rádio Notícia.
2: Escuta só, minha gente, ontem eu coloquei aqui em pesquisa, no Super Domingo, uma informação que saiu na Itália, onde há um projeto para punir, multar, aqueles que atravessam a rua vendo celular. Eu perguntei se seria uma boa aqui no Brasil também. Aí, unanimidade, viu? Aliás, parece somente um. Somente um disse que não concordava. Mas a maioria, realmente, 10 pessoas... 9 disseram que concordam. Então, e também com a questão aí dos patinetes, jogada aí de todo jeito, né? Então, na Itália também vai ter multa para isso, hein? Aí eu perguntei, e aqui no Brasil? Tem um monte de patinete aí atrapalhando o trânsito, né? São jogados de todo jeito. Também concordaram que devia haver multa para isso. Então, vamos embora. Agora, são 5 horas e 29 minutos. E o Ari? Ari de Paulista, vem comigo.
3: Bom dia, Paulo. Paulista é uma nojeira, Aratibe de lixo, tudo. Paulista está abandonado, precisa tomar providência. Está uma nojeira de lixo, está abandonado. Isso não pode acontecer, não.
2: Eita, o lixo em Paulista toma conta a prefeitura. Minha gente, primavera começa no Brasil na noite desta terça-feira, sob forte influência do fenômeno climático El Niño. Cuidado redobrado com o calor e a baixa umidade em Pernambuco. Não é isso, Ernesto Pereira?
4: As 4 estações na ordem do ano em que se iniciam no Brasil são outono, inverno, primavera e verão. Cada uma delas apresenta um período com características diferentes com relação ao clima, tempo e a luz que recebe do sol. A partir dessa semana, tem início uma delas, a primavera. Quem traz detalhes sobre essa estação é o meteorologista da Agência Pernambucana de Águas e Clima, APAC, Tiago do Vale.
5: A primavera, a gente fala, é um fenômeno astronômico em que o Sol ele passa sobre a linha do Equador, de forma aparente, e sai do seu extremo mais a norte e vai até seu extremo mais a sul. Com isso, é um período de transição entre os meses mais frios que a gente tem para o hemisfério sul, para o período onde você tem mais incidência de radiação solar. Com isso, a gente tem uma tendência de maior aquecimento para Pernambuco, para o Nordeste, o que faz com que ao passar da primavera e verão também, nós tenhamos temperaturas mais altas.
4: Segundo o Tiago do Vale, ao passo que as temperaturas crescem, isto é, fica mais quente, a umidade tende a diminuir. De acordo com o meteorologista, a primavera desse ano, no entanto, pode receber a intervenção do El Niño, fenômeno climático global.
5: Entretanto,

0: Para esse ano em específico, a gente está com previsões para os próximos meses do início de um evento de El Niño. As previsões estão mostrando que esse El Niño está sendo um dos El Niños mais intensos registrados na série histórica, e a gente tem uma certa incerteza de como será o clima para esse período, justamente porque a gente não tem uma resposta clara do que esse extremo vai acontecer aqui. Mas caso o comportamento médio do El Niño venha a ocorrer, a gente espera temperaturas recordes para cá, principalmente no sertão, e umidade mais baixas também.
1: Para outras informações sobre previsão climática, a população pode se orientar pelo Instagram da Agência Pernambucana de Águas e Clima, @apac_oficial. Mais uma vez, @apac_oficial. Ernesto Pereira, Rádio Jornal, Rádio Notícia.
2: Linda estação primavera, né, gente? E tem até música numa voz maravilhosa, jamais esquecida, Altemar Dutra, Sol de Primavera.

0: que linda música, né? De Beto Guedes, viu? Essa composição de Beto Guedes, que ele cantou também. Mas tem um Cássio aqui de Afogados, vem comigo, vem Cássio.
1: É, hoje não tem a reclamar, eu tenho a agradecer, porque nós da Associação dos Taxistas Credenciados de Olinda sempre reivindicamos o recapeamento dessa Costa Azevedo, que estava um pouco deteriorada. Mas tivemos uma reunião junto com a prefeita Mirella e com a secretária de obra, Cláudia Pellegrino, e graças a Deus está saindo esse recapeamento aqui da Costa Azevedo, pegando da Perimetral até Campo Grande. Já foi arrancado todo aquele asfalto velho, aquela buraqueira vai sair e graças a Deus nossos carros vão andar melhor aqui na Costa Azevedo, que é justamente aquela rua principal onde era a antiga feira de peixinhos.

0: Vídeo mostra Moraes e esposa saindo de avião de voo caro. Mas o ônibus é incendiado em protesto no Recife, dessa vez no Ibura. Coligação de Lula aciona TSE contra Flávio por uso de perfis para impulsionar campanha. Petrolina completa 131 anos, que beleza! Alô, Petrolina, comemore, você petrolinense. Petrolina completa 131 anos, multiplicando a riqueza da fruticultura por toda a economia. E vai para o mundo, né, rapaz? O Brasil de Petrolina do Sertão vai para o mundo através da fruticultura, meus amigos queridos aí. E João, aqui na política, João promete investir em caneta emagrecedora. Tá vendo aí? Raquel reforça discurso contra as betes. Vicentina pede desculpas. É indicado brasileiro para o Goiás. Destaque de capa da edição de hoje do seu jornal. Deixa eu dizer antes também que Vitória deixa Santa Cruz de corpo, alma, pé, braços e cabeça na Série B. Destaque de capa da edição de hoje do seu Jornal do Comércio. Para saber, tem que ler o JC.
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0: Em destaque, começa hoje a preparação das cerca de 24 mil urnas eletrônicas disponibilizadas para as eleições em 4 de outubro em Pernambuco, viu? Então, para você, desejo desde já uma boa escolha e um bom voto, meu amigo. É importante, você é importante demais nesse momento. Se você é importante o tempo todo, principalmente nesse momento de escolha, né? Você, eleitor, presta atenção, se liga nos seus direitos e deveres. Olha, e tem mais. 910 candidaturas vão estar disponíveis nas urnas eletrônicas em Pernambuco, sendo que 50 na condição de subjúdice. Saiba o que isso significa. Já está disponível a nova edição da cartilha Redação do Enem 2026 para os participantes e, mais uma vez, a proibição dos chamados repertórios de bolso. Presta atenção, hein? Olha, a primavera começa no Brasil na noite desta terça-feira, sob forte influência do fenômeno climático El Niño. Cuidado redobrado, hein? Cuidado redobrado com o calor e a baixa umidade em Pernambuco. Após vitória com placar simples em cima do Floresta, Santa Cruz já tem duas combinações para carimbar vaga na Série B já neste fim de semana. Festeje, torcedor. Tem mais para você, redator de plantão 6 horas.
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0: E nós estamos com o advogado trabalhista e previdencialista, doutor Ney Araújo. Muito bom dia, doutor.
2: Bom dia, Paulo Roberto. Bom dia para todos os ouvintes da nossa Rádio Jornal. Vamos trabalhar?
0: E a camisa? E a camisa? A camisa é tricolor, não é?
2: Isso aí.
0: Tá certo.
2: Tricolor firme e forte, uma Série B.
0: Vamos embora. E tem essa informação aqui. Aliás, uma pergunta. Eu sou motociclista. Ele diz, olha, doutor, eu sou motociclista e quero pagar o INSS. Qual é o valor?
2: Ô, Paulo, que satisfação receber uma pergunta como essa.
0: Uhum.
2: Porque, infelizmente, cerca de 33 motociclistas têm perdido a vida cada dia no trânsito do Brasil. E são 405 mil que trabalham em aplicativos de transporte passageiro e de entregas. E apenas um em cada cinco desses motociclistas contribuem para o INSS. Quando há cobertura do INSS, havendo necessidade de afastamento, seja por acidente, doença, maternidade, invalidez, tem a cobertura financeira desse período de afastamento. E mais tarde vem a aposentadoria. E quando há o óbito, a mulher e os filhos têm a possibilidade de receber a pensão por morte. Portanto, é importantíssimo. Olha, se ele quiser, ele pode se inscrever como MEI ao INSS.

0: vai pagar apenas R$ 81 por mês. Há também a contribuição simplificada, que é de R$ 178 por mês. A contribuição que a gente chama de cheia, não é? De 20% sobre o salário mínimo ou qualquer valor, seja até o teto. No caso do salário mínimo, dá R$ 324 por mês. Então, é só escolher a opção de achar melhor. Se tiver alguma dúvida, converse com o advogado previdencialista.
1: Pronto, e tem outra pergunta com relação ao INSS. É verdade que o INSS nega benefício para quem é vítima de ansiedade ou depressão? É isso mesmo, doutor?
0: É, Paulo, tem esses mitos, né? Essas crenças, né? Por exemplo, uma delas é: se casar foi com a minha pensão, né? Outra é essa aí: ah, não, doença mental, ansiedade, depressão, o INSS não concede esse tipo de benefício. Isso não é verdade. Olha, no ano passado, só de transtornos por ansiedade, o INSS concedeu 176 mil benefícios. Para episódios depressivos, no ano passado, o INSS concedeu 126 mil benefícios. Portanto, não há nenhuma verdade nisso. E lembrando que nós estamos aí no Setembro Amarelo. E a ideia do Setembro Amarelo é justamente conscientizar as pessoas sobre saúde mental, chamando a atenção da importância para a atenção e compreensão para as pessoas que estão passando por essa situação.
1: Pronto, meu amigo, você que perguntou, o mais importante é que você, muito mais importante com relação ao benefício, é que você jamais chegue nessa situação de ansiedade ou depressão. Muito mais importante que o benefício do INSS e essa informação de que não é negado. Olha, doutor, o BPC de pessoa com paralisia cerebral pode ser cancelado?
0: Olha, Paulo, o BPC não é um benefício definitivo. Então, por exemplo, se mudar as condições econômicas da família, né, se houver a superação daquela renda que é determinada por pessoa, pode haver o cancelamento. Quando a pessoa tem qualquer problema e consegue superar esse problema com a deficiência, pode também ser cancelado o benefício. Uma situação dessa aí, a gente sabe que é uma situação bastante difícil e, pelo menos, os cancelamentos que eu vi até hoje acabaram não resultando na efetividade. O INSS foi acionado na justiça e teve de restabelecer o benefício. Agora mesmo aconteceu isso no TRF3.
1: Pronto, minha gente, você ouviu o advogado trabalhista e previdencialista doutor Nero hoje orientando você no programa A Voz do Povo aqui na Rádio Jordão. Muito obrigado, doutor.
0: Eu que agradeço a você e a todos os ouvintes da nossa Rádio Jordão. Tenham todos uma feliz e abençoada semana. Até a próxima, Paulo, se Deus quiser.
1: Pronto, agora são 5h45.
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1: Acordando, agradecendo e lhe motivando para mais uma bela semana. Terminou a Voz do Povo, obrigado pelo carinho. E você continua na Rádio Jornal, agora com Bola de Primeira.
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1: Valeu, torcedor, valeu, tá pertinho aí da Série B. Outras informações com Igor Moura.
5: Valeu, bom dia, forte abraço pra você e pra todo mundo ligado aqui nesse Bola de Primeira. E o tricolor do Arruda se aproximou muito do acesso à Série B em 2027. O Santa ontem, num jogo difícil contra um adversário valoroso que exigiu demais do tricolor, conseguiu a vitória sobre o Floresta pelo placar de 1-0. Gol do Santa saiu logo cedo pra fazer a festa dos 44.951 torcedores que proporcionaram uma renda de 1.870.902,44, o maior público entre todas as divisões de acesso do futebol brasileiro nessa temporada. Com 10 minutos o gol saiu. Depois do Everaldo fazer uma boa jogada na intermediária lado esquerdo, tocou no ponto futuro para Matheus Vinícius, tal qual um lateral esquerdo de origem, receber a bola, olhar para a área e fazer o cruzamento à meia altura, voltando. Renato, num voleio, numa espécie de sem pulo de canhota, fez um bonito gol, explodindo a arena de Pernambuco, deixando o Santa na frente pelo placar de 1-0. Santa Cruz conseguiu alguns contra-ataques mal sucedidos, tomou um grande susto no primeiro tempo numa cabeçada queima-roupa com uma defesa monumental do goleiro Thiago Coelho, e no segundo tempo Santa Cruz também teve algumas poucas chances de gol e viu o Floresta criar majoritariamente uma chance capital, apenas uma grande chance. Agora, e que chance, né? Uma finalização de fora da área, defendida pelo Thiago Coelho, que deu rebote. Na sobra, o atacante Matheus Lima, da equipe do Floresta, finalizou. A bola passou pelo goleiro Thiago Coelho, estava do outro lado da barra. Porém, Matheus Vinícius, eleito pelo Scratch de Ouro melhor em campo, em cima da linha, salvou uma bola que fatalmente seria gol da equipe cearense. Salvou a lavoura para o Tricolor e o Santa terminou com muita festa, vencendo pelo placar de 1-0. Tricolor tem 100% de aproveitamento no quadrangular de acesso à Série B da próxima temporada. 3 jogos, 3 vitórias, as 3 por 1-0, sem sofrer um gol sequer. Tem a melhor defesa da competição e agora, no acumulado, também tem uma das melhores campanhas, e isso importa para a decisão da Série C do Campeonato Brasileiro. Reapresentação do grupo marcada para terça-feira. Isso porque jogadores agora ganham a segunda-feira e sábado o Santa pode matematicamente subir no estádio Presidente Vargas em Fortaleza diante do adversário de ontem, o time do Floresta. A gente escuta aqui primeiro Thiago Coelho falando sobre o que passa na cabeça dele, o que é que ele pode falar e expressar sobre estar defendendo, estar jogando em uma equipe que há 2 anos atrás não tinha divisão para disputar. E agora, se engrandecendo, voltando a jogar uma Série B do Campeonato Brasileiro, meta em que o Santa está muito próximo de alcançar.
6: Cara, sem palavras, irmão. Pegar esse estádio hoje lotado. E eu falei em outras entrevistas aqui pra vocês, depois do jogo do Maranhão, que nós jogamos bem, mas perdemos. Eu falei que a gente estava ganhando maturidade para chegar na fase decisiva e vencer os jogos. É, eu já passei por isso outras vezes, já tive outros acessos, então eu sabia que o nosso grupo estava chegando, estava numa crescente. Então é só agradecer a Deus, é toda honra e glória pro Senhor. A gente vem trabalhando muito, hoje a força da nossa equipe, a vontade de vencer mais uma vez prevaleceu. O Matheus tirou uma bola em cima da linha, chutou uma bola, a bola vem fazendo muito efeito, ela quica ali, o campo não está muito bom, e você vê todo mundo dentro do gol para tirar a bola, então depois outro lance, defende, bola bate na trave, então tem certas coisas que não tem explicação, só agradecer a Deus e continuar trabalhando, que falta mais um pouquinho, a gente vai conseguir.
5: E de Thiago Coelho a gente escuta Pedro Favela, que também conversou conosco na saída de campo, sobre o grupo, sobre os jogadores que conseguiram revolucionar a campanha do Santa após a chegada de Christian de Souza e sofrer bastante no jogo contra o Botafogo aqui, no jogo contra o Maringá em Maringá e no jogo de ontem contra o Floresta na Arena.
7: Cara, eu acho que é muita resiliência, né? Tanto do time, do clube, quanto dos jogadores. Eu acho que parte dos jogadores, todo mundo já viveu um momento não tão agradável aqui, mas a gente conseguiu dar a volta por cima. Claro que não tem nada a ganho, a gente tem que estar com os pezinhos no chão, sabe que tem um grande jogo, uma grande batalha fora de casa agora, mas eu acho que encaminhado a gente pode traçar uma rota e fazer um grande resultado fora de casa e, se Deus quiser, subir, né?
5: Palavras, portanto, do volante Pedro Favela, aqui conversando conosco nesse Bola de Primeira. Bom dia!
1: E aí, torcedor? É Guilherme dos Anjos que vai comandar. É o filho. O pai está suspenso, né? Contra o Cuiabá. Outras informações com Haldinei Alves.
8: Muito bom dia para você e para todo mundo que está nos acompanhando aqui na Rádio Jornal. Hoje tem Timbu em campo, às 21h30. A bola vai rolar para o duelo do Náutico contra a equipe do Cuiabá. Partida marcada para acontecer na Arena Pantanal, a casa do Cuiabá na Série B do Campeonato Brasileiro. E o Náutico chega para esse jogo no 14º lugar. Tem 38 pontos ganhos até aqui na competição. Vai enfrentar o Cuiabá, que é o 13º, com 40 pontos. Se o Náutico vencer, ultrapassa pelo menos o Cuiabá nessa rodada da Série B. É um confronto direto, portanto, entre duas equipes que estão na mesma faixa na tabela de classificação, o meio de tabela, o pelotão intermediário entre os 20 clubes que disputam a Série B. O Náutico não vai poder contar hoje com a presença do técnico Hélio dos Anjos na beira do gramado. Guilherme dos Anjos é quem vai comandar sozinho o time. E ele falou sobre isso.
9: Tava até demorando. O professor tá bem tranquilo agora, né? Ele mudou até mesmo um pouco essa abordagem, né? Para ele evitar um pouco esse tipo de circunstância, tá mais calmo, apesar de não parecer muitas vezes. Mas é algo muito corriqueiro dentro do nosso trabalho, né? Não vejo muito problema, não. Assumir ali uma função que já foram, como eu falei, inúmeras vezes, né? Esse ano, que bom que ocorreu só agora. Ele ficou pendurado durante um bom tempo, acho que vai acabar continuar pendurado, né? Mas eu não vejo maiores problemas com relação a isso. Não é algo que a gente já está bem habituado, os atletas também, né? O envolvimento comigo e com ele é muito grande dentro do intervalo e dentro da beira do campo, né? Vai me dar um pouquinho mais até de flexibilidade, na verdade, porque normalmente é uma encheção de saco os quartos atos, que a gente tem que ficar batendo e voltando, no meu caso, né? Ficar batendo e voltando, não podemos ficar nós dois em pé, então vai facilitar pelo menos um pouquinho para mim nesse sentido.
10: Como todo e qualquer adversário, a gente precisa de uma estratégia específica, né? Eu acho que nós estamos já analisando, criando algumas alternativas. Não foi um adversário que modificou muito daquilo que a gente enfrentou no primeiro turno, né? Modificou algumas peças que trouxeram qualidades, o centroavante deles, o atacante de beirada, que foi inclusive já nosso jogador, o Jean. Trouxe para eles um pouco mais de equilíbrio, principalmente ofensivo, na minha visão, desde que nós o enfrentamos. Não creio que essa questão de fora de casa seja um impacto muito grande. Eu acho que a gente vem performando bem em alguns jogos, ora conseguindo pontos, ora não. Todo mundo começa a ter um mando muito, muito forte nesse momento da competição, assim como nós passamos a ter. Então, traz esse tipo de dificuldade. Mas o tempo sem vencer nos traz, na verdade, a possibilidade muito grande da gente voltar a vencer, pensar mais nessa questão de um aspecto mais positivo, né? O mais importante é ter um campo bom de jogo, que eu acredito que a gente vai ter, e a gente conseguir novamente performar um bom jogo como foi o passado, mas claro, naturalmente sem os erros que a gente acabou cometendo.
8: Muito bem, palavras do técnico do Náutico, Guilherme dos Anjos. O Timbu também não tem o volante Samuel, desfalque depois de ter tomado o terceiro cartão amarelo dele na partida passada contra o Operário. São os destaques do Náutico aqui no Bola de Primeira.
1: Fica tranquilo, depois dos comerciais a gente volta para você do esporte.
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2: Se preparando para o clássico, enfrentar o Sport. O Sport enfrenta o Náutico. Então, outras informações com o Alessandro.
3: Muito bom dia para você que está ligado aqui no Bola de Primeira. E a vitória do Sport para cima do Juventude no último sábado por 2-1 fez com que o Leão se aproximasse do G6. A verdade é que a 29ª rodada, ela foi uma rodada que favoreceu e muito o clube rubro-negro. Só lembrando que antes da finalização dessa rodada, o Sport estava a 5 pontos do G6 e com a finalização da mesma, está a apenas 2 pontos. Tudo isso porque os resultados acabaram favorecendo e muito o clube rubro-negro, como eu disse inicialmente. A começar pela vitória do São Bernardo para cima do Atlético Goianiense. O Dragão de Goiânia, que nesse momento é o sexto colocado com 46 pontos conquistados. E uma outra vitória surpreendente, com certeza, foi a vitória da Ponte Preta para cima do CRB por 1-0 na manhã deste domingo. Foi importante pelo simples fato de segurar a equipe alagoana. O CRB, com essa derrota, permaneceu na sétima colocação com 45 pontos. Um ponto à frente do Sport, que é o nono colocado. Agora, para ficar a rodada realmente perfeita para o Leão, basta apenas o Criciúma vencer o Operário na noite desta segunda-feira. Se o Tigre Catarinense fizer o papel dele, o Operário vai ficar estacionado ali na oitava posição, com os mesmos 44 pontos do Sport. Para resumir todo o coreto, o Leão nesse momento a 2 pontos do G6. E dependendo da combinação de alguns resultados, na próxima rodada, no clássico contra o Náutico, ele, obviamente vencendo o time alvirrubro, pode voltar a figurar entre os 6 melhores colocados. Realmente é uma situação bem interessante, favorecendo aí ao Leão da Ilha do Retiro. Mas falando ainda um pouco sobre a vitória importante de virada para cima do Juventude no último sábado por 2-1, vamos ouvir o zagueiro Marcelo Aju. Ele que falhou no gol de pênalti da equipe de Caxias do Sul, mas acabou se redimindo com um belo gol, o segundo, o gol da virada, já na reta final do segundo tempo. E vamos ouvir o que falou o Marcelo Aju.
4: Cara, quando eu errei, né, eu sabia que foi um erro e já de primeira mão pedi desculpa para a torcida do Sport. Foi um erro de irresponsabilidade minha. Mas o treinador no intervalo falou que tinha plena confiança, que eu estava fazendo um jogo muito bom. E eu acreditava também que eu estava fazendo um grande jogo, então um erro não podia definir isso. Então não tem forma melhor de sair desse jogo fazendo o gol da vitória, para esse grupo que merece demais, que está trabalhando demais, que está se esforçando demais. Então, feliz demais por tudo que está acontecendo.
5: O time é outro, nitidamente mudou a postura, mudou o estilo de jogo. Eu queria que você falasse o efeito Mariano Sosso para a equipe.
4: Cara, importante demais. Eu comentei ali na primeira entrevista que, além de um treinador incrível, é uma pessoa incrível. Então, a partir do momento que ele chega, conversa com a gente, entende o nosso lado, faz a gente querer correr mais por ele, por esse time. Ele sabe o que é ser Sport e os outros jogadores estão começando a entender isso também. Então, acho que é muito importante o Mariano aqui no Sport, que entende a dimensão do que é esse clube, do que é esse estádio, do que é essa camisa.
3: Lembrando que os jogadores do Sport folgaram neste domingo. Reapresentação nesta segunda, já iniciando os trabalhos para o clássico contra o Náutico no sábado que vem, nos Aflitos. E para essa partida, o técnico Mariano Sosso perdeu o lateral direito Augusto Pucci. Perdeu porque está suspenso pelo terceiro cartão amarelo. Destaques do Leão para o Bola de Primeira. Bom dia.
2: Eita, meu amigo, papo de peso com meu amigo Luiz, Pedro Luiz. Um abraço para você. E terminou, minha gente. Terminou o Bola de Primeira. 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
2: Olá, muito bom dia a todos. Bom dia, Simone Oliveira.
0: Olá, Paulo Roberto. Bom dia para você e para todos. Uma semana maravilhosa.
2: É segundo, minha gente. Dia 21 de setembro de 2026.
0: Destaques, o Redator de Plantão, edição número 11.190.
2: Começa hoje a preparação das cerca de 24 mil urnas eletrônicas disponibilizadas para as eleições em 4 de outubro de Pernambuco.
0: 910 candidaturas vão estar disponíveis nas urnas eletrônicas em Pernambuco, sendo que 50 na condição de subjúdice. Sabe o que isso significa?
2: Já está disponível a nova edição da cartilha Redação do Enem 2026 para os participantes e, mais uma vez, a proibição dos chamados repertórios de bolso.
0: Primavera começa no Brasil na noite desta terça-feira, sob forte influência do fenômeno climático El Niño. Cuidado redobrado com o calor e a baixa umidade aqui em Pernambuco.
2: Após vitória com placar simples em cima do Floresta, Santa Cruz já tem duas combinações para carimbar vaga na Série B já neste final de semana. Agora são 6:02.
0: 6:02.
2: As Casas do Trabalhador e Agências do Trabalho oferecem nesta segunda-feira 909 oportunidades de contratação via CLT.
0: Destas, 149 são exclusivas para pessoas com deficiência. E na lista estão assistente administrativo, embalador, vendedor, conferente de serviços bancários.
2: Para concorrer às vagas, é necessário e importante que o trabalhador mantenha os dados profissionais atualizados no Sistema Nacional de Emprego, SINE.
0: E hoje, Dia Nacional da Luta da Pessoa com Deficiência, tem início uma série de atividades ao longo da semana no Recife, Paulista e também em Porto de Galinhas, em Ipojuca.
2: Logo mais às 18h, no Cinema São Luís, na Boa Vista, será realizada uma sessão de cinema acessível.
0: O público é formado por usuários do programa PE Conduz e pessoas com deficiência, atendidas por várias instituições. 6:03.
2: 6:03.
0: A ministra dos Direitos Humanos e da Cidadania, Janine Melo, cumpre agenda em Pernambuco hoje e amanhã.
2: Logo mais ao meio-dia, visita o Passo do Frevo na Praça do Arsenal, no bairro do Recife.
0: Por volta de 1h, participa de uma caminhada até a Rua Bom Jesus, com destino à sinagoga.
2: Às 14h, a ministra e o prefeito do Recife, Vitor Marques, visitam o Centro de Convivência da Pessoa Idosa da capital, Nas Graças.
0: No local, Janine Melo vai conhecer o projeto Viva Mais Cidadania Digital e tomar um café regional com integrantes da geração 60+.
2: Nesta terça-feira, a agenda será no Centro Acadêmico do Agreste da UFPE, em Caruaru, e no Centro Dia do Município. Centro Dia do Município em Sairé, Agreste do Estado. Agora no Recife, são 6:04.
0: 6:04.
2: Começa hoje a preparação das cerca de 24 mil urnas eletrônicas disponibilizadas para as eleições em 4 de outubro em Pernambuco.
0: De acordo com o Tribunal Regional Eleitoral, 1.285 terminais vão ficar na reserva técnica para qualquer tipo de eventualidade.
2: Nesta etapa, os equipamentos recebem as mídias com os dados necessários à votação, como nome, números e fotos dos candidatos e as informações dos eleitores.
0: As urnas eletrônicas também passam por testes e verificações antes de serem lacradas. A conclusão do trabalho é na próxima segunda-feira, dia 28.
2: Nas eleições, são 4 modelos de máquinas que, apesar das diferenças de design, têm os recursos essenciais para a votação e não estão ligadas a dispositivos da internet.
0: O presidente do TRE Pernambuco, desembargador Fernando Cerqueira, o vice-presidente e corregedor regional eleitoral, o desembargador Eric Simões, vão acompanhar o início da preparação das urnas.
2: A agenda, que terá a presença da imprensa, ocorre logo mais às 8 da manhã, na Central de Armazenamento de Urnas do Tribunal, no bairro de São Martim, Recife.
0: Rita Areias, chefe da 4ª Zona Eleitoral, explica que o trabalho a ser iniciado hoje depende de outro procedimento, a geração das mídias.
6: Em uma segunda etapa, a gente faz a preparação das urnas, fazemos isso na sede do polo, que é quando a gente... oficialmente, vai dar carga, né? A gente vai pegar a urna eletrônica e vai inserir a mídia de carga que foi gerada no cartório. A gente insere a mídia de carga, a urna recebe uma carga e, posteriormente, a gente insere essas duas mídias, que aí elas vão terminar o procedimento. A urna fica preparada, a urna fica segura, né? Todo o procedimento é muito seguro e a gente, com essa mídia de resultado, e essa daqui de aplicação finaliza o processo, ela vai fazendo um backup, ela vai espelhando o voto para quê? Para que, se ocorrer alguma necessidade de contingência, tudo está gravado nessas mídias daqui.
0: Agora são 6:06.
2: 6:06.
0: 910 candidaturas vão estar disponíveis nas urnas eletrônicas aqui em Pernambuco, sendo que 50 na condição de subjúdice. Saiba o que isso significa.
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2: João Carneiro.
7: Impugnada, indeferida ou sob júdice. Durante o período eleitoral, estes termos podem aparecer na situação de uma candidatura e gerar dúvidas entre os eleitores. Mas cada um deles representa uma etapa diferente. A impugnação acontece quando uma candidatura é contestada na Justiça Eleitoral. Se a Justiça identificar algum impedimento e rejeitar o registro, a candidatura é indeferida. Mas se o candidato correr e o processo continuar em andamento, ele pode permanecer na disputa com a candidatura sub judice. O advogado eleitoral Felipe Ferreira Lima explica o que acontece nessa situação.
8: Enquanto o processo está sendo discutido e não tem uma finalização, que a gente chama de trânsito em julgado, o candidato pode fazer campanha. E aí muitas dúvidas pairam quando se diz o seguinte: mas se o dia da eleição chegar e esse processo ainda estiver sendo discutido, o número lá vai estar na urna, a foto do candidato, o candidato vai ser candidato de fato, porque ainda não houve decisão final no processo. Futuramente, ele eleito ou não, esse processo vai ter uma decisão. E aí, se ele foi eleito, os votos dele vão se tornar nulos.
7: Essa mudança pode alterar a distribuição das vagas, como explica Felipe Ferreira Lima.
8: No caso proporcional, para estadual e para federal, deputados, o suplente assume, mas vai ter que ter o recálculo do quociente eleitoral do partido, para ver se aquele partido, mesmo diante dos votos anulados daquele candidato, continua com aquela cadeira. Pode ir para outro partido nesse recálculo. Então, existe uma nova adequação, uma acomodação dos cálculos depois dessa anulação por impugnação transitada em julgado.
7: Entre as situações que podem levar ao indeferimento estão casos de inelegibilidade, inclusive decorrentes de determinadas condenações, além do descumprimento das condições exigidas pela legislação para disputar uma eleição. Para o eleitor, a situação de cada candidatura pode ser acompanhada pelo Divulga Candi Contas do Tribunal Superior Eleitoral. O sistema informa se o registro está deferido, indeferido ou ainda depende da análise de recursos. João Carneiro, Rádio Jornal, Rádio Notícia.
2: Agora são 6:09.
0: 6:09.
2: O aplicativo e-título é a forma mais simples de justificar a ausência em 4 de outubro, sendo que cada turno é considerado uma eleição independente.
0: Max Augusto.
9: Para as eleições de 2026, os eleitores que estiverem fora do seu domicílio eleitoral poderão justificar a ausência às urnas diretamente pelo celular, usando o aplicativo e-título. A ferramenta utiliza a geolocalização do dispositivo para confirmar que o eleitor está em outro município, evitando a necessidade de ir até uma sessão apenas para apresentar o requerimento. A orientação da Justiça Eleitoral visa reduzir as filas nos locais de votação após diagnóstico do Tribunal Superior Eleitoral apontar que muitos eleitores compareceram às urnas apenas para justificar de forma presencial nos últimos pleitos. Caso não consiga usar o aplicativo no dia da votação, o eleitor também pode comparecer a qualquer local de votação e entregar o formulário preenchido perante a mesa receptora de votos. Quem não realizar a justificativa no dia do pleito ainda tem o prazo de 60 dias após a eleição para regularizar a situação. O prazo final é 3 de dezembro de 2026 para o primeiro turno e 8 de janeiro de 2027 para o segundo turno, podendo o procedimento ser feito pelo e-título ou pelo sistema Justifica. O assessor de acompanhamento das eleições do Tribunal Regional Eleitoral de Pernambuco, Marivaldo Mendes, alerta para as severas sanções e impedimentos que o eleitor enfrenta caso permaneça em débito com a Justiça Eleitoral.
10: O eleitor que deixa de votar ou de justificar sua ausência, ele não fica quite perante a Justiça Eleitoral e, por causa dessa situação, ele pode ser prejudicado em diversas situações, como a obtenção de passaportes, o recebimento de vencimentos, remuneração, a participação dele em concorrências públicas ou administrativas com a União, com os estados, de inscrever-se em concursos públicos ou prova para cargos ou funções públicas, de renovar matrículas em estabelecimentos de ensino e de praticar qualquer outro ato que venha exigir a comprovação de sua quitação eleitoral.
9: Max Augusto, Rádio Jornal, Rádio Notícia.
0: Agora são 6 horas 12 minutos.
2: 6 e 12.
0: Conflitos entre vizinhos, pensão alimentícia e guardas de filhos podem ser solucionados através de acordos no TJPE na Semana Nacional de Conciliação.
2: Ernesto Pereira.
11: Estão abertas as inscrições para a 21ª Semana Nacional da Conciliação. A iniciativa é promovida pelo Conselho Nacional de Justiça, CNJ, em parceria com o Tribunal de Justiça de Pernambuco e outros tribunais do país. A programação será realizada entre os dias 3 e 6 de novembro e busca facilitar acordos entre as partes, para evitar que os conflitos se prolonguem na justiça. Durante a semana, poderão ser analisadas demandas como conflitos entre vizinhos, acidentes de trânsito e débitos relacionados a planos de saúde. Também entram na programação questões de família, como divórcio, guarda de filhos e pensão alimentícia. Segundo a diretora executiva do Núcleo de Conciliação, Tarciana Chalegre, a proposta é estimular a busca pelo diálogo e pela solução consensual dos conflitos.
12: O objetivo dessa campanha é incentivar a cultura da conciliação, trazer o empoderamento para que as pessoas elas possam solucionar as suas próprias questões. Então, é muito importante que se saiba que a conciliação, a mediação, são formas mais rápidas de solucionar as questões, são formas amigáveis, certo, de lidar com o conflito. Sobretudo, são maneiras de condução através de um mediador, de um conciliador, que vai proporcionar um momento de escuta, um momento de diálogo e tentar fazer o restabelecimento para que as partes possam voltar a conversar, muitas vezes, sobre as questões que os separavam.
11: Tarciana Chalegre detalha também o público-alvo da Semana Nacional da Conciliação.
12: Quem pode participar da iniciativa são os cidadãos, qualquer cidadão que tenha um conflito a ser resolvido, seja por questões de família, conflito de vizinhança, questões de dívidas, questão com escolas, universidades. Todas as pessoas podem procurar o Tribunal de Justiça de Pernambuco através do site. Na página inicial do Tribunal de Justiça vai ter lá Semana Nacional da Conciliação. Você clica lá e vai conseguir fazer a sua inscrição, caso você ainda não tenha processo. E caso tenha um processo já em andamento, pode buscar a vara de origem do processo e pedir que seja incluído na Semana Nacional de Conciliação.
11: As inscrições podem ser feitas até o dia 5 de outubro pelo site portal.tjpe.jus.br. Mais uma vez, portal.tjpe.jus.br. Ernesto Pereira, Rádio Jornal, Rádio Notícia.
2: Agora são 6 horas e 15 minutos.
0: 6 e 15.
2: já está disponível a nova edição da cartilha Redação do Enem 2026 para os participantes e, mais uma vez, a proibição dos chamados repertórios de bolso.
0: Cristiano Bassan.
13: O Exame Nacional do Ensino Médio, o Enem, está cada vez mais próximo. Faltam menos de 2 meses para o primeiro dia de provas, marcado para 8 de novembro. Nesta etapa, além de manter uma rotina de estudos, os candidatos precisam organizar as prioridades e intensificar a preparação para a redação. No primeiro domingo de provas, os estudantes vão responder questões de linguagens, códigos e suas tecnologias, ciências humanas e suas tecnologias, além de produzir a redação, que segue o modelo dissertativo argumentativo. Por isso, especialistas recomendam que a reta final seja usada para revisar conteúdos, resolver questões de edições anteriores e, principalmente, praticar a escrita, como explica o professor especialista em provas do Enem, Vitor Lins.
14: Nesses últimos 2 meses, o segredo de humanas não é decorar rodapé de página, é entender os grandes processos da história e como eles se conectam com o Brasil de hoje. A prova cobra a interpretação de texto, análise de fontes e repertório crítico. Quando você entende, por exemplo, como era Vargas ou o processo de urbanização moldaram a nossa sociedade, as questões de história e sociologia, por exemplo, saem com muito mais fluidez. É hora de focar nos temas mais recorrentes e mapear como o Enem cobra esse raciocínio.
13: Na redação, uma das estratégias é ampliar o repertório sobre temas sociais, ambientais, políticos, culturais e tecnológicos que podem aparecer na prova. Também é importante treinar a estrutura do texto, a capacidade de argumentação e a proposta de intervenção. O professor Vitor Lins destaca ainda quais as dicas para realizar uma boa redação.
14: Para garantir aquele mil na redação, primeiro, leia os textos motivadores com calma e monte um projeto de texto antes de escrever. Segundo, use fatos históricos e conceito das ciências humanas como repertório legítimo e produtivo para embasar a sua tese. A história é a maior aliada dos seus argumentos. E terceiro, na proposta de intervenção, não esqueça dos 5 elementos obrigatórios: agente, ação, meio, efeito e detalhamento. Treine pelo menos um texto por semana, simulando o tempo da prova, e confie no seu processo.
13: Com a proximidade do exame, a orientação é evitar deixar os estudos para a última hora, montar um cronograma realista, alternar disciplinas, fazer simulados e reservar momentos para o descanso também fazem parte da preparação. O objetivo agora é consolidar o que já foi estudado e chegar ao dia da prova com mais segurança e organização. Cristiano Bassan, Rádio Jornal, Rádio Notícia.
2: Agora 6h18.
0: 6h18.
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0: Vídeo mostra Moraes e esposa saindo de avião de Borcaro.
2: Mais um ônibus é incendiado em protesto no Recife, dessa vez no Ibura.
0: Coligação de Lula aciona TSE contra Flávio por uso de perfis para impulsionar campanha.
2: Petrolina completa 131 anos, multiplicando a riqueza da fruticultura por toda a economia.
0: João promete investir em caneta emagrecedora. Raquel reforça discurso contra as bets.
2: Vicentina pede desculpas. É indicado brasileiro para o Goiânia.
0: E mais, Vitória deixa Santa Cruz de corpo, alma, pés, braços e cabeça na Série B.
2: Destaque de capa da edição de hoje do seu Jornal do Comércio.
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1: Raquel assinou uma lei que foi responsável por triplicar o próprio salário, R$60 mil por mês. 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
14: Um dos assuntos do balanço de notícias para esta segunda-feira, às 16h. Políticos no crime organizado. Um dos políticos mais influentes das últimas décadas na cidade de São Paulo, o ex-vereador Milton Leite do União, é alvo de um mandado de prisão temporária em operação que investiga a infiltração do crime organizado no transporte público. Cabe ao eleitor redobrar a atenção. Parte dos candidatos, como se sabe, tem campanhas financiadas por quadrilhas. Sobre o assunto, vamos ouvir a cientista política Priscila Lapa. Participe pelo WhatsApp da Rádio Jornal. 99147-8520.
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16: 6h25.
17: 6h25.
16: Candidatos selecionados para o programa SENAC de gratuidade devem ficar atentos aos prazos, às matrículas presenciais dos cursos profissionalizantes em 6 municípios.
17: João Carneiro.
18: Quase 500 vagas gratuitas em cursos profissionalizantes são oferecidas pelo Serviço Nacional de Aprendizagem Comercial, SENAC Pernambuco. As oportunidades estão distribuídas entre Recife, Paulista, Caruaru, Garanhuns, Serra Talhada e Petrolina. Ao todo, são 496 vagas pelo programa SENAC de Gratuidade, PSG. As formações contemplam diferentes áreas e perfis profissionais. A coordenadora de programas educacionais do SENAC Pernambuco, Fábia Renzel, apresenta algumas das opções.
0: Temos oportunidades nas áreas de tecnologia, gastronomia, saúde, beleza, gestão, entre outras. Concursos como programador web, programador Fustec, analista de dados e administrador de banco de dados, além de auxiliar de cozinha, cuidador de idoso, assistente de marketing e vendas, entre outras opções.
18: Para participar do programa, é preciso ter renda familiar de até 2 salários mínimos por pessoa e atender às exigências de idade e escolaridade do curso escolhido. A proposta, segundo Fábia Renzel, é facilitar o acesso à qualificação e aproximar os alunos das necessidades do mercado de trabalho.
0: Todas as ofertas que a gente coloca à disposição da população pelo programa SENAC de Gratuidade tem esse olhar de oferecer uma educação profissional conectada às necessidades do mercado e, ao mesmo tempo, às diferentes realidades que o nosso estado apresenta. Tanto é que nessa oferta a gente está presente em 6 diferentes municípios, ampliando realmente a oportunidade dessas pessoas de se qualificarem e se inserirem no mercado de trabalho.
18: O resultado da seleção será divulgado na segunda-feira, dia 21. Os classificados deverão fazer a matrícula presencialmente nas unidades do SENAC entre os dias 21 e 23 de setembro, com a documentação exigida no edital. João Carneiro, Rádio Jornal, Rádio Notícia.
3: Agora são 6h27.
16: 6h27.
3: E o futebol, minha gente, após vitória com placar simples em cima da Floresta do Floresta, Santa Cruz já tem 2 combinações para carimbar vaga na Série B já neste final de semana.
16: Marcelo Araújo, exclusivo do Escrete de Ouro.
17: Campeonato Brasileiro da Série C, segunda fase, Grupo C. Tivemos ontem na Arena de Pernambuco, Santa Cruz 1, gol de Renato, Floresta 0. Público 44.951. Uma renda de R$1.870.902,44. O Santa Cruz, 100% no quadrangular, chega aos 9 pontos, é o líder. O Maringá é segundo com meia dúzia, já que venceu o Botafogo paraibano no sábado. O Floresta é terceiro com 3 pontos, o Botafogo, quarto lugar, nem um ponto ganho. O Santa Cruz, muito próximo do acesso para a Série B do próximo ano. Pode garantir já no sábado que vem, no Presidente Vargas contra o mesmo Floresta. Jogo da volta, quarta rodada. Em caso de vitória, o Santa Cruz chega a 12 pontos e aí já garante o acesso. Outra forma de garantir o acesso nesta rodada será empatando com o Floresta e torcendo para que o Botafogo vença o Maringá no Almeidão. No Grupo C, Ferroviária 3, Brusque 2, Paysandu 2, Inter de Limeira também 2. A Ferroviária lidera o outro grupo com 7 pontos, seguida do Brusque com 4, terceira Inter de Limeira com 3, quarto lugar o Paysandu com 1 ponto. Pela Série B, tivemos no sábado a vitória do Sport em cima do Juventude por 2-1. O Leão fica na 9ª colocação com 44 pontos ganhos. Hoje à noite, Cuiabá e Náutico fecham a rodada na Arena Pantanal. Jogo que terá cobertura total do Escrete de Ouro com a narração de Haroldo Costa. O Timbu ocupa a 14ª colocação com 38 pontos. O seu adversário, Cuiabá, está coladinho. É 13º com 40 pontos conquistados. 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
3: O redator de hoje teve produção e edição de Zé Roberto.
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3: Trabalhos técnicos, Emílio Bezerra e Avanildo Cerqueira.
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3: Vem aí o Bandeira 2 com a Dúcio Lucena.
16: Bom dia.
3: Muito bom dia, se cuide.
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0: Essas manchetes serão destaques do Bandeira 2 desta segunda-feira, 21 de setembro de 2026, aqui na Rádio Jornal FM 90.3, no Recife 6h32.
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0: Final de semana sangrento em todo o estado. Apenas de sábado para cá foram registrados no total 29 homicídios em Pernambuco, sendo 14 na região metropolitana do Recife e 15 no interior. Crimes de morte foram contabilizados em todas as regiões do estado. Edson Ferreira dos Santos, um jovem com 25 anos de idade. Ele foi morto com golpes de faca peixeira na rua Salto, no bairro do Janga, em Paulista, região metropolitana do Recife. De acordo com informações repassadas pela polícia, o autor do crime foi Heraldo Ferreira Farias, de 63 anos de idade. Ele foi levado para o DHPP e autuado em flagrante pela delegada Natália Tatagiba. A polícia não repassou detalhes sobre a motivação desse crime. Logo após os trabalhos realizados pelos peritos criminais do Instituto de Criminalística, o corpo da vítima, Edson Ferreira dos Santos, um jovem com 25 anos de idade, foi encaminhado para o Instituto de Medicina Legal. Gildeone Pereira de Andrade, com 54 anos de idade, foi assassinado com disparo de arma de fogo na rua São Benedito, no loteamento Agamenon Magalhães, em Igaraçu. De acordo com informações repassadas pela polícia, a vítima estava no local quando dois homens desconhecidos se aproximaram em uma moto e efetuaram os disparos contra a vítima, que morreu na hora. Ainda segundo informações repassadas pela polícia, os assassinos levaram a chave da caminhonete da vítima. Motivação, dinâmica e a autoria do crime estão sendo investigadas pelos policiais da Força Tarefa do DHPP, sob o comando do delegado Sérgio Ricardo. Logo após os trabalhos realizados pelos peritos criminais do Instituto de Criminalística, o corpo da vítima, Gildeone Pereira de Andrade, 54 anos de idade, foi encaminhado para o Instituto de Medicina Legal. José Adriano de Moraes, com 30 anos de idade, foi morto a tiros na rua Padre Anchieta, no Alto da Catita, em Nossa Senhora de Fátima Moreno, região metropolitana do Recife. De acordo com informações repassadas pela polícia, o rapaz foi atingido por um único disparo de arma de fogo no abdômen e chegou a correr para uma residência, mas não resistiu. Motivação, dinâmica e a autoria do crime ainda são desconhecidas da polícia. Policiais da Força Tarefa de Homicídios do DHPP, sob o comando do delegado Adir Almeida, estiveram no local do crime para dar início às investigações. Logo após os trabalhos realizados pelos peritos criminais do Instituto de Criminalística, o corpo da vítima, José Adriano de Moraes, com 30 anos de idade, foi encaminhado para o Instituto de Medicina Legal. O corpo de um homem foi encontrado boiando na Praia do Carmo, em Olinda. De acordo com informações repassadas pela polícia, o corpo apresentava ferimentos na cabeça provocados por pancadas. No local, ninguém disse conhecer a vítima e nem o parente apareceu para reconhecer o corpo. Motivação, dinâmica e a autoria do crime estão sendo investigadas pelo

0: pela polícia. A vítima estava em casa quando criminosos armados invadiram a residência e meteram bala contra a vítima, que morreu na hora. Motivação, autoria e dinâmica desse crime estão sendo investigadas pelos policiais da Força Tarefa de Homicídios do DHPP, que foram até o local sob o comando do delegado Adir Almeida. Logo após os trabalhos realizados pelos peritos criminais do Instituto de Criminalística, o corpo da vítima, Gilderlan Severino de Farias, com 39 anos de idade, foi encaminhado para o Instituto de Medicina Legal. Rogério Ramos Bezerra, com 40 anos de idade. Ele foi assassinado com disparos de arma de fogo na Rua 4, no bairro do Janga, em Paulista, região metropolitana do Recife. De acordo com informações repassadas pela polícia, a vítima estava participando de um culto na casa de parentes quando três homens desconhecidos e armados chegaram, revistaram as pessoas que estavam no local e, em seguida, atiraram contra a vítima, que morreu na hora, meteram bala no rapaz. Motivação e autoria do crime ainda são desconhecidas da polícia. Policiais da Força Tarefa de Homicídios do DHPP, sob o comando do delegado José Rubens, estiveram no local do crime para dar início às investigações. Logo após os trabalhos realizados pelos peritos criminais do Instituto de Criminalística, o corpo da vítima, Rogério Ramos Bezerra, 40 anos de idade, foi encaminhado para o Instituto de Medicina Legal. Um homem que não portava documento de identificação foi assassinado na estrada Oswaldo Cruz, no bairro de Penedo, em São Lourenço da Mata, região metropolitana do Recife. De acordo com informações repassadas pela polícia, o homem foi morto com pancadas na cabeça e o corpo dele encontrado às margens da estrada. No local, ninguém disse conhecer a vítima e nenhum parente apareceu para reconhecer o corpo. Motivação, dinâmica e autoria do crime ainda são desconhecidas da polícia. Policiais da Força Tarefa de Homicídios do DHPP, sob o comando do delegado Fábio Lacerda, e os agentes da Divisão Especial de Apuração de Homicídios estiveram no local do crime para dar início às investigações. Logo após os trabalhos realizados pelos peritos criminais do Instituto de Criminalística, o corpo do homem foi encaminhado para o Instituto de Medicina Legal em Santo Amaro, na área central do Recife, onde vai passar por perícia para ser identificado oficialmente. Luciano Oliveira Filho, 26 anos de idade. Ele foi vítima de disparos de arma de fogo no bairro de Nova Descoberta, zona norte do Recife. De acordo com informações repassadas pela polícia, o jovem estava no local quando foi surpreendido pelos disparos efetuados por homens desconhecidos. A vítima foi levada para a UPA do bairro, mas não resistiu à gravidade dos ferimentos. Dinâmica, autoria e motivação desse crime ainda são desconhecidas da polícia. Policiais da Força Tarefa de Homicídios do DHPP, sob o comando do delegado Fábio Lacerda, estiveram no local do crime para dar início às investigações. Logo após os trabalhos dos policiais, o corpo da vítima, Luciano Oliveira Filho, um jovem com 26 anos de idade, foi encaminhado para o Instituto de Medicina Legal. Agora no Recife, 6h40.
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0: Eita, Vanil, chegou a hora boa, a hora do nosso bom dia de hoje.
2: Bom dia.
0: Bom dia.
2: Bom dia.
0: Bom dia.
2: Bom dia.
0: Bom dia, meu bom dia vai para os aniversariantes do dia. Tem muita gente soprando velinha hoje, viu? O nosso diretor de jornalismo aqui do Sistema Jornal do Comércio e Comunicação, Laurindo Ferreira. Beijo no coração, querido, parabéns. Adriano Romão, um abraço, irmão, parabéns. Minha querida Cirleide Vitorino, um abraço, minha querida, que Deus abençoe sempre, viu? Wanda Silva, também de idade nova, beijo no coração, minha querida. Parabenizando os aniversariantes da MERP, PMBM, cujo presidente é o tenente William Vieira. Parabéns para a pensionista. Cadê? Deixa eu ver. Ah, tá, o coronel Carlos Roberto da Rocha Leite. Parabéns, meu querido. O tenente Antônio Bezerra de Andrade. Um abraço, parabéns. E o sargento José.

Barbosa da Silva, também de Idade Nova. Beijo no coração de vocês e um abraço especial para o pessoal que está acompanhando a gente pelo YouTube. Que Papai do Céu abençoe todos vocês. Jó!

0: instante com o repórter Bandeira 2 Livre, independente aqui na sua Rádio Jornal, Rádio Forte. 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
0: Olha só, três homens foram presos depois de reagir à prisão no bairro da Mostardinha, no Recife, viu? Armados, eles estavam em um veículo interceptado pela polícia. Um quarto passageiro menor de idade também foi apreendido. A reportagem completa, Michael Carvalho.
2: Era durante a tarde, quando os policiais escutaram tiros efetuados lá próximo à praça do ABC, no bairro da Mostardinha. Eles foram até o local e já viram um veículo prata saindo em alta velocidade. O efetivo acompanhou esse carro, deu ordem de parada, mas os suspeitos não pararam. Tiros foram efetuados contra os policiais militares, que revidaram. Uma mulher chegou a ser ferida de raspão, foi levada para a UPA dos Torrões, mas passa bem. Mais à frente, esses suspeitos decidiram parar. Os policiais abordaram e identificaram que existiam quatro pessoas dentro do carro. Um homem de 22 anos, dois de 18 anos e um menor de idade de 17. Esse menor foi conduzido para o DPCA e os outros três presos foram trazidos aqui para o DHPP. Aos policiais, eles contaram que estavam lá próximo à praça do ABC, no bairro da Mostardinha, para tentar matar um rapaz. Esse homem teria alguma relação com o assassinato de um outro rapaz na última quinta-feira. Esse rapaz que foi assassinado seria parceiro, conhecido desses três suspeitos que foram trazidos aqui para o DHPP. Mas isso, claro, ainda está sendo investigado pela Polícia Civil. Como eu disse, essa mulher que foi ferida de raspão passa bem e com esses três suspeitos foram encontradas duas armas, revólveres aí, calibre 38.
3: Michael Carvalho para a Rádio Jornal, Rádio Notícia.
0: Obrigado, Michael. Fábio Diego Melo da Silva, um jovem com 22 anos de idade. Ele foi vítima de disparos de arma de fogo na Travessa São Benedito, na comunidade do Bode, no bairro do Pim, na zona sul do Recife. De acordo com informações repassadas pela polícia, o jovem estava no local quando um homem desconhecido se aproximou e meteu bala. O rapaz foi atingido pelos disparos, levado para a emergência do Hospital da Restauração, mas não resistiu. Um homem com 55 anos de idade que estava bebendo com amigos em frente de uma casa foi atingido por balas perdidas e foi socorrido ao HR com tiros no braço e no abdômen e também foi levado. O estado de saúde dele não foi divulgado pela polícia. Motivação, dinâmica e a autoria do crime estão sendo investigadas pelos policiais da Força Tarefa do DHPP, que foram até o local sob o comando do delegado Roberto Ferreira. Logo após os trabalhos realizados pelos policiais civis, o corpo da vítima, Fábio Diego Melo da Silva, um jovem de 22 anos de idade, foi encaminhado para o Instituto de Medicina Legal. Romildo Pereira Freire Júnior, com 52 anos de idade, foi morto a bala durante um assalto na BR-101 na Vila Rural em Igaraçu. De acordo com informações repassadas pela polícia, a vítima trabalhava arrecadando renda de jogo do bicho e trafegava de moto pela BR, quando o assassino saiu de uma área de mata e atirou contra o homem. Romildo foi atingido, caiu na motocicleta e morreu no local. O criminoso fugiu levando a mochila com o dinheiro. Policiais da Força Tarefa de Homicídios do DHPP, sob o comando da delegada Lívia Azevedo, estiveram no local do crime para dar início às investigações. Logo após os trabalhos realizados pelos peritos criminais do Instituto de Criminalística, o corpo da vítima, Romildo Pereira Freire Júnior, 52 anos de idade, foi encaminhado para o Instituto de Medicina Legal. Um homem que não portava documento de identificação foi assassinado com disparos de arma de fogo na rua 130 em Jardim Paulista, Paulista, região metropolitana do Recife. Dinâmica, autoria e motivação desse crime ainda são desconhecidas da polícia. Policiais da Força Tarefa de Homicídios do DHPP, sob o comando do delegado José Rubens, estiveram no local do crime para dar início às investigações. Logo após os trabalhos realizados pelos peritos criminais do Instituto de Criminalística, o corpo da vítima foi encaminhado ao IML, onde vai passar por perícia para ser identificado oficialmente. Um rapaz com 29 anos de idade e uma jovem com 19 foram vítimas de disparos de arma de fogo na rua Tenente Domingos de Brito, em Boa Viagem, zona sul do Recife. De acordo com a polícia, as vítimas estavam no local quando dois homens armados se aproximaram em uma caminhonete marrom e efetuaram os disparos. As vítimas foram atingidas e levadas para a UPA da Imbiribeira. Ainda segundo a polícia, os criminosos teriam confundido o rapaz com o verdadeiro algoz e as vítimas foram baleadas por engano. Policiais da Força Tarefa de Homicídios, o DHPP, sob o comando da delegada Lívia Azevedo, estiveram no local do crime para dar início às investigações. O estado de saúde das vítimas não foi divulgado pela polícia. E olha só, o corpo de um homem foi encontrado em meio a um matagal no bairro de Dois Unidos, zona norte do Recife, viu? A reportagem completa, Michael Carvalho.
2: O corpo foi encontrado na rua Divisópolis, no alto do Maracanã. Segundo a polícia, o homem foi localizado por moradores que notaram um forte mau cheiro vindo da mata. A vítima, em avançado estado de decomposição, estava apenas de bermuda e uma camisa de futebol. Este morador, que preferiu não se identificar, diz que os vizinhos chegaram a ouvir quando tiros foram efetuados dentro da mata, ainda na última quinta-feira.
1: Segunda tarde, umas 4 horas, a gente escutou os 4 disparos de arma de fogo vindo dentro da mata. E nisso a gente fez a solicitação para a polícia, mas infelizmente eles não vieram. Aí quando foi na tarde de ontem, no sábado, aí começamos a sentir um odor vindo de dentro da mata e aí, populares pularam, adentraram na mata, né, e encontraram um indivíduo já em óbito com estado de decomposição.
2: O DHPP foi acionado e deu início às investigações. Até então, os moradores acreditam que a vítima, ainda sem identificação, tenha sido trazida de um outro bairro.
1: Também não dá para identificar se é conhecido ou não, mas pelos preliminares aqui da comunidade, acho que não, acho que é de um indivíduo de fora.
2: O corpo foi levado ao IML. A Polícia Civil investiga o caso.
3: Michael Carvalho para a Rádio Jornal, Rádio Notícia.
0: Obrigado, Michael. Márcia Gomes da Silva, uma jovem com 22 anos de idade. Ela foi assassinada com disparos de arma de fogo na rua João Pessoa, no bairro Santo Agostinho, em Santa Cruz do Capibaribe, no Agreste do Estado. De acordo com informações repassadas pela polícia, a vítima estava em casa, que também funciona como mercearia, quando dois homens armados invadiram o imóvel e executaram a vítima a bala. Motivação e a autoria do crime ainda são desconhecidas da polícia. Policiais da Delegacia de Homicídios estiveram no local do crime para dar início às investigações. Logo após os trabalhos realizados pelos peritos criminais do Instituto de Criminalística, o corpo da vítima, Márcia Gomes da Silva, uma jovem com 22 anos de idade, foi encaminhado para o Instituto de Medicina Legal. Gabriel Cipriano de Souza, um jovem com 21 anos de idade. Ele foi vítima de disparos de arma de fogo no projeto Senador Nilo Coelho 5, na zona rural de Petrolina, cidade do sertão do estado. De acordo com informações repassadas pela polícia, o jovem foi atingido pelos disparos e foi socorrido às pressas pelo SAMU, mas morreu a caminho do hospital. Motivação, dinâmica e a autoria do crime estão sendo investigadas pelos policiais da Delegacia de Homicídios. Logo após os trabalhos dos policiais, o corpo da vítima, Gabriel Cipriano de Souza, um jovem com 21 anos de idade, foi encaminhado para o Instituto de Medicina Legal. João Paulo da Silva Barros, com 33 anos de idade, foi vítima de golpes de faca peixeira no parque de exposição no centro da cidade de Calçado, no Agreste Pernambucano. De acordo com informações repassadas pela polícia, o rapaz estava em uma cavalgada junto com a esposa quando o ex-companheiro dela chegou e, durante a bebedeira, puxou uma faca e desferiu os golpes contra João Paulo, que foi socorrido ao hospital local. Por conta da gravidade dos ferimentos, ele foi transferido para o Hospital Regional do Agreste, mas não resistiu. A polícia prendeu Fernando Salles Barros, 36 anos de idade, em flagrante, ainda com a faca utilizada no crime. Ele foi levado à delegacia, onde foi autuado em flagrante. Logo após os trabalhos dos policiais, o corpo da vítima, João Paulo da Silva Barros, 33 anos de idade, foi encaminhado para o Instituto de Medicina Legal. Alisson dos Santos Silva, um jovem com 29 anos de idade. Ele foi vítima de disparos de arma de fogo na casa onde morava, no Engenho Segredo, na zona rural da cidade de Ribeirão, na Mata Sul do estado. De acordo com a polícia, o rapaz foi alvejado pelos disparos, socorrido ao hospital local e...

0: quando estava sendo transferido para o Hospital Regional de Palmares, não resistiu. Motivação e autoria do crime estão sendo investigadas pelos policiais da Divisão de Homicídios. O corpo da vítima foi encaminhado ao IML. O corpo de um homem foi encontrado carbonizado no sítio Tapado, na zona rural do município de Quipapá, Mataçu do estado. No local, a polícia recebeu informações que a vítima seria José William dos Santos, que seria da cidade de União dos Palmares, em Alagoas, onde recentemente foi detido por pichar símbolos nazistas nos postos do município. Motivação, autoria e dinâmica desse crime estão sendo investigadas pelos policiais da Divisão de Homicídios. O corpo da vítima foi encaminhado ao IML. Agora vamos direto para Caruaru com Givanildo Silveira, com os destaques da capital do Agreste. Givanildo, bom dia!
1: Um abraço para você, Adúcio. Um abraço aos amigos do Bandeira 2. Um jovem de 23 anos morreu após sofrer um acidente de moto no sítio Passagem, localizado na zona rural de Pesqueira do Agreste. A vítima foi identificada como José César Bezerra da Silva e, de acordo com as informações, ele conduziu uma moto quando, por motivos ainda desconhecidos, perdeu o controle do veículo e terminou caindo. José César sofreu ferimentos graves e não resistiu, morrendo no próprio local do acidente. A polícia militar esteve lá fazendo o isolamento até a chegada da polícia civil. A científica chegou também e automaticamente fizeram o levantamento cadavérico. O corpo veio aqui para o Instituto de Medicina Legal, IML de Caruaru. Com relação a um crime de morte que aconteceu lá na cidade de Catende, no bairro Avilã, na Mata Sul, a vítima, o Emerson Diogo Pacheco, ele estava em um bar quando dois homens chegaram ao local usando capacetes e efetuaram vários disparos e arma de fogo. Ele não conseguiu correr, mas acabou sendo encontrado já sem vida. Aí, o detalhe é que até agora ninguém sabe dizer qual seria a motivação. A equipe da Polícia Militar esteve lá fazendo isolamento até a chegada da Polícia Científica e da Polícia Civil. Após o levantamento cadavérico, o corpo dele foi encaminhado para o Instituto de Medicina Legal, IML de Palmares. De Caruaru, Givanildo Silveira, para o Bandeira 2.
0: Obrigado, Givanildo.

Robson Henrique de Lima, com 27 anos de idade. Ele foi assassinado com disparos de arma de fogo na rua Suassuna, na Muribequinha, em Jaboatão dos Guararapes. De acordo com informações repassadas pela polícia, a vítima estava em um bar conversando com um amigo, quando o criminoso chegou de moto e efetuou os disparos contra o rapaz, que morreu na hora. Segundo a perícia, foram disparos de pistola calibre 9mm. Várias cápsulas foram encontradas espalhadas pelo chão. Motivação, dinâmica e autoria do crime estão sendo investigadas pelos policiais da Força Tarefa de Homicídios do DHPP, que foram até o local sob o comando da delegada Lívia Azevedo. Logo após os trabalhos realizados pelos peritos criminais do Instituto de Criminalística, o corpo da vítima, Robson Henrique de Lima, um jovem com 27 anos de idade, foi encaminhado para o Instituto de

Cruz Guimarães, um rapaz com 28 anos de idade. Ele foi morto com disparos de arma de fogo na rua Radialista Fernandes Castelão, no bairro de Campo Grande, zona norte do Recife. De acordo com informações repassadas pela polícia, o rapaz estava sentado próximo à casa onde morava, quando homens desconhecidos e armados chegaram em um carro branco. Os criminosos desembarcaram e, sem dizer nada, atiraram várias vezes contra a vítima, que morreu na hora. Policiais militares foram acionados para a ocorrência e isolaram a área até a chegada dos agentes da Polícia Civil. Motivação, dinâmica e a autoria do crime estão sendo investigadas pelos policiais da Força Tarefa de Homicídios do DHPP, que foram até o local sob o comando do delegado Fábio Lacerda, e pelos agentes da Divisão Especial de Apuração de Homicídios. Logo após os trabalhos...

0: realizados pelos peritos criminais do Instituto de Criminalística o corpo da vítima. Pedro Henrique da Cruz Guimarães, um rapaz com 28 anos de idade, foi encaminhado para o Instituto de Medicina Legal. O repórter Bandeira 2, o Fato Policial Verdade, estará de volta a qualquer momento aqui na sua Rádio Jornal, Rádio Forte, FM 90.3. Fica agora com o Guia Eleitoral.
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2: Cheguei e juntos chegamos à segunda-feira, hoje 21 de setembro de 2026, dia no Brasil da luta das pessoas com deficiência. E Paulo Roberto, também uma das datas em que é lembrado aqui no Brasil o dia do radialista. Parabéns para você e bom dia.
3: Muito bom dia para você, Natália Ribeiro, e bom dia a todos que nos acompanham, sim, radialistas, né?
2: Isso, então, uma festa. Vamos embora. Já se passaram 264 dias do ano, faltam 101 para o ano terminar. Lua na fase crescente, o santo do dia, São Mateus Evangelista. No Recife, 7 horas 26 minutos.
3: 7h26.
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2: Vamos então circular a cidade, o trânsito, a movimentação, semana útil começando. Bruno Araújo, bom dia.
4: Oi, Natália, bom dia a você, bom dia também aos ouvintes aqui da Rádio Jornal, uma ótima semana. O Estúdio Volante traz informações da Rua do Sol, no bairro de São José, onde os motoristas passam, nesse momento, sem dificuldades. Cenário bem parecido na continuação dessa via, que é a Rua Floriano Peixoto, no bairro de São José, ao lado da estação de metrô Recife. Os motoristas trafegam tranquilamente, não há congestionamento. E na Rua Imperial, no bairro de São José, toda a extensão dessa via também está com o fluxo intenso, mas sem congestionamento. Já na Avenida Sul, no trecho do bairro de Afogados, os motoristas encontram lentidão, tem engarrafamento ao lado da estação de metrô Largo da Paz. Rádio Jornal no trânsito.
2: Muito obrigada, Bruno, pelas suas informações. Para você que está com a gente no YouTube, que pode estar com a gente no YouTube agora, tô vendo com você no detalhe a movimentação, o trânsito na Avenida Domingos Ferreira, em Boa Viagem. Avenida Domingos Ferreira, Boa Viagem, Zona Sul da capital, sol brilhando, trânsito fluindo, sem retenções, tranquilo, tranquilo. Claro que aquela movimentação de começo de semana que a gente conhece, mas fluindo sem retenções. Trânsito para você no YouTube. Vai para lá, Rádio Jornal Recife ao vivo. No YouTube, ligadinho com você também por lá. E o ouvinte, o que está falando para a gente? Conta, Isaías.
5: Natália Ribeiro, o trânsito aqui na Avenida Doutor Cláudio José Gueiro Leite, fluindo dos dois sentidos, tanto para Olinda como para Paulista.
2: Tá certo, meu amigo, obrigada pelas informações. Você, assim como Isaías, também tem informação, manda no nosso WhatsApp 991478520. E agora nós vamos falar com a cidade aniversariante do dia, Petrolina, aniversário de emancipação, 131 anos de Petrolina celebrados hoje. Ediane Almeida, bom dia.
6: Bom dia, Natália Ribeiro, um excelente dia para você, para Paulo Roberto e para todos. Trânsito super tranquilo em Petrolina, afinal é feriado municipal por conta do aniversário da cidade, 131 anos de emancipação política, então tá tudo tranquilo. Mas atenção, condutores, quem vai circular pelo centro nesta segunda-feira tem que ficar atento às mudanças no trânsito, justamente por conta das comemorações. A Avenida Guararapes e as ruas de acesso continuam interditadas para o tradicional desfile cívico na orla da cidade. Na Avenida Cardoso de Sá e no entorno da Praça 21 de Setembro. O tráfego também segue com desvios e bloqueios pontuais para os eventos comemorativos. A recomendação da Ampla é evitar a área central e optar por rotas alternativas, como as Avenidas da Integração, das Nações e Honorato Viana. Agentes de trânsito orientam os motoristas nos principais pontos. 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
2: Obrigada, Ediane. Parabéns, Petrolina. Programação hoje pelo aniversário. Bom demais estar com você também aí no FM 90.5, Sertão de São Francisco e Petrolina. Vamos agora à Zona da Mata. Ramos Silva, bom dia.
7: Olá, Natália. Muito bom dia. Tivemos um final de semana muito tranquilo, sem registros de acidentes graves nas rodovias que cortam toda a Zona da Mata Norte pernambucana, principalmente BR-408. E neste momento, o trânsito segue tranquilo. Já na PE-90, em Carpina, o trânsito, como sempre, é muito complicado, com retenções em alguns pontos. 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
3: Recife, 7:31.
2: 7:31.
3: As manchetes da primeira página.
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3: Vídeo mostra ministro do STF saindo do jatinho de empresa de Vorcaro em 2025.
2: O ministro do Supremo Tribunal Federal e a esposa, a advogada Viviane Barsi, viajaram para o Rio de Janeiro em 22 de agosto de 2025 em um avião de uma empresa que tinha Daniel Vorcaro do Banco Master como um dos sócios.
3: Um vídeo publicado pela imprensa mostra os dois desembarcando de um Embraer Legacy 650 no aeroporto Santos Dumont.
2: Segundo o jornal O Globo, a aeronave de matrícula PPNLR pertencia a uma empresa de Vorcaro.
3: Em nota, o escritório Barsi de Moraes afirmou que contrata serviços de táxi aéreo de diferentes empresas, entre elas a Prime Aviation de Vorcaro.
2: O escritório negou, porém, que Moraes e Viviane tenham viajado com Vorcaro ou com qualquer outra pessoa ligada ao banqueiro.
3: Segundo a nota, a contratação segue critérios operacionais e não envolve vínculo pessoal com proprietários de aeronaves ou operadores específicos.
9: A aeronave também é citada em um relatório da Polícia Federal, cujo sigilo foi levantado pelo ministro André Mendonça, do STF. De acordo com o relatório, o avião aparece como uma possível forma de pagamento de um segundo contrato de R$50 milhões entre o escritório de Viviane Barsi e a Viking Participações, empresa de Vorcaro. Esse contrato seria, além de outro, já conhecido, de aproximadamente R$131 milhões com o Banco Master. O segundo contrato foi localizado pela Polícia Federal em mensagens trocadas entre Daniel Vorcaro e o advogado Leonardo Palhares, que trabalhava para o então banqueiro. O documento previa a prestação de serviços e honorários advocatícios, incluindo consultoria nas áreas administrativas, tributária e trabalhista, atuação em inquéritos civis e criminais do Ministério Público e consultoria estratégica e jurídica em processos judiciais em todas as instâncias. O pagamento seria feito em 36 meses por transferência bancária da Viking para o escritório. O contrato também permitia o pagamento por meio de bens, imóveis, móveis ou serviços. No dia do voo, Alexandre de Moraes participou de um evento no Rio de Janeiro, que também reuniu integrantes do poder público e políticos. Entre eles estavam o ministro André Mendonça, o então governador do Rio Cláudio Castro, do PL, e o presidente do União Brasil, Antônio Rueda.
2: Corrida política.
3: Campanha de Lula pede para a justiça suspender plataformas de vídeos de Flávio Bolsonaro.
2: A campanha do presidente pediu ao Tribunal Superior Eleitoral, TSE, a suspensão de uma plataforma de vídeos do candidato adversário, do PL, a chamada TV Celular.
3: Segundo a coligação de Lula, a plataforma não informa que os conteúdos exibidos foram produzidos pela campanha de Flávio Bolsonaro, como determina a legislação eleitoral.
2: A TV Celular transmite uma programação ao vivo e sem interrupção, com a participação de políticos e apoiadores de Flávio.
3: Os vídeos também podem ser baixados e compartilhados nas redes sociais.
2: Para a coligação de Lula, a plataforma funciona como uma espécie de biblioteca de propaganda da campanha, mas sem a identificação exigida pela pelas regras eleitorais.
3: Um levantamento feito pela coligação do PT aponta que, dos 883 conteúdos disponíveis na plataforma, apenas 15 identificam o candidato, o vice e o partido.
10: Na representação enviada ao TSE, os advogados de Lula afirmam que o eleitor não tem, de forma imediata, elementos para saber que está diante de uma propaganda eleitoral de determinado candidato e partido. A coligação também argumenta que a página pode dar a impressão de ser uma plataforma de apoio espontâneo, quando, na verdade, segundo os advogados, o material é produzido pela campanha de Flávio Bolsonaro. Ainda de acordo com a representação, as regras do TSE determinam que a propaganda eleitoral, independentemente do formato, informe a legenda partidária. Nas chapas majoritárias, o nome do candidato a vice também deve aparecer. Segundo a regra citada pelos advogados, o nome do vice deve ter tamanho de pelo menos 30% do nome do candidato titular. A coligação de Lula pede ao TSE a suspensão integral da TV celular, até que os conteúdos sejam adequados às normas. Caso o pedido não seja atendido, a coligação solicita que seja bloqueada a possibilidade de baixar os vídeos até a regularização do acervo. Além disso, pede aplicação de multa.
2: Comissão de Valores Mobiliários.
3: Supremo Tribunal Federal dá prazo para revisão de regras da comissão.
2: Ministro Flávio Dino dá 90 dias ao governo federal após falhas no caso do Banco Master.
11: O ministro do Supremo Tribunal Federal, Flávio Dino, deu prazo de 90 dias para que o governo federal faça uma análise técnica e reavalie também parte das regras de atuação da Comissão de Valores Mobiliários. O órgão regula, fiscaliza e desenvolve o mercado de capitais no país. A decisão deste domingo faz parte da ação na qual Dino já determinou que a União elabore um plano emergencial para reestruturar o trabalho de fiscalização da comissão, que é vinculada ao Ministério da Fazenda. O trabalho deverá ser conduzido pela pasta em conjunto com

0: em a realização de diligências mínimas e citou um caso encaminhado grau de detalhamento às irregularidades encontradas posteriormente no Banco Master. De acordo com o ministro, uma resolução aprovada em 2022 pela CVM permitiu a formação de estruturas de investimentos em múltiplas camadas, sem limitação de teto. A modalidade ocorre quando um fundo de investimento investe em outro fundo. A decisão também relata o descumprimento de regras da Controladoria Geral da União para evitar a exposição de pessoas que denunciam irregularidades.
1: 7:38.
2: 7:38. 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
1: Bruno Araújo.
4: Nós viemos até a rua Sargento Eduardo Luiz de França, número 14, na primeira etapa de Rio Doce, em Olinda, para fazer a entrega de uma cadeira de rodas. Quem mora aqui é Jefferson Adriano Barbosa da Silva, de 32 anos. Ele já nasceu com deficiência nos membros inferiores e utiliza uma cadeira de rodas, mas ela está bastante desgastada, está bem velha. Nós vamos conversar agora com Jefferson Adriano. Jefferson, essa cadeira que você tem hoje já não estava servindo mais?
5: Não, eu vinha com ela de lá para casa só me arrastando, e raramente eu saio com ela. Eu saí para cá hoje porque vocês vieram trazer a cadeira.
4: Veio até aqui em frente à sua casa, não é?
5: É.
4: Como é que está sendo sair com essa cadeira? Está arriscado?
5: Está arriscado eu caí. Aí, mas agora com a nova, eu vou perder o medo de andar na rua, né?
4: As rodas da sua cadeira estão danificadas?
5: Estão danificadas, quebradas.
4: Além de seu assento descosturado já?
5: É, muito ruim.
4: Essa cadeira de rodas nova que a Rádio Jornal trouxe para você, vai te ajudar como no dia a dia?
5: Vai me ajudar a me locomover muito, né? E sair de casa mais. E sair para os cantos, porque eu nem saía direito.
4: Tem evitado sair justamente por conta das condições da cadeira que estava utilizando.
5: É, por causa disso mesmo. Aí ficava difícil sair para a rua.
4: Pronto, Jefferson, a sua cadeira de rodas está aqui. Essa é mais uma atitude cidadã que só foi possível graças aos amigos e ouvintes da Rádio Jornal.
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10: 7h44.
11: 7h44.
10: O resumo da violência nas últimas horas em Pernambuco.
11: Adúcio Lucena, o repórter do Bandeira 2.
12: Final de semana sangrento em todo o estado. Apenas de sábado para cá foram registrados 29 homicídios em Pernambuco, sendo 14 na região metropolitana do Recife e 15 no interior. Crimes de morte foram contabilizados em todas as regiões do estado. O destaque do interior vem da cidade de Exu, que registrou um feminicídio. Uma mulher com 35 anos de idade foi morta a facadas pelo companheiro na frente do filho de 2 anos. O criminoso foi preso em flagrante.
10: Previsão do tempo.
11: Clima e temperatura.
13: De acordo com a Agência Pernambucana de Águas e Clima, APAC, na região metropolitana do Recife e também nas zonas da Mata Norte e Sul, o tempo fica parcialmente nublado com chuva rápida e fraca de forma isolada durante a madrugada e as primeiras horas da manhã. A temperatura varia entre a mínima de 20 e a máxima de 31 graus. No agreste do estado, o tempo fica parcialmente nublado e sem chuva em toda a região. Os termômetros variam entre a mínima de 17 e a máxima de 31 graus. No sertão do São Francisco, do Pajeú e do Araripe, a previsão é de tempo claro a parcialmente nublado, sem chuva, em toda a região. A temperatura varia entre a mínima de 19 e a máxima de 36 graus. E no arquipélago de Fernando de Noronha, o tempo fica parcialmente nublado e sem chuva. A temperatura varia entre a mínima de 25 e a máxima de 30 graus.
10: Aumento de afogamentos no Brasil. Dados oficiais revelam que mar, rios, cachoeiras e piscinas não combinam com consumo de bebida alcoólica nem com adulto com celular monitorando crianças.
14: Com a proximidade dos momentos de lazer em piscinas, rios e cachoeiras, a atenção com a segurança das crianças precisa ser prioritária. Diante de alertas da Sociedade Brasileira de Pediatria e do Corpo de Bombeiros, o uso do celular e o consumo de bebidas alcoólicas por adultos responsáveis têm se tornado grandes fatores de risco. A recomendação é que toda criança esteja sob supervisão direta e constante de um adulto altamente atento. É o que afirma o primeiro-tenente do Corpo de Bombeiros Militar, Vitor Barros.
15: Toda criança, ela deve estar acompanhada, deve estar, né, sob a supervisão direta e permanente de um responsável, né? Esse responsável, ele não pode estar ao mesmo tempo cuidando da criança e com a atenção focada no celular ou sob a ingestão de álcool, né? O álcool, ele reduz os reflexos e altera a percepção da realidade, altera a percepção de perigo.
14: Além do cuidado contínuo com as crianças, o primeiro-tenente do Corpo de Bombeiros orienta cautela extrema ao frequentar locais com águas desconhecidas, como açudes, rios e cachoeiras. A orientação vale para todas as idades.
15: A gente orienta muito cuidado com águas desconhecidas, né? Uhum. Seja em açudes, em rios, em cachoeiras, né? A gente orienta que ninguém, crianças ou adultos ou jovens, né, não mergulhem de cabeça, né, em rios ou locais rasos, né? O fundo normalmente escuro, ele pode esconder pedras, pode esconder troncos, né, apresentar variações de profundidade, né, comumente chamada daquelas descaídas, né? E esse cuidado, ele tem que estar alinhado ao momento de lazer.
14: O Brasil registra em média 15 a 16 mortes por afogamento por dia, o que equivale a um óbito a cada 1 hora e 30 minutos, segundo dados da Sociedade Brasileira de Salvamento Aquático, a SOBRASA. Embora o celular e a internet façam parte da rotina diária, na hora do banho de rio, mar ou piscina, a prioridade absoluta deve ser a segurança. Evitar mergulhos no escuro e manter a atenção total nos pequenos são medidas simples que previnem acidentes graves ou mortes.
10: 7 horas 49 minutos.
11: 7h49.
10: Vamos saber agora o que é notícia no mundo dos negócios com o economista Écio Costa.
16: A infraestrutura hídrica que traz segurança da água para o desenvolvimento de Pernambuco. Na nossa série sobre as rotas para o desenvolvimento de Pernambuco até 2035, chegamos à quinta frente estratégica do estudo. Infraestrutura hídrica. Em um estado marcado pela escassez e pela distribuição desigual da água, garantir abastecimento regular é essencial para ampliar a produção, atrair investimentos e melhorar a qualidade de vida, especialmente no Agreste e no Sertão. Também é fundamental para fortalecer as atividades econômicas no interior e reduzir as desigualdades regionais. Pernambuco já conta com importantes investimentos, como os eixos da transposição do Rio São Francisco, adutoras e barragens. O desafio agora é integrar essas iniciativas em uma estratégia permanente de segurança hídrica, combinando infraestrutura, gestão, inovação, preservação ambiental e planejamento territorial. Entre as propostas estão a integração entre bacias, modernização das redes, redução de perdas, fortalecimento da irrigação e uso sustentável de águas subterrâneas, além do reuso e a dessalinização. O estudo também destaca a recuperação de nascentes, matas ciliares e áreas de recarga como parte da própria estratégia de desenvolvimento. Outro ponto importante é tornar a gestão da água mais eficiente e baseada em dados. Com um sistema de inteligência hídrica, sensores, telemetria, medição inteligente, monitoramento em tempo real e também um observatório estadual das águas. Garantir a água de forma regular e sustentável é criar uma base mais segura para produzir, investir, gerar empregos e desenvolver todas as regiões de Pernambuco. Até 2035, o desafio é transformar a segurança hídrica em uma estratégia permanente de desenvolvimento.
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10: 7h55.
11: 7h55.
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10: Eduardo Scoff, bom dia.
12: Bom dia, Natália. Bom dia aos ouvintes da Rádio Jornal. Bom, a capa do JC desta segunda-feira destaca um vídeo que mostra Alexandre de Moraes e a esposa saindo do avião de Daniel Bocaro. A imagem feita em agosto de 2025, no aeroporto Santos Dumont, desmente a afirmação do ministro de que jamais teria viajado em avião do ex-banqueiro. Continuando na política, a coligação de Lula aciona o TSE contra Flávio Bolsonaro por uso de perfis para impulsionar a campanha. Já em Pernambuco, João promete investir em caneta emagrecedora, enquanto Raquel reforça o discurso contra Betis. No Recife, mais um ônibus é incendiado em protesto e dessa vez no bairro do Ibura. Na economia, Petrolina completa 131 anos, multiplicando a riqueza da fruticultura por toda a economia. E em cultura, Vicentina pede desculpas, é indicado brasileiro para o Goiá. Bom, esses são os destaques do Jornal do Comércio desta segunda-feira. 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Tenham todos uma ótima semana.
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11: 7h57.
10: 7h57.
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4: 7h58, semana começando, passando a limpo já já para você. Igor Maciel, bom dia.
5: Muito bom dia, Natália. Bom dia aos ouvintes da Rádio Jornal. Já chegando daqui a pouquinho com o Passando a Limpo, vamos atualizar aí tudo que aconteceu nesses últimos dias. Aquela história...
4: Por fim de semana, né? Que nem no fim de semana.
5: No fim de semana para. E você tem novos vídeos agora com do Alexandre de Moraes, da esposa, entrando no avião do Alexandre do Daniel Vorcaro. Então, assim, fizeram viagens no avião do Daniel Vorcaro e eles diziam que não, que não tinha. Primeiro começou com nem conheço esse senhor, né? Começou com nem conheço. Aí depois descobriram que tinha muito mais do que eu não conheço nessa história. E tá todo mundo perplexo com as coisas que vão aparecendo. Tem imagem do procurador-geral da República fumando charuto e tomando uísque com o Vorcaro na mesa, numa festa. E ele que dois dias antes, 48 horas, 36 horas antes, tinha dito que não tinha nenhum tipo de intimidade com ele, que não tinha nenhum tipo de relação com ele, que a relação foi muito fortuita, como ele dizia, ali e tudo. De repente tem foto dele fumando charuto e tomando uísque com o Vorcaro. É difícil, tá cada vez mais difícil e fica cada vez mais estarrecedor que os colegas ministros do STF eles continuem resistindo a, no mínimo, investigar o Alexandre de Moraes. No mínimo, permitir que se investigue o Alexandre de Moraes. E tentando jogar todo tipo de situação para evitar isso. Criar todo tipo de situação para evitar isso. Beleza, vamos ver até onde vai essa situação. Vamos falar sobre isso, vamos falar também sobre a eleição em Pernambuco. Pedro Beja vai estar aqui com a gente, vai trazer os últimos acontecimentos desse fim de semana também, muita coisa que aconteceu nesse fim de semana. Tem pesquisa, vem pesquisa por aí, tá? Então o pessoal fica ligado que vem pesquisa
4: tanto
5: por aí.
4: Tanto para o Estado quanto
5: Oeste e Datafolha.
4: Nacional
5: do
4: e
5: Estado.
4: Estado.
5: E Nacional também, vai ter essa semana. Essa semana a gente vai ter pesquisa. Porque
4: tem pesquisa para hoje, né? Inclusive,
5: olha, se não me engano. Veja, faltam 11 dias.
4: É isso aí.
5: De campanha, tá? 11 dias de campanha. Campanha eleitoral mesmo em rádio e TV, 11 dias. Depois da quinta-feira, você vai ter sexta, sábado e aí já é o dia de votar, domingo, na próxima semana. Então, todo mundo de olho, porque esses últimos dias agora são realmente essenciais. Possibilidade forte de visita de Lula.
4: Sim, para sexta-feira agora,
5: pra,
4: né?
5: Para essa sexta semana, está se esperando para a próxima sexta-feira. Vamos ver o que é que acontece. Aguardar.
4: Semana começa com tudo, né? É isso mesmo, a gente vai acompanhando. Bom programa, Igor, para você e para todos. Tá chegando Hernani Tavares e o dinheiro.
6: O Ibovespa fechou o último pregão em queda de 0,41% aos 185.229 pontos. Nos Estados Unidos, Dow Jones teve queda de 0,18%, S&P 500 com alta de 0,17% e Nasdaq em alta de 0,39%. Na Europa, a Bolsa de Frankfurt, na Alemanha, registra alta de 1%, enquanto a Bolsa de Paris opera em alta de 0,93%. Na Ásia, o índice Nikkei subiu 1,38% e Xangai subiu 0,97%. O dólar comercial subiu 0,35%, está valendo R$ 5,14. Já o euro comercial subiu 0,54%, está valendo R$ 5,91. Nas casas de câmbio do Recife, o dólar turismo está sendo vendido a R$ 5,49, enquanto o euro turismo é vendido a R$ 5,90. A atual cotação da moeda criptografada Bitcoin é de R$ 435.768. A poupança rende hoje 0,67% ao mês e o grama do ouro é vendido a R$ 722,15. A Bolsa de Valores de São Paulo inicia as negociações às 10 horas da manhã.
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5: Começa agora o Passando a Limpo. Muito bom dia para você que nos acompanha pelo rádio, pelo aplicativo JCPE, o aplicativo do Sistema Jornal do Comércio e de Comunicação, e também pelo YouTube. Você acompanha também pelo YouTube nos canais JC Play, TV Jornal SBT, também Rádio Jornal. Você acompanha por todos esses canais dentro do YouTube. Você tá em casa? Coloca no YouTube aí, tá olhando, tá perto de um aparelho que você pode assistir ou escutar pelo YouTube. Vai lá, coloca. Tá no carro? Liga no rádio, 90.3. Desceu do carro, entrou no trabalho? Chegou no computador no trabalho? Bota no seu computador lá, jc.com.br. Tem uma faixinha lá embaixo no jc.com.br que você escuta o Passando a Limpo. Você quer escutar em qualquer lugar? Tá saindo para correr? Coloca no celular também. No celular, no aplicativo JCPE ou então no próprio YouTube, tudo isso você acompanha, não tem desculpa para você não ficar atualizado com as análises que a gente faz aqui de tudo que está acontecendo no Brasil, em Pernambuco, no Brasil e no mundo. O Fernando Castilho, Pedro Beija e Romualdo de Souza hoje conosco aqui na nossa bancada. Sejam muito bem-vindos, bom dia para vocês. O Pedro Beija, vou começar por Pernambuco. A gente teve um fim de semana. Eu estou achando, assim, não sei se é impressão minha, mas eu estou achando que a campanha está meio que num platô, assim, está meio que não tem grandes acontecimentos, nada, está meio que num platô. Os números que a gente acompanha nos trackings, nas pesquisas internas dos partidos, das coligações que eu vou vendo, também não tem grandes alterações, mas tem pesquisa essa semana, né? Vem pesquisa Quest, públicas. Pesquisa Quest e pesquisa Datafolha, não é isso?
7: Isso. É uma semana importantíssima, né? Até porque a gente já ultrapassou mais um marco aí de menos de 15 dias aí para a eleição, né? A gente já está muito perto. E essa semana começa a se tornar mais decisiva. Por quê?
5: Faltam 14 dias.
7: Faltam 14 hoje. Dias, exatamente. 14 dias. Você tem nessa semana 2 pesquisas e 1 debate. Então isso já é uma... tudo na mesma semana, e a gente já teve debates nas semanas anteriores, ou seja, essas 2 pesquisas provavelmente já podem aparecer um efeito aí desses debates, né? Onde a gente teve os primeiros embates entre os candidatos, né? Embates diretos, e aí consequentemente eles aproveitam isso para os cortes e colocam isso na campanha, toda a repercussão desses debates começam a chegar, né, para o eleitor agora, né, de forma mais clara. Na quarta-feira, dia 23, a gente tem a pesquisa Quest. E na quinta-feira a gente tem a pesquisa Datafolha. São as 2 pesquisas dessa semana.
5: É quarta e quinta-feira?
7: Quarta e quinta-feira, 23 e 24. E hoje tem um debate entre os candidatos na TV Guararapes. Então já há mais um debate agora no período eleitoral. E está se afunilando, né? Os discursos, como você falou, Igor, dá a sensação de que está num platô. A minha impressão é que está todo mundo se estudando. Eu não vou aparecer agora não, porque senão se eu der essa cartada aqui, alguém pode vir e jogar essa aqui. Né? Ninguém quer dar a tapa primeiro, né? Todo mundo quer esperar o momento.
5: Está naquele momento ali que os dois times estão ali jogando, mas passaram um tempo se estudando, já se atacaram. O jogo um tá fez gol, o outro ali. Fez gol, mas eles ficam ali agora pensando, rapaz, é o seguinte, só faltam 5 minutos. Se eu levar um gol agora...
7: É difícil de recuperar.
5: Vai ser difícil de recuperar. Então você fica ali esperando um espaço.
7: Ninguém quer se expor.
5: Exatamente. É isso.
7: E aí, no final de semana, a gente teve um episódio envolvendo a governadora e candidata à reeleição, Raquel Lira, que deu uma movimentada no noticiário, né? De um vídeo que circulou. Um vídeo de 2025. Onde a governadora estava em Garanhuns, lá no Hospital Dom Moura. E ela fala sobre laqueadura.
5: É de 2025, né?
7: 2025, isso. Ela fala sobre laqueadura em que ela fala, e aí as aspas, né? É, faz sem ela saber, né? Se referir a uma mãe de 7 filhos, uma coisa desse tipo. Confesso que agora... É isso mesmo, né?
5: Uhum.
7: E o tema da conversa era esse, e ela soltou essa frase. Isso gerou uma polêmica ontem. O vídeo foi prontamente respondido pela governadora nas redes sociais.
5: Ela não negou, né?
7: Ela não negou.
5: Disse
7: que foi uma fala equivocada, pediu desculpas.
5: Pediu desculpas, que foi equivocado.
7: E, lógico, o vídeo teve uma repercussão até a nível nacional. Foi publicado pelo portal Metrópolis. E, horas depois, o candidato João Campos também se manifestou, né, repudiando a fala. É, outros aliados de João também se manifestaram. Marília Reis falou que foi um absurdo. E aí já foi um tema novo, né?
5: Uhum.
7: Enquanto todo mundo está se estudando, surge um tema novo que aí pode ser explorado ao longo da semana, né? Vamos ver como é que isso vai ser explorado.
5: E aí vê se abre um espaço, né? Porque é mais ou menos isso. Eu disse, olha, vamos tentar aqui. Eu estou sempre fazendo essa comparação com o jogo de futebol para as pessoas entenderem. O time está olhando ali e diz, rapaz, está difícil de entrar nessa defesa. Vamos tentar por aqui, ó. Tenta desse jeito aqui. Vamos ver se eles defendem. Aí eles vão lá e defendem. Então, ninguém se arrisca muito, fica todo mundo ali, mas está todo mundo procurando espaço.
7: Exatamente.
5: Está todo mundo procurando espaço.
8: Teve um fato também que me chamou a atenção, foi o seguinte. Foi o anúncio do presidente Lula de dizer que o governo federal vai patrocinar as canetas, que é a única, ou pelo menos a proposta mais conhecida da candidata ao Senado, Marília Reis. E se o governo disse que vai fazer, mas aí teve uma informação interessante, que aí o ex-prefeito contratou, dizendo o seguinte, olha, eu vou destinar 100 milhões para que o Lafet faça isso. Trabalhando com a ideia de quebra de patente, né? Que fazer isso, de uma planta para fazer caneta. Não sei se 100 milhões é suficiente para construir uma planta para fazer, porque não tem muita informação. A empresa nacional que faz isso, a maior empresa do Brasil, gastou 180 dentro da planta dela, dos investimentos, dessa coisa. Mas foi um outro movimento nesse sentido também, de que chamou a atenção porque a candidata ficou sem a única bandeira dela na campanha. Foi interessante isso, mas aí ela aproveitou, o prefeito socorreu e disse, olha, já que aconteceu isso, eu vou criar uma planta no LAFEP, lembrando que o LAFEP está recebendo do governo federal um grande investimento, junto com o governo do estado, para modernizar o LAFEP. LAFEP está recebendo 250 milhões.
7: Lula e João encantaram a proposta. Né?
8: A proposta.
5: Exato. De certa forma.
8: Movimentou. Acho que foram esses dois.
7: Agora, foram grandes movimentos assim, do final de semana.
5: Agora você ia falar.
7: Um resumo também das agendas, porque chamou a atenção que João teve esse movimento das canetas, né, do LAFEP, encampando essa proposta de Marília e trazendo para uma perspectiva estadual, né, porque tudo estava muito federalizado.
8: É,
7: né?
8: Isso aí.
7: E aí ele traz agora para a perspectiva estadual. Chamou a atenção que Raquel Lira fez agendas em municípios que são da oposição. Né? Uhum. O fim de semana ela teve em vários bairros do Recife, né? E também teve em Abreu e Lima, teve em São Lourenço da Mata. Né? Então, são cidades que são ligadas ao PSB, ligadas a João Campos, e ela teve agendas nessas cidades, concentrou no final de semana nessas cidades.
5: Entrou nesses territórios, isso, digamos
7: Recife,
5: assim.
7: Recife, ela circulou por vários na Zona Norte e na Zona Sul, né? Foram caminhadas aí extensas, e também em Abreu e Lima e em São Lourenço da Mata.
5: Na Zona Sul, eu soube que teve um evento...
7: Ela foi pela Orla.
5: Que ficou esperando... Estava esperando, inclusive, para você. Ficou esperando acabar para poder sair de casa, porque estava...
7: Ela foi pela Avenida Boa Viagem, ali, num bug, com Priscila Krause, Túlio e Eduardo da Fonte. Saiu por um bug ali. Parou fazer panfletagem também. E também teve em Brasília Teimosa. Ela seguiu do Pina, ela foi para Brasília Teimosa. Fez uma caminhada por lá também. Foi o dia do domingo, né? Da governadora Raquel Lira, que também passou também pela Feira do Bom Jesus, ali no bairro do Recife.
5: Ô Romualdo, a gente tem... Estou vendo agora notícia, inclusive, Raquel Lira se desculpa por fala sobre laqueadura. Notícia nacional. Uma coisa que eu ouvi de algumas pessoas em relação a isso, foi que disse, olha, Mas em tempos, eu vi essa história assim, em tempos em que todo mundo é acusado de tudo e ninguém admite nada, ela pelo menos pediu desculpa. Admitiu que estava errado e pediu desculpa. Então eu já ouvi alguns comentários assim.

0: Não sei se esse é o sentimento geral, mas eu já ouvi comentários assim.
1: Só um, um outro ponto para ampliar o fim de semana dos candidatos, que eu esqueci de um ponto importante, que foi a governadora Raquel Lira também, ela intensificou o discurso contra a Betis.
0: Sim.
1: Tá? Isso aí é uma...
0: isso aí a gente vai
1: explorar depois,
0: mas também
1: a gente foi um ponto do fim de semana.
0: A gente vai entrar nisso. Mas, Romualdo de Souza, Lula aqui... A expectativa é que Lula realmente vem no dia 25, tá? Expectativa de todos os lados, não é só do PT, não. O PT, o PSB e o pessoal do Palácio também está com essa expectativa de que ele vem no dia 25 mesmo.
2: É, a expectativa é a seguinte, o presidente está agora em Nova York, participa hoje e amanhã da Assembleia da ONU e retorna amanhã à noite mesmo. Então chega na quarta-feira e aí retoma a campanha. Ah, tem uma candidata, e isso é importante, porque aqui no Centro-Oeste não tem nenhum lugar que o PT se dê bem. Está mal em todos os estados, inclusive no Distrito Federal. Mas tem uma candidata que Lula deve muito favor a ela, que chama-se Soraya Tronic, que é candidata ao Senado no Mato Grosso do Sul, que entre os 10 candidatos está em sexto. Como são duas vagas, pode ser que ela chegue ao menos no segundo lugar. E Lula prometeu a Soraya Tronic que iria esta semana, depois de voltar de Nova York, a Mato Grosso do Sul. Aí você fica imaginando, olha, a maioria dos deputados estaduais, a maioria dos deputados federais, segundo as pesquisas, está contra Lula. Os candidatos a governador, o candidato mais forte ao governador é contra Lula. Soraya Tronic está em sexto lugar, para duas vagas. O que Lula vai fazer exatamente em Mato Grosso do Sul e qual é o tamanho dessa gratidão do presidente com a senadora, que já foi bolsonarista. Então, é importante lembrar que Soraya Tronic esteve ao lado de Lula o tempo todo, votando contra requerimentos que pudessem aproximar as investigações da CPMI e do INSS, chegando pertinho do filho do presidente. Então, pode ser que Lula vá a Mato Grosso do Sul. Já com relação a Pernambuco, no comitê de campanha de Lula, é dada como certa a ida ao estado de Pernambuco, mas seria algo, não é para passar o dia todo, é para passar umas duas, três horas, pelo menos aqui a gente tem essa informação.
0: É, aí ele vai, mas aí são passagens rápidas então que ele vai fazer, porque ele precisa ir para o Ceará e para a Bahia também, né? Ele está nos Estados Unidos. Ele está agora está indo hoje, né? Não, foi ontem para os Estados Unidos. Foi ontem para os Estados Unidos. E aí fica até a quarta-feira. Fica até a quarta-feira, né, Romualdo? Nos Estados Unidos. E aí ele teria a quinta e a sexta-feira. E ele é esperado na Bahia, ele é esperado no Ceará. Você está falando agora do Mato Grosso e é esperado aqui em Pernambuco também. Então ele vai fazer pequenas passagens em todo canto que ele precisar, se ele precisar ir. É, se ele for realmente todas essas agendas. Mas aqui o pessoal está sim planejando já, não sabem a hora, mas estão planejando já evento com ele. Você está dizendo que tem essa agenda todinha quando ele voltar, então?
2: Exatamente. Pelo menos tem o convite. Lula falou a Edinho Silva, o presidente nacional do PT, que tinha muita gratidão com Soraya Tronic e iria lá ao Mato Grosso do Sul. E aí só que o PT está calculando, a gente tem muito pouco a ganhar se o presidente Lula for a Mato Grosso do Sul. Talvez se for a outros estados onde a disputa está mais acirrada, inclusive no Ceará e na Bahia, seria mais importante. Então, na campanha, é porque tem muita gente que manda na campanha, né? Tem quatro tipos de coordenadores: coordenador de programa, coordenador político, coordenador da área de técnica e que tem que ir atrás de dinheiro e tem que ir atrás disso e daquilo. Então, a coordenação política entende o seguinte: onde for muito necessário, dois pontos, Bahia e Ceará, a gente vai. Onde for importante, a gente dá um jeito de ir, que é o caso de Pernambuco. Agora, realmente, a Mato Grosso do Sul, na campanha do PT, o povo acha que não é necessário, não. Mas o importante é isso. Lula está com uma programação bem intensa esta semana.
3: O presidente tem uma dificuldade adicional, porque é o seguinte. O candidato para o Bolsonaro, o staff dele é um jatinho. Ele pode se dar o luxo, se ele quiser, ele pode visitar 4, 5, 6 estados por dia.

0: que ele chega e fala com outro. O presidente da República precisa de alguns procedimentos. Então, por exemplo, o fato de ele dizer assim: bom, eu vou no Ceará, Bahia, Ceará, Pernambuco e Bahia. É, você tem que ter uma coordenação e cada viagem dessa dura pelo menos uma preparação e o presidente não passa menos de 4 horas para chegar e sair. Você está entendendo?
1: Você
0: Então,
1: tem que mandar uma equipe
0: aí
1: antes.
0: você tem a equipe precursora, porque é o presidente da República. Então, por exemplo, é muito difícil o presidente visitar 3 estados. No caso do Flávio Bolsonaro, ele pode visitar 6, se ele quiser.
2: Sim.
0: Pode vir sair 7 horas da manhã, sair por aí. O presidente não. O presidente tem que ter uma estrutura de segurança. Então, eu tenho acompanhado esse deslocamento do presidente, né? Ele tem visitado um estado, no máximo 2 agendas. Tanto que o número de visitas de estado que ele percorre é quase a metade do que o candidato Flávio já percorreu. Claro, o candidato é um jatinho, ele vai lá, visita. Pô, o presidente não, o presidente tem todo um staff. Então, é como o Romualdo está dizendo. Para ele aí, onde o Romualdo está dizendo aí, o precursor tem que ir lá e tem que gastar pelo menos 4, 6 horas. O dia só tem 24, só pode aproveitar 18. E aí sobra 12 para você ver isso aí. É uma
2: Inclusive
0: dificuldade muito.
2: dormir.
0: Inclusive
2: Inclusive
0: dormir.
2: dormir.
0: É
2: Inclusive
0: uma dificuldade que o presidente tem por estar exercendo o cargo e
2: para dormir.
0: fazer campanha.
2: É, exatamente. Eu quero falar sobre bets nas campanhas, porque está se falando muito sobre bets, entrou esse assunto. A gente volta a falar sobre campanha de Pernambuco também e voltar a falar sobre Lula e sobre ainda essa questão do STF. A gente vai voltar
0: Tá
2: a essa
0: certo.
2: questão do STF ainda daqui a pouquinho. Hoje tem Eliane Cantanhede, daqui a pouquinho tem Eliane Cantanhede e eu vou para o intervalo, a gente já volta.
3: 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Justiça do Trabalho num minuto. 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
2: De volta com o Passando a Limpo, Romualdo de Souza. No governo federal, está todo mundo dividido sobre uma medida provisória para restringir bets. O governo regulamenta as bets e aí depois resolve que vai restringir as bets. É um governo durante 3 anos e meio e outro governo no período eleitoral, né? Mas, porque com a taxa das blusinhas foi assim, com escala 6x1 não se falava nada, de repente virou assunto de vida ou morte, e agora até as bets. E aí, Romulo?
3: Pois é. O danado é que, com as bets, o governo está arrecadando bem. Mas as bets estão causando um estrago, e o próprio presidente tem levantado esse tema nos seus comícios. Um estrago que o Estado vai gastar muito para recuperar esse estrago, e as famílias estão perdendo muito dinheiro investindo, gastando, apostando nas bets. Houve um manifesto da parte dos clubes de futebol e não tem a presença da CBF, não tem a presença da maioria das federações, apenas 2 federações se manifestaram e boa parte dos clubes, principalmente aqueles do Grupo A. Então, o presidente Lula fala no comício que vai acabar com as bets. Prometeu uma medida provisória, mas a equipe econômica, inclusive no Ministério da Fazenda, tem o cálculo na mão e mostra ao presidente quanto o governo está arrecadando com as bets. Vai tirar esse dinheiro de onde?
2: É. E aí, Castilho, eu sei que... Estou perguntando a Castilho, porque Castilho está acompanhando essa questão das bets e o efeito que as bets trazem para a população brasileira, através de pesquisas mesmo que têm sido feitas sobre isso, que é realmente um efeito devastador. E aí o que o governo Lula está fazendo é tentando ali de alguma forma, olha, vamos corrigir a rota aqui, pelo menos, porque regulamentou, beleza, mas agora precisa corrigir a rota. Como é que faz isso? Porque está afetando tudo, tá?
4: É.
2: Tem muita gente falando nessa coisa do efeito sobre as famílias, sobre... Está afetando tudo. Você perde no varejo e quando você não movimenta a economia, você tem algum tipo de... Quando você não consegue movimentar a economia, você não consegue melhorar a renda dos trabalhadores. E aí é uma espiral, uma situação terrível. Mas
4: bom,
2: e aí?
4: A gente pode falar em 2 aspectos, né? O primeiro aspecto é que desde que as bets foram legalizadas, você houve uma transferência de aproximadamente 700 bilhões de reais, de recursos de alguma forma para a bets.
2: Tudo então, isso que você está falando é nacional, né?
4: Nacional, certo? Essa é uma questão. E aí, essa é a questão financeira. Houve uma arrecadação no ano passado de 9 bilhões. Para um governo que está abrindo mão, que abriu 5, abriu mão de 5 no caso das blusinhas, não seria essa a questão da arrecadação. Onde é que o bicho está pegando? Diferentemente das blusinhas, as bets conseguiram estruturar um lobby no Congresso muito forte, tanto que o ano passado, quando houve uma proposta do governo de subir de 12 para 18, isso foi derrubado. Mas tem a outra pressão também dos clubes de futebol, que inclusive dos clubes de futebol, que acham que dos 20 clubes da Série A, 14 são patrocinados por bets, eles acham que vai ser o fim do mundo. Mas tem uma coisa mais séria, que eu acho que é isso que está pegando.
2: Se o futebol não existisse antes, né?
4: Como coisa... né? Então isso é um discurso...
2: Não existia futebol antes.
4: Porque é muito fácil, né? O acordo de bet com o clube de futebol... Porque, veja bem, como a empresa tem muito dinheiro, ela está... Na verdade, existe uma briga das bets para querer se colocar nos clubes. É diferente. Os clubes estão escolhendo o que bet podem fazer. Imagina você perder esse mercado. Essa é a questão. Onde é que o bicho está pegando? Num público chamado feminino. Por quê? Porque 41% das mulheres declaram em pesquisa, veja bem, 37% das mulheres têm algum envolvimento com ele. 41% declaram que têm envolvimento com a família. É essa pressão que está assustando o presidente.
2: Peraí, rapidinho, Castilho.
4: Vamos olhar.
2: Você está dizendo o quê? 30%.
4: O governo
2: jogam. É isso que você está dizendo.
4: 37%
2: das mulheres
4: jogam.
2: Jogam.
4: Certo? Nas pesquisas mostram que
2: 41%
4: do público.
2: Sim.
4: Desses 37% do público geral,
2: dizem
4: que as bets interferem na questão familiar. Primeiro.
2: Então você tem quase metade das mulheres, para a gente deixar...
4: Exatamente.
2: Você tem quase metade das mulheres dizendo que está prejudicando as famílias.
4: A questão familiar.
2: Prejudicando a família delas.
4: É, primeiro, o fato de os maridos jogarem, o fato de os maridos jogarem e esconderem da família, o fato das mulheres jogarem, o fato de membros da sua família, filhos e elas próprias, esconderem da família.
2: Uhum.
4: Isso está desestruturando famílias. E aí, já é o ponto que o governo criou uma estrutura para atender psicologicamente essas coisas. Mas tem um outro efeito ainda que é mais perverso, dentro das empresas. As empresas se queixam de que trabalhadores, como é que chama, o absenteísmo, pessoas que estão com problemas psicológicos, faltam trabalho porque estão preocupados ou que estão dentro do ambiente de trabalho, Igor, nas horas de folga, estão jogando. Essa é uma questão que está pesando muito forte. Então, as bets se tornaram tóxicas. Mas a gente não pode esquecer, tem um lobby dentro do Congresso muito forte e o argumento final, se a gente proibir as bets vão continuar existindo fora do Brasil, onde elas existiam desde até 2023, quando foi oficializado. A sensação que eu tenho é que o governo ou foi ingênuo, né, achando que ao aprovar né, resolveria o problema e aí teria uma fonte de receita, ou então uma articulação muito grande dentro do Congresso para dizer o seguinte, não será fácil, um MP não vai encontrar caminho farto para ser, aprovada,
2: sim.
4: E o governo vai ter que enfrentar isso. Agora, do ponto de vista eleitoral, eu acho que é uma coisa muito importante, tanto que nos estados os governadores estão fazendo isso. A governadora Raquel Lira e outros estados.
2: Veja, o Flávio Bolsonaro, ele nas últimas pesquisas, ele cresceu entre as mulheres, tá? Ele tem crescido entre as mulheres. E aí uma coisa que a Quest apontou, inclusive, é que o Flávio Bolsonaro estava crescendo entre as mulheres porque ele parou de falar em arma, porque que existia uma rejeição das mulheres com ele quando ele falava em arma, então ele parou de falar em arma e depois começou a entrar também a história de ele ser contra Betis e por aí vai. Porque seria contra jogo, porque é evangélico e tal. Então ele cresceu muito entre mulheres, principalmente entre mulheres evangélicas, mas cresceu muito entre mulheres. E aí o Lula percebeu isso e disse, opa, peraí, vamos aqui porque a gente tem que se posicionar que em relação chegaram, a isso, né? Também. Algumas pesquisas, exatamente. Tem uma coisa que eu quero dizer, inclusive, em relação a essa história dos times de futebol, que é o seguinte. Gente, informação do Estadão, tá? Acabei de ver aqui, tô vendo aqui agora. 15 dos 20 clubes da Série A do Brasileirão assinaram um manifesto contra a intenção do governo de proibir empresas de apostas, alertando para o fim do futebol brasileiro. Ó, que exagero. Mas, se isso acontecer. Mas os dados mostram que as bets representam mais de 10% da receita em apenas 4 times. Dos 20, tem 4 times que bet representa mais de 10%. Da receita. No resto, é menor, não tem essa dependência. Então, essa história de que é o fim do futebol brasileiro, isso é um negócio, isso não é nem lobby, isso é um negócio chamado advocacy. É uma técnica de você fazer mesmo. Advocacy é uma técnica de você ir lá e encher a opinião pública de informação de que ó, é o fim do mundo, o mundo vai acabar e tudo. Mas quando você vai para os números aqui, você tem 15 dos 20 clubes que assinaram. E dos 20, você tem só 4 que têm acima de 10% da receita. Os outros não estão nessa... Não existe essa dependência. E, aliás, nessa reportagem do Estadão, está dizendo aqui, olha, que os especialistas dizem que a redução da dependência do setor é uma tendência do mercado, independentemente de mudanças na legislação. Então, a mudança na legislação não vai acabar com o futebol brasileiro, primeiro porque eles não têm essa dependência das bets, como eles que tentaram fazer crer. Segundo, que eles não têm... A tendência já é de uma dissociação dessa dependência, de uma diminuição dessa dependência. Então,
0: a rejeição da campanha foi imediata nas redes sociais. O torcedor não aderiu a isso. Porque os torcedores não aderiram. O clube faz... Ué, meu time continua com dívida, com esse dinheiro todinho que entrou.
4: Ou seja,
0: o gestor também tem que ser cobrado por conta disso.
2: Vai olhar as dívidas dos clubes. Eu vou dizer uma coisa. Se com as dívidas dos clubes brasileiros, o futebol brasileiro não acabou ainda, meu amigo, vamos mudar. É bom eles mudarem essa conversa, porque não dá, não. Vamos fazer o seguinte? Vamos com a Eliane Cantanhede.
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2: Eliane Cantanhede, bom dia. Dormiu, Eliane Cantanhede, esse fim de semana? Conseguiu descansar?
5: Bom dia, Igor, colegas, ouvintes. Olha, consegui descansar sim, mas toda hora continua acontecendo alguma coisa, né? Toda hora, todo dia, até hoje, né? Tá lá aí, segunda-feira já, com um novo escândalo, enfim... Mas consegui dormir. E você? Dormiu bem?
2: Eu consegui descansar, consegui dormir. Depois a não ser que o Fachin libere mais uns 400 documentos daqueles, por enquanto tá até que tá dando para descansar. Mas...
0: Pode ser que agora seja uns gigabytes de arquivo do celular, né?
2: Só que agora estão liberando vídeo, né? Eu tô vendo agora um vídeo, Moraes e esposa voaram em avião e voaram. Informação que a gente tem, inclusive, que não foi uma vez só, não. Mas tem vídeo deles... descendo do avião do Vorkaro. O que eu acho mais impressionante nisso, e eu sei que você vai falar sobre isso ainda, a gente vai falar sobre isso ainda, mas o que eu acho mais impressionante nisso, Eliane e toda a bancada aqui, os nossos ouvintes, é que assim, ele mentiu, gente. Eu já vi, eu não sei vocês, mas eu sou de um tempo que uma figura pública do tamanho do Alexandre de Moraes, se ele mentisse sobre qualquer coisa, o simples fato de mentir podia ser a menor coisa do mundo. Podia ser ele dizendo que tinha, sei lá, que ele tinha carteira AB de motorista e ele só tinha carteira B. Qualquer mentira faria com que ele perdesse a credibilidade e ele não tivesse mais condições de estar no cargo. Parece que meio que se relativizou a mentira e assim, você pode mentir à vontade, pode ser pego em flagrante, não tem nada. Mas daqui a pouco a gente vai falar sobre isso com a Eliane. Primeiro, Eliane, eu queria que você dissesse do Lula. Embarcou para Nova York, vai abrir a Assembleia Geral da ONU.
5: Exatamente. O presidente Lula embarcou ontem para Nova York numa situação eleitoral difícil, né? Hoje já tem a Real Data, que é também um instituto de pesquisa, confirmando o empate técnico do Lula com o Flávio Bolsonaro no primeiro e no segundo turno. Ou seja, a situação de empate já está confirmada por vários institutos. Isso significa o quê? Que o Lula passou a campanha inteira carimbado como favorito, tratado como favorito na disputa, e chega na reta final em empate técnico e na quest da semana passada, nem mais técnico, né? Porque com o Flávio numericamente à frente. Então, o Lula chega a Nova York numa situação difícil. Há a expectativa de que ele trombe com o presidente Trump, mas isso não está confirmado e, aliás, é considerado uma hipótese difícil pelo Itamaraty, e o Lula em Nova York vai ter encontros paralelos com a esquerda americana, por exemplo, com Bernie Sanders, que é o líder da esquerda americana, e também com o prefeito de Nova York. Então, vejam bem, será que nesse momento é conveniente para um candidato

0: mensagem é que o presidente do Brasil, seja ele de direita, esquerda ou centro, abre todo ano a Assembleia Geral da ONU em Nova York. Né? O primeiro discurso da abertura da Assembleia é feito pelo presidente do Brasil. E o Lula está em Nova York exatamente para fazer o discurso de abertura da ONU. E isso, sim, é importante. Por quê? Porque vai ter a chance do Lula ter fotos nas primeiras páginas dos jornais brasileiros, porque os jornais do mundo não dão muita bola para discurso do presidente brasileiro na ONU, não. Né? Mas não costumam dar, né? Pelo menos. Mas os jornais brasileiros dão sim. E esse discurso do Lula na ONU será um discurso cheio de recados, né? É um discurso que vai ser para o mundo, mas também terá efeitos internos. Ele vai dar recados para o Trump, vai dar recados para o Brasil, vai dar recados para o eleitorado brasileiro. Ou seja, essa viagem a Nova York faz parte também da campanha presidencial aqui no Brasil. Então, a gente vai ficar atento o que que o Lula vai falar para o Trump e também aquelas fotos e as mensagens que ele dará em encontros com a esquerda americana. Eu tenho dúvidas se nesse momento é bom para o Lula fazer essa conexão, essa aproximação com a esquerda de qualquer lugar, né? É melhor ele ficar numa posição de centro cautelosa, já que o empate está aí, né?
1: É verdade. Eliane Cantanhede, na Rádio Jornal. Romualdo de Souza.
2: Eliane, bom dia. Como vai? Parece, pelo levantamento que você tem, que os três maiores colégios eleitorais do país, pela ordem São Paulo, Minas e Rio de Janeiro, Eliane, as eleições serão definidas já no primeiro turno e são eleições onde o PT, pelo menos em São Paulo, perde feio.
0: Na verdade, não só em São Paulo, né? Porque em São Paulo, o franco favorito desde o início até o fim, até agora, é o Tarcísio Gomes de Freitas, que foi colocado no cargo pelo Jair Bolsonaro, que disputa a reeleição tanto descolado do Flávio, ele não se contaminou pela rejeição ao Flávio, foi num palanque dali, mas discretamente, porque ele tem luz própria, ele conquistou luz própria e ele está realmente disparado em São Paulo e em segundo lugar vem o Fernando Haddad, bastante longe, algo como 20 pontos de diferença entre os dois. Portanto, Tarcísio é assim, pule de 10, ou seja, ele tem tudo para ganhar a eleição e há uma possibilidade de vencer em primeiro turno. O que pode atrapalhar o plano do Tarcísio de ganhar em primeiro turno é que são vários candidatos, né? E quanto mais candidato, tira um pontinho dali, dois daqui, três dali, isso pode atrapalhar. Mas o fato é que só se cair uma bomba em São Paulo, o Tarcísio Gomes de Freitas não ganha a eleição do Fernando Haddad. Ou seja, o bolsonarismo vencendo o petismo em São Paulo, que é o berço do PT, né? E é ali onde o Lula fez toda a carreira política dele desde o início. Mas, enfim, isso em São Paulo. No Rio de Janeiro, o Eduardo Paes, que era prefeito e agora é candidato ao governo pela primeira vez, Eduardo Paes é candidato, sim, a ganhar no primeiro turno. Ele está disparado na frente, o candidato o

0: candidato do bolsonarismo, que é o Ruas, não tem chance até agora, né? E o Eduardo Paes, apesar de não ser do PT, apesar de nem sequer ser de um partido de esquerda, ele apoia o Lula, né? Ele divide palanque com o Lula no Rio de Janeiro. Isso é super importante para o Lula, primeiro porque o Rio é um dos três maiores colégios eleitorais do país. E segundo, porque é o berço político do Bolsonaro, do Jair Bolsonaro, eleito em 2018 com fortíssimo apoio no Rio, e também do Flávio Bolsonaro, que foi deputado lá e é senador pelo Rio de Janeiro. Então, o Eduardo Paes é um trunfo do Lula no Rio. Mas, mesmo assim, o Flávio está na dianteira, mas uma dianteira muito, muito menor do que teve Jair Bolsonaro em 2018. E em Minas, a gente tem o Cleitinho, o famoso Cleitinho, que virou político porque usava um megafone, né, para anunciar os produtos do supermercado, do mercadinho, na verdade, que supermercado nada, o mercadinho do irmão em Belo Horizonte. Então, o Cleitinho virou senador, foi disputadíssimo pelo Jair Bolsonaro, mas não quis pular na campanha do Flávio, não. Não quis pular na campanha do Flávio e ele é o favorito, o disparado favorito em Minas. Em segundo lugar fica Patrus Ananias, do PT, que é um ótimo quadro do PT, um homem considerado muito honesto, muito sério, que tem um discurso muito civilizado, muito humano, mas que não tem a força política, além de tudo, porque os tempos áureos do Patrus Ananias foram há muito tempo atrás, né? Então, ele é um político meio assim, vamos dizer, envelhecido na política. E o Cleitinho é jovem e aponta para o futuro. O fato é o seguinte, o Lula, em Belo Horizonte e em Minas Gerais, ele tem um palanque forte, que pelo menos, que é um forte não, mas ele tem um palanque. Forte não, eu usei uma expressão errada. Na verdade, ele tem um palanque, que é o do Patrus. E o Flávio Bolsonaro tem um candidato que ninguém nem sabe quem é em Minas Gerais. E, enfim, o Cleitinho tem chance, sim, de vencer em primeiro turno. Nos três locais, vejam bem, os candidatos à presidência ficam meio em segundo plano, né? Porque quem está fazendo bonito, quem está brilhando, são os candidatos favoritos ao governo. O Cleitinho em Minas, o Tarcísio Gomes de Freitas em São Paulo e o Eduardo Paes no Rio de Janeiro.
1: Eliane Cantanhede, na Rádio Jornal. 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
2: Eliane, bom dia. A gente está vendo agora que o Alexandre de Moraes, né, foi pego na mentira, né? Ele disse que não tinha andado no jato do Vorcaro, nunca tinha andado no jato do Vorcaro. Agora já tem até vídeo, né? Tem vídeo mostrando ele descendo do jato. Aí parece que ele já viajou outras vezes nesse jato. Como é que está a situação do Alexandre de Moraes e o jatinho do Vorcaro?
0: Olha, Pedro, nós estamos vivendo na República da Mentira, né? Porque uma das coisas mais chocantes na campanha do Flávio Bolsonaro é o Flávio se irritando com um jornalista que perguntou a ele sobre as relações dele com o Vorcaro. E ele disse, não, eu nunca vi, nunca conheci, nem sei quem é esse Vorcaro. E dias depois surge o áudio dele, não apenas chamando o Vorcaro de irmão, como pedindo 134 milhões de reais para o filme do pai. Ou seja, ele não conhecia, nunca tinha ouvido falar, nunca tinha encontrado

0: chama o cara de irmão e pede 134 milhões. Eu não peço nem R$5 para quem eu não conheço, né? Isso. Agora, eu não sei se o Igor pediria 134 milhões
1: não
0: e chamaria de irmão alguém que ele nunca viu, que ele nunca conheceu.
1: Não mesmo.
0: Né?
1: Para quem eu conheço, eu fico sem jeito de fazer isso. Imagina para quem eu não conheço. Ah, que é isso? Que coisa.
0: Não, e 134 milhões a gente não pede nem pro pai da gente, até porque o pai da gente não tem, né?
1: Não, eu não conheço ninguém, eu não tenho intimidade com ninguém que tenha 134 milhões para me emprestar, não. Não mesmo.
0: Agora, no caso do Alexandre de Moraes, o Alexandre de Moraes está se revelando um grande mentiroso, né? Porque o Alexandre de Moraes disse que nunca, né? Nunca tinha andado em jatinho de Daniel Vorcaro. E agora o site Metrópole simplesmente mostra os vídeos, ou pelo menos o vídeo, de uma das várias viagens que o Alexandre de Moraes e a mulher dele, a Viviane Barsi, que é advogada e que fez um contrato de 130 milhões de reais com o Vorcaro, os dois descendo no Rio de Janeiro, lá tranquilamente, sabe assim, os dois descendo do jatinho do Vorcaro. E não foi a única viagem, tem outros, né? Além disso, para falar em... Agora também surgem os vídeos de festas, de coquetéis que o Vorcaro financiava em Londres, e esses coquetéis eram bem frequentados, né? Tem lá o diretor-geral da Polícia Federal, Andrei Rodrigues, tem lá o ex-ministro do Lula, o Ricardo Lewandowski, que também foi do Supremo Tribunal Federal e que tinha um contrato de 6 milhões de reais como advogado com o Vorcaro. E tem também pelo menos dois ex-ministros do governo Bolsonaro. Um é o Fábio Faria e o outro é o Ciro Nogueira, que era o chefe da Casa Civil e que o Bolsonaro chamava de coração do meu governo. Enfim, o tal do Vorcaro simplesmente botou todo mundo no bolso. Aliás, essa expressão no bolso nunca foi tão adequada, né?
1: É bem adequada, ia dizer isso.
0: Ele botou todo mundo no bolso. E o pior do Alexandre de Moraes é mentira, né? E o escritório da Viviane Barsi, que é a mulher dele, confirma que andava, sim, nesse avião. É um avião que era da empresa Prime, e essa empresa Prime tinha o Vorcaro entre um dos sócios. Ou seja, o Vorcaro botava o jatinho dele à disposição da família do Alexandre de Moraes, ou seja, mais uma prova. E o Alexandre já mentiu outras vezes, porque, por exemplo, na semana passada mesmo, né, no texto escrito que ele entregou para os colegas do Supremo Tribunal Federal, ele disse que nunca tinha recebido mensagens do Vorcaro, né, e todo mundo já tinha lido os trechos das mensagens, né, aos pedidos do Vorcaro para ele, e mais, né, aquela história do Alexandre de Moraes dizer, imagina, né, dizer, e não tem nenhum diálogo, não tem nenhum diálogo, claro que não tem diálogo, porque ele botou as mensagens dele para o Vorcaro, as respostas dele para o Vorcaro, em mensagem única, visualização única, significa o seguinte: a mensagem é lida e automaticamente ela se autodestrói e não é rastreável. Então ele diz, não tem diálogo, claro. Ele impediu que se tivesse acesso aos diálogos. A situação dele está cada vez pior, Mas o

0: mundo se pergunta é o efeito disso na campanha do Lula, já que o Lula criou uma simbiose entre ele e Alexandre de Moraes.
1: Agora, Eliane, a gente fica... Eu estava lembrando... Você lembra de quando uma Fiat Elba derrubou um presidente?
0: Claro que eu lembro a Fiat Elba.
1: Porque eu começo...
0: O Fernando Collor de Mello.
1: Eu começo a pensar que... Assim, eu até escutei uma pessoa falando isso esses dias, esse fim de semana agora. Acho que até... Uma pessoa falando num grupo e eu comecei, ele dizendo o seguinte, ele dizendo, rapaz, eu começo a achar que o Brasil foi duro demais com o Fernando Collor, que foi duro demais com a própria Dilma, que foi duro demais com um bocado de gente, porque se o sujeito, ele é ministro do STF, ele mente descaradamente, ele disse uma coisa e é comprovado em vídeo que ele estava mentindo. Depois, ele é comprovado por vídeo. E eu estou falando do Alexandre de Moraes, eu estou falando do Paulo Gonet, que diz que não tinha, nem conhecia, que teve um encontro fortuito, uma coisa. E ele estava lá, aparece numa foto, fumando charuto e tomando uísque com o Vorcaro na mesa, e numa festa. Depois aparece o Andrei Rodrigues, agora também apareceu numa festa, também tem imagem dele numa festa com o Vorcaro. Uma recepção que ele estava lá e tudo. Assim, eu lembro de um tempo em que você mentia e perdia o cargo. Assim, uma mentira em relação a uma Fiat Elba derrubou um presidente da República. E agora você mente, é desmascarado e tudo, e fica por isso mesmo. E fica todo mundo tentando fingir que nada está acontecendo. Então, aponta para... Não, mas cadê que você não fala do André Mendonça? Cadê que você não fala do... Sabe, aquela história... E o Lula? E o Bolsonaro? Será que o Brasil foi injusto com os outros ou a gente está relativizando mentira agora?
0: Eu acho que é porque a corrupção foi ganhando terreno. Porque, realmente, era uma Fiat Elba, não era um Porsche, né? Era uma Fiat Elba.
1: Não era um Lamborghini.
0: Que foi usada como pretexto para derrubar o Collor.
1: O que importava era a mentira, não era o tamanho do carro.
0: Porque além do Alexandre de Moraes e da Viviane Barsi andarem no jatinho do Vorcaro, há informações, e a Polícia Federal investiga também, a hipótese de Daniel Vorcaro ter dado... um jatinho Legacy da Embraer e um helicóptero para a família do Alexandre de Moraes. Então, entre Fiat Elba e um Legacy, um jatinho Legacy e um helicóptero, vai uma diferença grande. E aí eu lembro também que o Aécio Neves, né, que foi presidente do PSDB, foi candidato à presidência da República do PSDB, ele caiu em desgraça, puxou o PSDB também para desgraça, puxou todo o centro para desgraça em 2018, porque pediu emprestado 2 milhões de reais para pagar advogado ao Joesley Batista, da JBS.
1: Uhum.
0: E hoje, olha, não são 2 milhões, né? O Flávio Bolsonaro pede 134 milhões para o Vorcaro. E o Alexandre de Moraes tem um contrato de 130 milhões com o Vorcaro. Então, os 2 milhões do Aécio são aí... eu diria o Fiat Elba do Collor, né? Eu acho que é porque a corrupção foi ganhando terreno, foi ficando fácil demais, a impunidade graça, né? E, enfim, e aí vai se multiplicando, os valores vão se multiplicando, assim, incrivelmente, estonteantemente.
1: Fernando Castilho.
2: Eu acho que a gente evoluiu para o chamado corrupção 2.0, que nós criamos o que chamamos de ecossistema. Vorcaro tem um ecossistema, mas a gente voltou a falar de um outro ecossistema, que é o novo escândalo, que está no Estadão agora, pela manhã, é quando aquela quadrilha do INSS discute em vídeo como se manter no negócio, como voltar ao negócio. Então, é o novo capítulo do ecossistema INSS. Então, a gente considera o ecossistema master e o ecossistema do INSS, que volta com carga toda, né? É como se diz, é uma corrupção 2.0 mesmo.
0: É uma coisa assim, essa quadrilha do INSS, porque não é uma só, né? Essa especificamente fraudou 6,2 bilhões. A gente estava falando dos 2 milhões do AS, né? Que era um empréstimo. E ele estava vendendo o apartamento da mãe no Rio de Janeiro para pagar o empréstimo. Mas, enfim, a PF está investigando 6,2 bilhões, bilhões, que foram roubados diretamente de beneficiários do INSS, ou seja, os velhinhos e as velhinhas aposentados, né? E o vídeo mostra esses suspeitos, né, essa quadrilha, já teve operação da PF, já foi alvo a operação da PF, já teve invasão de residência pela polícia, investigado e tal. Então, eles lá, depois disso tudo, sentados no maior papo, batendo o maior papo, falando da volta aos negócios, né? A volta aos negócios e dizendo, olha, a gente ganha mais do que multinacional. Olha, gente, a gente ganha mais do que multinacional. A gente já teve operação da Polícia Federal, mas vamos aqui conversar e vamos voltar ao nosso negócio. Qual é o nosso negócio? Roubar aposentados do INSS. Olha, gente, é impressionante como é que isso pode acontecer. Né? Eles são empresários jovens, né? Empresários jovens, empresários que poderiam estar trabalhando em várias coisas, são bem formados, mas não, estão roubando aposentados. As gravações foram obtidas pelo Estadão, são de 22 de maio de 2025, 30 dias, gente, atenção para esse prazo, 30 dias depois da deflagração da operação policial, da operação da Polícia Federal, sem desconto, né? É incrível esses meninos chamados de Golden Boys, que rouba aposentado do INSS. Eles tiveram essa operação da Polícia Federal, tiveram essa batida da Polícia Federal, entraram em todas as manchetes pelo Brasil afora, né? E em vez de estarem ali, né, morrendo de medo ou na cadeia, estavam 30 dias depois discutindo como voltar a roubar os pobrezinhos do INSS. Realmente, o Brasil está de ponta cabeça.
1: Pois é. Eliane Cantanhede, obrigado. E até sexta-feira, Eliane, vamos ver como é que vai ser essa última semana cheia, né, na campanha, porque semana que vem a campanha eleitoral vai até a quinta, depois já é a urna. Então vamos embora, vamos acompanhar essa semana aí.
0: Vamos acompanhar essa semana, Lula em Nova York, os escândalos no Brasil, e vamos que vamos. Beijão, até sexta.
1: Beijão, até sexta. Vamos pro intervalo, a gente já volta.
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17: De volta com o Passando a Limpo, já estamos na linha com Armando Nascimento, que é pesquisador, consultor, especialista em governança, estratégias e sistemas de segurança pública. Professor Armando Nascimento, muito bom dia, obrigado pela disponibilidade de conversar com a gente. Eu quero conversar com o senhor o seguinte: a gente tem aqui uma pesquisa tem pesquisas mostrando que a segurança é a maior preocupação dos brasileiros. E corrupção ocupa o segundo lugar. Tem uma subida agora em corrupção nesses últimos dias, mas ocupa o segundo lugar. 28% dos brasileiros dizem que violência é a maior preocupação que eles têm. A gente vê tanta corrupção, tanto problema de corrupção, tanta coisa, tanto escândalo, que está realmente uma coisa de as pessoas... nas campanhas esquecerem um pouco essa questão da violência. E a gente não vê muita proposta realmente para a segurança pública dos candidatos a presidente. A gente já esperava que fosse isso, mas eu esperava, doutor Armando, que tivéssemos mais propostas para a segurança pública nas campanhas. Isso não está acontecendo. Por quê?
18: Definido, obrigado, Igor, pelo convite. E a pesquisa, ela é muito importante. Primeiro porque ela apresenta algo para a população brasileira, que esta população, ela está preocupada com a segurança pública. Isso aí é fato. Então, a preocupação era que a segurança não estivesse nesse percentual que a pesquisa nos apresentou. O outro ponto é o seguinte: eu fui analisar todas as propostas aí, como você falou, dos candidatos. A menos ruim, veja, a menos ruim é a do candidato à reeleição. Essa é a menos ruim. As outras, vamos dizer assim, eles estão brigando, né, com um ponto tão importante que é a segurança pública, e que essa pesquisa, quando você soma, por exemplo, os 36% negativo do governo federal e mais os 34% regular, você já percebe que 70%, não é que 70% estejam afirmando que o governo federal está numa posição negativa, mas você percebe que 70% avaliaram o seguinte: olha, nós não estamos assim enxergando, nós não estamos assim satisfeitos com a segurança pública. Então, na verdade, as propostas dos políticos, ou eles realmente não sabem o que devem fazer, principalmente seus assessores, ou ainda não despertaram, Igor, para a importância da segurança pública para o brasileiro.
17: Romualdo de Souza.
12: Professor, como vai o senhor? Tudo bem? Professor, nos últimos programas de rádio e televisão, o presidente Lula tem falado que a principal ação do seu governo foi aquela PEC, aquela proposta de emenda constitucional 2 anos atrás, aliás, exatamente em outubro, 2 anos atrás, e que ainda está no Senado, professor. A pergunta é: o que é possível dizer, não com relação a essa PEC, porque essa proposta de emenda constitucional não vai ser votada agora, mas o que é possível dizer com relação a propostas? Por exemplo, professor, se o senhor pega a campanha hoje de Ronaldo Caiado, o ex-governador de Goiás, ele apresenta os números. Pode até dizer, a gente questiona esses números, mas ele apresenta números para enfrentamento da violência no estado de Goiás. E o presidente Lula, o que tem dito de novo, professor?
18: Romualdo, a gente precisa entender que o Brasil é um continente. E que o estado de Goiás, ele é um pequeno espaço dentro desse continente. Então, não quer dizer que aquilo que está sendo feito em Goiás, aquilo que está sendo feito em Pernambuco, o Juntos pela Segurança, é a solução para o Brasil. São coisas diferentes. Agora, o que é que o presidente da República tem feito, a meu ver, de errado? É quando ele vai para a televisão e ele fala assim: olha, você acabou de informar aí, eu estou aguardando a aprovação da PEC, que não vai ser aprovada, para que o governo federal ele possa agir. Olha, nós temos uma lei, Igor, Romualdo, uma lei que ela surgiu, já falei em outros programas, que ela nasceu por uma determinação da Constituição, que é a Lei 13.675, que criou a política e instituiu o SUS. Nessa lei, você vai lá no parágrafo 1º do artigo 10 e diz assim: olha, a coordenação da segurança pública no Brasil é de competência do Ministério das dois candidatos para um continente chamado Brasil, é a do candidato à reeleição.
17: Agora, a gente tem, por exemplo, rejeição, a gente estava falando mais cedo aqui, rejeição ao aumento do armamento e apoio a novas tecnologias. Uma coisa que me chamou a atenção: as pessoas são contra serem armadas, elas não querem ter uma arma. A maioria das pessoas, a maior parte dos brasileiros está na pesquisa, tá? A maior parte dos brasileiros não quer ter uma arma na cintura, não é isso. Agora, a maior parte dos brasileiros quer que apoie mega operações em comunidades como, por exemplo, aquela que aconteceu recentemente, que foi muito criticada no Rio de Janeiro, tudo, mas que teve aprovação. Tem aprovação, esse tipo de operação tem aprovação de 80%. 80% apoiam esse tipo de operação, essas mega operações contra facções criminosas. Aí você tem, ao mesmo tempo, a criação do Ministério de Segurança Pública, que o governo Lula foi contra o tempo todo e que agora está dizendo que pode criar. Mas foi contra o tempo todo. 78% apoiam a criação de um Ministério de Segurança Pública. Fernando Castilho.
19: Professor, eu queria me valer aqui de uma frase do poeta G.C. Quirino, que diz o seguinte: na política é primeiro juntar dinheiro para depois juntar gente. A minha pergunta é o seguinte: na proposta do SUSP e naquilo que está

0: tanto no, na proposta dos candidatos, nós temos um desafio financeiro ou é mais político para terminar no operacional? É, tem recursos para começar? A palavra é começar a enfrentar isso, mesmo que seja pelas bordas, ou o dinheiro não existe ainda e é preciso definir isso em orçamento? Qual é a sua avaliação sobre isso?
1: Fernando, foi excelente pergunta. Se você der uma olhada lá no portal da transparência, na rubrica destinada à segurança pública, você vai ver que o problema não é recurso. Nós temos recurso. O problema, sim, é político. Aí o Igor falou agora, veja, existe uma lei federal que ela determina, ela vem depois de 30 anos e ela diz assim, olha, a coordenação geral da segurança pública no Brasil é dever do Ministério da Justiça e Segurança. A gente sabe que o Ministério da Justiça e Segurança não é o Ministério da Segurança. Ele vamos dizer assim, ele é um Frankenstein, ele não é um ministério. Então, precisa sim organizar, precisa se pensar na governança, organizar a estrutura e pegar os recursos que já tem, que são um montante de recursos altos, quando você soma o recurso do Fundo Nacional aos recursos próprios dos estados, inclusive municípios, você vai ver que o problema, Fernando, é um problema político, é um problema de falta de interesse de implementar o que já existe hoje na sua arquitetura, que é uma das arquiteturas mais modernas de segurança pública do mundo.
2: Agora, o professor, deixa eu lhe perguntar uma coisa, porque o senhor falou da proposta do atual presidente, das propostas do atual presidente. Qual é a proposta especificamente que o senhor acha que é a menos ruim, como o senhor disse? Porque ele tem proposto integração de forças. Isso não, por mais que você tenha isso não tem funcionado. Você tenta fazer isso não tem funcionado. Não é algo fácil de se fazer. Aliás, há quem diga que é algo impossível de se fazer, inclusive. Essa integração de polícia militar, civil, federal, PRF. Fala do novo ministério, é algo que ele passou todos esses anos dizendo que era contra. E agora, como você tem quase 80% a favor, aí ele resolveu que é ok, vai fazer um ministério de segurança pública. Fala de Guarda Nacional. Guarda Nacional é um negócio que vai criar uma polêmica danada, porque Guarda Nacional vai usurpar o trabalho dos estados, as polícias militares, então... É complicado e ainda tem outras implicações também, porque criação de Guarda Nacional é algo que deu muito errado na Venezuela, por exemplo. Reforço federal, dobrar efetivo de Polícia Federal, de Polícia Rodoviária Federal. Todos esses anos isso não foi feito. Você não tem, aí agora você tem essa proposta. E a regulamentação das guardas municipais, que já tem regulamentação, mas está aqui. Mas o que é que o senhor chama a atenção, que o senhor disse que é menos ruim, que é mais adequado?
1: Isso aí, justamente o que você falou, veja. Quando você pega a proposta dos outros candidatos, você vai ver que o que eles defendem é algo que não vai funcionar para o Brasil. Mas quando você pega a proposta do candidato à reeleição, você vai ver que é tudo que já existe hoje, como você foi direto ao ponto, não vem sendo implementado por problema político. Eu vou dar um exemplo concreto, Igor. Assim, vamos lá. Você falou da Guarda Nacional. Isso aí, sim, é balela, isso aí é conversa, não funciona. Uhum. Aumentar as atribuições da Polícia Federal é outra balela. O governo do Bolsonaro fez isso por ofício. Uhum. O que a população precisa ver é, no seu município, no seu local, a Guarda Municipal atuando, não fazendo o papel da polícia, mas a presença da Guarda Municipal nas escolas, nos mercados, nos postos, a viatura passando na rua. Bom, isso é um ponto. Aí vamos pegar Pernambuco. Vamos lá. Hoje, a gente sabe que, numa pesquisa passada, o Cabo de Santo Agostinho figurou entre os dos municípios mais violentos do Brasil. Hoje, a realidade no Cabo, quando você vai ver, Igor, as estatísticas, ela já começou a diminuir. O Cabo já não pode ser aquele Cabo daquela pesquisa. Por quê? Porque a gestão atual, ela começou a implementar, por parte, isso que você falou, a Guarda Municipal na rua, a integração, a aproximação da Guarda Municipal com a Polícia Militar, isso já começa a fazer diferença. O município comprou viaturas novas para o município. Então, são essas coisas, Igor, que o governo federal, o candidato à reeleição, ele apresenta na proposta, que eu chamo de menos ruim do que as outras. Por que menos ruim? Porque ele ainda não implementou, porque ele não quis implementar. É um problema político. É um problema que a legislação já determina que seja implementado, e eu não posso mais falar que eu preciso que seja aprovada a PEC para que eu possa fazer a coordenação da segurança nacional, coordenação essa que já é um dever legal. Eu sou obrigado, eu, governo federal, através do Ministério, de fazer essa coordenação. Então, quando eu falo que é a menos ruim, é porque ele copia do que já existe, tá? Ele copia o que já existe, que está no papel. Alguns municípios no Brasil, Pernambuco, você tem vários. E Pojuca, quando você pega o passado de Pojuca e você pega a situação de Pojuca hoje, você vê, a prefeita não conseguiu fazer a sua sucessora, mas a prefeita, ela conseguiu implementar uma política de segurança, um sistema. Não conseguiu fazer. A gestão que entrou, a oposição, o que é que ela fez? Ela não deletou, ela não excluiu o que a gestão passada fez. Por quê? Porque, só para concluir, a prefeita criou a política vai dizer assim, o que fazer? Ela criou o sistema, quem vai fazer? Mas foi a gestão de Pojuca atual que aprovou, através do decreto, um plano de segurança que diz como fazer. Então, tudo é, Igor, decisão política. Então, é por isso que eu falo que a proposta do governo atual, do candidato à reeleição, ele é menos ruim porque já está no papel e ele não faz por simplesmente não querer fazer uma questão política. Enfim, é isso aí, Igor.
2: Eu acho que eu estou entendendo e eu acho que você tem um candidato que propõe uma revolução na segurança que não tem como ser implementada. E o outro que propõe coisas que já existem e não funcionam para poder continuar não funcionando, mas assim, que você não vai ter efetivamente mudança enquanto não tiver. Eu acho que precisa ter, na verdade, investimento para os estados e para os municípios. Se você tiver investimento, dinheiro para os estados e para os municípios, para eles poderem aplicar a segurança de forma efetiva na ponta, você tendo esse clamor por segurança, por menos violência contra as facções, aí sim você vai ter resultado. Mas realmente aí nesse ponto eu concordo. Romualdo de Souza tem uma pergunta para a gente encerrar.
3: Ô professor, uma questão importante é, do ponto de vista do eleitor, do cidadão, da dona Maria que está ali no Ibura de Baixo, essa história de Lula ser resistente a taxar o Comando Vermelho e o PCC como organizações terroristas, isso pega no dia a dia da dona Maria?
1: Pega sim, pega. É muito, porque dona Maria, veja, vamos lá. Quando você pega os dados, você vai ver que de 2015 a 2026, os índices vêm diminuindo, o número vem diminuindo. De 2015 a 2020, a agosto de 2026, a gente tem uma redução em torno de 27,26%. Mas é muito alto ainda o número. E aí, dona Maria, ela assistiu na televisão ontem, no jornal, aquela menina que caiu do edifício. E aqui no México, dona Maria. Então, dona Maria quer ver no dia a dia dela, no local dela, o sentimento, a percepção e depois o sentimento que ela é segura. E só para complementar o que o Igor falou, o problema, Igor, é que tem dinheiro. Depois dá uma olhadinha lá no Fundo Nacional, nós estamos no mês de setembro, vê quanto é que foi disponibilizado para a segurança pública e quanto é que foi utilizado. O problema é político, o problema é de organização. Nós temos um dos melhores sistemas que ainda se encontra no papel, e aqueles municípios que vêm implementando, como eu falei, e Pojuca, e agora o CAP, tem outros aqui em Pernambuco e outros estados do Brasil, vem implementando, vem funcionando. Agora, o problema é que o modelo de um candidato, que ele utiliza a partir do seu status quo, ele não é solução para o continente Brasil. O Brasil, ele é um continente. Ele precisa dessa integração com colaboração. É como o Igor falou, sem integração, Igor, com colaboração, você pode ter recursos, você pode ter o que você imaginar, mas não vai funcionar.
2: O senhor está colocando um negócio que serve para a segurança pública, serve para a escala 6x1, serve para um monte de coisa. O Brasil é continental. Toda vez que chega algum candidato e diz, eu tenho a solução, assim, no singular, a solução para o Brasil, eu já nem escuto o resto, porque para mim é tudo mentira. Porque, veja, a solução para o Nordeste não é igual à solução para o Sudeste, que não é igual à solução para o Sul, que não é igual à solução para o Centro-Oeste, nem para o Norte. Cada região tem suas peculiaridades. Sempre que chega alguém dizendo, eu tenho a solução, eu paro de escutar o resto da frase, porque realmente o sujeito não sabe do que está falando. Agora, obrigado, professor. Volto sempre aqui ao Passando a Limpo.
1: Estou à disposição, Ivo. Eu que agradeço.
2: Um abraço. Vamos para o intervalo. A gente volta rapidinho. Eu quero saber, Beja, como é que está essa semana. O que é que a gente tem nessa semana de política para o restante da semana, que é a última semana cheia aí de campanha, realmente.
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9: Pedro Beja, o que é que a gente tem essa semana agora, Dini?
10: Semana vai ser carregada. Cara, carregada porque vai ter...
9: Tem sabatinas,
10: tem sabatinas, debate e tem pesquisas. Já tem sabatina hoje do Sindiosp, né? E a governadora Raquel Lira vai ser entrevistada hoje na sabatina, né? Nossa equipe já está caminhando lá para acompanhar. Tem debate também hoje à noite, né, na TV Guararapes, e também tem duas pesquisas. Pesquisa Quest na quarta-feira 23 e pesquisa Datafolha na quinta-feira 24. Então, como eu estava dizendo mais cedo, é possível que essas duas pesquisas deem um reflexo do que foram as últimas semanas. Né? Uhum. E o que é que teve nas últimas semanas? Você teve os primeiros debates.
9: Vai pegar os primeiros, né, debates, vai pegar algumas dessas polêmicas de laqueadura, de bets e tudo, vai pegar isso.
10: Isso, vai estar nesse...
9: Essas discussões vão pegar.
10: Pode ser
9: não
10: que chegue
9: Lula,
10: nessa pesquisa.
9: Porque Lula, se vem realmente, a ideia que parece que realmente ele vem, é na sexta-feira.
10: Seria na sexta-feira, depois das pesquisas.
9: Depois das pesquisas.
10: Então, só numa próxima rodada de pesquisas que a gente identificaria um efeito. Na véspera da eleição a gente identificaria esse efeito. Então, é uma semana realmente muito importante para ver como é que saem esses reflexos e a movimentação. Lembrando que nas últimas pesquisas a gente teve João Campos voltou a crescer, né?
9: Sim.
10: Ele vinha caindo, voltou a crescer, e a governadora Raquel Lira se manteve estabilizada. Então, esse foi o último cenário. Aí agora é ver como é que vai ser o cenário de agora. Se aumenta de novo, se quem vai cair.
9: Se continua aquela tendência de ela estabilizada e ele crescendo, ou se os dois crescem, ou se os dois caem, mas tem que observar isso agora, porque até agora foi estabilidade. Você tinha, eu até citei isso aqui, você tinha nas últimas três pesquisas, tanto Quest quanto Datafolha, você tinha uma sequência. A diferença era de 7 pontos, vai para 5 na pesquisa seguinte, volta para... Aliás, foi o contrário, era 5 pontos, vai para 7, volta para 5. Aí, na última pesquisa, isso no, acho que foi na Quest, na Datafolha. Na Quest, a diferença era de 8 pontos, não, era de 6 pontos, vai para 8, volta para 6. Então fica essa variação muito... É curioso, inclusive, porque as diferenças foram as mesmas, sempre nessas três pesquisas.
10: E
9: então,
10: tem também
9: isso chamou a atenção.
10: Isso é
9: dado de estabilidade.
10: Sim.
9: Isso tem a ver com estabilidade.
10: Só uma coisa interessante, porque no Senado a gente pode ver também o efeito da visita de Flávio aqui. A gente pode começar a observar. Também.
9: Na pesquisa, Bolsonaro
10: esteve
9: na semana passada.
10: Então isso poderia ser identificado nas
9: pesquisas. Aí teve o discurso do Mendonça dizendo que votasse nele, que se votar...
10: Que não vota em Eduardo da Fonte.
9: Se votar em Eduardo da Fonte, está tirando um voto dele, o que ele estava dizendo. Vamos ver como é que vem essa pesquisa agora, se tem alguma alteração e se a visita de Flávio Bolsonaro causou alguma alteração. Romualdo, 30 segundos para você dizer rapidinho o que é que a gente tem essa semana em Brasília.
11: Pois é, além disso, tem o presidente que chega na quarta-feira de manhã de Nova York. e aí na quarta-feira ele faz uma reunião com a equipe econômica, exatamente, e a equipe jurídica, para discutir essa medida provisória das BETs, e à tarde, da mesma quarta-feira, Lula vai fazer uma caminhada ali entre o Conjunto Nacional, que é um shopping center, a rodoviária e o CONIC, que é o centro de concentração dos movimentos em Brasília. Então, na quarta-feira, Lula se dedica uma parte à presidência da República e, no fim da tarde, faz essa caminhada no centro da capital federal. E aí tem, em cima da mesa de Lula, Alagoas, porque tem Renan Filho disputando com JHC e Renanzinho foi ministro dele. Tem o Ceará com o Ciro Gomes aí no calcanhar do Elmano Freitas e tem a Bahia com a ACM Neto, bem próximo de Jerônimo Rodrigues, que é do PT. Ou seja, Lula tem muita encrenca esta semana.
9: Ceará e Bahia estão empatados, né? Empate mesmo. Ceará não, Ceará está no limite da margem de erro, está 47-40. O Ciro Gomes com 47 e o Elmano de Freitas com 40. Mas na Bahia está empatado mesmo, em diferença de um ponto do ACM para o Jerônimo. E a situação está complicada para o PT nesses dois estados. Vamos embora. Chegando o Thiago Raposo com Tudo a Notícia. Trabalhos técnicos de Evandro Chaves e Evanildo Cerqueira. A produção de Max Augusto. Um grande abraço a todos. A gente volta amanhã às 8 da manhã. Tchau, tchau.
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9: 9h32.
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9: A gente segue com a Super Manhã. A partir de agora, tudo é notícia, a começar pelo trânsito. Primeiro giro, região metropolitana do Recife. Acerta a hora comigo, 9h33. Ernesto Pereira e o trânsito. Ernesto, bom dia.
13: Muito bom dia para você, Thiago Raposo, e bom dia também aos ouvintes ligados na Rádio Jornal. Thiago, eu falo da zona norte do Recife, onde encontramos trânsito moderado de veículos na Avenida 17 de Agosto, a partir do Parque Regional de Manutenção da 7ª Região Militar. O trânsito já é mais intenso, Thiago, na Avenida Norte, após o Parque da Tamarineira, para quem vai no sentido centro da cidade. Cenário semelhante na Avenida Rui Barbosa, a partir do Colégio Presbiteriano Agnes. Na Avenida Conselheiro Rosa e Silva, trânsito moderado de veículos nas proximidades do Hospital de Servidores do Estado de Pernambuco. Enquanto que na Rua Marquês do Paraná e Rua Castro Alves, tudo tranquilo, Thiago. 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
9: Muito obrigado, Ernesto Pereira. 9h34. Mais alguns pontos aqui da região metropolitana do Recife. Agora ele, que está de volta das férias, descansado, cheio de energia. Hernani Tavares, bom dia e o trânsito, Hernani.
14: Muito bom dia para você, Thiago Raposo. Bom dia também para quem nos acompanha.
9: Seja bem-vindo de volta.
14: Muito obrigado, totalmente recuperado. Vamos falar sobre a área central do Recife. Rua João Lira, tem aquela no entorno do Parque 3 de Maio, tem alguns pontos ali de concentração de muitos veículos. Quem segue mais adiante na Avenida Visconde de Suassuna vai encontrar um trânsito livre. A Rua Gervásio Pires, diferente, tá? Tem um cenário de trânsito congestionado, muita concentração de veículos. Lá na Rua do Príncipe, também grande concentração de veículos. Avenida João de Barros, trânsito livre. 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
9: Obrigado, Hernani Tavares. 9h35. O ouvinte participa, 991478520. Antes, o recado para o internauta amigo que acompanha via YouTube. Olha aí, nas imagens, você acompanha o Recife Antigo, as nossas pontes, com o trânsito tranquilo, tranquilo, tranquilo. E os nossos ouvintes aqui, 991478520, manda um zap pra mim. Diz aí como é que tá o trânsito, por onde você passa. Mazinho da Buzina, alô Mazinho, tá feliz da vida com o Santa Cruz.
15: Bom dia, Mazinho.
16: Bom dia, Raposão. Quem tiver com pressa, nem venha, viu? Nem venha aqui pro lado da Muribeca. Eu mesmo tô voltando daqui, tô próximo ao lixão da Muribeca. Tô voltando pra ir pro Jabotão, Tigipió, Sucupira, Avenida Recife, boa viagem. Porque quem tiver com pressa, não venha pra cá, pra Muribeca, pra pegar a BR pro sentido Cabo, não. Que tá daquele jeitinho, Thiago Raposo.
15: Conheço demais, sei como é que é. Obrigado, Mazinho. Tem mais aqui, 991-47-8520, o ouvinte participa. Agora é a vez do Zacarias. Zacarias do Brega, bom dia.
17: Bom dia, Thiago Raposo. O trânsito aqui na estrada de Belém, nos dois sentidos, tá livre. E na Avenida Bibiribe, próximo ao Campo da Arruda, nos dois sentidos também, tá livre, livre.
15: Coisa boa. Se tá livre, tá tranquilo, tá favorável. Obrigado, Zacarias. 9 horas 36 minutos, vamos até Petrolina. E o trânsito às margens do Rio São Francisco, hein? Edijane Almeida, bom dia e parabéns, Petrolina.
18: Oi, Tiago, bom dia para você e para todos. É isso mesmo, são 131 anos de Petrolina. Então, por conta disso, feriado municipal, trânsito fluindo tranquilamente por toda a região central, repartições fechadas, escolas fechadas, o comércio também está fechado, ou seja, está tudo tranquilo. Ponte Presidente Dutra também. Alguns locais terão interdições, alterações no fluxo por conta das comemorações, especificamente o desfile na Avenida Guararapes, e os agentes da ampla autarquia municipal estarão nesses pontos para orientar os condutores. É só dirigir com bastante atenção e usar rotas alternativas, como a Avenida das Nações, Integração e Honorato Viana. 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
15: 9:37.
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13: E a hora, 9h42.
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13: Agora em Pernambuco, destaque local com Simone Oliveira. Bom dia.
14: Olá, Tiago. Bom dia para você e para todos. O Tudo é Notícia. A Universidade Tiradentes, UNIT, localizada na Avenida Mascarenhas de Moraes, na Imbiribeira, Zona Sul do Recife, promove a Semana da Responsabilidade Social, com serviços médicos e sociais voltados à população idosa. Todos os serviços ofertados de forma gratuita. A programação inclui consultas médicas e ações de saúde, palestras, oficinas, atividades educativas, orientações contábeis e fiscais, entre outros. Alguns desses atendimentos precisam de agendamento, enquanto outros serão realizados por ordem de chegada. A instituição também promove uma campanha de doação de sangue em parceria com o EMOP e arrecadação de donativos para o Grupo de Ajuda à Criança com Câncer, o GAC. Os atendimentos nesta segunda-feira têm início logo mais, às 14h. Até a próxima sexta-feira, os atendimentos acontecem das 8 da manhã às 9 da noite. Mais informações através do WhatsApp 81 998 69 2945. Repetindo, 81 998 69 2945. 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
13: Muito obrigado, Simone. 9h44. O Brasil em Destaque, João Carneiro.
15: O Ministério da Justiça oficializou nesta segunda-feira a demissão do ex-deputado federal Eduardo Bolsonaro do cargo de escrivão da Polícia Federal. A decisão foi publicada no Diário Oficial da

0: A União. A demissão ocorreu por abandono de cargo, depois que Eduardo não retornou ao trabalho na Polícia Federal após perder o mandato de deputado federal. Ele vive nos Estados Unidos desde fevereiro do ano passado. Na última sexta-feira, dia 18, a primeira turma do Supremo também rejeitou, por unanimidade, um recurso contra a condenação de Eduardo a 4 anos e 2 meses de prisão por coação no curso do processo relacionada à tentativa de interferir no julgamento do ex-presidente Jair Bolsonaro. 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
1: Obrigado, João. 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Destaque internacional agora com Ernesto Pereira.
2: Um navio foi atingido por um projétil não identificado no Estreito de Hormuz e 2 membros da tripulação ficaram levemente feridos. A informação é desta segunda-feira e foi passada pela Agência Britânica de Segurança Marítima. O Irã, que controla a passagem marítima estratégica, não autoriza que navios transitem pela via sem permissão e ataca as embarcações que se arriscam em Hormuz. O Estreito de Hormuz é uma passagem marítima crucial no Oriente Médio, que liga o Golfo Pérsico ao Golfo de Omã e aos oceanos. Ele está fechado há mais de 70 dias, desde o anúncio oficial feito pela Marinha da Guarda Revolucionária do Irã, em 11 de julho desse ano. 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
1: 9:45.
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0: Os destaques do TV Jornal meio-dia de hoje com Ciro Bezerra. Fala, Ciro, bom dia.
1: Fala, Raposão, bom dia para você. Um abraço, amigos da Rádio Jornal. Começando a semana e já dedicando para você as informações necessárias aqui do destaque de hoje do TV Jornal meio-dia. Vamos lá então, porque nós temos a história de um homem que faleceu, que morreu na madrugada deste domingo após sofrer uma descarga elétrica ao subir num poste lá em Jardim Brasil 2, Olinda. Essa é a informação que nós recebemos, informações inclusive preliminares, que ele tentava furtar cabos de uma rede elétrica. Olha, tem detalhes dessa história para você já, 10h45 no TV Jornal Meio Dia. E além disso, vem aí as eleições, tá pertinho, faltam menos de 15 dias, não é isso? Praticamente isso aí. Vamos fechar em 15 dias, nessa conta de 15 dias? Tribunal Regional Eleitoral de Pernambuco, TRE, inicia, portanto, hoje, em todo o estado, a preparação das urnas eletrônicas que serão utilizadas nas eleições 2026. São aí 23.979 urnas preparadas para o pleito aqui em Pernambuco. Detalhes para você já, 10h45 no TV Jornal Meio Dia. Olha, segunda-feira tem pauta, já tem agenda para sábado. Tem conversa boa direto do Caldinho do Neném aqui na Rádio Jornal. E olha, sábado tem muito brega romântico para você. Tem Paixão Brasileira do Brega, completa banda. Ainda tem a banda Luminar e também André Viana. Sábado, 11 da manhã, direto do Caldinho do Neném. No nosso Conversa Boa, viu, Thiago? Viu, Avanildo? A gente se encontra já, 10h45, na telinha da TV Jornal.
0: Combinadíssimo, Ciro. Acerta a hora comigo, 9h48.
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11: E a hora 9:51. Dados oficiais revelam, atenção, mar, rios, cachoeiras e até piscinas não combinam com o consumo de bebida alcoólica, nem com adulto no celular monitorando criança, hein? Quer dizer, bebeu, cuidado redobrado com mar, rios e cachoeiras, até piscinas e mais. Esqueça a bebida, pensa só no celular. Tua criança tá brincando na piscina, no mar, no rio, seja lá onde for, tem água. Deixa esse celular de lado, não tira o olho não. Já temos dados oficiais sobre isso. Acompanhe na reportagem com o Cristiano Bassan.
12: Com a proximidade dos momentos de lazer em piscinas, rios e cachoeiras, a atenção com a segurança das crianças precisa ser prioritária. Diante de alertas da Sociedade Brasileira de Pediatria e do Corpo de Bombeiros, o uso do celular e o consumo de bebidas alcoólicas por adultos responsáveis têm se tornado grandes fatores de risco. A recomendação é que toda criança esteja sob supervisão direta e constante de um adulto altamente atento. É o que afirma o primeiro-tenente do Corpo de Bombeiros Militar, Vitor Barros.
13: Toda criança, ela deve estar acompanhada, deve estar, né, sob a supervisão direta e permanente de um responsável, né? Esse responsável, ele não pode estar ao mesmo tempo cuidando da criança e com atenção focada no celular ou sob a ingestão de álcool, né? O álcool, ele reduz os reflexos e altera a percepção da realidade, altera a percepção de perigo.
12: Além do cuidado contínuo com as crianças, o primeiro-tenente do Corpo de Bombeiros orienta cautela extrema ao frequentar locais com águas desconhecidas, como açudes, rios e cachoeiras. A orientação vale para todas as idades.
13: A gente orienta muito cuidado com águas desconhecidas, né? Uhum. Seja em açudes, em rios, em cachoeiras, né? A gente orienta que ninguém, crianças ou adultos ou jovens, né, não mergulhe de cabeça, né, em rios ou locais rasos, né, o fundo normalmente escuro, ele pode esconder pedras, pode esconder troncos, apresentar variações de profundidade, né, comumente chamada daquelas descaídas, né, e esse cuidado ele tem que estar alinhado ao momento.

0: De lazer.
1: O Brasil registra em média 15 a 16 mortes por afogamento por dia, o que equivale a um óbito a cada 1 hora e 30 minutos, segundo dados da Sociedade Brasileira de Salvamento Aquático, a Sobrasa. Embora o celular e a internet façam parte da rotina diária, na hora do banho de rio, mar ou piscina, a prioridade absoluta deve ser a segurança. Evitar mergulhos no escuro e manter a atenção total nos pequenos são medidas simples que previnem acidentes graves ou mortes. Com informações de João Lubambo, Cristiano Bassan, Rádio Jornal, Rádio Notícia.
2: Obrigado, Bassan. 9 horas e 54 minutos. Olha só, startups e microempresas de base tecnológica têm até hoje para participar do desafio digital voltado a soluções para serviços prestados por prefeituras e secretarias municipais. A reportagem é do João Lubambo.
3: Startups e micro e pequenas empresas de base tecnológica têm até a segunda-feira, dia 21, para se inscrever no edital Inovação Aberta para Desafios Digitais. A seleção vai apoiar 30 projetos voltados ao desenvolvimento de soluções tecnológicas para melhorar processos e serviços oferecidos por prefeituras e secretarias municipais de Pernambuco. A iniciativa é do governo do estado por meio da Secretaria de Ciência, Tecnologia e Inovação e da FACEP, em parceria com a Secretaria Executiva de Transformação Digital da Secretaria de Administração. A proposta é aproximar empresas de tecnologia dos desafios enfrentados pela gestão pública municipal. O diretor de inovação, César Andrade, detalha qual é o principal objetivo do edital.
4: É que possam ser desenvolvidas soluções para as prefeituras que tenham aplicação direta na melhoria da qualidade dos serviços e, obviamente, a velocidade de resposta dos serviços públicos à população. Cada empresa pode apresentar até 3 propostas, mas com diferentes municípios, ou seja, 3 propostas para 3 diferentes municípios. E esse impacto que o governo do estado espera é poder contribuir de forma direta com essas prefeituras para que elas possam realizar a inserção de novas tecnologias, melhorar a sua eficiência, mas, claro, poder realizar sempre o melhor atendimento ao cidadão e a cidadã.
3: Podem participar micro e pequenas empresas de base tecnológica com destaque para startups do segmento GovTech, que já estejam em estágio mais avançado de desenvolvimento. Para participar, a empresa precisa ter sede ou filial em Pernambuco e estar cadastrada na plataforma Pernambuco Digital. Cada empresa poderá apresentar até 3 propostas para desafios diferentes, com limite de 1 proposta por município. Os projetos selecionados terão prazo máximo de 12 meses para execução. Do outro lado, os municípios interessados precisam cadastrar um desafio de transformação digital na plataforma desafios.pe. Esse desafio servirá como base para que as empresas desenvolvam as soluções. A instituição parceira deve ser um órgão da administração pública direta, como a Prefeitura ou Secretaria Municipal de Pernambuco. João Lubambo, Rádio Jornal, Rádio Notícia.
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2: 9:57.
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8: E a hora 10:02.
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8: Mais um giro pela região metropolitana do Recife. Acerta a hora comigo, 10:02. João Carneiro, você por aqui, tudo bem?
9: Tudo ótimo, Tiago. Muito bom dia para você. Bom dia também para quem nos acompanha nesta manhã. E vamos começar pela Avenida Recife, no sentido zona sul da cidade. Por lá, o trânsito é intenso desde um pouco antes do Hospital da Criança até as imediações da Avenida Dom Helder Câmara. Agora, lá em Boa Viagem, movimentação moderada de veículos na rua Ernesto de Paula Santos e ao longo da própria Avenida Boa Viagem. E por fim, indo para o Pina, o trânsito volta a ficar intenso ao longo da Avenida Herculano Bandeira. 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
8: Muito obrigado, João Carneiro. 10:03, agora é a vez dele, Ernesto Pereira. Panorama de momento, Ernesto.
10: Tiago, falo agora da área central do Recife, onde encontramos trânsito intenso na rua Gervásio Pires e moderado na Avenida Conde da Boa Vista. Já na rua do Hospício, trânsito de veículos intenso também, enquanto que na rua do Riachuelo, fluxo de veículos tranquilo. Na rua Oswaldo Cruz, no entanto, tudo parado. E sobre a rua do Príncipe, trânsito moderado de veículos e na Avenida Visconde Suassuna, tudo tranquilo. Tiago, Rádio Jornal no Trânsito.
8: Obrigado, Ernesto. 10:04, o ouvinte participa. 991478520. Manda um zap pra mim, diz aí, como é que tá o trânsito, por onde você passa? Vamos nessa com o amigo ouvinte Hélio Silva, por onde andas, Hélio? Bom dia.
11: Bom dia, tô passando aqui na Mascarenha de Moraes, nas mediações da Universo, sentido Afogados, tudo livre. Entrando aqui na rua Nicolau Pereira, sentido Mercado de Afogados, tudo livre.
8: Conheço.
11: Tudo ok.
8: Maravilha, coisa boa então, vamos lá. Tem mais ouvinte aqui com a gente, é o seu Arthur, Arthur Gomes. Bom dia, Arthur.
12: Tiagão, bom dia. Avenida Presidente Kennedy, trânsito livre, sem muitas retenções. E graças a Deus, minha gente, graças a Deus, está começando o recapeamento da Avenida Antônio da Costa Azevedo, no trecho entre a Avenida Presidente Kennedy e a segunda perimetral.
8: Beleza, maravilha, 10 horas e 5 minutos. Parabéns, Petrolina, aniversariante do dia. E é claro que o trânsito está tranquilo nesse feriado municipal por lá. Edijane Almeida.
13: Ok, Tiago, já de volta trazendo mais informações. E as margens do Rio São Francisco, na aniversariante do dia, Petrolina, o fluxo continua super tranquilo, como bem previsto, não é? Mais tarde, sim, vai ficar intenso e um tantinho complicado. Mas, por enquanto, Tiago e ouvintes, está tudo tranquilo por aqui, toda a região central e as principais avenidas. 7 de setembro, Avenida das Nações, Integração, Honorato Viana, Ponte Presidente Dutra, tudo tranquilo. 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
8: 10 e 5.
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8: Preparativos das urnas eletrônicas já começam no Recife, aqui em Pernambuco, na verdade, em todo o estado. Bruno Araújo chega com os detalhes.
15: Oi, Raposão, bom dia a você, bom dia também aos ouvintes aqui da Rádio Jornal. As urnas eletrônicas que vão ser usadas nas eleições de 2026 já começaram a ser preparadas em Pernambuco. Aqui no Recife, na central de armazenamento de urnas, no bairro de San Martín, as equipes do Tribunal Regional Eleitoral estão instalando nas urnas as mídias, que funcionam como espécies de pendrives, com as informações necessárias para a votação. Como explica o secretário de Tecnologia e Informação do TRE, George Maciel.
16: A gente está entrando na reta final das eleições. Nesse momento, o que a gente chama de cerimônia oficial de preparação de urnas, é justamente o trabalho de pegar as urnas, desencaixotar as urnas, colocar na bancada para que a gente faça a programação delas, colocando os dados relativos ao software das eleições de 2026, juntamente com os candidatos, os eleitores, e aí faça a lacração dessas urnas. É importante dizer que as urnas não têm ligação com Wi-Fi, Bluetooth, internet, nada, ela só se comunica através desses pendrives, que são lacrados com lacres da Casa da Moeda, lacres especiais, que têm propriedades químicas que, se forem retiradas, eles mostram, né? E aí essas urnas são justamente preparadas, lacradas, acondicionadas nas suas caixas, recebem as etiquetas de para onde elas foram preparadas, já com marcas para a nossa logística, uma logística própria que a Justiça Eleitoral tem para fazer o transporte dessas urnas.
15: A preparação das urnas começou hoje e vai seguir até o dia 28 de setembro. Até lá, todas as urnas que serão usadas nos 18 polos do estado precisam estar prontas. Ao todo, são 22.694 urnas destinadas às sessões eleitorais e também para a contingência, caso algum equipamento precise ser substituído. Além delas, o TRE deixa outras 1.285 urnas em reserva. No total, são 23.979 equipamentos. Depois de receber as mídias, as urnas passam por testes de verificações e são lacradas. A previsão é que a partir da sexta-feira da próxima semana, as primeiras urnas já comecem a ser encaminhadas para os locais de votação. George Maciel disse ainda que os equipamentos ficarão programados para funcionar só no dia 4 de outubro.
16: É importante lembrar para o eleitor que essas urnas são preparadas, mas elas estão programadas para não funcionar antes do dia da eleição. Então, a partir das 7 horas do dia da eleição, ela está habilitada para poder emitir as arésimas e a partir das 8 horas da manhã para receber justamente os votos.
15: O presidente do Tribunal Regional Eleitoral de Pernambuco, o desembargador Fernando Cerqueira, destacou que todo o processo é feito com procedimentos de segurança e reforçou a confiança no sistema eleitoral brasileiro.
17: Quem vier votar na urna eletrônica tenha certeza absoluta que estará votando no equipamento seguro não há possibilidade nenhuma de qualquer tipo de invasão. Portanto, o seu voto vai ser computado através de um equipamento eletrônico, mas também esse equipamento eletrônico vai permitir que seja fiscalizado por todos os partidos políticos e por todos os cidadãos, quem quiser fiscalizar.
15: Bruno Araújo, Rádio Jornal, Rádio Notícia.
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8: E a hora 10:09.
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12: E a hora 10h13.
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12: jc.com.br, para saber tem que ler o JC. Jornal do Comércio, a diferença é enorme. Comigo hoje é ela, Ana Maria Miranda, jornalista do seu Jornal do Comércio. Tudo bem, Aninha? Como é que tá?
14: Bom dia, gente.
12: Boa tudo semana,
14: bem?
12: Né?
14: Tudo certo, boa semana pra gente.
12: Segunda-feira preguiçosa, não. Ou de boa?
14: Não, de boa. Tá de boa. É, vai ser uma semana puxada. A gente tem que começar já.
12: Então vamos nessa.
14: Todo vapor.
12: É, temos aqui uma pesquisa, é isso? Uma pesquisa Quest, mas não é uma pesquisa para intenção de voto. Fala aí, Aninha.
14: Isso. É, a gente está trazendo a informação de uma pesquisa que saiu na última semana, né? Que 91% das pessoas defendem inteligência artificial e novas tecnologias para segurança nos planos de governo. E é assim, não é de intenção de voto, mas tem a ver com a eleição, certo, também, porque é uma preocupação dos eleitores. É, a segurança pública, né, sempre foi uma grande preocupação. E aí essa questão, né, da tecnologia como aliada nesse combate, né, ao crime e à violência de uma forma geral, está na intenção de 91% dos brasileiros. Foi uma pesquisa feita pela Quest em parceria com a Pax, que é uma empresa de inteligência artificial que é voltada justamente à segurança pública. E aí 77% das pessoas entrevistadas disseram que concordam muito com a inclusão desse tipo de proposta nos planos de governo dos candidatos, né? Principalmente aos candidatos a governador, que é quem está ali diretamente responsável pela segurança pública, né, nos estados. E aí um dado interessante também é que essa demanda, né, com relação a segurança e ao uso da tecnologia nesse combate, ela atravessa a polarização política, né? Então, não importa se é lulista, se é bolsonarista, se é esquerda, se é direita, está todo mundo preocupado com essa questão da segurança pública e concorda com essa inclusão.
12: Afeta todo mundo, né?
14: Exatamente. E aí, realmente, ultrapassa uma questão mais ideológica, né?
12: Perfeito.
14: E todo mundo quer se sentir mais seguro.
12: Todo
14: e a gente
12: mundo
14: traz
12: quer
14: esses
12: viver
14: dados.
12: Em paz.
14: Exatamente. A gente traz esses dados completos lá no jc.com.br.
12: Vamos lá, porque tem mais aqui, né? Aniversário de Petrolina. É uma cidade referência, né, Aninha? Referência, principalmente na fruticultura, né? Lá você vai ter uma produção de uva, né? É o Vale do São Francisco. Isso. Você tem produção de manga, você tem exportação, você tem um aeroporto internacional exatamente para poder encaminhar cargas perecíveis, né? Porque são frutas, então você vai ter uma estrutura de armazenamento para a Europa, para a China e para outros lugares do mundo, né? Então é uma cidade de referência, é o aniversário hoje e, como você colocou aqui na manchete, é a capital do sertão pernambucano.
14: Pois é, são 131 anos, né, de aniversário de Petrolina, e aí é um polo regional, né, dessa área realmente do Vale do São Francisco, do Sertão do São Francisco, e aí a gente traz na edição de hoje do Jornal do Comércio um especial, né, de Petrolina 131 anos, que a gente traz justamente essa questão da riqueza da fruticultura, esse crescimento nessa área, que gera também uma oportunidade de emprego muito grande ali na região. A gente tem também um pouco mais, né, sobre essa questão da produção de frutas, principalmente a uva, como você falou, mas a gente também a manga, que também é bem forte lá. E a gente tem também
12: novas... É manga tome, né? Manga tome, especificamente.
14: E aí novas...
12: Porque tem manga rosa, tem manga espada, tem manga papai, tem manguito. Lá o que tem de melhor em relação à manga é essa espécie, a manga... Eu não sei nem se é uma espécie, mas assim, enfim... É a manga tome. É igual a banana, né? Tem banana maçã, tem banana prata, banana peira.
14: Tem tipos de manga.
12: Pronto,
14: também.
12: Manga também.
14: E aí tem um produto que começa a ser novidade também, né? Lá na produção em Petrolina, que é o mirtilo.
12: É o blueberry.
14: Eu sou chique. Conhecido também como blueberry, mas é um mirtilo.
12: Aí,
14: né?
12: Toda vez que eu falo blueberry, meu filho diz: é mirtilo, pai. A gente é brasileiro, é mirtilo.
14: Olha aí. E aí o mirtilo tá sendo, né, uma das... das novas oportunidades que está surgindo também de negócio lá em menor quantidade com relação à uva e à manga, né? Mas também é um potencial de lá. A gente também traz matéria de economia, né? Sobre o Porto Digital, que está chegando também com um investimento grande lá em Petrolina, né? De mais de 12 milhões, quase 13 milhões, na verdade. E aí a gente também traz matéria sobre o turismo, que também é forte lá em Petrolina. Fora isso, também a questão de expansão habitacional também lá em Petrolina. Então tá um conteúdo bem rico e bem completo na edição do Jornal do Comércio de hoje, que dá para ser conferida tanto no site jc.com.br como no aplicativo. Inclusive, estou aqui com o meu aplicativo também para me lembrar direitinho o que é que tem nas páginas para poder trazer aqui como os destaques da gente.
12: Muito bem. Eu, inclusive, dentro de minha curiosidade jornalística e pessoal, fui pesquisar sobre manga tome. De fato, é destaque a produção da manga tome em Petrolina e tem características da fruta. E a principal que me chamou a atenção foi resistência para transporte no mercado nacional e exportação. Ou seja, ela é uma fruta que pode ser transportada por longos trajetos e chega intacta.
14: Sem se estragar, né?
12: Isso. Então, por isso, ela tem, de fato, uma presença muito, muito importante lá no Vale do São Francisco. É uva, é manga, é economia, é produto interno bruto, é renda per capita, é emprego, é Pernambuco, é sertão, é Petrolina. Parabéns, Petrolina. Sim. Aninha, jc.com.br para saber.
14: Tem que ler.
12: Obrigado, Aninha. Boa semana para você.
14: Obrigada.
12: Teu relógio tá direitinho, tá? Que horas são?
14: 10h19.
12: Virou 10h20.
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0: Bomba, bombom, Natália Ribeiro chegou. Segunda-feira preguiçosa, Natália, você já vem com bombas, bombas da internet.
1: É, cuida aí.
0: Bom dia, Natália.
1: Bom dia, Raposo, pra você, pra todo mundo. Uma boa semana pra todos os nossos amigos.
0: Tô tomando um cafezinho pra acordar.
1: Bom, café pode. Segunda-feira pede. Agora tem gente que tá celebrando, ou melhor, estão celebrando por ele a abstinência do álcool por 21 dias. Está sendo motivo de festa em um lar brasileiro.
0: 21 dias sem beber.
1: Isso.
0: Motivo para comemoração.
1: Sim.
0: De quem?
1: Do cantor Leonardo.
0: Ah, Leonardo.
1: Isso,
0: Leonardo
1: isso,
0: Sertanejo,
1: rapaz.
0: Das antigas.
1: É, da dupla Leandro, Leonardo.
0: Das antigas.
1: É, o Leonardo lá de Goiás, sabe? Pois
0: que gosta do Amanguaça.
1: Que gosta. Rapaz, ele tá há 21 dias sem beber. Claro que agora já se passaram mais alguns dias, mas ainda não fechou 30. Por quê? A esposa do Leonardo, a Poliana Rocha, ela foi pra internet falar o seguinte, postou uma foto dele e disse, meu amor, tô muito feliz que você tá 21 dias sem beber. Isso é uma grande conquista. Inclusive, ela falou, vejo você mais leve, mais jovem, mais saudável. 21 dias já conseguiu fazer esse diagnóstico.
0: Que maravilha, então.
1: Não é, rapaz?
0: É, rapaz. Veja, essa questão da bebida, ela é preocupante a depender da pessoa, do ritmo, da constância,
1: né,
0: da frequência.
1: Né?
0: E o Leonardo, pelo menos nesses shows e tal, parece que até ele criou uma persona, um personagem, como outros sertanejos fazem. E isso, pra mim, acaba incentivando,
1: olha,
0: sabe?
1: Não
0: os
1: só sertanejos, mas
0: tal.
1: Também os sertanejos. Olha, você vai lembrar aqui de shows, inclusive de artistas pernambucanos.
0: Sim.
1: Boteco do Fulano, Bar da Ciclana. Isso é
0: o
1: bem comum.
0: O próprio rei, Reginaldo Rossi, ele fazia o showzinho
1: e
0: dele tomando uísque.
1: E vão cantando
0: whisky.
1: E tomando. A gente não sabe o que
0: na
1: toma.
0: Na verdade, era uísque com Coca-Cola.
1: Eita. E aí, Reginaldo, rapaz, Rossi. O Leonardo, ele tem essa pecha, ele tem essa marca. Inclusive, recentemente, acho que até foi esse ano, ele foi flagrado em certo momento, descendo do palco, depois de um show aí
0: tombando e tal, o pessoal segurando.
1: Então, a situação, então, isso já virou piada, já virou brincadeira. Tanto é que um dos seus filhos, que é o Zé Felipe, ex-Virgínia, até brincou na internet, paizão, você tá bonito mesmo. Olha, pra celebrar 21 anos, a gente, 21 dias, perdão, sem beber, a gente imagina que realmente fosse algo constante.
0: Tava algo
1: na rotina,
0: mais problemático.
1: No dia a dia, né, Raposo? Então, essa mensagem que a gente passa, né, pra esse começo de semana, que ele possa, assim, conseguir manter esse equilíbrio, quer dizer que nunca mais vai voltar a beber? A gente imagina
0: nunca
1: que não.
0: Mais, é muito tempo.
1: É muito difícil, né?
0: Eu costumo dizer assim, nunca mais é muito tempo.
1: Isso, mas assim, por hoje...
0: Segura aí, dá, segura um onda, debreia.
1: Uma estabilidade. E aqui a gente sempre lembra os nossos amigos também, né, Raposo? Independentemente do horário, se beber, não dirija.
0: Não, e beba com moderação, isso aí
1: isso,
0: é uma
1: cuide,
0: ordem do Ministério,
1: né,
0: Público.
1: Da,
0: né,
1: sua vida, cuide das pessoas que você ama. Mas é isso, sendo saúde, a gente vai celebrar o tempo todo. Né,
0: celebraremos parabéns ao Leonardo e à esposa dele, porque
1: também,
0: isso é difícil também,
1: e
0: né?
1: Ela é toda a saúde, toda fitness,
0: é,
1: sabe?
0: Né?
1: Se
0: e
1: muito.
0: Expor esse tipo de problemática é sempre muito difícil, né?
1: Com
0: questões
1: certeza.
0: Relacionadas a álcool, a outras drogas. E muitas vezes o artista ele vai a público e diz que de fato enfrenta esse tipo de problema, né? Tantos e tantos artistas e pessoas comuns que também enfrentam,
1: claro.
0: E que sirva de lição.
1: Sim, isso mesmo.
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0: Natália Ribeiro, ela volta às 11 com o debate sobre o que, Natália?
1: Qual é o futuro do STF em meio a tantos escândalos?
0: Ai, ai.
1: E fim de semana teve mais, você viu?
0: Teve.
1: Já tinha daqui, já tinha colar.
0: Foi.
1: PGR em foto com o Vorcaro, fumando charuto. Não para, meu amigo.
0: E teve o Jornal da Globo, né? A apresentadora, sim, como é o nome dela, que eu gosto tanto, até esqueci o nome.
1: Renata Lopretti.
0: Renato Lopressi, ela deu um acosto no Gilmar Mendes, mas ele segura a onda, ele defende ali, papapá, enfim. É, virou, de fato, algo fora do contexto, né?
1: E fora da realidade, do, né, que a gente conhece como Supremo Tribunal Federal.
0: Isso, fora do contexto do tribunal.
1: Isso.
0: Então, o Brasil merece muito mais. Natália, até às 11, eu vou estar na escuta.
1: Tá bem, eu lhe aguardo.
0: Acerta a hora comigo.
2: 10h25. 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
0: E a hora 10h28, vamos até Brasília.
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20: Talvez o mais importante, meu amigo, minha amiga, era você dar uma paradinha. Olha, nós já estamos hoje, é o dia 21 de setembro, dia da primavera, dia da árvore. Meu amigo, pertinho das eleições, dê uma paradinha. Escute o programa no rádio e na televisão. Escute o guia eleitoral. Veja se o seu candidato, se a sua candidata, está apresentando realmente aquilo que você precisa. Não apenas aquilo que você quer ouvir, mas aquilo que você precisa. Todo mundo sabe que um campo minado é exatamente a segurança pública. E em Pernambuco, como é que está isso? Você tem discutido?

0: tem falado, os seus amigos, sua parentada, todo mundo tem falado sobre esse tema ou ninguém se preocupa mais com isso? Porque no nível nacional, as propostas dos candidatos a presidente da República são muito vagas. Não vamos ficar mais no nosso território? E a campanha em Pernambuco? Tem tratado mesmo como enfrentar a violência? Olhe, a segurança pública é muito importante. E a sua análise é fundamental. Pense nisso.
1: Tá, vamos pensar assim, viu? Meu querido Romualdo, a certa hora, 10h30.
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1: Rapaz assassinado no bairro de Campo Grande, zona norte do Recife. Assunto para o repórter do Bandeira 2, Adúlcio Lucena.
3: Pedro Henrique da Cruz Guimarães, com 28 anos de idade, foi morto com disparos de arma de fogo na rua Radialista Fernandes Castelão, no bairro de Campo Grande, zona norte do Recife. De acordo com a polícia, o rapaz estava sentado próximo à casa onde morava, quando homens armados chegaram em um carro branco. Os criminosos desembarcaram e atiraram várias vezes contra a vítima, que morreu na hora. Motivação e a autoria desse crime ainda são desconhecidas da polícia. Policiais da Força Tarefa de Homicídios do DHPP, sob o comando do delegado Fábio Lacerda, já deram início às investigações. Logo após os trabalhos realizados pelos peritos criminais do Instituto de Criminalística, o corpo da vítima foi encaminhado ao IML.
1: Tem mais. Jovem morto a tiros em Jaboatão. Adúlcio Lucena tem os detalhes.
3: Robson Henrique de Lima, com 27 anos de idade, foi assassinado com disparos de arma de fogo na rua Suassuna, na Muribequinha, em Jaboatão dos Guararapes. De acordo com a polícia, a vítima estava em um bar conversando com um amigo, quando o criminoso chegou de moto e efetuou os disparos contra o rapaz, que morreu na hora. Segundo a perícia, foram tiros de pistola calibre 9mm. Motivação, dinâmica e autoria do crime estão sendo investigadas pelos policiais da Força Tarefa do DHPP, que foram até o local, sob o comando da delegada Lívia Azevedo. Logo após os trabalhos dos peritos, o corpo da vítima foi encaminhado ao IML no bairro de Santo Amaro, na área central do Recife.
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1: 10h31.
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1: Uma verdadeira cratera no bairro da Mostardinha, zona oeste do Recife. Os moradores denunciam que isso tem causado acidentes na localidade. Bruno Araújo, por lá, é o Projeto Rádio do Povo.
5: Oi, Raposão, eu estou aqui na Avenida Manuel Gonçalves da Luz, no bairro da Mostardinha, na zona oeste do Recife. E aqui na esquina, com a Rua Célia, tem um buraco que está aberto e está provocando vários transtornos para motoristas e pedestres que passam por essa área. E debaixo do asfalto passa uma canaleta que está completamente obstruída. A gente vai conversar agora com o seu Valtemir Santos, que é comerciante. Seu Valtemir, há quanto tempo esse buraco está aberto?
6: Uns 8 meses, mais ou menos. Uns 8 meses, e teve vários acidentes de carro aí. Carro furaram os 3 pneus, senhoras dirigindo também caiu. Caminhão cai, tá um absurdo esse negócio. E a prefeitura não vem consertar. Fez o conserto mais na frente, em frente ao abrigo ali, próximo à igreja católica, e aqui está esse buraco faz tempo demais.
5: Causando vários transtornos. Já tem um detalhe que chamou a atenção aqui da equipe do Projeto Rádio do Povo, seu Valtemir, é que, como uma forma de alertar os motoristas e motociclistas que trafegam por essa área sobre esse buraco que está aqui, foi colocado o lixo dele para chamar a atenção das pessoas, para que ninguém caia nesse buraco mais.
6: Exatamente, isso aí. Colocaram vários lixos por esse motivo qual? Porque o carro não excede tanto, os pneus não excede tanto. É, botaram vários lixos. Tem vários lixos nesse buraco por esse motivo. E a prefeitura mandou um tempo atrás um círculo identificando o buraco. Esse, o tempo destruiu. Destruiu tudo. E tá aí a Deus dará e ninguém vem tomar providência.
5: Tá vendo a hora alguém se machucar aqui?
6: Exatamente. Pode haver até um acidente. Um acidente é grave. Com um acidente de uma senhora, alguma. Porque aqui nessa área onde ele fica,

0: Graças a Deus não está chovendo, né? Quando chove, fica repleto d'água aí, quer dizer, fica sem acesso para a visibilidade do buraco e uma pessoa, uma criança pode cair nele mesmo.
1: Fica a cobrança então para o poder público, muito obrigado, viu, seu Valtemir. A cobrança da população daqui da Avenida Manuel Gonçalves da Luz, no bairro da Mostardinha, é que esse buraco seja logo fechado aqui na esquina com a Rua Célia. Nesse buraco agora as pessoas colocaram lixo para sinalizar, para evitar que motoristas e motociclistas continuem caindo. Bruno Araújo, o rádio tem de ir aonde o povo está.
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3: 10h35.
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9: E a hora, 10h37.
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9: Repúblicas Independentes do Arruda, Santa Cruz 100%. As notícias do Tricolor, agora com Igor Moura.
11: E o Tricolor do Arruda ontem na Arena deu um passo gigantesco rumo à Série B em 2027. Num jogo difícil, num jogo muito marcado contra uma defesa das melhores da divisão, a da Série C do Brasileiro, Floresta, o Santa sofreu, mas venceu pelo placar de 1-0, fazendo a felicidade e a festa de 44.951 torcedores que proporcionaram uma renda de mais de R$1.870.000. Santa colocou na arena ontem o maior público entre todas as divisões de acesso nessa temporada do futebol brasileiro. O gol tricolor saiu logo aos 10 minutos da primeira etapa. Renato, de voleio com a canhota, conseguiu aproveitar um bonito cruzamento de Matheus Vinícius, que havia recebido passe depois de uma boa jogada de Everaldo. Santa abriu o marcador e, saindo na frente, depois se preocupou um pouco mais na sua fase defensiva. Sofreu dois grandes sustos. No primeiro tempo,

0: e já pode, matematicamente, celebrar o seu acesso no sábado que vem, em Fortaleza, no Presidente Vargas, diante da equipe do Floresta. Lembrando que o Eurico ontem machucou, ou não, pelo menos não suportou a dor no aquecimento, ficou de fora. O Edson Miranda entrou e fez um grande jogo, mas Eurico já deve voltar nessa partida contra o Floresta. Outra peça que Cristiano de Souza pode vir a contar novamente, o ponta Ronald. São as últimas da Cobra Coral, quase na Série B do Brasileiro, aqui na Supermanhã, você sabendo de tudo.
1: Olha o Timbu, olha o Timbu que joga hoje. Tem que ganhar, rumo à vitória. As notícias do Náutico com Raldinei Alves.
2: Hoje tem Timbu em campo, às 9:30 da noite. A bola vai rolar para o duelo do Náutico contra a equipe do Cuiabá. Partida marcada para acontecer na Arena Pantanal, a casa do Cuiabá na Série B do Campeonato Brasileiro. E o Náutico chega para esse jogo no 14º lugar. Tem 38 pontos ganhos até aqui na competição. Vai enfrentar o Cuiabá, que é o 13º, com 40 pontos. Se o Náutico vencer, ultrapassa pelo menos o Cuiabá nessa rodada da Série B. É um confronto direto, portanto, entre duas equipes que estão na mesma faixa na tabela de classificação, o meio de tabela, o pelotão intermediário entre os 20 clubes que disputam a Série B. São os destaques do Náutico aqui na Supermanhã. Você sabendo de tudo.
1: A esperança volta a rondar a Ilha do Retiro. Vitória, vitória maiúscula. As notícias do Leão com o Alex Santos.
3: E a vitória do Sport no último sábado para cima do Juventude por 2-1 de virada fez com que o Leão, nesse momento, fique a apenas 2 pontos de distância do G6. O Leão, que começou a 29ª rodada, a 5 pontos do 6º colocado. Mas a rodada em si acabou favorecendo e muito o Leão da Ilha do Retiro. A começar pelo próprio resultado do Sport, ao vencer o Juventude por 2-1 na Ilha do Retiro, de virada no último sábado. Alguns resultados que ajudaram nessa diminuição de pontos referente à zona de classificação. O São Bernardo venceu o Atlético Goianiense, que é o 6º colocado. E uma vitória importante ontem e surpreendente para muita gente. A Ponte Preta venceu o CRB por 1-0. E para a rodada ser realmente considerada benéfica, basta no jogo de hoje à noite o Criciúma vencer o Operário de Ponta Grossa. Se o Tigre Catarinense vencer o Fantasma, então a equipe lá do Paraná vai permanecer na 8ª posição com 44 pontos. O mesmo número de pontos do Sport, porém a equipe rubro-negra perde no critério desempate. Tem uma vitória a menos. Destaques do Sport para a Supermanhã. Você sabendo de tudo.
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1: 10 horas 43 minutos.
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1: Vem aí o Bola de Ouro, que diz todas as verdades. Ralf de Carvalho, muito bom dia.
8: Bom dia, Tiago. Minha gente, deu tudo certo. O Sport ganhou no sábado na Série B do Juventude por 2-1. E o Santa Cruz ontem derrotou o Floresta por 1-0. Mas a grande notícia é que se o Maringá perder para o Botafogo agora sábado na próxima rodada, o Santa Cruz bastará empatar com a equipe do Floresta, que vai para o segundo jogo. O Tricolor aí já estará classificado. Daí para frente é briga pelo primeiro lugar na Série C. Atentem para isso, acompanhem essa conta. O Maringá joga com o Botafogo, que ainda não pontuou. Está com 0 ponto. E o Santa joga de novo com o Floresta. Entenda que o Santa Cruz entra na Série B sábado com um empate, porque com um empate o Tricolor ficará com 10 pontos. E aí o Floresta vai ficar com 4 por enquanto. E se o Maringá perder do Botafogo da Paraíba, o jogo é em João Pessoa.

0: Boa. O Botafogo está mordido porque perdeu 3 partidas seguidas. Pode ter uma reação importante e o Botafogo ganhar do Maringá. Aí o Maringá vai ficar com 7 pontos e o Botafogo com 3 pontos. Daí para frente, ninguém alcançará o Santa Cruz, porque se acontecer exatamente isso, o empate do Santa e a vitória do Botafogo da Paraíba, o Santa Cruz ficará com 11 pontos. O Maringá perdendo fica com 6 pontos, o Floresta empatado ficará com 4 pontos e o Botafogo com 3. Isto no final de tudo, porque a classificação ela mostra hoje Santa Cruz com 11, Maringá com 6, Floresta com 4 e Botafogo com 3. Restarão apenas 2 rodadas. O Santa pode chegar nas 2 rodadas a 17 pontos se aí obtiver vitórias. O Maringá vai jogar com o Santa Cruz. Vamos colocar aqui uma hipótese do Maringá ganhar do Santa Cruz. Aí ele sobe para 9 pontos. E se ganhar a última contra o Floresta, vai para 12 pontos. Assumirá até a primeira colocação. Nesse caso, o Floresta não poderá passar dos 4 pontos e o Botafogo, no máximo, poderia chegar a 9 pontos, o que não alcançaria o Santa Cruz. Santa e Maringá, neste caso, subiriam no grupo B do quadrangular. Seriam os 2 primeiros colocados do quadrangular atual, chamado de grupo B. Mas ontem, e vamos para o campo, com 44.951 torcedores na arena, com a família coral unida, o tricolor fez um bom jogo. No primeiro tempo, fez o gol com Renato num sem pulo. Aquela jogada que a gente chama de voleio. Ele aproveitou o cruzamento perfeito de Matheus Vinícius a partir da ponta esquerda. No segundo tempo, o Santa viu o Floresta crescer no jogo, mas com as entradas de William Júnior, Cadorini e Cassiano, o tricolor voltou a equilibrar a partida. No fim, perdendo por 1-0, o Floresta fez o jogo do abafa. Foi todo mundo para cima, criou uma chance, mas Matheus Vinícius evitou o empate, cortando de cabeça em cima da linha o chute certeiro de Matheus Lima. Jogo equilibrado, onde o time do Santa completou a terceira partida, obtendo 3 vitórias por 1-0. Mas com uma coisa que se destaca, sem levar um gol nesse quadrangular. O técnico coral Christian de Souza afirma que tem que continuar com os pés no chão.
1: A gente agora tem que ter os pés no chão, a gente tem que seguir gerindo o interno e o externo, se fechar como grupo, trabalhar de forma muito inteligente, específica na semana, porque vamos ter um jogo de uma outra... Outro tipo de jogo já no sábado, lá em Fortaleza, e nós temos que estar preparados para seguirmos, né, sendo organizados, equilibrados e buscar o resultado que nos interessa.
0: No jogo do sábado, o técnico Mariano Sosso começou de fato a arrumar o time do Sport. Em relação àquela equipe que perdeu para o CRB, ele trocou a Ju da lateral para o miolo de zaga, colocando ele ao lado de Benevenuto. Estreou na lateral esquerda Raí Lopes, no lugar de Edson Lucas. Fez o meio-campo melhorar com William Oliveira, Fernando Sobral e Diego Hernandes, um novo meio-campo, e o ataque com Barleta, Perotti e Kervin Andrade. O time entrou modificado. Foi outro time, embora Raí não tenha mostrado mais futebol que Edson Lucas. Acredito que Edson Lucas merece voltar à titularidade. E nem Kervin Andrade mostrou que tem bola para ser titular no ataque do Sport. Ele precisa treinar mais, melhorar, ganhar ritmo para poder ser escalado. Mas a mudança, especialmente no meio-campo, diz que Mariano Sosso está no caminho certo. Ele já produziu nova escala.

0: modificações no time. E era isso que o Sport estava precisando. Hoje é a vez do Náutico. E uma vitória contra o Cuiabá vai tornar a semana perfeita para o pernambucano. Vitória dos três alegra todo o estado. Vamos esperar que o Náutico fora de casa consiga derrotar a equipe do Cuiabá. Vai ter uma mudança apenas no meio de campo, que Samuel vai cumprir suspensão e Auremi deve ser o volante, o cabeça de área. Outro que também não estará à beira do gramado é o técnico Hélio dos Anjos, que cumpre suspensão pelo cartão vermelho. Um bom dia, minha gente. Bom dia, Thiago.
1: Excelente dia, excelente semana, Ralf. Acerta a hora comigo, 10h50.
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2: E a hora 10h53.
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2: Seu Marcos de Jaboatão diz o seguinte: quando acorda, sempre está com o nariz entupido. Eita, seu Marcos, eu também. O que pode ser isso? Que danado é isso, doutora Ana Carolina Ascioli, otorrinolaringologista?
4: Paciente que tem rinite e normalmente passam a noite deitado naquele travesseiro, naquela cama, o ventilador às vezes não está bem limpo, fica subindo a poeira do aço e passa a noite exposto a ácaro ou se tiver algum mofo, alguma coisa no quarto. E aí é muito comum essa queixa em pacientes com rinite alérgica, que ele passa a noite exposto, deitado ali naquele travesseiro, inalando aquele ar cheio de alérgeno. E aí, quando ele acorda, ele tende a acordar mais obstruído, mais com aquela coriza, espirrando muito. E isso pode ser um dos sintomas de rinite alérgica. Mas eu reforço que só de estar deitado, apenas o decúbito dorsal, de estar deitado, às vezes aumenta a circulação, às vezes não, sempre aumenta a circulação na região cefálica, porque a gente não tem mais a ação da gravidade, e só o ato de deitar, para muito paciente, já pode causar alguma obstrução. E isso em pacientes que já tem alguma alteração anatômica, que pressupõe como aumento das carnosidades, algum grau de desvio de septo, que na posição em pé não sente, mas assim que deita, consegue sentir o nariz entupido, e aí nesses casos merece sim uma avaliação de um especialista. E essa queixa de manhã também é muito frequente no nosso consultório, mas principalmente ligado a paciente com rinite.
2: Então vamos investigar, vamos avaliar, né, seu Marcos, com uma médica, como a doutora Ana Carolina ou qualquer outro especialista. Vamos aqui à dúvida da dona Verônica, da Imbiribeira. O que posso comer para evitar ter artrose? Doutora Etelvina Vaz, ortopedista, responde.
5: A artrose, como outras doenças, são processos inflamatórios. Então, a gente vai fazer uma nutrição anti-inflamatória. Mas o que é a nutrição anti-inflamatória? Evitar tudo que inflama. Então, consumir alimentos que vêm da natureza, que vêm da mãe terra. Esses consumir abundantemente. A gente está consumindo produtos alimentícios e não alimentos, né? Não está nutrindo as células. Fazer uma suplementação adequada, porque como a gente não está se nutrindo adequadamente, então a gente precisa, principalmente a partir dos 30, 40 anos, suplementar magnésio, colágeno. Tudo isso é importante para manter essa saúde óssea de uma forma geral. E evitar os riscos maiores, que seria o maior, eu acho. O sobrepeso, né? O excesso de peso. Isso é fundamental. A gente sabe que isso vai sobrecarregar as articulações. Mas também tem outras articulações, por exemplo, na mão, existe uma artrose específica chamada risartrose, que é uma artrose na mão, né? Na articulação do polegar, que hoje está muito frequente por causa do uso excessivo de celular. Então, as articulações de peso, joelho, quadril, são mais predispostas, mas existem outras. E existem também fatores. Genética importa? Sim, a gente tem uma tendência genética a desenvolver algumas patologias. Mas isso hoje já está provado que é 30%. Ah, porque é a minha genética? Não, 30% é a genética. Hoje a gente tem tecnologia, se faz, né? Eu faço um mapeamento genético com meus pacientes sempre. Mas a gente não vai ficar refém da genética. 30% é genética e 70% é nosso estilo de vida. O que é que a gente vai fazer com essa genética? Não é? Então, não é desculpa a genética.
2: Muito obrigado, doutora. Vamos à dúvida da dona Tainá do Janga, paulista. O que é ortorexia e vigorexia? Eita, que eu nunca ouvi falar, mas vamos aprender agora. Doutora Eduarda Hack, nutricionista, responde.
6: A ortorexia é a preocupação excessiva e rígida com a alimentação considerada limpa. Então, aquelas pessoas que querem ter uma alimentação natural, uma alimentação perfeita, e fazem disso, embora que eles comam realmente saudável, bem, eles acabam que fazem essa busca pela sua alimentação ideal e passa a prejudicar a sua vida social, a sua vida emocional e até às vezes até a saúde mesmo, né? Porque tudo que passa do limite da normalidade, a gente acaba que sai daquela linha da saúde e passa a ficar numa coisa patológica, né?
2: É aquela questão, né, de que tudo por demais, exageros, né? Enfim, a gente tem que ter o equilíbrio. Obrigado, doutora! Vamos à hora agora, né? 10h58.
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11: O Supremo Tribunal Federal vive um momento difícil e que pode ser inclusive decisivo para o futuro. Investigações, decisões de grande repercussão, mudanças no cenário político podem influenciar os próximos capítulos da Corte. Diante desse cenário, os processos em andamento podem repercutir nacionalmente, já repercutem, é claro, trazendo novos desafios para a relação entre os poderes. Escândalos de um lado, que acabam tendo replicando no Supremo Tribunal Federal, com suposto envolvimento de ministros. E é claro que nós ficamos aqui nos perguntando, enquanto sociedade, qual é o futuro do Supremo Tribunal Federal. E essa pergunta que nós queremos tentar responder hoje aqui no debate da Supermanhã, entender como fica esse contexto para uma próxima legislatura, inclusive, em que o próximo presidente vai indicar ministros ao Supremo Tribunal Federal. Bom, tem muito assunto para a gente falar hoje aqui no nosso debate, recebendo o Dr. Wellington Saraiva, que é professor e procurador Regional da República, do Ministério Público Federal, aqui no Estado. Bem-vindo, doutor. Bom começar a semana com o senhor. Bom dia.
12: Bom dia, Natália. É um prazer estar aqui de volta na Rádio Jornal, na presença do meu caríssimo André Regis e à distância com o professor Hernani Carvalho. Vamos conversar.
11: Vamos embora. André Regis, jurista, PhD em Ciência Política, obrigada por estar com a gente mais uma vez aqui no debate para falar desse tema tão importante. Bem-vindo, bom dia.
13: Bom dia, Natália. Bom dia a todos os nossos ouvintes. É um grande privilégio, um verdadeiro prazer estar aqui nesse debate e na companhia do ilustre professor Wellington Saraiva e também do também ilustre professor Hernani Carvalho.
11: Prazer é nosso. Inclusive, os ouvintes aqui, seu Telmo do Recife, já nos parabenizando pela bancada, pela escolha do tema. São temas que vêm da sociedade e também nos provocando. O jornalismo também vive disso, né, gente? A sociedade nos provocando com os temas e aqui nós nessa missão de trazermos as pessoas que sabem do assunto para fazer refletir, para fazer pensar em meio a tantas notícias, uma enxurrada de informação. Hernani Carvalho, cientista político, professor titular da Universidade Federal de Pernambuco, a UFPE. Prazer também receber o professor aqui no nosso programa. Bem-vindo, bom dia.
5: Bom dia, Natália, bom dia aos ouvintes, cumprimentar os professores André Reis e o Wellington Saraiva. Acho que teremos um bom final de manhã, um debate sobre um tema tão interessante e, ao mesmo tempo, desafiador, né?
11: Verdade, desafiador. E a provocativa vai na nossa questão central, na pergunta que nos motiva aqui: qual é o futuro do Supremo Tribunal Federal? As notícias são muitas, não é, gente? Mas recapitulando rapidamente aqui para o nosso ouvinte, que tem acompanhado diariamente na imprensa as notícias envolvendo essas relações de ministros do Supremo Tribunal Federal com o caso Master. Na semana passada, um julgamento em que alguns ministros disseram, inclusive, impedidos de falar sobre o tema, porque tinham algumas implicações, outros, então, com aprofundamento dos temas. Então, nós precisamos debater. Por exemplo, professor Wellington Saraiva, ontem mesmo, eu falava aqui antes do programa começar, que nem no fim de semana para. Não é todo dia tem informação nova. Todos nós vimos as imagens do ministro Alexandre de Moraes e de sua esposa saindo de um jatinho que pertenceria, eu falo tudo nesse âmbito, gente, porque precisa ser investigado, precisa ser apurado, mas que pertenceria a uma empresa no qual Daniel Vorkaro, ou na qual Daniel Vorkaro do Banco Master teria uma participação. O que isso nos mostra, professor, do momento que vivemos em termos de Brasil, política nacional, Supremo Tribunal Federal?
12: Natália, isso nos mostra uma perda adicional de credibilidade do Supremo Tribunal Federal. Eu digo adicional porque, infelizmente, nos últimos anos, nós temos visto um processo permanente de perda, de degradação dessa credibilidade. O Poder Judiciário não tem a força das armas. Há um raciocínio famoso na ciência política, o professor André Regis e o professor Hernani poderão confirmar. O Poder Judiciário é diferente do Executivo e do Legislativo, porque o Executivo tem a espada, ou seja, o poder militar. E o Poder Legislativo tem a bolsa, ou seja, o orçamento. Uhum. O Poder Judiciário não tem nem força militar, nem força orçamentária. A sua principal força é ética, é uma força de credibilidade.
11: Moral. Exato.
12: O Poder Judiciário é uma instituição, e essa instituição precisa se credibilizar e se relegitimar, ou seja, manter um processo permanente de legitimidade perante a sociedade, que se obtém basicamente pelo exemplo, pelo comportamento dos seus integrantes e pela qualidade das suas decisões, a qualidade técnica das suas decisões. A população deve ter a percepção de que as decisões do Poder Judiciário são corretas. Claro, elas não são infalíveis, porque os membros do judiciário não são infalíveis, são seres humanos como nós, mas que, embora não sendo infalíveis, elas são tecnicamente adequadas, ou seja, elas seguem a lei, elas procuram distribuir justiça de uma forma perceptível, sem privilégios para uns e sem perseguições para outros. Então, quando a gente vê, como tem visto nos últimos anos, ministros do Supremo com uma proximidade, a meu ver, indevida do poder econômico e do poder político, essa credibilidade começa a sofrer. Quando a gente vê decisões que são, digamos assim, no mínimo anômalas, que são difíceis de entender até para nós que somos da área jurídica, decisões que parecem, podem não ser, mas parecem personalistas, que parecem levar em conta não o direito, não a legislação, mas as pessoas envolvidas, então isso começa a deixar na população a impressão de que essa credibilidade não é tão alta quanto ela deveria ser. Então, essa imagem do ministro Alexandre de Moraes, sobretudo depois de ele ter dito alguns meses atrás que nunca tinha voado num avião ligado a André Vorkaro, é uma perda adicional que é muito lamentável para todos nós. Eu disse em um outro debate recentemente que, embora eu tenha as minhas convicções políticas pessoais, sim, claro, como profissional do direito, elas devem ficar sempre em último plano. Então, do meu ponto de vista como profissional do direito, eu penso que qualquer ministro do Supremo, como qualquer juiz ou qualquer juíza, está submetido à lei. Nós, isso é uma obviedade, né? Na verdade, não estou dizendo nenhuma grande descoberta. Nós vivemos numa república. A Constituição se abre, começa a estabelecer suas normas, definindo que o Brasil é uma república federativa. E o que é que significa, qual é um dos significados do termo república? A república é um regime no qual todas as pessoas estão submetidas à lei, em que não há privilégios personalistas, como ocorre nas monarquias em geral. Então, nas repúblicas, todos devemos ser iguais perante a lei e devemos nos submeter à lei. Nós sabemos que, na prática, infelizmente, isso não acontece. A lei, na prática, nem sempre se aplica de forma equânime a todos. O poder sempre procura se proteger, sempre procura se perpetuar e sempre procura, digamos assim, agradar e cooptar, trazer para perto de si aqueles outros que também têm poder. Então, infelizmente, por essa razão, as leis não se aplicam da forma igualitária que deviam. Mas, aos ministros do Supremo, a lei precisa ser aplicada da mesma forma que as demais pessoas. Então, seja o ministro A, B, C, D ou E, seja que a investigação de algum desses ministros possa favorecer o candidato A, B, C ou D ou E, isso não importa. Se existem elementos, de fato, se existem provas iniciais, pelo menos, provas de caráter pelo menos preliminar, para sugerir que um ministro cometeu um ato ilícito, ele tem que ser investigado. Então, falando claramente, seja Alexandre de Moraes, seja André Mendonça, seja Cássio Nunes, seja Dias Toffoli, seja quem for, se existem elementos para investigar essas pessoas, elas devem ser investigadas. Na semana passada, nós vimos uma sessão deprimente do Supremo, muito entristecedora. Eu, na verdade, não vi a sessão toda, porque eu, pessoalmente, estava participando de uma outra sessão de julgamento que durou o dia todo, mas acompanhei pela imprensa e por meio de relatos de amigos. Nós vimos uma sessão que tinha como objeto central decidir se havia elementos para investigar o ministro Alexandre de Moraes. Sim. A sessão tinha essa finalidade. Era um início de investigação. Não era a condenação do ministro. Não tinha havido nem investigação, muito menos processo. Claro. Do meu ponto de vista, e eu falo aqui, evidentemente, apenas em nome pessoal. Eu não falo em nome da minha instituição. Falo apenas a título pessoal. A meu ver, havia ali elementos mais do que suficientes para investigar o ministro Alexandre de Moraes.
11: E a gente está falando de uma abertura de investigação. É só uma abertura de investigação. Ninguém vai sair preso, algemado, ninguém tem nada a ver com isso.
12: De maneira nenhuma. Basta fazer um exercício mental relativamente simples. Uhum. Se fosse qualquer outro juiz do Brasil, ou qualquer outra juíza do Brasil, de primeira instância, muito provavelmente esse juiz ou essa juíza já estaria sob investigação e talvez até afastado do cargo. Sim. Talvez.
11: Eu fiz até aqui uma ordem cronológica. É até difícil quando a gente pega tudo que tem acontecido, mas, por exemplo, na semana passada, eu chamei até aqui, senhores, de reunião da reunião, porque reunião para discutir a reunião, né? Porque muita gente, ouvintes perguntaram, epa, peraí, mas hoje Moraes pode cair? Não, gente, é um encontro para discutir se admite ou não a possibilidade de uma investigação, não tem nada definido. Mas o que acontece é o seguinte, lá no dia 15, Dino pediu vista, então paralisou todo o processo, toda a discussão. No mesmo momento em que outro tema entrou em pauta, envolvendo Mendonça, não é? E aí, enfim, bagunçou-se todo o mérito da questão. E aí existia um outro encontro agendado para o dia 23, uma sessão, na qual iria se discutir, era a previsão, se André Mendonça estava sendo parcial ou não com a divulgação das informações. Isso foi retirado de pauta pelo ministro-presidente da corte, Edson Fachin. Então, não tem nada. Não vai
12: por
11: se
12: enquanto,
11: discutir
12: não
11: nada.
12: Tem nada.
11: Não
12: por
11: é,
12: enquanto,
11: meu
12: não
11: querido professor
12: nada.
11: André Regis. Enquanto parte da população e boa parte da população fica se perguntando qual é o futuro? O que vai acontecer, sendo que todos os dias o Supremo Tribunal Federal e ministros do Supremo estão no noticiário? O que vai acontecer, professor?
13: Bem, inicialmente eu concordo com todas as palavras aqui proferidas pelo procurador Wellington Saraiva. A situação é muito grave. Mas veja, o Brasil todo está no mesmo lado. Se você olhar direitinho assim, o que é que os editoriais dos principais jornais do Brasil estão exigindo? Inclusive aqui o JC. Apuração dos fatos. Afastamento dos envolvidos cautelarmente. Isso é inédito. É inédito. Nunca houve nada parecido. Assim, inclusive.

0: inclusive porque é novo, é inédito do ponto de vista. O Wellington Saraiva estava falando aqui do elemento credibilidade.
1: Sim.
0: O Supremo Tribunal Federal vive de confiança, porque ele decide a sua vida.
1: E a
0: Ele
1: quase
0: decide,
1: corte mais elevada do
0: ele quem, olha,
1: país.
0: quem decide por último tem mais responsabilidade do que
1: Sim,
0: todo mundo.
1: claro.
0: Quem decide por último tem que ter a confiança de todos, de que está decidindo da melhor maneira possível, com a melhor técnica, dentro de uma corte plural, com o interesse público, com a vontade de promover a justiça e a segurança jurídica. Isso não existe. O que me chama a atenção, a Quest divulgou, o Instituto de Pesquisa
1: Sim.
0: com Credibilidade, divulgou a semana passada uma pesquisa de opinião pública acerca da credibilidade do Supremo. 54% dos brasileiros dizem não confiar no Supremo.
1: O que
0: Não
1: é
0: confiar.
1: muito triste, gente.
2: Muito triste.
0: 30% afirmam confiar pouco. Ora, confiar pouco é não confiar. Se eu pergunto assim, você confia em fulano? Confio pouco, eu não vou confiar.
1: Mais ou menos.
0: Então, 84% da população hoje não confia no Supremo Tribunal Federal. Este número é um número tão elevado que nos leva à pergunta que você lança aqui no programa. Como é que vai ser o futuro do Supremo Tribunal Federal diante de uma população que não confia nos membros da corte? Porque perceba que não é uma crise sobre o Supremo em si, é sobre o comportamento dos membros do Supremo. Então, e aí a gente tem que levar para esse julgamento tumultuado, né? Eu assisti todo. E assisti mais de uma vez, Wellington. Porque realmente aquilo ali é uma prova da degradação,
2: Da
0: da
2: crise.
0: erosão em todos os aspectos. Ali era para o Senado Federal abrir imediatamente vários processos de impeachment contra vários ministros. Por quebra de decoro, por envolvimento direto, pela forma como um ministro decide uma coisa, o outro passa por cima do relator, o presidente completamente sem força, nunca vi nada igual. Presidente,
1: Assistindo a tudo.
0: duvido que se fosse
1: Isso.
0: o Joaquim Barbosa no comando, aquilo teria implodido, porque ele não deixaria sair do comando dele. E o Edson Fachin realmente. O comportamento
2: Foi
0: dele é
2: decepcionante.
0: decepcionante,
1: Agora,
0: completo,
1: professor
0: né?
1: André
0: Mas
1: Regis
0: tem um ponto
1: Traz,
0: aqui que
1: diga.
0: eu acho que é importante dentro do que o procurador Elton Saraiva falou. Não podemos esquecer o desserviço à nação do senhor Procurador-Geral da República, Paulo Gonet. Paulo Gonet já deveria, há muito tempo, quando estourou o escândalo do Tayaiá, ele era para ter entrado, e veja, ele foi provocado. E ele disse que não tinha nada.
1: Foi no começo do
0: Ele
1: ano.
0: deveria ter provocado a corte para que a corte autorizasse ou não a investigação sobre Dias Toffoli. A corte foi o que ela fez. Não decidiu, escondeu todo mundo ali, disse para Dias Toffoli: fique aqui, não se pronuncie e isso aí vai passar.
2: E ele ainda saiu elogiado.
0: Não passou. Elogiaram aquela coisa, não passou. A coisa se agravou. Agora, o Procurador-Geral da República, ele é impedido pela legislação processual penal de participar desse julgamento, porque ele pode ser envolvido no próprio processo. Ele não, ele é o titular. Como é que ele pode ser o titular da ação penal se ele pode ser investigado? Ele não vai abrir uma investigação contra ele próprio.
1: Claro.
0: E a Procuradoria-Geral da República não é um homem, é uma instituição séria. A instituição elogiava por tudo que já fez no Brasil. É séria, é formada por pessoas competentes, por profissionais dedicados, e está entregue a quem não deveria estar no seu comando. E para fechar, o mais triste, Wellington, é que em 2023, Quando a Associação Nacional dos Procuradores da República, houve a substituição, havia a substituição do Augusto Aras, que também não honrava a titularidade da Procuradoria-Geral da República, a Associação Nacional fez uma, como era, de praxe, desde 2022, aliás, 2002, apresentou a lista tríplice para o presidente da República.
1: Sim.
0: O presidente da República tinha uma opção, inclusive a procuradora Luísa Frechaisen, que é especialista em combate à corrupção. Foi a primeira colocada na consulta. O presidente Lula não a escolheu. Não desconsiderou a lista dos membros do Ministério Público e escolheu Paulo Gonê. Paulo Gonê, sócio, ex-sócio de Gilmar Mendes, coautor com ele, e quem foi, de acordo com a imprensa, você pode pegar os jornais da época, os dois articuladores da ascensão de Paulo Gonê à chefia do Ministério Público Federal. Alexandre de Moraes e Gilmar Mendes. Perceba, o Paulo Gonê, envolvido também nas mensagens, agora fotografia foto sobre ele, eu espero, Wellington, que sexta-feira o Conselho Superior do Ministério Público vai analisar essa situação.
1: Sim.
0: É preciso que haja o afastamento, porque ele já deveria ter se afastado. Então, da mesma forma que você tem, deveria Alexandre de Moraes ter se afastado. Ele deveria ter renunciado. Num país sério, ele teria renunciado.
1: Mas é isso que a população se pergunta, porque não vê, não
0: consegue ter expectativa. Mas veja, e aí o absurdo do absurdo. É. Alexandre de Moraes, ele não renunciou, tumultuou o processo, criando um processo paralelo das fake news, um processo inconstitucional. Okay. E ele participa, ele vota.
1: Olha o que eu estou vendo no SBT News agora. Fachin avalia revogar prisão preventiva de Vorkar. Estou vendo agora na Globo News. Então, a defesa do Vorkar pediu isso diante da bagunça, vou usar essa palavra, diante da bagunça.
0: É porque isso aí foi uma provocação da advocacia do Vorkar.
1: Da defesa dele.
0: Mas, para passar a palavra aí, para continuar, que eu peguei muita palavra, mas a que ponto nós chegamos? E aí a corte dividida e... Hoje, nós estamos há poucos dias da eleição presidencial.
1: Isso.
0: E o assunto é outro, não tem outro, é o Supremo Tribunal Federal.
1: O que é lamentável.
2: Absolutamente
1: lamentável. E aí, meu querido professor Hernani Carvalho, a população se tornou até uma especialista em Supremo, de certa forma, porque acompanha tantas notícias. E as pessoas aqui, está chovendo no WhatsApp, por exemplo, mensagens como precisa ter mandato, tempo de duração do ministro no Supremo Tribunal Federal, no servitalício. Milton Grego de Candeias está dizendo, olha, tinha que ter concurso público para ministro. Então, essa falta de credibilidade dos ocupantes das cadeiras, é importante isso que o professor André ressalta, não é a instituição, assim como a PGR, e que bom, não é a instituição, são os integrantes que precisam ser questionados, porque se você não tem instituição forte, aí sim o problema é muito maior. Mas, professor Hernani Carvalho, qual é o caminho? Porque eu fico me perguntando, enquanto cidadã, enquanto representante da sociedade brasileira, como todos nós somos, o seguinte, tudo bem, vai fazer um concurso, não vai ter mais indicação, vai ter mandato, e vai resolver? Vai retomar a credibilidade? Eu não sei se é a salvação. O que o senhor pensa, professor Hernani?
3: Bom, é um desafio, como eu falei, né? É um tema que nós vamos precisar ainda refletir bastante sobre. E creio que agora, pelo menos, temos a sociedade, de uma forma geral, eu diria, o próprio Congresso e a própria Corte, ela percebe que é necessário que haja reforma. Né? A grande questão é que reforma? Agora, uma frase, eu me lembro muito da frase do Lord Acton, né, que no final do século XIX, na Inglaterra, ele cunhou a seguinte frase, né, ele disse, o poder tende a corromper. E o poder absoluto corrompe absolutamente. Eu acho que é um pouco nessa linha que estamos vivendo, no sentido de que a Suprema Corte Brasileira, ela ganhou, desde o processo da Constituição de 88 até hoje, ela ganhou muita musculatura, ganhou muita força, muitas prerrogativas, muitas obrigações, e ela controla muitas instituições. Os tentáculos da Suprema Corte, hoje no Brasil, parece um leviatã, porque eles comandam o controle de constitucionalidade, eu já falei isso aqui, mas é sempre bom repetir, eles comandam o direito público, o direito brasileiro quase que todo na fase recursal, eles comandam a jurisdição penal para integrantes do primeiro escalão da política brasileira, ou seja, o presidente, ministros do executivo, ministros do judiciário, enfim. Eles têm muito poder nesse sentido. E ainda por cima, eles levaram, conseguem paralelamente comandar aí, de certa forma, mesmo que indiretamente, a competição eleitoral através da presidência e a vice são sempre cadeiras cativas de ministro do Supremo, e o próprio CNJ, que é o elemento correcional. Ou seja, é muito poder. E aí, quando você tem muito poder e você não tem controle, quais são os controles que se atuam sobre a Suprema Corte hoje? O controle institucional mais evidente que nós temos é o impeachment, que pode ser aberto pelo Senado. Isso nunca ocorreu na história do Brasil, do ponto de vista prático, né? O que mostra que essa economia de poderes que a nossa Corte possui, ela tem impacto, inclusive, para quem controla.
1: Claro.
3: Aí, veja onde nós estamos. Nós estamos na seguinte situação. A gente está esperando essas pessoas que estão no Supremo se convencerem que precisam tomar alguma providência para evitar a completa descredibilidade, né, dessa instituição perante a população. Enquanto eles não se convencerem disso, penso eu, até lá, ninguém vai fazer nada. Pode ser que a eleição crie um fato novo. Né? Os senadores eleitos para a próxima gestão criem um fato novo e resolvam se movimentar. Agora, o presidente Fachin, ele diz que ou a Corte tomava a frente e pactuava o processo de mudança e de reforma, e, no qual o Código de Ética parece ser um primeiro passo nesse sentido, aí veriam outros, idade, precisamos de marcar uma idade mais longeva para um ministro ser postulante à vaga? Creio que sim. Acho que foi a própria André Reis falou isso numa entrevista que eu ouvi, dizendo, olha, 35 anos lá atrás, a pessoa era, hoje, 35 anos, você é um garoto, né? A ciência avançou e lhe permite que a gente viva bem mais. Enfim, já saiu na imprensa agora que o ministro Gilmar Mendes está querendo aumentar, né, o teto da permanência. Creio que isso é fake news, porque numa situação de completa descredibilidade da Corte nesse momento, acho pouco provável que isso avance no Congresso. Mas temos também mandatos que podem ser pensados. Veja, claro. Isso aconteceu nos Estados Unidos. Nos Estados Unidos, eles atacaram esse problema, porque qual é o problema? É você ter, dentro da Corte, uma hegemonia de um grupo político, partidário, ideológico no Brasil.
1: Mas é isso que você tem, essa hegemonia, como a gente
3: você
1: ouve,
3: vai dar a última palavra sobre questões muito importantes. Então,
1: como a gente ouve falar hoje, professor, sobre turmas, como a gente ouve falar hoje, turmas, grupos dentro do Supremo, isso é algo inimaginável, é incompreensível.
2: Inaceitável.
3: Pois é, mas é o próprio sistema de investidura, de indicação, permite isso. Nos Estados Unidos, depois da permanência, do bom tempo que houve do presidente Delano Roosevelt, eles resolveram, com uma emenda em 1953, proibir que o presidente se reelegesse mais de uma vez.
1: Uhum.
3: Então, se você não... Você só pode se candidatar duas vezes a presidente. Se você pode ser ganhar e pode ser eleger. Não pode mais.
1: Que é o caso...
3: Isso impediria que uma pessoa que... Muito popular, como foi Delano Roosevelt lá atrás, ocupou a cadeira durante cinco mandatos de presidente, e colocou 8 ministros de 9 na Suprema Corte. Então, passaram-se décadas para se corrigir essa super agenda de um grupo político nos Estados Unidos naquele período. E a gente vive isso hoje, né? A gente tem um grupo forte que representa uma parcela da sociedade e o mecanismo de mandato talvez fosse o mecanismo mais indicado para resolver esse problema e para evitar que a Suprema Corte fique apitando só por um lado e se torne realmente árbitro de conflitos constitucionais de grande relevância.
1: O seu Lula de Manisoba perguntou aqui para a gente se o Congresso não pode tomar uma atitude, caçar mandado, caçar ministro. O Supremo Tribunal Federal tem essa... O Supremo não, desculpa. O Senado Federal tem essa prerrogativa de abrir investigações contra ministros. Inclusive, tem muitos pedidos de impeachment parados à mesa.
4: O problema hoje, Natália...
1: Professora, eu vou no intervalo, mas fale. Pode explicar, e aí depois a gente corre no intervalo.
4: O problema hoje em relação a isso, Natália, é na linha do que tanto o André quanto o Hernani disseram, está faltando um mecanismo de contraponto ao Supremo. Então, o poder que o Supremo tem hoje é quase ilimitado, porque o principal mecanismo de controle é o processo de impedimento no Senado, chamado impeachment.
1: Sim.
4: Só que, pela compreensão atual, esse processo de impedimento só é iniciado se o presidente do Senado concordar. Então, todo o poder de controle do Supremo no Senado hoje está dependendo de uma pessoa, e não deveria ser assim, a meu ver. Essa decisão devia ser uma decisão colegiada, poderia ser um grupo de senadores, enfim, a Constituição poderia reformular para que essa decisão não ficasse na mão de uma pessoa só, porque é poder demais. E aí, como os ministros do Supremo têm a leitura de que não há cenário para a abertura de um processo de impedimento, eles se sentem à vontade para, ocasionalmente, meter os pés pelas mãos. Eu queria depois, não sei se agora é o momento, mas depois falar um pouco sobre a situação da lista tríplice que o professor André Regis mencionou, e é um tema importante, eu penso.
1: Vamos sim, também sobre código de conduta, não é? O que pode, o que não pode, o que deveria ou não deveria ter a possibilidade de fazer um ministro do Supremo Tribunal Federal. Então a gente vai para o intervalo rapidinho e volta já já.
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7: Voltamos, gente, com o nosso debate sobre o Supremo Tribunal Federal, mas antes de seguir aqui no debate com os nossos convidados, eu tenho uma informação da PE-15, em Olinda. Um sinistro de trânsito em que um homem perdeu a vida, morreu após colidir com a moto em um ônibus. E a situação está bem complicada por lá. Então a gente vai até o local e já volta com o debate. Michael Carvalho.
8: Pois é, mais um acidente com morte aqui na cidade de Olinda. Desta vez no cruzamento que dá acesso ao bairro da cidade de Tabajara. Uma colisão envolvendo um coletivo e uma motocicleta. Segundo o Sindicato dos Rodoviários, pouco depois das 7 horas da manhã, o coletivo que fazia a linha TI-PE15 Cidade Tabajara estava se preparando para fazer uma conversão à esquerda, justamente para entrar no bairro, quando o motorista do ônibus teria sido surpreendido pelo motociclista, já em alta velocidade, trafegando pela faixa exclusiva de ônibus. Esse motociclista seguia no sentido Recife, não teria respeitado aí o sinal fechado e terminou colidindo, infelizmente, com muita violência na dianteira do ônibus. A moto, inclusive, foi parar embaixo do coletivo. Houve uma tentativa de socorro ainda, ligaram para o SAMU, para o Corpo de Bombeiros, mas infelizmente esse rapaz não resistiu. Ele ainda não foi identificado. Nesse momento a Polícia Civil, o IML estão aqui no local. O corpo ainda não foi retirado e o trânsito está bem complicado nos dois sentidos, já que os motoristas, né, que passam estão curiosos para ver o que é que aconteceu. A gente conversou com o motorista do ônibus da empresa Conorte. Ele disse que tem 15 anos de profissão e que foi realmente surpreendido pelo motociclista, já que o sinal estava verde para o coletivo e não para a moto.
9: Eu vinha sentido da PE15 para Tabajara. O sinal aberto para mim, quando eu dou seta para entrar, de repente, muito rápido, vi um motoqueiro no sentido contrário, na exclusiva dos ônibus. Aí quando eu entrei, quando eu cuidei da vida, ele veio na maior velocidade e colidiu com o ônibus de frente. E eu sinto, agora eu fico meio triste, porque infelizmente é uma vida, né? Não deixa de ser uma vida. Mas eu sei que aconteceu por causa da imprudência dele.
8: Os moradores contam que os acidentes aqui nessa área são constantes. Eu volto com você no estúdio.
7: Obrigada, Michael, pelas informações. A gente aqui, né? Sentimentos à família. E você que está passando pelo local, trânsito complicado, é por conta disso, infelizmente, né? Uma vida que se perde, mais uma, né, no trânsito. E a gente vai aqui atualizando você sobre o tema. E voltamos aqui agora ao nosso assunto do debate, que é o futuro do Supremo Tribunal Federal. O que me entristece bastante é ler mensagens assim como a do seu Hinaldo, que eu recebi muitas nesse fim de semana, quando a gente fez a provocação ao tema lá nas redes sociais, mas representando aqui através do seu Hinaldo, que fala: isso tudo vai acabar em pizza, estou decepcionado com o Brasil. A decepção do brasileiro, professor André Regis, já vou ouvir o professor Wellington também, a decepção do brasileiro que ele tem com a classe política, agora também vai deslizando para os integrantes, os membros do Supremo Tribunal Federal, Isso é muito triste, porque quando você não confia, perde credibilidade, é tudo isso que a gente está falando aqui. Mas, professor, quais são os caminhos? O que fazer para equalizar? Porque resolver é difícil, mas equalizar tudo isso.
4: Veja, o poder legislativo, e eu já fui parlamentar, ele depende da confiança via voto, não é isso? O Supremo Tribunal Federal, o critério não é o voto. O critério é a trajetória, é a trajetória do notável saber jurídico, da reputação ilibada, escolhida pelo presidente da República, confirmado pelo Senado. Uma observação que a gente deve fazer é que reputação ilibada é quando a pessoa não tem nenhuma mancha na sua trajetória. Ninguém é inatacável. Se exige a reputação ilibada para a entrada, a reputação ilibada é também para a permanência.
10: Sem dúvida. Claro.
4: Perdeu a reputação, não é mais ilibada, está fora da corte. Deveria ser assim. Os mecanismos postos, eles estão bloqueados. Veja, quando o constituinte pensou na Constituição, eu acredito que ninguém foi capaz de ser tão criativo de dizer, ó, o sistema vai estar tão comprometido que não vai ter saída. Esse é que é o ponto, né? Porque um comprometimento isolado da corte, a própria corte também poderia ter um sistema de depuração, como os chilenos agora fizeram. Tiraram da corte ministros que se desviaram.

0: presidência, decretou sigilo de 100 anos para ninguém saber quem foi que Vorcaro conversou no a bancada de Vorcaro no Senado é grande. Aí investigar Ciro Nogueira, e você tem tantos senadores, o Jax Wagner, veja, expoentes dos dois polos que estão disputando a presidência.
1: Embora haja uma predominância de gente da direita, né? No caso de Vorcaro.
0: Mas eu acho que é irrelevante você até dizer qual é a predominância. O fato é que está dentro do contexto de que a bancada Vorcaro é maior do que a bancada que não é Vorcaro. Esse é que é o ponto. Então o Senado não inicia o processo. E veja, o Gilmar Mendes, veja o desserviço que ele fez também lá atrás, não sei se você lembra, ele dificultou o processo de impeachment monocraticamente e até agora não foi julgado. Ele exige agora que, para a abertura de um processo de impeachment contra ministro. O ministro do Supremo, que a lei diz que é maioria simples, ele disse não, é somente 2/3, que é dificílimo de você conseguir. Vai conseguir na próxima legislatura? Acredito que somente com uma pressão muito grande da sociedade. E, por outro lado, o outro guardião da sociedade seria, e a gente falou no bloco anterior, o Procurador-Geral da República. Se o Procurador-Geral da República está inerte e se o presidente do Senado está atuante, veja, ele não está nem inerte, ele está atuante contra. E aí, outro absurdo. Recentemente, na casa do ministro Alexandre de Moraes, se reuniram o presidente Lula, Davi Alcolumbre e Cristiano Zanin. Como é que isso é admissível em pleno processo eleitoral? Aí, ou seja, uma questão também que é estranha, não é, professor? Onde está o ministro da Justiça? Se a gente perguntar, ninguém nem sabe quem é o ministro da Justiça. O ministro da Justiça não atua num processo como esse. Então, eu, para ir para responder a seu Hinaldo, é possível que der pizza? É possível. Mas se der pizza, significa que a situação vai piorar a um ponto de ruptura.
2: E
0: esse ponto de ruptura poderá levar a uma nova Constituição. Esse é que é o ponto que a gente se encontra.
2: E a gente já mil vezes falou aqui, né, professor Wellington, quantas constituições o Brasil já teve. A Constituição Cidadã, super recente, né? O Brasil vindo de um processo complexo e agora novamente se colocando numa situação em que parece que tem que discutir uma nova Constituição. Será que isso aí
1: tem um
2: impacto para... Né? Mas vamos embora, que o senhor queria falar sobre a lista tríplice.
1: Sobre
2: também
1: a Constituição, Natália, muito rapidamente. Eu não acho que seja o caso de a gente discutir uma nova Constituição, embora eu entenda o raciocínio do professor André. E acho que ele
0: eu
1: faz
0: não tô
1: sentido.
0: Discutindo. Eu estou dizendo que o
1: pode ser que chegue.
0: Pode
1: a
0: ser
1: isso,
0: que chegue.
1: Né? De fato.
0: Ou seja, porque se ninguém consegue tirar e o cargo, isso não é, isso é uma república. A república, o cargo não é do ocupante. Sim. O cargo é da república.
1: Então, eu acho que não é o caso, embora tenha ficado esclarecido aqui o pensamento de André, o caso não é de mudar a Constituição, mas nós precisamos aperfeiçoá-la em alguns pontos. E eu citaria dois, pelo menos, para também ouvir depois o professor Hernani. Um deles é melhorar esse sistema de controle dos ministros do Supremo. Então, não é possível, penso eu, que esse controle, que é por meio do impedimento, fique totalmente dependente de uma pessoa só. Um outro elemento importante, os ministros do Supremo precisam passar a ser passíveis de controle no Conselho Nacional de Justiça, hoje eles não são. Então, o Conselho Nacional de Justiça seria uma instância adequada dentro do sistema constitucional brasileiro atual para fazer esse controle disciplinar dos ministros do Supremo, que eles hoje não se submetem a controle disciplinar de ninguém, a não ser deles próprios, e a gente acabou de ver semana passada que não funciona. E terceiro, um outro ponto que me parece muito importante nessa discussão nossa é implantar a lista tríplice para Procurador-Geral da República. André mencionou isso algum tempo atrás. O Procurador-Geral da República é o chefe do Ministério Público da União. Existem outros ministérios públicos no Brasil, como os ministérios públicos estaduais. Existe o Ministério Público do Trabalho, existem os estaduais, existe o Ministério Público Militar, existe o Ministério Público Federal. O Procurador-Geral da República é chefe do Ministério Público Federal e também do Ministério Público da União. Ele é o único procurador-geral de Ministério Público que não é eleito, não é nomeado a partir de uma lista tríplice. O único. Todos os outros procuradores-gerais de Ministério Público são procedentes de uma lista tríplice. E por que o PGR, vamos chamar? assim, não tem lista tríplice para ele. Porque na época

0: da Constituição, o PGR também exercia o papel de advogado-geral da União. Sim. Não existia a Advocacia-Geral da União. Então, como ele era também o advogado-geral da União, entendia-se que cabia ao presidente nomeá-lo de forma subjetiva. Mas isso já está ultrapassado. Então, é importantíssimo que a Constituição seja modificada para impor também uma lista tríplice para o Procurador-Geral da República. Isso é uma forma de diminuir um pouco a personalização da escolha do presidente da República e criar um filtro prévio do reconhecimento dos membros e das procuradoras da República do Ministério Público Federal. Então, seria uma forma de diminuir essa relação. Nós tínhamos lista tríplice, como disse André. Sim. A partir de 2002, a nossa associação de procuradores e procuradoras passou a fazer lista tríplice e, no governo Bolsonaro, essa lista foi ignorada. Ele nomeou Augusto Aras por critério pessoal e depois, infelizmente, o presidente Lula também não observou. Embora ele tivesse nomeado antes, usando a lista tríplice, no mandato atual ele também desconsiderou. Então, é importante que nós coloquemos na Constituição essa exigência de lista tríplice para Procurador-Geral da República, porque as pessoas não costumam conhecer bem a função dele, do Sim. Procurador-Geral, mas ele tem, do ponto de vista institucional, é uma peça fundamental no sistema jurídico brasileiro.
1: Bom, e lembrando, né, professor Hernani Carvalho, que o próximo presidente eleito vai indicar vários ministros, são três, inclusive quatro que tem a cadeira vaga de Jorge Messias, não é?
0: É verdade.
1: É isso aí.
2: Quatro, se ninguém sofreu impeachment, se ninguém renunciar, se ninguém...
0: Quatro.
1: Se continuar essa formação. E aí? A situação ela é tão delicada que levou, inclusive, Lula, que concorre à reeleição, que geralmente não falava sobre esse tema, a falar sobre isso. Uhum. Porque também sente-se pressionado. E isso envolve o futuro do Supremo, professor Hernani, porque a gente está tocando naquilo que o senhor falava antes, a composição. Que composição é essa para, inclusive, resgatar a credibilidade dessa corte, professor Hernani?
3: Veja, esse é um tema muito delicado. Porque, por exemplo, se qualquer lado que ganhe as eleições vai de imediato ter um acesso à Suprema Corte. Se não mudarem as regras, e provavelmente não vão mudar tão rapidamente, porque o nível da crise já escalou bastante, né, a ponto de acontecer o que o professor André Reis falou, o ministro da Suprema Corte, de forma monocrática, viola a Constituição e diz que não se deve obedecer à Constituição, mas sim o que ele diz que é a constitucional. Isso é muito grave. E o mais grave ainda é o Senado, que teve seu direito completamente estraçalhado por essa decisão, não reagir. Então, vejam a que ponto chegamos. Então, esse presidente ganhar vai indicar quatro. Sendo Lula, ele vai ter uma hipermaioria dentro da Suprema Corte. E pode acontecer o que aconteceu há alguns anos na França, na Alemanha, quando as cortes elas se tornaram uma espécie de terceiro parlamento especializado. Com a quantidade de poderes que tem a Suprema Corte brasileira, ela pode se tornar um parceiro legislativo ao lado do presidente, que pode facilmente bypassar o Congresso. Então, veja a que ponto estamos chegando, né? Que é uma situação bastante delicada. Eu acho que as reformas para o futuro, aí sim, já pensando em algo mais propositivo, elas devem passar por um aumento e um escalonamento de punições. Eu acho que o impeachment é uma punição muito pesada para se ter apenas esse tipo de previsão. Talvez pudesse haver ali uma suspensão da atuação do ministro temporariamente para até que, enfim, questões como essa que estejam ocorrendo, o ministro pudesse ser suspenso pelo Senado, né, até ser apurado e solucionada a questão internamente no tribunal. A questão do impeachment deve-se voltar à constitucionalidade da maioria, porque veja, por que que para indicar ministro supremo não precisa de dois terços, só maioria simples? E para impeachar precisa de dois terços. Se, vamos colocar dois terços para os dois lados. É outro, tem um, alguns países colocam o elemento dois terços para os dois lados. E aí isso é interessante, por quê? Porque vai forçar o presidente a fazer escolhas mais voltadas para o centro. Ele vai ter que debater com dois terços no Senado para indicar o ministro da Suprema Corte. Vai ter que ter votos de dois terços. Então, isso também pressiona. Então, há uma série de medidas que estão sendo proferidas, como mandato, aumentar para dois terços a qualificação de indicação, a idade mínima, rever. Tem analistas que pedem a revisão de atribuições de Corte Penal. Ou seja, a Corte Penal não pode ficar no Supremo, tem que ir para outro lugar. Pede também para que o Supremo não comande a justiça eleitoral. É que isso fique, que o Brasil se equivala. Claro, a gente tem uma justiça eleitoral, que é a nossa tradição, mas que o presidente não necessariamente seja o presidente, seja um ministro do Supremo. Então há uma série de questões que a gente pode aventar, como a criação de um código de conduta e também a aplicação da lei da magistratura do CNJ contra. Também para os ministros do Supremo Corte, que é como se eles não fossem incorporados à dinâmica de fiscalização da própria CNJ que eles dirigem.
1: Enfim, professor?
3: Bastante coisa para se fazer. Né?
1: Claro. Eu vou rapidinho aqui ouvir o professor André Regis, aí eu vou no intervalo. Pode falar, professor.
2: O problema, veja, o professor Hernani Carvalho, ele apresenta várias propostas de aprimoramento, né? E essa de dois terços, ela seria muito importante para a aceitação do nome num contexto de polarização para que houvesse uma legitimidade maior do escolhido.
1: Claro.
2: Agora, a lei do impeachment, ela estabelece que, aberto o processo, o ministro ele é suspenso.
1: Assim que
2: ele
1: abre.
2: Sai. Então, seria o caso de ele sai, se ele escapar do impeachment, ele volta. Como também é o caso de presidente da República. A Dilma Rousseff saiu. O Collor saiu. Então, o mecanismo de suspensão se dá a partir da aceitação. Ou seja, aceitou, já seria suspenso. Então, se o processo estivesse como previsto na lei e sem a participação de Alcolumbre, muito provavelmente Dias Toffoli, Alexandre de Moraes... estariam Nunes Marques. Agora, as denúncias sobre Nunes Marques comprometem. Como é que a pessoa pode ser ministro da Suprema Corte depois do que veio à tona em relação ao seu comportamento?
1: Suspeito,
0: e ao filho dele, né?
1: E isso de estar numa casa, supostamente não é alugada, para passar o carnaval por Vorcaro, 250 milhões. Eu penso que casa é essa, né? 250 milhões de reais.
0: O aluguel, na verdade, foi de 1 milhão e alguma coisa.
1: Mas uma avaliação da casa, né?
0: É a casa, sim.
1: Ó, eu vou correr no intervalo rapidinho, antes só falar aqui para o nosso ouvinte, que hoje, então, Lula, da atual composição, o presidente Lula indicou 4, Dilma indicou 2... Temer indicou 1, que é Alexandre de Moraes. Ainda tem indicação de FHC, que é Gilmar Mendes. E aí, quem sobra aqui? Lula, Temer, Bolsonaro também indicou 2. Então, a composição é essa.
2: Um aspecto importante é que, pela lei 9.868, que é uma lei que, até inconstitucional na minha concepção, o seu artigo 27, estabelece que 2/3 dos ministros modulam os efeitos da sua decisão. Então, diz o que é inconstitucional e diz o que é que vai acontecer a partir da sua decisão. Então, 2/3 significa que, se Lula for reeleito, ele terá 2/3 dos membros indicados por ele.
1: Sim.
2: Isso, como o professor Hernani colocou, vai fazer com que, dentro de um sistema em que o presidente da República não tem maioria no Congresso, provavelmente ele vai ficar... recorrendo ao Supremo.
0: Se o outro candidato for eleito, Flávio Bolsonaro, ele poderá vir a ter também maioria, porque já existem 2 indicados para o Bolsonaro. Se Flávio for eleito e indicar 4, também vai ter essa maioria.
1: Bom,
0: então o risco existe para os dois lados.
2: Mas estou falando do 8 com a possibilidade de você modular qualquer tipo de efeito.
1: Sim.
2: Então,
1: mas, sim,
2: 8...
1: esse número elevado pode ser visto para os dois lados. Intervalo, a gente volta já.
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1: Tempo para mais nada, vem aí o Guia Eleitoral, agradecer André Regis, Hernani Carvalho, Wellington Saraiva. Senhores, a gente se encontra numa próxima. Um bom começo de semana para todo mundo. Amanhã tem mais. Muito
13: obrigado. 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
3: Boa tarde, amigos e amantes do futebol. Santa 1, Floresta 0. Um domingo memorável do tricolor do Arruda. 3 jogos, 3 vitórias, 9 pontos. Na frente do Maringá, que tem 6 pontos. Na frente do Floresta, que tem 3 pontos. E, evidentemente, na frente do Botafogo, que não ganhou nenhum ponto até agora. Mas o acesso ainda não aconteceu, gente. Falta pouco, muito pouco. Mais uma vitória e o retorno à Série B estará definitivamente garantido. É um sonho, minha gente, que vem sendo alimentado há praticamente 10 anos. Mas é preciso continuar ligado, aceso. Para que isso aconteça, é preciso continuar jogando com a mesma garra a cada centímetro de gramado, como o time está fazendo nessa fase decisiva da Série C do Campeonato Brasileiro. O que a torcida está fazendo é algo que realmente emociona. Que torcida é essa, minha gente? Parceira inabalável dos momentos de dor, de alegria, de tristeza, de todos os momentos que fazem dessa torcida uma das maiores do Brasil. A torcida que é dona de uma paixão sem limites. 44.951 torcedores, quase 45 mil, jogando o tempo todo ao lado do time. O Santa arrecadou R$1.870.902, quase R$2 milhões, a maior renda da história do Clube Coral até agora. E o gol, minha gente? Foi aquele lance de encher as vistas, foi de voleio. O autor da obra-prima, Renato, que não teve dificuldade nenhuma para cumprir a sua missão de assumir a vaga do lesionado Ronald. Ronald, que faz muita falta ao time, é claro, mas o Renato dessa vez deu conta do recado e o gol saiu no comecinho do jogo, ali por volta dos 11 minutos. É bom lembrar que a torcida teve um susto momentos antes de começar o jogo. E que susto, né? É que o bom zagueiro Eurico sofreu uma lesão na hora do aquecimento. Ficou fora da partida. Portanto, 2 dos mais importantes jogadores do Santa nesta temporada, Ronald e agora o Eurico, ficaram de fora da partida. Mas o Santa tinha Edson Miranda, outro bom zagueiro que jogou bem, contribuiu muito com essa vitória inesquecível. Um jogo difícil, tenso, complexo, intrigante. O Floresta finalizou mais do que o Santa. O Santa, mais uma vez, foi forte e competente na marcação e teve muita, mas muita aplicação tática. Se o primeiro tempo foi difícil, gente, o segundo foi muito mais complicado ainda. E quando chegou na reta final da partida, o bom e organizado time do Floresta se jogou todo no ataque, em alguns momentos encurralando o Santa Cruz. Por pouco não empatou o jogo, depois de um rebote dado pelo goleiro Thiago Coelho. E num jogo desse tamanho, tem sempre aquele momento em que o coração não só palpita dentro do peito, mas ele também chega a parar por alguns segundos. E é exatamente o que aconteceu. O coração da torcida parou por alguns segundos na partida de ontem. Foi exatamente no momento que um chute certeiro, fulminante, é quando aparece nesse momento Matheus Vinícius, protagonista de grandes momentos essa temporada coral. Ao que parece, naquele exato momento, transformado em um verdadeiro anjo salvador. Minha gente, já se passavam 41 minutos do segundo tempo. E o zagueiro tira uma bola praticamente em cima da linha. De cabeça ele tira a bola. o momento sublime do zagueiro tricolor foi comemorado como se fosse não apenas uma grande defesa, mas foi comemorado como se fosse o segundo gol do Santa Cruz. Matheus Vinícius, é preciso dizer, foi protagonista de momentos iluminados nessa Série C. Vale relembrar, fez um golaço contra o Caxias, ali no finalzinho da primeira fase, marcou um gol decisivo no último instante do jogo contra o Maringá. E no jogo de ontem, além de operar o milagre quando tirou a bola em cima da linha, foi dele a assistência para o gol de Renato. É um jogador que vem mostrando a cada partida a sua relevância para o tricolor das Repúblicas Independentes do Arruda. Com 3 vitórias seguidas, o Santa deu um passo significativo para conquistar o acesso. Mas é bom lembrar, ainda não tem um acesso definido, claro. Muito pelo contrário, existem muitos obstáculos a serem superados. Como falamos no início deste comentário, é preciso continuar ligado, aceso e brilhando o tempo todo. O tempo todo, sim. Agora, não se pode negar, o sonho de 10 anos está próximo de acontecer. E que assim seja para a felicidade dessa sofrida torcida coral. Quanta emoção, minha gente. Parabéns aos tricolores pela grande jornada de ontem. É isso aí, minha gente. Muito obrigado a todos. Sigam aqui na programação da Rádio Jornal. Vai começar agora o primeiro tempo do Assunto é Futebol. Comando Haroldo Costa, o maior gol do mundo. Boa tarde, Recife. Boa tarde, Brasil.
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3: Em Pernambuco, meio-dia, 34 minutos.
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3: Boa tarde para você no ar pela Rádio Jornal. O assunto é futebol, primeiro tempo. Hoje é segunda-feira, 21 de setembro de 2026. 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E agora você vai ouvir os destaques, as manchetes do programa de hoje.

0: Clube Náutico Capibaribe, Raldinei Alves.
1: Náutico entra em campo hoje fora de casa, num confronto direto contra o Cuiabá, valendo a 13ª posição. Timbu não vai contar com o técnico Hélio dos Anjos na beira do gramado e também tem desfalque no time dentro de campo para a partida de hoje à noite.
0: Santa Cruz Futebol Clube, Igor Moura.
2: E com show da torcida coral, no maior público entre todas as divisões de acesso no Brasil. Santa venceu ontem o Floresta e se aproximou muito do acesso à Série B. 2 anos depois de ter temporada sem calendário nacional, Tricolor, no próximo sábado, em Fortaleza, já pode celebrar retorno à segunda divisão após uma década.
0: Esporte Clube do Recife, Wallace Santos.
3: E a rodada foi totalmente benéfica para o esporte. Leão diminui de 5 para 2 pontos a distância para o G6. E o técnico Mariano Sosso responde se ele achou agora a formação ideal do Leão.
0: Mais um jogo hoje pelo Brasileiro Série B. O Criciúma enfrenta o Operário. Jogo às 19h30 da noite. É o fechamento de mais uma rodada no Campeonato Brasileiro Série B. O assunto é futebol, primeiro tempo com trabalhos técnicos de Edilson Lima, Miguel Alves e Evandro Chaves.
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9: Agora em Pernambuco, 12h43.
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9: Você sintoniza a Rádio Jornal, você se conecta com a Rádio Jornal. O assunto é futebol, primeiro tempo. E agora as notícias do nosso futebol. Náutico joga hoje, Raldinei Alves.
11: Muito boa tarde para você e para todo mundo que está nos acompanhando aqui na Rádio Jornal, no assunto é futebol primeiro tempo. Hoje tem Náutico em campo às 9h30 da noite, na Arena Pantanal, jogo em Cuiabá, no Mato Grosso, partida válida pela rodada 29 da Série B do Campeonato Brasileiro. É um confronto direto, tá? Não vale lá uma grande posição, vale só o 13º lugar. Mas é um confronto direto entre Cuiabá e Náutico, esse jogo que a gente vai acompanhar hoje à noite. Porque o Cuiabá é o 13º, tem 40 pontos ganhos, e o Náutico é o 14º com 38. Então, se o Náutico vencer, ultrapassa o Cuiabá e assume a 13ª posição. O time do Náutico não vai poder contar com o volante Samuel. Ele está suspenso, tomou o 3º cartão amarelo na partida passada diante do Operário. Por outro lado, os alvirrubros contam com o retorno do lateral direito Arnaldo. Por outro lado, os alvirrubros contam com o retorno do lateral direito Arnaldo, que cumpriu suspensão e volta a ficar à disposição. Hoje, na beira do gramado, quem vai comandar o time sozinho é Guilherme dos Anjos. Hélio dos Anjos foi expulso, cartão vermelho direto na partida passada contra o Operário. Depois do jogo teve uma confusão, ele reclamou bastante de algumas decisões da arbitragem. Então, com essa expulsão, Hélio cumpre suspensão automática na partida de hoje. Guilherme dos Anjos fica sozinho na beira do gramado como treinador do Náutico. E ele falou sobre isso, sobre a ausência do pai e companheiro de profissão no comando técnico do time.
12: É, tava até demorando. O professor tá bem tranquilo agora, né? A gente mudou até mesmo um pouco essa abordagem, né? Para ele evitar um pouco esse tipo de circunstância, tá mais calmo, apesar de não parecer muitas vezes. Mas é algo muito corriqueiro dentro do nosso trabalho, né? Não vejo muito problema, não. Assumir ali uma função que já foram, como eu falei, inúmeras vezes, né? Esse ano, que bom que ocorreu só agora. Ele ficou pendurado durante um bom tempo, acho que vai acabar continuar pendurado, né? Mas eu não vejo maiores problemas com relação a isso, não é?

0: algo que a gente já está bem habituado, os atletas também, né? O envolvimento comigo e com ele é muito grande dentro do intervalo e dentro da beira do campo, né? Vai me dar um pouquinho mais até de flexibilidade, na verdade, porque normalmente é uma encheção de saco os quartos arcos, que a gente tem que ficar batendo e voltando, no meu caso, né? Tem que ficar batendo e voltando, não podemos ficar nós dois em pé, então acho que vai facilitar pelo menos um pouquinho para mim nesse sentido. Como todo e qualquer adversário, a gente precisa de uma estratégia específica, né? Eu acho que nós estamos já analisando, criando algumas alternativas. Não foi um adversário que modificou muito daquilo que a gente enfrentou no primeiro turno, né? Modificou algumas peças que trouxeram qualidades, o centroavante deles, o atacante de beirada, que foi inclusive já nosso jogador, o Jean. Trouxe para eles um pouco mais de equilíbrio, principalmente ofensivo, na minha visão, desde que nós o enfrentamos. Não creio que essa questão de fora de casa seja um impacto muito grande. Eu acho que a gente vem performando bem em alguns jogos, ora conseguindo pontos, ora não. Todo mundo começa a ter um mando muito muito forte nesse momento da competição, assim como nós passamos a ter. Então, traz esse tipo de dificuldade. Mas o tempo sem vencer nos traz, na verdade, a possibilidade muito grande da gente voltar a vencer, pensar mais nessa questão de um aspecto mais positivo, né? O mais importante é ter um campo bom de jogo, que eu acredito que a gente vai ter, e a gente conseguir novamente performar um bom jogo como foi o passado, mas claro, naturalmente sem os erros que a gente acabou cometendo.
1: Muito bem, palavras de Guilherme dos Anjos, técnico do Náutico, são os destaques do Timbu, aqui no assunto é futebol primeiro tempo.
2: O jogo Cuiabá e Náutico será o encerramento da rodada 29 do Campeonato Brasileiro Série B, que ainda tem um jogo hoje. É a partida entre Criciúma e Operário, que se enfrentam às 7h30 da noite no Heriberto Rilse, em Criciúma, no interior de Santa Catarina. Criciúma e Operário, 7h30, Cuiabá e Náutico, 9h30, com acompanhamento da Rádio Jornal. Esta rodada 29, que teve prosseguimento ontem, com Ponte Preta 1, CRB 0. Ai, galo da Pajuçara. O Goiás ganhou do Avaí, 2-1. O Londrina perdeu em casa para o Fortaleza, Londrina 1, Fortaleza 2. Nesse momento, estão classificados, né? Estariam classificados para a segunda fase, as equipes que vão do terceiro ao sexto lugares: Novorizontino, Juventude, Criciúma e Atlético Goianiense. Vila Nova e Fortaleza subiriam direto para a Série A. E na zona de rebaixamento, Avaí voltou para lá, Londrina, América Mineiro e Ponte Preta. Esse é o Campeonato Brasileiro Série B. 12 para 1. Agora a Série C. O Santa Cruz ficou perto da Série B. Santa Cruz com Igor Moura.
3: Valeu, boa tarde, forte abraço para você, amigo. Um abraço para todo mundo ligado aqui no Assunto é Futebol Primeiro Tempo. E um domingo de festa para a torcida tricolor que ontem lotou a Arena de Pernambuco e protagonizou uma belíssima festa. 44.951 torcedores que proporcionaram uma renda milionária. 1.870.902,44. Essa a renda do jogo de ontem, que o Santa Cruz venceu o Floresta pelo placar de 1-0. Logo aos 10 minutos de jogo, o Santa Cruz, que começou a partida com ausência importante, né, um desfalque pesado, Eurico, que havia sofrido uma pancada na posterior da coxa nessa semana, sentiu a posterior da coxa em meio ao aquecimento, não aguentou a dor e Edson Miranda, de última hora, o substituiu. E ainda assim, o Santa Cruz, com 10 minutos, depois de uma boa jogada envolvendo Everaldo e Matheus Vinícius, eleito pelo Scratch de Ouro melhor em campo na partida de ontem contra o Floresta, Matheus Vinícius acertou um belo cruzamento para um golaço de voleio do atacante Renato. Santa Cruz abriu o placar, né? E o jogo continuou equilibrado até o fim. No primeiro tempo, alguns lances de contra-ataque do Santa não aproveitados e uma grande chance do Floresta numa cabeçada queima-roupa, uma defesa exuberante do goleiro Thiago Coelho. No segundo tempo, apenas uma grande chance para a equipe adversária. Numa defesa do Thiago Coelho, que deu rebote para frente, uma finalização do Matheus Lima, que o Matheus Vinícius salvou de maneira espetacular, em cima da linha, embaixo da trave, salvando o Santa de tomar o gol de empate. E no apito final, muita celebração do elenco do Santa, comissão técnica, toda a diretoria, funcionários, com a torcida tricolor, que sabe que está muito próxima de gritar e celebrar o acesso à Série B depois de uma década. Última Série B que o Santa havia disputado em 2017, depois do rebaixamento da Série A em 16, o Santa caiu da B para a Série C naquela temporada. Santa Cruz agora tem três grandes oportunidades de acesso matemático, a começar já do próximo sábado. Uma vitória separa o Santa Cruz do acesso à Série B. Se o Santa Cruz voltar, vencer o Floresta, chega a 12 pontos e garante matematicamente a classificação. Agora, se o Botafogo da Paraíba, por exemplo, no mesmo dia, sábado, mesmo horário, às 17 horas, no Almeidão, João Pessoa, se o Botafogo da Paraíba vencer o Maringá e o Santa empatar com o Floresta no PV, o Santa matematicamente também estará na Série B do Campeonato Brasileiro. Claro que, para não depender de nenhum resultado paralelo, apenas uma vitória simples fará com que o Santa garanta o seu acesso à segunda divisão nacional e depois a missão, o objetivo, claro, terminar em primeiro da chave para disputar a decisão da Série C do Campeonato Brasileiro. Técnico Christian Souza, após o jogo, concedeu entrevista coletiva elogiando a torcida do Santa e falando das nuances do jogo difícil de ontem contra o Floresta.
4: É difícil começar sem... Não há como, né? Sem não falar da presença do nosso torcedor, que fez uma festa impecável desde a nossa chegada, a nossa recepção lá fora do estádio, depois a chegada aqui dentro. Então, mandar os parabéns para o nosso torcedor que está nos escutando, está voltando para casa, e eles foram peça fundamental nessa nossa vitória de hoje. Mas eu sempre, como sempre, né? Pezinho no chão, nós não conquistamos o acesso, nós apenas fizemos a terceira vitória na sequência. Se eu não me engano, acho que é a terceira ou quarta vitória em casa na sequência também, terceira. Então, a gente sabia que ia ser um jogo bastante difícil, um jogo que o adversário tem como prioridade a organização defensiva, defende com uma linha de cinco, preenche bem o corredor central, bastante gente por dentro. Nós sabíamos que tínhamos que trocar o corredor rápido, que essa bola pelos lados a gente ia ter mais superioridade. Isso nos deu o primeiro gol. Construímos naquilo que a gente treinou e mostrou para os jogadores na semana, onde a gente ia ter a capacidade de chegar. O Matheus ia ter uma liberdade boa para poder atacar. Ali era a fragilidade do Floresta. E preenchemos bem a área, fomos felizes. E aí o jogo já muda, né? A bola, a gente transfere a bola para o adversário, também está dentro da ideia. O adversário no primeiro tempo, eu acredito que a gente teve um pouco de dificuldade ali pelo lado do João, porque o João acabava pegando individual, o ala deles, e não era essa a ideia. Mas é aceitável, porque o João está chegando agora, vinha de um contexto de marcação individual, a nossa marcação aqui é a zona. Nós fizemos um trabalho de intervalo fantástico com os meninos da análise. Eu quero recitar aqui o nome do Thiago e do Paulinho. Nós mostramos dois, três lances no telão do vestiário, no intervalo do jogo. A correção foi fantástica, foi perfeita. E o segundo tempo a gente faz um jogo muito bom. A gente consegue conter o adversário, já não saíram mais com tanta qualidade. Chegaram ali no final, aí era a bola erguida, mas no desespero, né? Era chutão e ganhava a segunda bola. Entraram bem também os jogadores hoje, que a gente fez as trocas, deram aquilo que a gente esperava. Então, uma noite de atuação muito positiva. A gente conquista a nossa terceira vitória contra um adversário que eu acho que ele vai brigar aí. Ele briga ainda para tentar, se Deus quiser, junto com a gente, né? Tentar subir. Mas ainda tem todo o retorno. A gente agora tem que ter os pés no chão. A gente tem que seguir gerindo o interno e o externo, se fechar como grupo, trabalhar de forma muito inteligente, específica na semana, porque vamos ter um jogo de outro tipo de jogo já no sábado, lá em Fortaleza. Já vai ser uma outra atmosfera e nós temos que estar preparados. para seguirmos, né, sendo organizados, equilibrados e buscar o resultado que nos interessa.
3: Tá aí, portanto, palavras de Christian de Souza aqui na Rádio Jornal. Santa Cruz, que vai treinar durante toda a semana, e a viagem à Fortaleza deve acontecer na sexta-feira para o duelo no Presidente Vargas, provavelmente com a boa presença da massa coral, dada a importância do jogo e a grande oportunidade que o Santa vai ter no estádio, provavelmente com a maioria da torcida, grande maioria da torcida pernambucana, torcida tricolor contra o Floresta, em caso de vitória, o acesso matemático à Série B do Campeonato Brasileiro. Eurico, a priori, não preocupa, foi uma pancada, um edema, sentindo dores, foi preservado do jogo de ontem para não agravar para alguma lesão um pouco mais grave. Portanto, Eurico deve voltar a treinar no decorrer dessa semana e voltar à titularidade no sábado. Ronald, tendência é de que ele volte a treinar normalmente no decorrer dessa semana e também reforce o Santa para o duelo contra o Floresta pela quarta rodada do quadrangular final da Série C. São as últimas do Tricolor aqui no Assunto é Futebol Primeiro Tempo.
2: 12:57. 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
5: Valeu, muito boa tarde para você, boa tarde para todo mundo que está ligado aqui no Assunto é Futebol Primeiro Tempo. A rodada em si, a 29ª, foi totalmente favorável ao Leão da Ilha do Retiro. A começar pela própria vitória do Esporte no último sábado contra o Juventude por 2-1. De virada, jogando dentro de casa. Uma vitória que fez com que o Sport chegasse a 44 pontos. Nesse momento, ele é o nono colocado, mas está apenas 2 pontos do G6. No início da rodada, o Leão ficou a 5 pontos da zona de classificação. Mas como a rodada foi muito benéfica para o Sport Clube do Recife, então o Leão diminuindo de forma considerável essa distância, de 5 para apenas 2 pontos. A rodada que ajudou bastante, principalmente em alguns resultados, como, por exemplo, a vitória do São Bernardo para cima do Atlético Goianiense por 1-0, a vitória da Ponte Preta para cima do CRB 1-0, e para ficar tudo perfeito referente à finalização da 29ª rodada, basta apenas o Criciúma vencer o Operário de Ponta Grossa no jogo de hoje à noite, porque o Tigre Catarinense, vencendo o Fantasma, a equipe do Paraná vai ficar estacionada ali na 8ª posição com 44 pontos. Mesmo número de pontos do Sport. Porém, o time rubro-negro leva desvantagem no critério de desempate. Tem uma vitória a menos que a equipe do Operário. E o técnico Mariano Sosso promoveu no último jogo contra a equipe do Juventude a estreia de 2 reforços. O lateral esquerdo Rai Lopes e também do atacante Kervin Andrade. Só que os dois ainda não convenceram. Não agradaram inicialmente a torcida rubro-negra. Os gols do jogo contra a equipe lá de Caxias do Sul foram marcados por Barleta no primeiro tempo, empatando a partida, e Marcelo Aju no segundo tempo. Esse gol do Marcelo Aju, o gol da virada, foi importante pelo simples fato de que, no primeiro tempo, ele acabou falhando, entregando uma bola difícil para Augusto Pucci, que fez com que o lateral direito rubro-negro fizesse falta dentro da área e, consequentemente, pênalti para a equipe visitante. Então, o gol da redenção do Marcelo Aju foi importante por diversos aspectos, além de dar a vitória do Sport de virada, também trazendo mais confiança ao zagueiro rubro-negro. Mas vamos ouvir o técnico Mariano Sosso falando sobre o compromisso do último sábado.
6: Fizeram, eu fico muito agradecido ao time que nossa proposta de jogo, o plano de jogo, eles fizeram com muita disciplina, bem, mas é um jogo que é um confronto muito difícil. A Juventude é um time muito forte em estrutura e muito forte em duelos. Então, acho que deu certo a organização defensiva, mas o time foi muito perseverante, insistente, e tive muita convicção para jogar na frente. Então, eles hoje representaram muito bem nossas expectativas e também a da torcida. Bem? Toda a gente, independentemente de mudança, toda a gente à disposição e trabalhando para construir uma história, uma vitória muito importante.
7: Sosso, podemos falar que essa base deve ser a base para o restante dos jogos que tem pela frente?
6: Eu sou um treinador que define a escalação em função do rendimento dos caras. Então você tem que ter uma competição interna, bem? Tem um elenco que tem muita competição interna. E isso aumenta o rendimento de os jogadores. Então acho que hoje tiveram uma boa postura coletiva, mas também acho que individualmente o time teve boa prestação, uma muito boa prestação, mas é uma semana de preparação e ninguém tem fechado a sua titularidade.
5: Pronto, aí está o técnico Mariano Sosso conversando com a gente. O próximo compromisso do Sport é o clássico contra o Náutico no estádio Eládio de Barros Carvalho no próximo sábado. E para essa partida, o técnico argentino perdeu o lateral direito Augusto Pucci. Perdeu porque recebeu o terceiro cartão amarelo. Destaques do Leão para o assunto é futebol, primeiro tempo.
2: Agora 1:02, voltamos depois do intervalo na Jornal.
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5: Em Pernambuco, 1:06.
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6: Haroldo Costa!
5: De volta aqui para girar os repórteres do Scratch. Náutico joga hoje, Raldinei Alves.
7: Arbitragem de Cuiabá e Náutico hoje na Arena Pantanal vai ser de Raimundo Rodrigues de Oliveira Júnior, do Ceará, auxiliado por Luiz Felipe Gonçalves Correia, da Paraíba, e Anderson da Silva Rodrigues, do Ceará. O quarto árbitro será Eleniel Benedito da Silva, do Mato Grosso. O VAR vai ser comandado por Carlos Eduardo Nunes Braga, da Federação do Rio de Janeiro.
5: Santa Cruz, Igor Moura.
8: Isso, voltando para dizer que é segunda-feira de repouso, folga para a rapaziada, jogadores do Santa folgando hoje, reapresentação marcada para amanhã, terça-feira. Santa terá 4 dias de preparação para o duelo contra o Floresta, que pode ser histórico, representando o acesso matemático do Santa à segunda divisão nacional.
5: Esporte, Wallace Santos.
9: E daqui a pouco no CT Rubro Negro serão apresentados mais 2 reforços, os atacantes Kevin Andrade e Neto Pessoa. Detalhe, os 2 já estrearam com a camisa do Leão.
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5: Vem aí a opinião de Ralph de Carvalho e depois o assunto é futebol, segundo tempo.
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12: Minha gente, que bom se o Náutico vencer ao Cuiabá na partida de hoje à noite, porque aí a gente fecha com o trio de ferro. Pela vitória do Sport, importantíssima, até porque estava colocando em campo uma nova equipe, e deu uma segurança de que o trabalho já sinalizou melhora e precisa agora continuar. O Sport venceu no sábado, o Santa Cruz venceu ontem, e se o Náutico vence hoje, aí fica, sem dúvida, momento, uma rodada em que Pernambuco inteiro vai ficar feliz. Agora, o Náutico precisa também muito dessa vitória. A estatística mostra que o Náutico está sem vencer fora de casa como visitante há 4 meses, desde maio, quando venceu o Operário por 6-2. De lá para cá, disputou 9 partidas fora. E o que aconteceu é que o Náutico não conseguiu absolutamente passar de 5 derrotas e 4 empates. Então, o Náutico precisa mudar isso, quebrar esse jejum fora de casa. Hoje não será o técnico Hélio dos Anjos o número 1 quem vai conduzir o time na área técnica. Vai ser o técnico número 2, o Guilherme dos Anjos, pela primeira vez. Ele deve estar muito emocionado por isso, porque ele vem sendo um auxiliar técnico, chamado por todos, porque assim o Náutico fez o contrato de técnico, mas agora ele vai realmente ter condição de exercer a beira do gramado com as mudanças que ele achar melhor no decorrer da partida. Então o Náutico vai agora com 38 pontos para um confronto direto diante do Cuiabá, que também tem 40 pontos. As duas equipes vêm de resultados que não foram bons na última rodada. O Náutico cedeu um empate nos acréscimos, o adversário fazendo 2 gols um cima do outro de forma relâmpago. Isso fez lembrar, inclusive, o jogo de ontem, do Santa Cruz, que ganhava por 1-0. Quem tem um placar mínimo é um perigo o fim do jogo, porque não é uma questão da equipe não ter jogado bem ou não estar estruturada. É que no fim do jogo, o adversário que está perdendo por 1-0, sabe que pode diminuir a perda, pode conseguir 2 pontos em 3 disputados. O time da casa que está ganhando ou o time que está com 1-0, obviamente que estava com 3 na mão, acaba perdendo 2, ficando com 1. Por que isso? Porque é comum que o adversário se atire fazendo aquela blitz de fim de jogo. Aquele jogo chamado de abafa. Vamos ver o que é que dá. Aí vai todo mundo, só falta aí o goleiro. E às vezes a equipe não consegue resistir e escapa. Isso aconteceu com o Náutico, mas não foi com 1 gol de diferença. Foram 2 gols de diferença. E o Náutico cedeu. Então a gente entende que não foi só pela pressão, mas por uma fragilidade defensiva apresentada pelo Náutico, que a gente torce para que, com 2 treinadores observando, eles devem saber muito bem onde está o defeito para tentar corrigir para esses jogos que, depois do fechamento desta rodada, que termina hoje com esse jogo Náutico e Cuiabá. Então, ficarão 9 jogos e a gente espera que o Náutico não só atinja os 45 pontos, como vá além. De qualquer forma, gente, hoje tem esse jogo para a gente torcer pelo futebol de Pernambuco. Queria falar também dos outros 2, deixando o Santa Cruz até por último, porque eu quero falar do Sport. O Sport tem um atacante que vale por muitos dentro do time. Um atacante que tem velocidade, tem pontaria, tem aquela picardia de entrar na zaga com a bola dominada e avançar para fazer gol, deixando o adversário perplexo, que é o Barleta. O Barleta hoje é um jogador de suma importância. Ele seguramente é um jogador anotado por várias equipes no mercado. No Sport, ele já marcou, a estatística dele é muito boa, e o Sport está se sustentando, obviamente, nos gols dele e do Perotti. Mas eles são do Sport, foram contratados para isso. Mas Barleta está num momento realmente espetacular, porque nessa temporada ele marcou 14 gols e deu 7 assistências. Isso aí significa dizer que tem uma participação direta em 14 gols, indireta em 21 gols dentro do Sport na sua campanha desse ano. Nessa Série B, o Barleta está com 11 gols e 3 assistências. Isso é uma coisa que o destaca indiscutivelmente. Eu estou colocando aqui Barleta, que hoje dentro do elenco rubro-negro, ele não tem substituto e eu creio que nenhum técnico pensou nisso. Agora, o Sport que jogou na sexta-feira, no sábado, jogou com um time diferente. Já foi diferente daquele que tinha jogado a partida anterior. O Sport entrou com o mesmo goleiro, obviamente o Thiago Couto tem uma regularidade que lhe garante a titularidade, mas trocou o lateral, acabou colocando o Pulse sem descartar a Ju. A Ju foi para dele jogar ao lado de Benevenuto no miolo de zaga do time do Sport. E o treinador entrou com um estreante que foi o Raí Lopes, deixando o Edson Lucas no banco. O meio campo do Sport ontem já foi outro. E esse meio campo, ele vai ter crescimento. William Oliveira, Fernando Sobral e Diego Hernández. Aqui, o Diego Hernández vai ter uma disputa com Juan Lano. Juan Lano que saiu por contusão, mas que era o dono da posição. Vai brigar com Diego Hernández. Mas em razão da fragilidade de Kevin, é capaz do Diego Hernández como meia, se o Juan Elano estiver em condições de entrar, ele voltar a jogar como ponta, porque do ataque, composto por Barleta, Perotti e Kevin, o Kevin não deu uma sinalização que está pronto para ser titular, para vestir a camisa do Sport. Tem do lado de fora, além do Diego Hernández, que é quem vinha jogando, tem o Cleisson, o Marlon, o Neto Pessoa e Dudu Teodora. Eu descarto aqui o Dudu Teodora e o Marlon, porque não estão à altura, por exemplo, do Cleisson. O Neto está mostrando a cara agora e joga como centroavante mais do que como ponta. Então é evidente que o técnico, para evoluir, vai mudar quem não rendeu. Eu estou falando de Kevin no ataque, mas Raí Lopes, com o futebol mostrado no sábado, ele não tem condições ainda de ganhar uma vaga de Edson Lucas. Na minha visão, Edson Lucas continua sendo o lateral esquerdo titular do Sport. Então, o treinador fez errado? Não. O treinador tem que colocar os jogadores. E daí por diante ele vai avaliando para sempre colocar o melhor. Isso é que faz o time crescer. Mas eu louvo a mudança no Sport porque já criou uma reação. Foi um futebol com mais busca pelo gol, um futebol com característica mais ofensiva e um time que também soube marcar. Então, a busca do equilíbrio é importante. Muita gente está simplesmente observando que o Sport está a 2 pontos do G6, do sexto colocado. Mas a conta não é essa. Porque do jeito que o Sport está a 2 pontos, estava a 5, venceu, ficou a 2. Dá a impressão que mais uma vitória e está lá. Pode até entrar, mas é uma competição com 20 equipes, tem muitas outras equipes que também vão avançar. A conta, ela é feita por dentro. Essa conta que eu estou falando é por fora. Mas a conta por dentro é chegar na 38ª rodada de 61 a 63 pontos. O Sport, para isso, ainda precisa de 19 pontos. Esta é a conta. 19 pontos. Quantos jogos para 19? 3 e 6, 18. E um empate. Então, 6 vitórias, em tese, colocaria o Sport na Série A, provavelmente. É por isso que parece distante, mas tem que se trabalhar, porque é possível. Ainda tem 27 pontos no mercado, 27 pontos na competição para ir buscar 19. Então o Sport está mudando para chegar lá. Outro dia eu falei aqui que é muito difícil. É muito difícil, mas não é impossível. E é esse o trabalho do técnico Mariano Souza. As trocas para a próxima partida não significa que o treinador vá, digamos, tirar a minutagem de alguns atletas ou que ele está indeciso. Não. As trocas, como se trata de uma reta final e tem urgência, é para se ter o melhor. Porque, como eu disse, o Raí, ele não ganhou a vaga de Edson Lucas jogando. Está na cara que Edson Lucas precisa voltar. Assim como o Kevin. É preferível tentar o Cleison ou o Diego Hernandes, de que tem um futebol daquele bastante reduzido tecnicamente. Mas nós estamos falando de dois jogadores em 11. Isso já é um progresso, e um progresso muito grande. Agora, eu quero falar do Santa Cruz, que está à beira da subida para a Série B. Já foi dito aqui na rádio desde de manhã, há pouco instante no noticiário do Santa Cruz com o Igor, foi repetido o fato de que, se o Santa Cruz ele ganhar a próxima partida, ainda faltam três, se ele ganhar o segundo jogo contra a equipe do Floresta, ele está classificado para a Série B. Mas ele pode até estar classificado com um empate, desde que o Botafogo vença a equipe do Maringá. Então, o Santa Cruz está muito próximo por isso. Porque não é difícil acontecer a vitória do Botafogo, apesar dele ter perdido três jogos. Porque o Botafogo vai jogar em casa, diante da torcida, e se envergonha o time quando está com a campanha ruim, como o Botafogo está agora no quadrangular. Foi o time destacado como primeiro colocado naquela fase de 19 partidas, naquela fase de primeira fase de classificação. Agora, o Botafogo precisa dar uma reação, que está vivo. Então, pode acontecer com o Maringá. Maringá joga fora de casa, o Botafogo joga dentro de casa. Isso pode causar, sem dúvida, a possibilidade de uma vitória da equipe paraibana. E se acontecer isso, o Santa Cruz não precisa nem ganhar. O que vai acontecer depois é que ninguém vai alcançar o Santa Cruz. Pode o Maringá até alcançar, mesmo perdendo o Botafogo. Mas ficariam os dois com as duas vagas do grupo para subir para a Série B, Santa Cruz e Maringá. E também, como o Santa Cruz ainda vai jogar com o Maringá e o Botafogo, o time de Santa Cruz pode até terminar em primeiro e pode até decidir o campeonato da Série C deste ano. Tudo está aí no tabuleiro, porque a metade dos pontos ainda estão para ser disputada. E o Santa Cruz, ele transferiu confiança. Eu vou fazer um parênteses agora para dizer a você que uma das coisas que eu creio que os dirigentes da SAF devem estar deslumbrados é que eles podem antever a possibilidade de faturar com uma torcida realmente espetacular, gigante, que corresponde. O Santa Cruz tem o maior público de toda a Série C, e eu estou aqui somando jogos em casa, 210.119 torcedores em 11 jogos na competição. A maior renda da história coral aconteceu ontem, de 1.860.902,44 reais. Esta fabulosa renda produzida por um público recorde de 44.951 torcedores que estiveram levando o grito e o apoio financeiro na Arena de Pernambuco ontem. Então o time do Santa está respaldado, e não é uma coisa de última hora de quadrangular. Vem sendo assim. Só que agora a torcida esquenta. Quem não foi está querendo ir para ver o time jogando nesse momento, principalmente depois que o Santa Cruz se tornou acreditado dentro de casa. Porque na competição tem fases. O Santa Cruz ganhava pouco dentro de casa. E o Santa Cruz, nas últimas quatro partidas dentro de casa, já mudou esse quadro inteiramente e passou a ser um time plenamente confiável em casa e fora de casa. E a torcida foi atestar, e por isso esse público, beirando os 45 mil espectadores, que é a capacidade do estádio, que sempre autoriza vender menos ingressos, geralmente por questão de segurança. Portanto, foi uma marca extraordinária essa de 44.951 torcedores ontem da equipe coral. O Santa Cruz está chegando ao fim, notabilizando especialmente um setor. Porque o Santa Cruz tem tido variações de meio campo, de ataque, mas na defesa não. O Santa Cruz hoje, se perguntar ao torcedor coral quem são os três zagueiros mais regulares, ele vai apontar Eurico, William Alves e... Me permita aqui, porque uma ligação aqui do conselheiro do Náutico, eu vou eliminar aqui, é por essa questão que eu estou levantando ainda, desculpa o parêntese, do fato do Náutico ter perdido a garagem de remo lá na Rua da Aurora. Mas olha, voltando aqui, o torcedor do Santa Cruz, ele seguramente sabe que tem uma defesa que não levou nenhum gol nesses três jogos agora. Isso é um atestado de regularidade. Thiago Coelho, goleiro, Thiago Enes, lateral, Eurico e William Alves, zagueiros de área, e Matheus Vinícius fazendo uma dupla função. Zagueiro plantado quando o time está sem a bola e um lateral quando o time tem a bola. Agora, com um detalhe, Eurico e Matheus Vinícius são artilheiros também no Santa Cruz, porque são dois zagueiros goleadores. Então o Santa Cruz vai fechar. Hoje já é a melhor defesa, a menos vazada da competição, e vai fechar com os melhores jogadores entre todos os participantes. Antes eram 20, agora são 8 participantes depois da filtragem e da realização dos dois quadrangulares. Uma coisa que eu disse ontem que vou repetir para encerrar o comentário: o Santa Cruz tem que segurar esses caras, porque muita gente tem o hábito de, quando, principalmente executivos de futebol, quando termina a competição está num nível mais baixo, terceira divisão, e o clube acende uma segunda, bota na cabeça que tem que mudar tudo porque o patamar é mais alto. Mas eu vou dizer, Thiago Coelho, Eurico, William Alves, Matheus Vinícius, estão nesse nível de Série B. Então, Santa Cruz já tem pelo menos um compartimento formado dentro de casa. A questão aí é negociação, e já está entrando com a SAF, tudo é possível. Agora, uma coisa que também tem que se acrescentar: o melhor do futebol é quando uma equipe consegue passar de um ano para outro com a sua espinha dorsal. Se não todos os 11 titulares, mas com pelo menos 8 ou 9. A equipe que vai passando de ano sempre com aquele time, ela compete melhor. Ela dá alegria desde a primeira rodada ao seu torcedor. E o futebol de Pernambuco não tem feito isso ultimamente. Está na hora do Santa Cruz escolher aqueles que realmente demonstraram. Porque você vai buscar aqui a régua é para medir a qualidade técnica. Porque medir interesse, foco e entrega, todos eles, o bom ou o que não é bom, todos tiveram essa entrega. Para mim, ninguém teve mais paixão pelo clube e pelas conquistas do que todo esse elenco do Santa Cruz, sem exceção. Uma boa tarde, minha gente. Volta agora Haroldo Costa para comandar o segundo tempo do Assunto é Futebol.
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2: Haroldo Costa.
3: Agora na Rádio Jornal, o assunto é futebol, segundo tempo para toda a rede e para todo mundo pela internet. 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
2: Haroldo Costa.
3: Comigo, Sócrates da Silva e Ralf de Carvalho. E uma segunda-feira de muita alegria da torcida do Santa Cruz, porque está vendo realmente a possibilidade do acesso acontecer a qualquer momento. Ele ainda não é matemático. E nem é possível, né? Se você pensar que o Maringá ainda pode chegar a 12 pontos, o próprio Floresta vai disputar mais 9 também. Aliás, o Maringá pode chegar a 15, né? São 3 jogos. E o Floresta pode chegar a 12. Então eles poderiam ultrapassar o Santa Cruz. E o Botafogo ainda pode empatar com o Santa Cruz. Mas é bom dizer que tem confronto direto, né? Botafogo e Maringá vão se enfrentar, então um vai acabar matando o outro aí. Mas ainda pode ser ultrapassado, então não é uma classificação matemática, mas é virtual. Se pensarmos que talvez com um ponto o Santa Cruz já suba para a Série B. É engraçado, né? Porque Ciro Bezerra até me falava ontem, aliás hoje de manhã, no TV Jornal Meio Dia, na TV Jornal, lá no bloco de esportes, na abertura do TV Jornal Meio Dia, 10h45 da manhã, eu tô lá com o nosso Ciro Bezerra diariamente, de segunda a sexta, e o Ciro dizia: ô Haroldo, o Náutico com 8... subiu, o Santa com 9 ainda não subiu. São essas coisas do quadrangular, né? É uma questão de aproveitamento, de pontuação. Mas tá muito próximo. E é esse o Santa Cruz, que eu até falei também mais cedo lá no TV Jornal Meio Dia. Se classificou em 8º, um gol ali podia dar tudo errado, o goleiro do Amazonas salvou, e o Santa Cruz entrou ali na última posição, numa rodada dramática, e aí vem pro quadrangular e ganha 3 partidas consecutivas. Esse é o Santa Cruz, muito próximo de revisitar a sua história, de voltar a uma Série B do futebol brasileiro. Boa tarde, Sócrates! Oi, o Sócrates volta já com a gente. Então deixa eu passar a bola aqui para o nosso Ralf de Carvalho, porque o Ralf estava num comentário do jogo ontem com Alexandre Costa, com Igor Moura. Agora sim, nosso Sócrates está ouvindo?
5: Ainda não? Aqui, estou ouvindo sim.
3: Muito bem, Sócrates. É esse é o Santa Cruz aí, que faz história, tá voltando aí a Série B, falta muito pouco para chegar lá, Sócrates.
5: É verdade, Haroldo, boa tarde para você, boa tarde para o Ralf, boa tarde para todo mundo que acompanha o Escrete de Ouro, o assunto é segundo tempo. Muito pouco, eu fiz aquele primeiro jogo do Santa Cruz, né, nesse quadrangular final, e eu dizia: olha, com 10 pontos eu acredito que sobe, e eu ainda acredito que suba, né, porque você matou a charada muito claramente agora no começo, na introdução. São confrontos diretos, né, só são 4 equipes, ou seja, você joga contra 3 adversários, um fatalmente vai prejudicar a possibilidade de classificação do outro. Num grupo como esse, assim, com tão poucas equipes, é muito difícil você conseguir alcançar os 100% de pontuação, né? Os 100% que o Santa Cruz vem obtendo até agora. Então, o Santa Cruz deu uma arrancada fantástica, né? O Santa Cruz enfrentou um adversário que todo mundo colocava como favorito, que era o Botafogo, venceu. Sai de casa, pega um jogo duro, aliás, faz um jogo duro contra o Maringá, fora de casa, volta para casa, joga contra o Floresta e consegue os 100% de aproveitamento. E como disse o Ralf há pouco, é o encaixe desse grupo, é o encaixe desse elenco que é muito interessante. Ontem não teve o Ronald, entrou o Renato, foi o cara do jogo, né? Foi o cara que fez o gol. Aí o João Pedro chega há pouco tempo, apesar de na coletiva o próprio Christian ter dito que a marcação dele no primeiro tempo não era ideal, não era a que ele pensava, mas se encaixou, deu também a sua parcela de contribuição. O Matheus Vinícius, que há pouco tempo era um jogador possivelmente até que não figuraria nos planos para a sequência do campeonato, vira titular e não só vira titular, como vira decisivo. É um jogador que faz gols, é um jogador que faz cruzamentos, é um jogador que dá um até de goleiro, como foi o caso no jogo de ontem. Então, esse grupo encaixou. Acredito eu que o Santa Cruz volta classificado de Fortaleza, volta classificado nesse jogo contra o Floresta, por diversos motivos. O Santa joga muito bem fora de casa, o Santa sabe se armar defensivamente quando atua longe do Arruda, tem inclusive matado adversários em muitos jogos na reta final, ou com bola parada, ou com bola alçada na área, justamente jogando fora de casa. O Santa tem tudo para se classificar. São 3 jogos que o Santa tem pela frente para conquistar um ponto, e eu acredito que conquistará bem mais do que isso. Além do que, o jogo do Botafogo contra o Maringá é a última cartada que o Botafogo tem. O Botafogo da Paraíba só tem esse jogo para continuar vivo na temporada, para continuar pensando, sonhando em alguma coisa. Então não vai ser fácil para o Maringá jogar em João Pessoa, não vai ser simples jogar no Almeidão, e eu acho que o Botafogo dá uma beliscadazinha no Maringá. Pensando assim, o Botafogo belisca o Maringá, o Santa Cruz não perde para o Floresta, e domingo, quando os jogadores chegarem na capital pernambucana, vai ser festa da torcida tricolor. Quem diria, pelo começo da temporada do Santa e pelo começo da própria Série C, que hoje nós estaríamos assim tão otimistas em relação à classificação do Santa para a segunda divisão. E tô com o Ralf. Agora a gente já vai começar a pensar em garantir a classificação numa possível final do Campeonato Brasileiro da Série C. Que transformação do começo de fevereiro, março, para esse período que estamos vivendo agora, Haroldo.
3: É isso, é realmente um momento muito legal da história do Santa Cruz, ele voltar para a Série B nesse momento, Ralf. E agora me parece uma questão de tempo. O Santa Cruz tem três jogos para somar 2 pontos. Ele vai disputar 9 para mais 2 empates confirmar a classificação, Ralf.
0: É isso mesmo, a conta é essa. Uma boa tarde, Haroldo, boa tarde, Sócrates, minha gente. Agora, é uma coisa simples. E pode acontecer realmente já a garantia do Santa Cruz. Pode ser que o Santa Cruz até termine com a segunda vaga e não com a primeira. A gente levantou essas hipóteses de ontem, depois o Marcelo começou com isso ontem no final da jornada. Hoje pela manhã eu já acordei fazendo cálculo também, e esse desdobramento vem de lá para cá, colocando os confrontos. São poucos, dá para fazer com facilidade. Então veja bem, o Santa Cruz, se o Botafogo ganhar, e a gente vê a probabilidade como grande, ganhar do Maringá, porque o Botafogo, diante da torcida, vai se sentir envergonhado. E depois é uma SAF, um time que teve investimento. Eu acho que tudo isso vai desaguar sábado no Almeidão, e vai ser o dia do Botafogo. 3 derrotas, tem que acontecer uma vitória. Se o Botafogo ganhar, ele, mesmo que ele tenha os 3 pontos, ele não alcançará o Santa Cruz. Veja bem, o Santa Cruz empatando, ele com um empate só, ele já garante. Isso no sábado. Porque mesmo que o Maringá ganhe, se o Maringá ganhar, o Maringá vai a 12 pontos, o Santa Cruz no final se perder todas, depois de empatar com a equipe do Floresta, já classificando, ele pode perder todas as outras, ainda assim ele tem a segunda vaga com 11 pontos e a equipe do Maringá poderia estar com 12. Esse é o pior cenário, no caso de combinar isso, Botafogo vencer e Santa Cruz empatar. Mas se o Santa vencer o Floresta, aí o Botafogo pode fazer o que quiser no seu jogo, que não vai alterar essa projeção que a gente está fazendo agora. Quando se chega a um patamar desse, é uma coisa muito boa. Agora, muita gente está achando que o Santa teve esse crescimento repentino, mas a gente fica olhando determinadas coisas. O treinador, ele vinha esperando por isso. É só você analisar as palavras do técnico. Primeiro, ele questionado porque ele mudava muito o elenco do Santa Cruz. Verifique que agora no quadrangular ele não está mudando assim. Então ele mudava muito o time. Ele dizia que treinador que muda time é porque está insatisfeito com o rendimento dos jogadores. Muito bem. Mas ele aí, naquela rodada já contra o Caxias, quando Santa Cruz venceu em casa, ele disse o seguinte, que tinha certeza que se o Santa Cruz ganhasse a classificação, o Santa Cruz melhoraria o desempenho, porque a confiança é uma coisa fundamental em futebol. Mas não é confiança da torcida, não. É confiança do próprio elenco. E eu acho que isso aconteceu. Porque tem jogador que não estava tendo a regularidade que está tendo agora. Então, acho que é uma confiança, achando que dá e agora o foco é grande. Agora, paralelamente, para melhorar essa confiança, a direção do Santa Cruz pagou pelo menos um mês de salário antes do jogo.
3: Um personagem especial desse momento do Santa Cruz, Matheus Vinícius. O Santa faz um bonito gol, né, com o Renato, a gente não tem dúvida disso. Agora, o que esse cara tá fazendo é um negócio de louco, né? Além de fazer o gol que garantiu a vitória contra o Maringá na rodada passada, ontem ele faz a assistência, o cruzamento pro gol do Renato, e depois aquilo é um gol. Salvar uma bola da maneira como ele salvou, Sócrates, em cima da linha, num chute, com um goleiro meio que batido, né? Porque tá ali fora da linha de gol, tá adiantado e

0: esse momento de confiança, esse momento de você acreditar no seu potencial, eu tenho certeza absoluta que é o que acontece nesse momento com o Matheus Vinícius. Ele encaixou com a camisa de Santa Cruz, ele encaixou com a forma de trabalhar do técnico, do Christian de Souza, e hoje ele é peça essencial. O Eurico é o principal zagueiro de Santa Cruz? É o melhor que tem se apresentado nessa temporada? Sim. Porém, o mais decisivo nesse momento é o Matheus Vinícius. E quando o jogador chega no momento de reta final de campeonato, no momento decisivo, nos braços do torcedor, sendo capaz de fazer gols salvadores, sendo capaz de fazer cruzamento, veja, um zagueiro fazer um cruzamento perfeito, certinho, na medida para o Renato fazer aquele golaço de ontem, e ainda salvar o gol na frente da torcida, com 45 mil torcedores na Arena de Pernambuco, é o momento da carreira dele, é o momento de viver a melhor experiência enquanto jogador de futebol. Eu acho que toda criança que sonha em ser jogador, né, de futebol, seja atacante, zagueiro, meia, qualquer posição, sonha em realizar algo parecido com o que o Matheus fez no jogo de ontem. Ser responsável, pelo menos, pela assistência para o gol e ser responsável por fazer um outro gol, que foi a defesa. Então, era o impensável, Haroldo. Era o jogador que estava para ser dispensado, ou terceira ou quarta opção para a zaga, hoje vira titular absoluto, xodó da torcida e, com razão, com precisão, nesse momento, um dos principais jogadores do Santa Cruz nessa Série C.
1: Intervalo e a gente volta já.
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2: Uma e 48.
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2: Hoje tem o Náutico no Campeonato Brasileiro Série B. E eu vou estar ao lado do Igor Moura, do Raldinei Alves e do Leonardo Borges para Cuiabá e Náutico às 9h30 da noite na Arena Pantanal, no Mato Grosso. Sócrates da Silva, esperar o Náutico se recuperar até emocionalmente, né? Esse time vem de uma derrota para o América Mineiro e de um empate em casa com o Operário, todo mundo sabe como foi, tomando 2 gols nos últimos 5 minutos, um jogo que estava 3-1 para o Náutico, Sócrates.
4: E esse jogo eu acho que foi muito mais traumatizante, viu, Haroldo? Porque acho que todo torcedor do Náutico estava comemorando a vitória já. Não apenas quem estava nos aflitos, mas quem estava acompanhando a Rádio Jornal. Acho que ninguém imaginava, né, que faltando 3, 4 minutos para terminar o jogo, o Náutico fosse tomar 2 gols, né, e acabar perdendo 2 pontos, jogando fora 2 pontos. Eu ouvi há pouco a entrevista do Guilherme, né, o Guilherme dos Anjos, falando sobre o Cuiabá, as mudanças que tem o Cuiabá em relação à primeira partida, né, aquela vitória do Náutico por 1-0, jogo sofrido, mas o Náutico também está muito diferente. Eu fui olhar a escalação do Náutico no jogo contra o Cuiabá e o Náutico jogou, Paulo Sérgio foi titular naquele jogo ainda, o Vitor Andrade também foi titular naquele jogo, Luiz Felipe estava em campo, o Dodô era o meia do Náutico naquela oportunidade, o Matheus Silva foi um dos zagueiros, enfim, é um Náutico também diferente em relação àquele Náutico no primeiro turno, né, dos jogos de ida. Então, o Náutico tem que buscar recuperação, é um jogo duríssimo, né, isso tem que ser dito ao torcedor, não é um jogo fácil, é um adversário complicado de se bater, o Náutico é a prova disso, né, porque teve dificuldade em bater a esse Cuiabá jogando em sua casa, jogando no Estádio dos Aflitos, e vai jogar agora fora de casa, naquela temperatura elevadíssima que a gente sempre tem lá no Mato Grosso. Bom, o Náutico é importante não perder esse jogo, né, o Raul até falava há pouco no boletim que era o duelo de confronto direto, né, entre Cuiabá e Náutico, valendo 3 pontos, aí quem vence ultrapassa o outro e deixa o adversário para trás, né, que era apenas um duelo pela 13ª posição. É verdade, é um duelo apenas pela 13ª posição, mas é um duelo importante para você pontuar, para tentar buscar de volta a confiança, né, para quando voltar ao Estádio dos Aflitos, estar com a mente mais tranquila, tem um clássico pela frente. Imagina, você perde esse jogo contra o Cuiabá, no final de semana tem um clássico contra o Sport, você entra altamente pressionado no jogo, tudo isso compõe o aspecto psicológico para a partida do final de semana. Então, para o Náutico não perder esse jogo, já seria interessante para tranquilizar um pouco, para trazer um pouco da torcida para próximo do time. O clássico a torcida sempre apoia, mas um clássico depois de uma derrota é diferente de um clássico após um empate fora de casa, numa possível recuperação. Mas foi traumatizante aquela vitória que estava nas mãos do Timbu e o Náutico deixou escapulir. É um Timbu diferente, é um Cuiabá diferente, mas o Náutico tem que ser consciente no jogo de hoje, Haroldo, para buscar pelo menos esse pontinho fora de casa.
2: Ralf, o que esperar desse Náutico hoje contra o Dourado lá do Mato Grosso?
5: Rapaz, eu, conhecendo como todos nós conhecemos Hélio dos Anjos, eu acho que a pressão sobre o elenco continua, porque o treinador está amarguradamente insatisfeito, porque ele de repente acha que a torcida, que era quase unanimidade, já não é. Então eu acho que o Náutico vai fazer o possível e impossível, tem trabalhado o tempo todo para consertar, mas não vai ficar mudando o time o tempo todo. A única coisa que tem aí é na cabeça de área, porque está voltando o volante do Náutico que está fazendo a substituição. Bom, esqueci o nome dele agora. Então, o seguinte, é a única mudança na cabeça de área. Esse é o time do Náutico. Ele vai ser o mesmo time, vai voltar, jogadores vão querer recuperar. Eu estou acreditando nessa possibilidade diante da equipe do Cuiabá. Eu acho que o Náutico vai dar uma reação. Agora, a estatística do Náutico fora de casa, ela está muito ruim. Teve 4 empates e 5 derrotas. Quer dizer, não é um bom visitante. Depois que venceu o Operário por 6-2, o time do Náutico não venceu mais ninguém fora de casa. Isso foi lá no mês de abril. Então, eu acho que tudo isso impele e gera uma pressão interna que pode obter resposta hoje.
2: Ô, Ralf, o Samuel tá fora, né? E aí
5: Samuel,
2: ele pode jogar...
5: Auremia com... quem entra.
2: É, o Auremia ou o Pato Nunes.
5: É, quando eu disse que não lembrava, aí veio, lembrei, mas deixei para lá. É Auremia. É Auremia que é o cara hoje que tem um momento que todo mundo lembra, que foi aquele do campeonato estadual. Mas ele ficou para trás, com aquela mudança de Hélio dos Anjos. Auremia, desde então, perdeu a posição e tem entrado assim, quando tem vaga. Pode ser até que o Pato Nunes entre. Aí entra o Pato Nunes e o Auremi, eu fico com o Auremi, Haroldo.
2: Muito bem. Cuiabá e Náutico, 9:30, bola rolando na Arena Pantanal, no Mato Grosso. A gente vai acompanhar junto aqui na Rádio Jornal, vou estar ao lado do Igor Moura, do Raldinei Alves e do Leonardo Boris. Valeu, Sócrates, valeu, Ralf, deixa eu fazer um intervalinho e a gente volta aqui no Assunto é Futebol, segundo tempo.
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7: Agora em Pernambuco, 1:58.
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7: Eu tô fechando aqui o assunto é futebol, segundo tempo, mas queria deixar um recado para vocês. O Fórum Esportivo vai ser amanhã. Como hoje está reservado para o Campeonato Brasileiro, tem Cuiabá e Náutico, 9:30 da noite. A gente vai acompanhar esse jogo aqui na Rádio Jornal. Então, hoje tem futebol, amanhã tem futebol, amanhã tem o Fórum Esportivo. Então, o Fórum, que é apresentado na segunda-feira, com a apresentação aqui do nosso João Vitor Amorim, passa da segunda para a terça essa semana. 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O João Vitor vai receber, inclusive, o presidente do Santa Cruz, Bruno Rodrigues. Dados os recados, Fórum amanhã, hoje tem futebol e a gente se encontra mais tarde aqui na Rádio Jornal. 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
11: Milhares de crianças em Gaza voltaram às aulas presenciais pela primeira vez em quase 3 anos. Os estudantes acomodam-se em prédios escolares danificados ou improvisados e em tendas. O Fundo das Nações Unidas para a Infância, UNICEF, afirma que 98% das escolas em Gaza foram destruídas ou danificadas durante a guerra. Autoridades educacionais de Gaza indicam que cerca de 660 mil alunos foram privados do ensino presencial e da participação regular na educação. A reabertura é um marco frágil para Gaza após um conflito que matou cerca de 22 mil alunos e mais de 770 profissionais da educação, incluindo 532 professores. Ainda no noticiário internacional, o partido governista Rússia Unida venceu com facilidade as eleições parlamentares que o presidente Vladimir Putin apresentou como um teste de apoio à guerra na Ucrânia. A informação foi divulgada pela Comissão Eleitoral Central nesta segunda-feira, após a apuração de mais de 95% dos votos. O partido Rússia Unida obteve 57,83% dos votos, segundo a comissão, um aumento em relação aos 49,8% conquistados em 2021, quando foram realizadas as últimas eleições para a Duma Estatal, que é a Câmara Baixa do Parlamento. O resultado garante à Rússia Unida 355 cadeiras na Duma, que conta com 450 cadeiras, o que permite ao partido manter maioria constitucional, segundo a comissão. Kevin Paes, Rádio Jornal, Rádio Notícia.
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8: Comigo, muito boa tarde para todo mundo. Boa tarde, Pernambuco. Agora são 2h03. Está começando o Rádio Livre desta segunda-feira, 21 de setembro. E a gente chega com informação para todo o estado. Tribunal Regional Eleitoral inicia a preparação das urnas eletrônicas. São mais de 23 mil urnas que serão utilizadas em Pernambuco nas eleições desse ano. No Agreste, carreta da mulher chega a Caruaru para ampliar a oferta de exames e reduzir a fila da rede municipal. No Sertão, desfile de 131 anos de Petrolina leva às ruas manifesto contra a violência contra a mulher. E no nosso consultório, hoje vamos falar sobre o Alzheimer. Quais são os avanços nos tratamentos dessa doença? Estamos no mês também de conscientização do Alzheimer. Então vamos falar sobre esse problema de saúde que assusta tanto. Se você tem dúvidas, se você quiser participar do consultório, manda tua pergunta pelo nosso WhatsApp. 99147-8520 é o número do WhatsApp da Rádio Jornal. Vamos juntos até às 4 da tarde? O Rádio Livre está no ar.
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8: Vou começar falando sobre eleições, porque o Tribunal Regional Eleitoral de Pernambuco iniciou a preparação das urnas eletrônicas para as eleições deste ano. Bruno Araújo foi conferir tudo de pertinho e conta pra gente. Boa tarde, Bruno.
12: Anne Barreto, boa tarde a você, boa tarde também aos ouvintes aqui da Rádio Jornal. Uma ótima semana. As urnas eletrônicas que vão ser usadas nas eleições de 2026 já começaram a ser preparadas em Pernambuco. Aqui no Recife, na central de armazenamento de urnas, no bairro de São Martim, as equipes do Tribunal Regional Eleitoral estão instalando nas urnas as mídias, que funcionam como espécies de pendrives, com as informações necessárias para a votação. Como explica o secretário de Tecnologia e Informação do TRE, George Maciel.
13: A gente está entrando na reta final das eleições. Nesse momento, que a gente chama de cerimônia oficial de preparação de urnas, é justamente o trabalho de pegar as urnas, desencaixotar as urnas, colocar na bancada para que a gente faça a programação delas, colocando os dados relativos ao software das eleições de 2026, juntamente com os candidatos, os eleitores, e aí faça a lacração dessas urnas. É importante dizer que as urnas não têm ligação com Wi-Fi, Bluetooth, internet, nada, ela só se comunica através desses pendrives, que são lacrados com lacres da Casa da Moeda, lacres especiais, que têm propriedades químicas que, se forem retiradas, eles mostram, né? E aí essas urnas são justamente preparadas, lacradas, acondicionadas nas suas caixas, recebem as etiquetas de para onde elas foram preparadas, já com marcas para a nossa logística, uma logística própria que a Justiça Eleitoral tem para fazer o transporte dessas urnas. E aí, nesse momento, elas vão sendo preparadas em todo o estado. Essa operação se estende até o próximo dia 28, a próxima segunda-feira, onde a gente vai preparar 22.694 urnas eletrônicas, deixando ainda um acervo de 1.285 como reserva técnica para o tribunal dispor em alguma necessidade. Então, isso tudo vai ficar preparado. Semana que vem, essas urnas começam a ser transportadas na sexta-feira da semana que vem, dia 2 de outubro, para os seus locais de votação.
12: A preparação das urnas começou hoje e vai seguir até o dia 28 de setembro. Até lá, todas as urnas que serão usadas nos 18 polos do estado precisam estar prontas. Ao todo, são 22.694 urnas destinadas às sessões eleitorais e também para a contingência, caso algum equipamento precise ser substituído. Além delas, o TRE deixa outras 1.285 urnas em reserva. No total, são 23.979 equipamentos. Depois de receber as mídias, as urnas passam por testes de verificações e são lacradas. A previsão é que a partir da sexta-feira da próxima semana, as primeiras urnas já comecem a ser encaminhadas para os locais de votação. George Maciel disse ainda que os equipamentos ficarão programados para funcionar só no dia 4 de outubro.
13: É importante lembrar para o eleitor que essas urnas são preparadas, mas elas estão programadas para não funcionar antes do dia da eleição. Então, a partir das 7 horas do dia da eleição, ela está habilitada para poder emitir as arésimas e a partir das 8 horas da manhã para receber justamente os votos.
12: O presidente do Tribunal Regional Eleitoral de Pernambuco, o desembargador Fernando Cerqueira, destacou que todo o processo é feito com procedimentos de segurança e reforçou a confiança no sistema eleitoral brasileiro.
14: Quem vier votar na urna eletrônica tenha certeza absoluta que estará votando no equipamento seguro. Não há possibilidade nenhuma de qualquer tipo de invasão. Portanto, o seu voto vai ser computado através de um equipamento eletrônico, mas também esse equipamento eletrônico vai permitir que seja fiscalizado por todos os partidos políticos e por todos os cidadãos, quem quiser fiscalizar. Então, é seguro. O Brasil dá exemplo para o mundo inteiro sobre isso.
12: Bruno Araújo, Rádio Jornal, Rádio Notícia.
8: Bem, obrigada, Bruno Araújo, por trazer as informações sobre as urnas eletrônicas, nesse equipamento tão importante que, junto com o seu voto, define o destino do país, do estado, das cidades, enfim, define o destino da nossa democracia. Eu vou fazer um intervalo rapidinho, a gente volta já. 2:09.
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6: Agora 2h13.
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6: Gente, doutora Manuela Alves é advogada, professora, tesoureira do AB e diretora do Instituto Negrecer e já está aqui com a gente. Boa tarde, doutora Manuela, seja bem-vinda.
7: Boa tarde, Anne, tudo bem com você?
6: Tudo certo.
7: Muito bom estar de novo, mais uma segunda-feira.
6: Pois é, estamos sempre aqui com a doutora Manuela na segunda para falar sobre direitos e sociedade. E a doutora Manuela vai falar sobre um caso que aconteceu na semana passada e que chamou muita atenção, né? 14 trabalhadores da área da construção civil foram encontrados em condições degradantes. Isso num alojamento no bairro da Embribeira, que fica na zona sul do Recife. O caso chamou muita atenção. Muita gente falando sobre trabalho análogo à escravidão. Mas o que caracteriza esse trabalho análogo à escravidão que muitas vezes a gente se depara com casos assim? Então, doutora Manuela Alves, vou já começar falando sobre o caso desses 14 trabalhadores que foram encontrados em um alojamento. Eles são da área do setor da construção civil. Eu queria que a senhora falasse um pouco sobre as irregularidades que foram encontradas, né? Até para a gente entender assim, o que, que tinha lá de tão errado que estava fazendo com que esses trabalhadores não tivessem condições de trabalhar.
7: Veane, a primeira coisa que acho que precisa dizer é que esse tipo de situação, né, de trabalho, uma situação totalmente desrespeitosa, remonta a um período de escravidão pelo qual o Brasil já passou. Então, assim, a ideia é que a gente não volte a submeter qualquer população, não só a população negra, mas qualquer população a condições que firam a dignidade das pessoas trabalhadoras. Se a gente pega este caso específico, a gente vai ver que as notícias reportam situações como quartos superlotados, colchões em condições totalmente precárias, ou seja, sem condição para dormir, infiltrações nas paredes, um espaço quase sem ventilação para desenvolver o trabalho, fiação elétrica exposta, banheiros inadequados, ausência de água filtrada. Veja, a gente está falando de situações mínimas, espaço apropriado para fazer as refeições. Quando a gente está falando dessa situação, a gente está falando de pessoas que foram retiradas de outro município, que acho que a maioria era tudo de Bom Jardim, e vinham para cá para desenvolver trabalho na construção civil nessas situações que são situações totalmente degradantes. E aí, Anne, nessa perspectiva, eu acho que é importante a gente perceber que nem a lei nem a Constituição vai dizer o que são condições de fato degradantes, mas a gente percebe essa totalidade de situações que não oferecem o mínimo e que vão mostrar para a gente que aquelas pessoas desenvolviam o seu trabalho quase no regime de escravização. É importante dizer que foi feito um termo de ajustamento de conduta e a empresa acabou se comprometendo a corrigir essas irregularidades para que o trabalho continuasse sendo desenvolvido em melhores condições.
6: Se a empresa oferece alojamento, por exemplo, né, a gente sabe que muitos desses trabalhadores não eram do Recife, eles vinham do interior. Se a empresa oferece esse alojamento, ela tem que ser responsável pelas condições, não tem, doutora?
7: Total, Anne. A gente não vai dizer que é proibido se estabelecer um vínculo empregatício onde as pessoas precisem passar um tempo, inclusive, morando do trabalho. Uhum. Isso acontece muito, principalmente, quando o trabalho acontece, quem trabalha com obra, que muitas vezes vai desenvolver uma obra num outro local e precisa passar um tempo deslocado. Mas aí, nessas condições, a gente tem... a gente tem exigências específicas. É importante a gente dizer isso porque a gente está dizendo que não é mera liberalidade ou porque o empregador é bom, que ele vai garantir melhores condições para a pessoa dormir, que ele vai garantir condições mínimas estruturais para desenvolver o seu trabalho ou que ele vai garantir o pagamento regular dos valores, né? Pela prestação de serviço que está sendo fornecida. Isso não é mera liberalidade, não é porque ele é bom. Isso é porque existe obrigação legal neste tipo de contratação. E quando a gente tem um desrespeito a essa situação, a gente tem também a possibilidade de responsabilização, porque as relações de trabalho elas não são livres. Uhum. As relações de trabalho passam por uma fiscalização do Estado para que, apesar de uma possibilidade de maleabilidade para se dialogar entre trabalhador e empregador, a gente sabe que isso não pode ferir a dignidade da pessoa humana nesse caso concreto.
6: Para muita gente, o trabalho análogo à escravidão, por exemplo, é aquele trabalho em que a pessoa não recebe salário e que a pessoa é impedida de sair do local, né? Sei lá, tem que ficar o dia inteiro, à noite, disponível sempre, não pode sair dali. Se a pessoa recebe salário, se a pessoa não é impedida de sair do local, mas está trabalhando em situações super degradantes como essas, também pode ser um trabalho análogo à escravidão, doutora Manuela?
7: Vê que legal que você traz, né, Anne? Porque isso nos remonta bem ao processo de escravização das pessoas negras. Não tinha salário e ficavam presos. Uhum. A gente lembra muito, principalmente nos vídeos, né, ou nos desenhos, nos livros, que aparece muito imagem de pessoas negras acorrentadas. E remonta para a gente exatamente essa ideia de que elas estavam totalmente sem liberdade e até de ir e vir mesmo. Uhum. Mas a gente precisa entender que hoje a gente não tem necessariamente essas exigências. Então, a gente pode configurar condições de trabalho análogas à escravidão, mesmo tendo algumas dessas situações. Para você ter uma ideia, hoje, Ana, a gente tem o entendimento, né, do nosso judiciário, que vai apontar que a gente tem alguns requisitos para configurar essa situação análoga à escravidão, que seriam, primeiro, o trabalho que está sendo desenvolvido de forma forçada, o segundo, a jornada exaustiva, o terceiro, as condições degradantes de trabalho e o quarto, a restrição de liberdade. Mas não necessariamente precisa ter as quatro condições juntas, presentes. Às vezes a pessoa pode ir e voltar, né? Uhum. Ter essa liberdade, esse direito de ir e vir. Mas as condições são totalmente degradantes e a jornada é totalmente exaustiva. As pessoas se submetem muitas vezes a situações de trabalho indignas pela necessidade. Mas existe uma responsabilidade do trabalho, do empregador, de manter as condições mínimas dentro da legislação que está prevista. E aí é onde a gente vê que a violação, ela de fato não pode acontecer e existem meios fiscalizadores para se denunciar.
6: Então, já vamos falar dessa denúncia. Se eu sei que tem alguém ou algumas pessoas nessa situação, ou eu não sei, mas desconfio. Rapaz, eu acho, porque pelo que eu vejo, né? Pelo que eu estou ouvindo falar, porque pode acontecer da gente não saber com toda certeza, mas assim, o pessoal está comentando, né, doutora? Aí você acaba ficando ali com a pulga atrás da orelha. Se você desconfia ou se você tem certeza de que está acontecendo algo errado, que estão sendo ali pessoas desrespeitadas como profissionais, por exemplo, né? que a gente faz? Onde a gente denuncia? Para quem a gente liga para poder até mesmo ir conferir e ver se a situação é essa de um trabalho análogo à escravidão?
7: Anne, uma coisa que eu acho que é bem importante. Primeiro, essas condições que a gente falou, elas precisam ser condições colocadas, postas. Uhum. Não dá para ser uma situação excepcional. Por exemplo, hoje no meu trabalho faltou água porque não trocou, sim, o garrafão, claro. Demorou uma hora. Aí eu, eita, já estou em condição análoga à escravidão. Não são situações pontuais, que a gente precisa deixar isso bem nítido, né? Hoje houve uma infiltração, amanhã o empregador resolveu. Não é porque tinha infiltração na parede que... Então, assim, primeiro, deixar isso nítido. Não são as condições regulares. Isso aí seriam exceções. Agora, voltando para a tua pergunta, Anne. Quando a gente fala das situações de denúncia, o que você falou é super importante. Às vezes a gente sabe, ouviu dizer, mas é muito perigoso para a gente fazer a investigação. Isso não é uma possibilidade.
6: Uhum.
7: A gente pode correr vários riscos nessa perspectiva. Então, a gente, quando sociedade, não deve fazer isso. A gente pode fazer denúncia, sim. A gente pode fazer denúncia tanto no Ministério Público do Trabalho, que tem a obrigação de fiscalizar, quanto no próprio Ministério do Trabalho e Emprego, né? Existe o próprio Disque 100, o Disque 100 é o Disque Denúncia, e a gente pode ter lá as denúncias de violação de direitos na esfera do ambiente de trabalho. Isso é super importante. Quando a gente fala disso, se você vai fazer a denúncia, é importante que tenha o máximo de informação. Endereço, onde está acontecendo, se tiver alguma notícia de alguma atividade que está sendo realizada, ou quais são as condições daquelas pessoas estarem desenvolvendo, se tiver foto, seja lá o que tiver. É importante que você junte, porque nesse momento fortalece a denúncia. Nesse caso mesmo da Embiribeira, estava lá auditores, estava lá o Ministério Público do Trabalho e ainda estava lá a Polícia Federal. Então, a gente precisa entender que existe, de fato, a possibilidade de denunciar. Ninguém precisa ter certeza. Essa denúncia pode ser feita de forma sigilosa ou pode ser feita com você se identificando. E quando você faz essa denúncia, quando você fica sabendo e coloca para, pelo menos para fiscalização, estamos contribuindo para uma sociedade onde, apesar da gente saber que algumas relações de trabalho, elas, muitas vezes, elas exigem um pouco mais de dedicação, elas não podem exceder o que o nosso sistema jurídico entende quanto digno, sob pena de estarmos violando a Constituição.
6: Então, para você que desconfia, para você que sabe que está acontecendo, denuncie. Tem um Disque 100, como disse aí a doutora Manuela Alves, mas eu acho que o mais importante é a gente não se calar. Porque quando a gente se cala, a gente, de fato, está bem ali, indiretamente, contribuindo para que aquela situação continue. Se você desconfia ou se você sabe que acontece, denuncia, porque vão investigar. E se estiver acontecendo mesmo, isso vai acabar. Eu acho que o mais importante é isso. A gente não pode, né, admitir que as pessoas estejam sendo colocadas em situações dessa forma, tão degradantes. Doutora Manuela Alves, muito obrigada por estar aqui com a gente, sempre trazendo esses temas que estão mexendo com a nossa sociedade, mostrando, né, quais são os direitos que a gente tem. Muito obrigada, doutora.
7: Obrigada também, Anne. Obrigada a toda a sua audiência. E segunda-feira a gente se encontra no mesmo bate-horário, no mesmo bate-local.
6: Beijo grande, até a próxima segunda, doutora Manuela Alves, ela que é advogada, professora, tesoureira da OAB e diretora do Instituto Enegrecer, toda segunda-feira com a gente aqui no Rádio Livre, no nosso quadro Direitos e Sociedade. E daqui a pouquinho tem Boca no Trombone para você que quer participar, fazer denúncia, reclamação, cobrança, fica à vontade, viu? Número do nosso WhatsApp é o 99147-8520. 99147-8520 é o número do WhatsApp da Rádio Jornal para você mandar um áudio, uma mensagem, colocar a boca no trombone. Fazer o intervalo e volto já. 2h25.
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16: Agora 2:30.
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16: Rádio Livre está de volta falando sobre a carreta da mulher que chega a Caruaru para atender mulheres que aguardam exames na rede municipal. João Lubambo está com a gente para trazer os detalhes. Boa tarde, Lubambo.
17: Oi, Anne, boa tarde. Pois é, já está na estação ferroviária a Carreta da Mulher, uma iniciativa do governo federal em parceria com a Prefeitura de Caruaru e o Ministério da Saúde para agilizar os atendimentos e reduzir a fila de espera na rede municipal. A unidade móvel vai oferecer exames de mamografia, ultrassonografia de mama e transvaginal, além de suporte para prevenção e investigação do câncer de mama e do colo de útero. E atenção, os atendimentos são voltados para as pacientes que já têm encaminhamento médico e já estavam também na fila. A Secretaria de Saúde está entrando em contato com as mulheres pré-agendadas. A Carreta da Mulher fica na estação ferroviária durante 30 dias, com atendimentos de manhã e à tarde. O agendamento também pode ser consultado no site Saúde em Dia. Anne.
16: Tá certo, Lubambo. Obrigada. É um ótimo serviço aí para as mulheres. A gente sabe que às vezes demora demais para ter um exame, né?
17: Pois é.
16: Então, vai lá na Carreta da Mulher, na estação ferroviária, para quem está em Caruaru, claro. Agora vamos para Petrolina. Olha, Petrolina celebra 131 anos com um desfile, nem com uma flor. Esse desfile é em combate à violência contra a mulher. Ediane Almeida quem chega com os detalhes. Boa tarde, Ediane.
18: Oi, Anne, muito boa tarde. Uma excelente segunda-feira para você e para todos que nos acompanham. E com o tema Nem com uma Flor, o tradicional desfile alegórico na Avenida Guararapes, que celebra os 131 anos da cidade, une cultura, educação e cidadania. Cássio Lucena, secretário executivo de Cultura da cidade, explica um pouco mais sobre o tema escolhido e faz o convite.
19: Esse ano a gente está aqui para divulgar que a Prefeitura de Petrolina, através da Secretaria de Educação, Cultura e Esportes, propôs um tema pedagógico que é Maria vai à Escola, né, onde a gente retrata durante o ano inteiro práticas, resoluções, táticas de livramento diante da violência com as nossas meninas, com as nossas mulheres. Isso é o material, o embasamento pedagógico do ano inteiro para esse ano, onde a gente, esse desfile, ele vem com a intenção de um manifesto de cuidado, do maternar, do cuidar, do zelar, do amar o extrato feminino, certo? Para que as violências sejam impossibilitadas, para que essas violências não se cresçam, não se avultem como tem acontecido, né? Diariamente a gente abre as páginas de notícias, as páginas dos jornais, os noticiários, e a gente vê várias atrocidades cometidas com as nossas meninas, com as nossas mulheres. O desfile nada mais é um manifesto de amor ao universo feminino. Mas a gente mostra também, traz essa provocação da consciência, do cuidado, do zelo. E também a gente traz para a avenida o empoderamento feminino, as conquistas do feminino, as leis pensadas de proteção para o feminino. Tudo isso dentro de um pacote, de um grande presente, uma declaração de amor. E aproveito e passo aqui, convido a você, Dijane, a todos os seus ouvintes dessa valorosa rádio para se fazerem presente no nosso desfile que acontecerá mais tarde, às 18 horas, ali na Avenida Guararapes. A gente já consegue ouvir os ensaios daqui, as bandas afinando os instrumentos, para que logo, mais tarde, a partir das 18 horas, na Avenida Guararapes, a gente dê início ao nosso especial desfile Nem com uma Flor. Venham todos e coloquem os seus olhos e o seu coração para dançarem, para marcharem, para pularem junto com a gente. Petrolina, 131 anos.
18: Elijane Almeida, Rádio Jornal, Rádio Notícia.
16: Gente, daqui a pouquinho tem Boca no Trombone aqui no Rádio Livre, aquele espaço para você que é nosso ouvinte fazer sua denúncia, sua reclamação, sua cobrança. 99147-8520 é o número do nosso WhatsApp. 99147-8520. Pode mandar aí sua reclamação, sua denúncia, sua cobrança, que a gente vai reforçar essa cobrança junto às autoridades. Vou fazer só um intervalo e a gente volta já. 2h35.
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7: 2h39.
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7: Gente, 21 de setembro, hoje, é o Dia Nacional de Luta da Pessoa com Deficiência. E Pernambuco tem 909 vagas de emprego, sendo 149 para PCD, pessoas com deficiência. Ricardo Luiz está com a gente, ele vai trazer os detalhes. Boa tarde, Ricardo.
8: Boa tarde, Anne. Boa tarde a todos que nos acompanham no Rádio Livre. É isso, Pernambuco começa a semana com 909 vagas de emprego disponíveis em diferentes áreas. A oferta ganha destaque nesta segunda-feira, dia 21 de setembro, data em que é celebrado o Dia Nacional de Luta da Pessoa com Deficiência. Do total de oportunidades, 149 são exclusivas para pessoas com deficiência, enquanto outras 760 estão abertas para o público geral. As vagas contemplam setores como construção civil, indústria, comércio, alimentação, transporte, serviços, administração e área rural. Entre as funções disponíveis estão pedreiro, servente de obras, encanador, operador de máquinas, auxiliar de produção, motorista, cozinheiro, vendedor e trabalhador rural. Janaína Vieira, gerente geral jurídica da Secretaria de Desenvolvimento Profissional e Empreendedorismo de Pernambuco, comenta sobre a ação para a inclusão da pessoa com PCD.
9: Essa data é uma data muito significativa, até porque o governo do estado de Pernambuco, ele tem um olhar atencioso e voltado para a promoção da inclusão dos direitos do PCD. Estamos oportunizando no mercado de trabalho

0: o cidadão e orientá-lo em todas os ramos, né, em toda parte desse processo de empregabilidade. Então, o cidadão, ele vem para cá, ele chega. Se ele não tem ainda o cadastro dele, a gente faz o cadastro, faz a orientação profissional para ver qual o perfil. No caso em específico do PCD, ele chega aqui à nossa secretaria trazendo o laudo no qual identifica qual é a deficiência. E é quando, a partir daí, a gente vai fazer exatamente o match. A gente vai ver qual a vaga que tem disponível para esse perfil e fazer esse encaminhamento. Caso não tenha essa vaga, a gente faz o cadastro dele aqui e vai em busca dessa captação. O que eu acho importante a gente deixar aqui frisado é que esse trabalho, ele não acontece só no dia de hoje. Essa captação de vaga, tanto para o cidadão e o cidadão PCD, ela acontece diariamente. Então, vem, nos procura. Caso o cidadão ou o PCD, ele queira também, não quer entrar no trabalho formal, não quer ingressar, né, no, no, na contratação formal. A gente tem toda uma parte de empreendedorismo, a gente tem a parte de qualificação profissional, a parte de qualificação empreendedora, nós temos a orientação profissional. Então, a nossa secretaria, ela está aqui exatamente para fazer todo esse papel de orientação ao cidadão.
1: A intermediação é feita pela Secretaria de Desenvolvimento Profissional e Empreendedorismo, a SEDEP, por meio do Cine. Importante lembrar, as oportunidades podem mudar ao longo do dia, de acordo com a movimentação do sistema. Ricardo Luiz, Rádio Jornal, Rádio Notícia.
2: Obrigada, viu, Ricardo, pelas informações. Sempre muito importante essas vagas para as pessoas com deficiência, né? Vamos falar sobre eleição agora, gente? A votação nas urnas pode ser usada como prova de vida para beneficiários do INSS. Vamos entender mais com Cristiano Bassan? Boa tarde, Bassan.
3: Oi, Anne, boa tarde a você e aos ouvintes do Rádio Livre. O comparecimento às urnas nas eleições de 2026 também vai valer como prova de vida para beneficiários do INSS. A informação é do Instituto Nacional do Seguro Social. Isso significa que aposentados, pensionistas e pessoas que recebem benefícios assistenciais e que votarem terão um registro de comparecimento enviado pela Justiça Eleitoral e atualizado automaticamente pelo INSS. Não é necessário apresentar o comprovante de votação, nem procurar uma agência para informar que votou. A prova de vida é usada pelo INSS para confirmar que o beneficiário continua vivo e, assim, manter o pagamento dos benefícios. Atualmente, o procedimento alcança cerca de 40 milhões de beneficiários e quem não votar não terá o benefício suspenso. É importante esclarecer. O INSS utiliza outras bases de dados públicas por meio do sistema CIRIS para procurar registros que comprovem que a pessoa está viva. Só quando não é encontrada nenhuma informação suficiente, é que o beneficiário pode ser chamado para regularizar a situação. O beneficiário pode consultar a situação de prova de vida pelo aplicativo ou site Meu INSS, no serviço Prova de Vida ou pela central 135 ANE.
2: Tá certo, Bassan, obrigada pelas informações. Isso é muito importante porque tem muita gente que é beneficiário do INSS, que pode achar que tem que fazer prova de vida e não precisa fazer, por exemplo. Pode ter também os criminosos, né, que se aproveitam para dizer que você tem que fazer, isso é um golpe. Então, assim, sabe, até que se você for votar, já vale como prova de vida para ficar aí mais fácil para você. Deixa eu fazer mais uma pausa, a gente volta já já. 2h46.
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19: Agora são 2:50.
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19: Rádio Livre está de volta falando sobre regras para quem é mototaxista, para quem também utiliza o motofrete. Essas regras voltam a valer no Brasil depois do fim da medida provisória dos motoboys. Germano Rodrigues está com a gente para trazer os detalhes. Boa tarde, Germano.
20: Olá, Barreto. Boa tarde para você, boa tarde para todo mundo. Como foi o final de semana? Foi bom?
19: Foi ótimo, mas me conta aí dessas regras que voltaram. O que, que voltou?
20: Amada, eu tô falando dela. Barreto, acabou. Essa era a medida provisória, a número 1360, que flexibilizava as regras para a condução de motociclistas, né? Motociclistas usando como entregadores ou transporte de passageiros. Isso acabou. Não tem mais. Ela foi criada, de acordo com informações, para fins puramente eleitoreiros, né? De acordo com as informações pelo governo federal. E como acabou, assim voltam a ser obrigatórios, anota aí você, motociclista que precisa trabalhar, a idade mínima de 21 anos, ter pelo menos 2 anos de habilitação na categoria A, curso especializado de 30 horas regulamentado pelo CONTRAN, autorização no DETRAN em determinados estados, registro da moto na categoria aluguel com placa vermelha e inspeções semestrais dos equipamentos de segurança. E lembrando, Barreto, que são os usuários das motocicletas, condutores e depois da explosão do Uber, né, e do

0: outros aplicativos de transporte nas cidades, também isso sai para os passageiros. E lembrando que essa mudança, Barreto, de, né, da exigência agora não está valendo mais, só para uma questão de informação, a segurança é mais do que necessária. Os passageiros é os que mais morrem quando não são respeitadas essas regras pelos motoristas de aplicativos e entregadores de mercadorias. Tá? Só para você ter uma noção, os dados oficiais de uma pesquisa mostrou que das 35 mil mortes anuais no trânsito brasileiro, 15 mil eram dos passageiros sendo transportados pelos motociclistas.
1: Bem, a gente sabe, né, gente, que os acidentes com moto normalmente são bem graves e muitas pessoas acabam morrendo. Então, já que a medida provisória perdeu a validade no dia 15 de setembro, então voltam a ser obrigatórios idade mínima de 21 anos, ter pelo menos 2 anos de habilitação na categoria
0: A. Exatamente, nisso, exatamente.
1: Curso especializado de 30 horas, regulamentado pelo CONTRAN, autorização do DETRAN em determinados estados e registro da moto na categoria aluguel com placa vermelha, além das inspeções semestrais dos equipamentos de segurança. Isso é para garantir pelo o mínimo de segurança, né?
0: Exatamente, porque no caso a gente vê muita gente, a gente transita, né, pela cidade, vê muita gente que tirou carteira agora há pouco, precisa trabalhar, pega a moto e vai sair aí para fazer, transportar, né, passageiro, e isso acaba dando problema para o motorista, né, para o motociclista, que de fato não entra nessas regras, e ainda causa dor de cabeça para quem vai pegar essa carona, essa
1: quem
0: moto.
1: Quem vai utilizar o serviço, né?
0: Exatamente.
1: É. Obrigada, Germano Rodrigues, pelas informações. Tá aí, então, eu sei que muita gente pode estar dizendo, poxa, mas e agora, né? Como é que eu vou trabalhar e tudo mais? Mas isso é para tentar dar um pouquinho mais de segurança, até mesmo para esse motociclista que recentemente tirou a carteira e está tentando trabalhar. Bem, vamos seguindo agora, seguindo aqui no Rádio Livre. Seguinte, gente, tem muita gente ficando doente. Tem muita gente pegando virose, gripe. Você tá notando isso? Parece que chega uma hora assim, né, que fica todo mundo doente, depois melhora, depois todo mundo fica doente de novo. E aí, você já parou para perceber, assim, por exemplo, que a tosse piora mais à noite? Que a febre parece que aumenta mais à noite? O nariz tá entupido, parece que à noite é um negócio absurdo, assim, gente. A gente vai chegando à noite e tudo vai piorando? Você já se perguntou por que os sintomas de algumas doenças pioram e muito à noite?
2: A gente explica.
3: Quem adquire alguma doença, como gripe, febre, dor de garganta ou tosse, sente que a situação fica mais complicada geralmente durante a noite. Tosse mais intensa, temperatura corporal que sobe ou dor que fica ainda mais pesada. Existe alguma relação entre o período do dia e as doenças? Quais sintomas que se intensificam durante a noite? A gente explica. Durante o dia, nosso corpo está em estado de alerta com hormônios como o cortisol, que é ligado à energia e ao estresse em níveis mais altos. Por outro lado, à noite, esse cenário muda, visto que o organismo entra em modo de recuperação, o metabolismo desacelera, a temperatura corporal cai e o corpo se prepara para o descanso. Nesse período, acontece o chamado ritmo circadiano, uma espécie de relógio interno que regula funções biológicas em ciclos de 24 horas. Ele comanda o sono, a produção de hormônios, a digestão e até a resposta do sistema imunológico. Nesse contexto, quando o corpo entra nesse modo noturno, algumas mudanças naturais acontecem e sintomas se intensificam. Além disso, quando deitamos, principalmente para dormir, o muco das vias respiratórias pode se acumular com mais facilidade. Isso piora sintomas como tosse, nariz entupido e falta de ar, comuns em resfriados, gripes e alergias respiratórias. Durante o dia, estamos em movimento, ocupados com atividades e interações. À noite, com o silêncio e a ausência de estímulos, acabamos prestando mais atenção nos sinais do corpo, o que faz a dor ou o desconforto parecerem maiores. As noites também costumam ser mais frias e secas, o que afeta diretamente quem tem problemas respiratórios. Durante a noite, o sistema imune entra em uma fase de maior atividade reparadora. Isso pode intensificar a liberação de substâncias inflamatórias no corpo, como citocinas, o que aumenta os sintomas em algumas doenças. A partir disso, as crises asmáticas são mais frequentes à noite. Isso acontece por causa da broncoconstrição natural, que ocorre durante o sono, da menor produção de adrenalina e do aumento da reatividade das vias aéreas. Gripe e resfriado também são comuns, visto que com a queda de cortisol e o aumento da atividade inflamatória, sintomas como febre, tosse e dor de garganta tendem a se intensificar no fim do dia em casos de gripes e resfriados. As doenças inflamatórias, como artrite reumatoide, também têm agravamento noturno devido à queda dos níveis de cortisol e à inatividade corporal. Por fim, algumas condições de pele, como eczema, também se intensificam à noite, pois isso se deve à elevação da temperatura corporal durante o sono e ao atrito com roupas de cama. Algumas soluções para o problema são elevar a cabeceira da cama se houver problemas respiratórios ou refluxo, evitar refeições pesadas e tardias, principalmente se sofre de refluxo, beber bastante água ao longo do dia e evitar telas e luz azul antes de dormir para melhorar a qualidade do sono. 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Kevin Paes para o Rádio Livre.
1: E se você que está nos ouvindo também tiver alguma dúvida sobre qualquer assunto, é só mandar para a gente. 991478520. Gente, é o número do nosso WhatsApp. Você pode escrever a sua dúvida, você pode gravar um áudio. Olha, eu escutei falar disso aqui, mas eu não estou entendendo. Ou então é uma dúvida sua que você sempre quis entender algo, como essa, por exemplo, assim, por que esses sintomas de gripe, virose sempre pioram à noite? Você manda. Manda a tua dúvida, a tua pergunta pelo nosso WhatsApp. Grava um áudio, escreve do jeito que você quiser. 991478520 é o número do nosso WhatsApp. Você manda a sua dúvida, a sua pergunta e a gente explica.
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1: Boca no trombone de hoje está começando com Barros, de Casa Amarela.
5: Ô, Anny, boa tarde, professor Barros. Eu queria saber se a ILUB está fiscalizando esse pessoal das carrocinhas que passa pelas ruas varrendo, que não, não está, tem fiscal não. Eles passam correndo com as carroças, não varrem as ruas, ficam conversando, quer chegar primeiro lá no outro ponto, aí a rua fica suja, os cantos, eles não estão nem aí, ficam pedindo dinheiro às vezes ainda. Entendeu? É aqui na Avenida Doutor Eurico Chaves, tá entendendo? A Avenida Doutor Chaves toda aqui pertinho, já quem vai sair no cruzamento com a Estrada do Arraial, perto do, junto ao pé de Maria Pia. Isso é uma vergonha, mano. Tá entendendo? Isso é uma vergonha. O professor Barros tá falando, viu?
1: Professor Barros, muito obrigada por trazer também essa sua indignação. Claro que a gente vai cobrar da ILURB, né? Até uma maior fiscalização, como o senhor tá pedindo aí na Avenida Doutor Eurico Chaves, não é isso? Anotei aqui. Se tiver errado, o senhor pode mandar uma mensagem aí corrigindo, mas já está anotadinho para a gente mandar para a ILURB essa sua cobrança, viu? Obrigada pela sua participação. Agora é o seu Rogério, de Caixa d'Água, quem coloca a boca no trombone.
6: Boa tarde, Anny Barreto. Fala aqui, Rogério, do bairro de Caixa d'Água, em Olinda. A minha denúncia no boca do trombone é sobre o posto de saúde daqui do bairro de Caixa d'Água. E faz um ano e meio que tem a dentista, mas não tem a cadeira da dentista. Faz mais de um ano e meio que não está sem a cadeira da dentista. E não tá, também não está tendo vacinação não, porque a geladeira está quebrada. A minha denúncia é essa, aqui no bairro de Caixa d'Água, no posto de saúde.
1: Meu Deus do céu, quer dizer que tem o profissional, mas não tem a cadeira. Ou seja, não tem as condições para o profissional trabalhar, né? Vamos combinar que não tem como ser isso. Aí, às vezes tem o material, mas não tem o profissional. É difícil, né, seu Rogério? E agora o senhor está dizendo que não está tendo vacinação porque a geladeira está quebrada, né? Que faz lá, que conserva os imunizantes. Vamos fazer essa cobrança também. Ai, meu Deus do céu, é muita bronca, né? Obrigada, seu Rogério. Vamos embora cobrar também de Olinda. Agora, Gorete, de Casa Amarela.
7: Boa tarde, Anny Barreto. Aqui é Gorete, de Casa Amarela. Gostaria de fazer uma reclamação sobre o Hospital Veterinário Público da Várzea, que a propaganda é muito bonita, mas quando você chega lá, é um verdadeiro transtorno, filas imensas de cachorro. Se o cachorro chegar precisando ser atendido com emergência, vai esperar igual, a todos que estão na fila. E você tem que implorar para seu cachorro passar na frente para não morrer. Realmente, nessa eleição, nós que amamos os animais, temos que ficar de olho com esse candidato que aparece com um cachorrinho no braço, querendo usar eles como massa de manobra para ganhar votos, porque depois somem e não fazem nada pelos animais. Vamos ficar de olho, minha gente. Nem todos que aparecem com um cachorrinho no braço vai cuidar dos animais, né? Tem alguns aí que já tem até histórico. Vamos ficar de olho, nós que amamos os animais. Beijo, Ana Barreto. Obrigada.
1: Obrigada também, dona Gorete, pelas informações que a senhora traz. E assim, dona Gorete falando do Hospital Veterinário Público da Várzea, falando que tem filas imensas de cachorro, como se fosse uma superlotação, né, dona Gorete? Vamos também, né, cobrar, claro. A gente precisa que todo mundo seja bem atendido. E tem resposta para o nosso ouvinte, Francisco. Ele, na semana passada, trouxe a denúncia de que na Avenida José Bonifácio está tudo tomado por bandeiras políticas, né? Algumas caindo, atrapalhando o trânsito. E a Avenida José Bonifácio fica em Arco Verde, tá, gente? Ele disse até que tinha risco de acidente. Falou que fez a denúncia no aplicativo Pardal do TRE, mas que, como nenhuma providência tinha sido tomada até aquele momento, ele pediu para a gente reforçar a denúncia com o TRE. A gente foi reforçar essa denúncia com o Tribunal Regional Eleitoral e eles disseram que está encaminhando essa denúncia para o cartório eleitoral aí de Arco Verde, para que o cartório tome as providências. Mas essa providência vai chegar, viu, seu Francisco? E o senhor também fica de olho. Qualquer coisa o senhor diz para a gente, se resolveram, se não resolveram, que a gente vai estar aqui, claro, sempre para dar resposta e também para dar voz aos nossos ouvintes. Gente, esse foi o Boca no Trombone de hoje. Amanhã tem mais.
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1: Chegou a hora do doutor da notícia, Kevin Paz. Boa tarde.
8: Olá, Anne. Boa tarde para você. Boa tarde também aos ouvintes da Rádio Jornal. O Instituto Nacional de Meteorologia, IMET, emitiu nesta segunda-feira um aviso vermelho de grande perigo para tempestades em 708 municípios da região sul. O aviso começou às 9h16 da manhã e permanece válido até às 11h59 da noite desta segunda-feira. Segundo o Instituto, as áreas atingidas podem registrar chuva superior a 60 milímetros em uma hora ou acima de 100 milímetros ao longo do dia, além de ventos com mais de 100 km por hora e queda de granizo. A Defesa Civil de Santa Catarina confirmou que o avanço rápido do mar, que assustou pescadores e invadiu um restaurante nesta segunda-feira no litoral sul do estado, trata-se de um tsunami meteorológico. Além disso, 4 imóveis ficaram destruídos e 500 casas foram destelhadas durante a tempestade que atingiu o Rio Grande do Sul nesta segunda-feira. Os ventos passaram de 100 km por hora e os volumes de chuva se aproximam de 150 milímetros. Kevin Paes, Rádio Jornal, Rádio Notícia.
1: Obrigada, Kevin. Agora a gente vai para um rápido intervalo. Na volta tem o consultório do Rádio Livre, hoje falando sobre a doença de Alzheimer e também os avanços no tratamento. Até já. 3 e 5.
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1: 3 e 10.
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1: Gente, no Brasil, mais de 1 milhão de pessoas convivem com a doença de Alzheimer ou algum tipo de demência. E as projeções para o futuro é que esse número possa chegar, por exemplo, a mais de 5 milhões de pessoas até 2050. Alzheimer é uma doença que assusta bastante. E nós estamos no mês de setembro, que tem uma campanha de conscientização sobre a doença de Alzheimer. Mas quais são os avanços no tratamento do Alzheimer? Vamos saber no consultório de hoje? A gente está com o Dr. João Gabriel Ribeiro Gomes, neurologista, neurocirurgião, membro titular da Sociedade Brasileira de Neurocirurgia. Dr. João atende no Real Hospital Português, no Hospital Esperança Olinda, é diretor do Lopes e Gomes Neurocentro Adulto e Pediátrico no Recife e membro do grupo Neurosapiens. Boa tarde, Dr. João Gabriel Ribeiro, seja bem-vindo.
31: Boa tarde, Anne, boa tarde a todos os nossos ouvintes.
1: Que bom tê-lo com a gente nesse consultório e que bom também poder conversar com o Dr. Lucas Lucena, Ele que é médico clínico e geriatra pelo Real Hospital Português, tem especialização em oncogeriatria pelo Sírio-Libanês, gerente médico da Florence Hospital de Transição. Boa tarde, doutor Lucas. Seja também muito bem-vindo.
0: Boa tarde, Anne. Boa tarde, João. Boa tarde a todos os ouvintes. Que bom falar sobre esse Dia Mundial da Conscientização do Alzheimer, né? Exato. E o mês para a gente falar e, enfim, se informar sobre, né? Estou aqui à disposição.
1: Eu também agradeço demais pela sua participação conosco nesse consultório, doutor Lucas Lucena. Como o doutor Lucas disse, 21 de setembro é o Dia Mundial de Conscientização sobre o Alzheimer, mas a gente sabe que essa é uma doença que assusta todos os dias, né? Todos os anos, assim. A gente fala em Alzheimer e todo mundo faz, nossa, meu Deus, como o Alzheimer, ele é terrível, né? Vai fazendo as pessoas esquecerem até mesmo de quem elas sempre amaram tanto. Mas a gente fala disso, mas a gente também fala sobre, poxa, e os tratamentos, né? A medicina não evolui tanto? Será que não evolui ao ponto de barrar o Alzheimer? Então, eu vou começar com o Dr. João Gabriel Ribeiro, falando desses avanços no tratamento do Alzheimer, que foi, assim, o mote que a gente trouxe para hoje, porque eu acho que é a pergunta que todo mundo faz, assim, a gente vê tanta coisa evoluir, Dr. João, como está a evolução dos tratamentos para o Alzheimer?
31: Bem, recentemente, né, ano passado, tivemos a aprovação da Anvisa de duas medicações novas, né, para o Alzheimer, que seria o lecanemab e o donanemab. Tá? Eles modificaram o tratamento, porque antes a gente tinha apenas tratamentos sintomáticos. E estes, eles conseguiram retardar, na verdade, a progressão da doença. Então, os estudos com esses dois remédios, eles são anticorpos monoclonais contra a proteína principal que se deposita no cérebro do paciente com Alzheimer, que causa a maioria dos sintomas. Então, esses remédios, eles conseguem retardar a evolução. A gente ainda não falamos ainda em cura, mas nos estudos a gente conseguiu atrasar a evolução desses pacientes.
1: Essas duas medicações podem ser utilizadas em qualquer paciente com a doença de Alzheimer?
31: Não. Essas duas medicações foram feitas para estágios imediatamente pré-Alzheimer, com comprometimento cognitivo leve, ou pacientes em estágios iniciais da doença. E precisa realmente ser confirmado através de exames que o paciente tem um aumento da deposição dessas proteínas. Já que o remédio é contra essa proteína, que causa o Alzheimer, precisa ser confirmado que o paciente tem um aumento dessas proteínas.
1: E aí ele age exatamente fazendo com que essas proteínas não se multipliquem, seria isso?
31: Ele age destruindo essas proteínas. Né? Na teoria, quando se começou os estudos, se achava que poderia até mesmo reverter. Mas o que se viu depois dos estudos clínicos foi que a gente não consegue reverter nem evitar a progressão. A gente consegue atrasar a progressão da doença.
1: Mas já é um avanço, né?
31: Um passo de cada vez,
1: Um passo. Já é um avanço porque até algum tempo a gente não tinha isso.
31: Foram vários anos sem medicações, né, inovadoras e nunca nenhuma medicação atuou justamente na causa, digamos assim. A gente atuava tentando melhorar os sintomas e não originalmente na causa.
1: Bem, mas doutor João, ele falou aqui sobre esses estágios iniciais, até mesmo pré-Alzheimer. E é outro ponto que a gente fica muito assustado. Aí eu queria também conversar com o doutor Lucas Lucena, ele que é médico clínico e geriatra, porque, doutor, basta a gente começar a esquecer com mais frequência que a gente já pensa, meu Deus, a idade está avançando, estou ficando esquecido, será que isso é um começo de Alzheimer? Será que eu vou ter essa doença? Isso é um medo real das pessoas. Então, o que caracteriza, assim, esse pré-Alzheimer? Onde o senhor está no seu consultório e o senhor recebe um paciente dizendo assim, ou ele ou a família, né? Está muito esquecido, ela está muito esquecida.
0: Anne, assim como o João, a gente recebe, acho que muita gente com essa angústia, né? E essa preocupação, com esquecimentos, né? Vivemos hoje uma epidemia de desatenção, né? Principalmente por conta de telas, mídias sociais. E muitas vezes as pessoas chegam para a gente com essas queixas que não necessariamente são queixas que ligam o alarme, digamos assim. O que a gente recomenda, né, que é óbvio que quando a pessoa tem uma queixa subjetiva de que está mais esquecida, o ideal é que se passe por uma avaliação médica, seja de um clínico, de um geriatra, de um médico de saúde da família, de um neurologista, quando disponível também. Mas o que a gente. Alguns esquecimentos corriqueiros, por exemplo, esqueci a chave, eu não sei aonde, fui na cozinha e esqueci o que é que eu ia buscar. São coisas que não chamam tanta atenção e que não necessariamente demandam de uma testagem cognitiva, algo nesse sentido. Porém, quando a gente percebe que esses esquecimentos têm algum impacto em rotinas que antes eram previamente fáceis e tranquilas de se construir, a gente precisa ter uma, sabe? Um outro ponto, Anne, que a gente leva em consideração quando a gente vai avaliar uma queixa cognitiva é quando a pessoa vem acompanhada de outro, de um filho, do esposo, e a queixa vem relacionada até pelo próprio familiar do paciente. Então, muitas vezes no Alzheimer, a gente tem algo que a gente fala que é o paciente que está esquecendo não tem a percepção que está esquecido. Então, muitas vezes a gente precisa dessa pista familiar, muitas vezes, para nos ajudar nessa avaliação.
1: Ô, doutor, e o que é considerado esse pré-Alzheimer?
0: O pré-Alzheimer, Anne, é quando a pessoa. E aí eu vou falar do ponto de vista técnico aqui. É quando a pessoa tem queixa cognitiva, ou seja, ela tem uma queixa de memória. O Alzheimer é caracterizada pela perda da memória propriamente dita. Que quando a gente fala em cognição, que é tudo que a memória está incluída, a gente tem vários campos de cognição. Então a gente tem comportamento, a gente tem a capacidade de resolver problema, a gente tem linguagem, que é a capacidade de construir a fala, enfim. A gente tem o comportamento, então a gente tem vários campos cognitivos. Quando há alguma alteração nesses domínios cognitivos que a gente chama, por exemplo, e que a gente consegue identificar isso através de um teste formal, a gente tem um diagnóstico de um comprometimento cognitivo leve, que a gente chama. Então, isso tem impacto na vida dessa pessoa. Então, essa pessoa ainda não deixou de pagar a conta, não deixou de fazer as compras, não deixou de usar o telefone. Ou seja, é um esquecimento que a gente consegue avaliar num teste, mas isso não representa um esquecimento, digamos assim, patológico. E além disso, hoje, que eu acho que João vai. Assim, acho que é uma parte neurológica. Realmente, a gente hoje detém biomarcadores que detectam esse comprometimento precocemente. Ou seja, eu preciso. E aí a gente vai entrar nesse tema, mas assim, a gente precisa de uma queixa para que o exame seja feito. Tem muita gente hoje usando dos exames para querer saber se vai ter Alzheimer ou não. Isso, né, não é um teste preditivo para essa forma, sabe? Então, hoje a gente tem os biomarcadores, que são exames de imagem. PET, ressonância, e também os marcadores, tanto de coleta de líquido da medula, quanto o exame de sangue, que pode ajudar nesse diagnóstico, hoje que está mais, digamos assim, embasado, esse comprometimento, que não fica somente numa testagem, mas também fica com biomarcadores.
1: Bem, essa é uma grande preocupação. Eu vou querer que o doutor João fale sobre esses exames que a gente tem hoje, né? Inclusive, assim, para ver o nível do Alzheimer, em que estágio está, ou até mesmo fazer esse diagnóstico. Mas antes, eu preciso fazer uma pausa aqui no consultório. Quem quiser participar, eu estou vendo que tem alguns ouvintes já participando, mas quem quiser participar, o número do nosso WhatsApp é o 99147-8520, tá, gente? Para você mandar sua mensagem, sua pergunta, participar do consultório. Fazer uma rápida pausa e a gente volta já. 3h21.
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3: Quer fazer graduação fora do Brasil? Isso vai além de escolher o país e a universidade. O processo inclui definir o objetivo, avaliar o perfil acadêmico, escolher o idioma e pesquisar bolsas e custos. Depois vem a candidatura, organizar e, quando necessário, traduzir documentos, fazer os exames exigidos, conseguir cartas de recomendação e preencher os formulários. Aprovado, o estudante precisa providenciar passaporte, visto, moradia e passagem. Também é importante contratar o seguro de saúde exigido ou recomendado pelo destino. E antes de viajar, lembre-se, a orientação é conferir prazos, documentos e planejar os gastos.
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19: 3h25.
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19: O consultório do Rádio Livre hoje está falando sobre Alzheimer, os avanços no tratamento dessa doença que atinge mais de 1 milhão de brasileiros e as projeções até 2050 que no nosso país a gente ultrapasse a marca de 5 milhões de pessoas com a doença de Alzheimer. Nós estamos conversando com o Dr. Lucas Lucena, médico clínico e geriatra, também com o Dr. João Gabriel Ribeiro Gomes, neurologista e neurocirurgião. Dr. João Gabriel, sobre esses exames que são utilizados hoje, é para diagnóstico, é para formar o diagnóstico do Alzheimer ou para ver o estágio em que a doença se encontra?
20: Perfeito, Ana. Então, a gente coloca os exames, para fazer o diagnóstico diferencial, né? Então, nem toda demência é Alzheimer. Então, por exemplo, a gente utiliza a ressonância magnética. Existe hidrocefalia de pressão normal, que pode causar esquecimento. Existem outros quadros, como a demência frontotemporal, hematomas e etc. Exames de sangue. Então, por exemplo, deficiência de vitamina B12 pode causar sinais e sintomas de esquecimento. Hormônio tireoidiano baixo também. Então, esses são para a gente fazer diagnóstico diferencial e procurar. Será que tem alguma doença que, se eu tratar, o paciente vai melhorar?
19: Uhum.
20: Então, esse é o primeiro ponto. Não, não encontrei nada disso. Então, a gente vai para o segundo ponto. Eu tenho um quadro de esquecimento, a gente faz um teste neuropsicológico para avaliar. Aquele paciente tem esquecimentos recentes, se enquadra no perfil cognitivo do paciente de Alzheimer? Sim. Vamos agora fechar o diagnóstico, seria com os biomarcadores. A gente, via de regra, a gente vai tentar detectar a causa do Alzheimer, que seria essa deposição de proteína beta-amiloide no cérebro. Então, eu tenho duas formas de detectar aqui no Brasil. Tá? Nos Estados Unidos, a gente tem um teste sanguíneo. O FDA aprovou em dezembro do ano passado o teste sanguíneo. Coletou o sangue, viu proteína beta-amiloide, proteína tal, tem isso, você pode fechar o diagnóstico através do sangue. A gente ainda não tem aqui. No Brasil, nós temos dois tipos. Ou a gente usa um PET para beta-amiloide, não é um PET comum para câncer, é um PET específico. E medir essa proteína beta-amiloide no líquor, no líquidozinho que reveste o cérebro. Ou um ou outro, a gente consegue fechar o diagnóstico. Mostrou um aumento dessa proteína, de acordo com os níveis que são aceitos e de referência. Então, com um quadro compatível de Alzheimer, a gente pode fechar o diagnóstico de Alzheimer. A gente não consegue graduar o nível, né? E nem é recomendado, por exemplo, poxa, eu tenho 40 anos, minha mãe teve Alzheimer. Se eu fizer esse exame e já tiver uma proteína aumentada, já quer dizer, não, ainda também a gente não fecha o diagnóstico com isso, né? Então, basicamente, seriam esses os exames.
19: O doutor, e esses exames, eles estão disponíveis também no Sistema Único de Saúde ou ainda não?
20: Bem, a disponibilidade deles é bem reduzida, são exames caros, ainda não foram incorporados no rol da ANS, no Conitec, que faz o SUS, nem no rol da ANS, que é da Agência Nacional Suplementar, ainda estão. Então, muitas vezes, os pacientes acabam judicializando ou tendo que custear de forma prática, né? Mas a gente torce muito que a disponibilidade desses exames se torne cada vez mais frequente. Como você falou, 1 milhão de pacientes aqui hoje, a projeção futura é que tenha muito mais. Sim. Então, a gente precisa disponibilizar de forma ampla no SUS, em vários estados, esses exames para a gente fechar o diagnóstico.
19: É verdade. E tem ouvinte aqui participando, e quando a gente fala de demência, quando a gente fala de Alzheimer e esquecimento, claro, todo mundo fica preocupado. Até o doutor Lucas Lucena falou que hoje a gente tem uma epidemia de desatenção muito grande, né? E a gente acaba mesmo assim tendo alguns esquecimentos e tudo mais. Aí, doutor Lucas, o nosso ouvinte, Pedro, de Pontos Carvalhos, Cabo Santo Agostinho, disse que a esposa dele tem 53 anos e está muito, mas muito esquecida, ao ponto de vai pegar alguma coisa na geladeira, já não lembra mais o que é que ia pegar. Então, ele pergunta assim, será que já é um sinal de Alzheimer? Doutor Lucas, ative seu microfone.
0: Já vi. Então, é muito subjetivo. A gente precisa fazer uma informação de forma assertiva, assim, também, sem fugir da pergunta. Mas, assim, o ideal é que passe por uma avaliação, enfim, médica, já que é uma percepção por parte dele, do esposo, como eu falei, que é um ponto de atenção quando a gente percebe que o outro está esquecendo. Eu acho que é algo que já carece de uma avaliação mais... Mas aos 53 anos, em geral, são doenças que, digamos assim, são doenças mais genéticas, digamos assim. São Alzheimer's que a gente, abaixo de 65 anos, a gente considera um Alzheimer precoce, que é menos de 10% dos diagnósticos de Alzheimer. Então, assim, Anne, eu entendo a preocupação, acho que cabe sim avaliação. Existem, como o João falou, existem outras coisas que podem causar esquecimento, então uma tireoide descompensada, uma vitamina B12 baixa, ou até mesmo que a gente fala também, déficit de atenção, que pode representar aquela pessoa que sempre foi esquecida. Então, é importante saber se isso está mudando, saber o tempo que essa queixa surgiu, se é algo que é mais agudo, digamos assim, tem 1 ano, tem 2 anos. Então, é importante saber exemplos que são exemplos mais claros daquele, olha, se perdeu voltando para casa, coisas que são assim, mas esses esquecimentos corriqueiros, como eu falei, que são, eu vou dar um exemplo aqui, eu tô chegando em casa, tô falando no celular com alguém, tô com a chave do carro no bolso, eu pego a chave e coloco simplesmente em cima do móvel da televisão. Eu vou embora. No outro dia, é muito provável que eu não lembre onde eu deixei a chave, porque meu foco e minha atenção estava no celular. E uma coisa que acontece é que quando a gente vai envelhecendo, a gente perde a capacidade de fazer multitarefas, que a gente chama, né? O multitask. Então, pessoas que antes faziam três coisas ao mesmo tempo, falar no telefone, resolver alguma coisa, e enfim, com o envelhecimento a gente vai perdendo essa capacidade. Então, assim. O ideal é a gente saber bem como é essa queixa, tipificar, saber se é alguma coisa de longa data, fazer exames, sim, de sangue, mas não necessariamente, eu diria que estatisticamente é pouco provável que seja uma demência. Mas é importante, sim, uma avaliação criteriosa.
19: O doutor, o senhor falou assim que abaixo dos 65 anos seria, se fosse um Alzheimer precoce, né? Existe um perfil dos pacientes, ou da maioria dos pacientes que têm a doença de Alzheimer?
0: Veja, o diagnóstico em geral vai variar de idade, Anne, vai variar de acordo com a população de cada país. Então, no Brasil, a idade média é acima dos 70 anos, a idade média do diagnóstico. E se aproxima até mais dos 80 do que antes. Isso talvez represente algo que a gente precisa de uma política nacional do diagnóstico mais precoce, tá? Então, muitas vezes a gente pega diagnósticos muito tardios aqui. Mas, em geral, na literatura, colocando como a média, fica em torno dos 70 a 75 anos a média do diagnóstico do Alzheimer, tá? Então, é uma doença relacionada ao envelhecimento. Que fique claro que esse mês de conscientização vem justamente para falar sobre isso. Que o esquecimento não é normal do envelhecimento, tá? Então é algo que é patológico, é algo que precisa ser investigado. E hoje, como a gente falou, como é o tema do debate, assim, a gente tem tratamentos que conseguem retardar. Então, assim, a gente precisa quebrar esse estigma. O tema do ano é quanto mais cedo o diagnóstico, mais a gente tem o que fazer. Então e aí o lema do ano é o diagnóstico importa. Então é importante a gente falar sobre isso e talvez antecipar essa idade.
19: É verdade. Essa coisa do esquecimento está relacionado ao envelhecimento é muito comum, né? E os médicos vêm trabalhando justamente nessa questão de dizer assim, gente, não é normal. Então, se está muito esquecido, procura saber o que que é. Pode não ser Alzheimer, pode ser a falta de atenção, por exemplo, mas precisa identificar para poder você cuidar ali. E se for alguma demência, também tem os tratamentos. Eu estou vendo mais gente aqui participando. Deixa eu fazer uma pausa rapidinho no consultório. Quem quiser ainda dá tempo. O número do nosso WhatsApp é o 991478520, tá? Pode mandar sua mensagem, que daqui a pouco a gente volta com o doutor Lucas e também com o doutor João Gabriel Ribeiro. Até já. 3h35.
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3: Um dos assuntos do balanço de notícias para esta segunda-feira, às 16h. Políticos no crime organizado. Um dos políticos mais influentes das últimas décadas na cidade de São Paulo, o ex-vereador Milton Leite, do União, é alvo de um mandado de prisão temporária em operação que investiga a infiltração do crime organizado no transporte público. Cabe ao eleitor redobrar a atenção. Parte dos candidatos, como se sabe, tem campanhas financiadas por quadrilhas. Sobre o assunto, vamos ouvir a cientista política Priscila Lapa. Participe pelo WhatsApp da Rádio Jornal. 99147-8520.
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4: 3h40.
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4: O consultório do Rádio Livre hoje está falando sobre Alzheimer, doença de Alzheimer. A gente está com o Dr. João Gabriel Ribeiro Gomes, neurologista, neurocirurgião. Também com o Dr. Lucas Lucena, ele que é médico, clínico e geriatra, tá? Doutor Lucas, chegou uma pergunta para o senhor aqui, do José Maria Filho, ele é de Carpina. Ele pergunta se treinar a mente pode contribuir, e vou dizer com as palavras dele, para que esse mal não tenha facilidade em nos atingir. Pode prevenir Alzheimer, treinar a mente, doutor Lucas?
5: Anne, é importante a gente falar sobre isso. Em 2024, tem um artigo sobre os fatores modificáveis em relação ao Alzheimer, tá? E são 14. Dentre eles, entra assim, a estimulação cognitiva, ou seja, o como a gente treina a nossa mente. Mas é importante, Ana, a gente frisar que tem gente que diz: eu faço palavra cruzada todos os dias, eu não vou ter Alzheimer. Não é verdade. É importante a gente ter uma alternância de estímulos. Então, assim, pessoa que gosta de leitura, que gosta de, enfim, de televisão, de filmes, de séries, enfim, a pessoa que gosta de se manter atualizada, então, que gosta, assim, de fazer palavra cruzada, caça-palavras, mas, assim, que tem uma alternância de estímulos, sabe, Anne? E é tão importante quanto o estímulo cognitivo é atividade física, uma alimentação bem cuidada, tem essa todo esse preparo, Anne, é importante, porque todas essas preocupações que a gente tem que ter com o nosso corpo, não é só a mente, é um reflexo do que é o nosso corpo também. Então,

0: prevenir ou não ter o Alzheimer, mas para quem já tem Alzheimer e está tentando retardar os efeitos, é muito difícil. É difícil para a pessoa, mas eu acho que é mais ainda para a família. E aí, doutor João Gabriel Ribeiro, que é médico neurologista que atende muitos pacientes também com Alzheimer, queria que o senhor falasse um pouco dos desafios para os familiares conviverem com alguém que tem Alzheimer e que já não está mais lembrando de nada, assim. Porque existe tratamento para o paciente e para o familiar, doutor.
1: Exatamente. Então, é uma situação bastante delicada, né? A gente lidar no dia a dia com uma pessoa que está esquecida, que a gente fala hoje, ó, não pode fazer isso, e amanhã de novo a gente tem que falar, olha, eu já te falei isso, ou você já me falou isso várias vezes. Então, há uma necessidade de uma paciência, de uma orientação ao cuidador. Porque muitas vezes a forma que a família lida é um fator de gerar ansiedade no paciente, de gerar depressão no paciente, gerar agressividade muitas vezes ao paciente. Então eu sempre falo com os familiares que a gente tem que realmente ir no dia a dia. Esqueça tudo aquilo que você já falou anteriormente. Já tenha frases previamente prontas. Então, vou dar um exemplo. Semana passada eu estava tendo uma paciente que, na hora do banho, ela não queria tomar banho. Não queria tomar banho de jeito nenhum. E era um fator de briga da família, porque a família, não, você tem que tomar banho, ela não quero. Gerava um estresse. E aí eles elaboraram uma forma. Ela gostava muito de sair. Então, em vez de usar a palavra banho, olha, vamos passar uma aguinha para a gente dar uma passeada. E aí, só o fato de você mudar essa palavra, colocar algo, vamos dar uma passeada, mesmo que fosse assim, dar uma volta no quintal ou dar uma caminhada, já mudava completamente. Então, tinha que ser feito isso de forma diária. É muito importante que se tenha muita paciência e não fique discutindo com o paciente, tentar modificar
0: A
1: isso.
0: pessoa com Alzheimer, ela tem noção de que está esquecendo das outras pessoas?
1: Muito pelo contrário, né? Assim, muitos dos pacientes têm o que a gente chama de anosognósia, então não reconhecem a doença que têm. Então eles esquecem que esqueceram, né? Então não sabem, olha para um irmão. Claro, no estágio mais avançado, tá? Olham para um irmão e isso pode ser um fator até de uma confusão. Quem é você? Então você tem que estar todos os dias. Não, olha, eu sou fulano, sou seu irmão, a gente mora junto. E conversando com a pessoa de uma forma muito delicada. Porque os pacientes, eles esquecem que eles esqueceram. Então, o que é que você tomou o café da manhã? De que hora você tomou o café da manhã? Não lembra. Então, tem que sempre levar de uma forma muito leve e com cuidado.
0: O doutor Lucas, chegar para o paciente que tem Alzheimer e dizer assim, lembra de mim, é bom ou ruim? Eu acho que é tão natural.
2: Anne, é algo que a gente se precisa corrigir, digamos assim, durante as consultas. Existe uma forma que, como eu respondi anteriormente, você estimular que o paciente tenha raciocínio, que tenha cognição, é benéfico. Porém, a gente ficar testando, que muitas vezes a gente vê a família na ansiedade, no anseio de que ele acerte sempre, né? Ou que reduza pelo menos a quantidade de erros. A gente está transferindo para um ente querido da gente aquilo que a gente quer, né? Aquilo que a gente gostaria. Então, eu diria que não é benéfico a gente ficar testando. Agora sim, é importante a gente ter relógio para identificar qual é a hora, ter calendário para identificar qual é a data. Então, é sim importante você fazer orientação espacial, temporal, que a gente chama aqui, que são essas ferramentas. E aí, assim, entra nesse cenário de que quem sou eu? Quem, enfim, e algumas vezes isso pode gerar, como o João falou, sintomas. Comportamentais. Então, o paciente pode ficar agressivo, ele pode ficar depressivo, e isso como a gente bem frisou aqui, a pessoa não vai lembrar que está esquecido, mas isso pode gerar angústia, isso pode gerar sintomas.

0: depressivos relacionados à própria demência. Então, a gente precisa ter cuidado com isso. Então, é muito mais sobre a gente que está cuidando do que sobre o que o paciente pode entregar, sabe?
1: Bem, isso fica aí de orientação para todos nós. Deixa eu fazer mais uma pausa aqui no consultório e a gente volta já já. 3h48.
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16: Em um cotidiano marcado por vídeos curtos e estímulos constantes, criar o hábito de ler pode ser um desafio. Mas a escola pode contribuir nessa construção. A proposta é aproximar o estudante dos livros a partir da curiosidade e do interesse, sem transformar a leitura em uma obrigação. Para isso, é importante ampliar as possibilidades, apresentar diferentes gêneros, conhecer os interesses e criar espaços para que o aluno possa compartilhar sua experiência de leitura. Audiolivros, e-books e conteúdos digitais também podem funcionar. E a família pode ajudar pelo exemplo, reservando um momento do dia para ler e reduzindo as distrações digitais.
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1: 3h53.
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1: Consultório de hoje falando sobre Alzheimer, doença de Alzheimer, os avanços no tratamento que a gente já descobriu aqui, com o Dr. João Gabriel Ribeiro Gomes, neurologista e neurocirurgião, Dr. Lucas Lucena também conosco, médico clínico e geriatra. O Dr. João Gabriel, a gente falou muito sobre treinamento, a gente falou muito sobre como prevenir, né, o Alzheimer. Tem alguma relação documentada entre exercício físico e a proteção do corpo para a doença de Alzheimer?
21: Com certeza. Então, com relação ao exercício físico, a gente sabe que o sedentarismo, ele é um fator de risco modificável. Quanto antes a gente praticar atividade física, melhor. Então, não deixem para praticar atividade física. Ah, quando eu me aposentar, quando ficar mais velho, eu começo. Não. É, o benefício é quanto mais tempo você tiver feito. Então, a partir de hoje, já quem é sedentário tem que começar a fazer atividade física.
1: Uhum.
21: Qualquer atividade física, ela é válida. A musculação, tem alguns estudos que mostram que o estímulo da hipertrofia do músculo libera proteínas que também são neurotróficas e que preserva o volume cerebral. Então, de preferência, associar a musculação com a atividade física aeróbica.
1: Dr. João Gabriel Ribeiro Gomes, muito obrigada por estar nesse consultório com a gente entendendo um pouco mais sobre Alzheimer, o que está sendo feito hoje, né? E claro, o que poderia ter ainda mais para os pacientes, mas muito obrigada por estar aqui com a gente.
21: Muito obrigado, Anne, pelo convite, foi um prazer estar aqui com o Lucas e uma boa tarde a todos.
1: Pode deixar um contato ou uma rede social, se preferir.
21: Minha rede social, Instagram, Dr. João Gabriel NCR. E aí pode adicionar no Instagram, que a gente está sempre falando sobre isso lá.
1: Tá certo. Dr. Lucas Lucena, também foi um prazer enorme tê-lo com a gente. Dr. Lucas, que é médico clínico e geriatra. E para a gente finalizar aqui esse consultório, nesse mês importante de conscientização sobre o Alzheimer, o que o senhor pode dizer para quem está nos ouvindo, doutor?
0: Anne, muito obrigado pelo convite. E obrigado, João, por dividir a mesa de forma brilhante. Aí, me ensinando também aqui do lado de cá. E Anne, assim, o que eu acho que fica de mensagem é que a gente primeiro não estigmatizar, a gente entender que o envelhecimento acontece, mas não necessariamente a demência, e que se acontecer, que procure informações, que procure ajuda, porque cuidar de uma pessoa que está esquecida, como o João bem falou em relação à parte familiar, é um desafio. Então, assim, Anne, caso você tenha uma queixa que mudou a forma de você ter o esquecimento de um ano, de 6 meses, você consegue pontuar isso, ou que alguém está percebendo que você está mais esquecido, é importante procurar ajuda, procurar uma... Eu acho que, fechando esse debate tão importante, eu acho que sobre esse setembro lilás, setembro roxo, sobre o mês da conscientização do Alzheimer.
1: Ô, doutor Lucas, deixe um contato, uma rede social...
0: Claro, @dr.lucas com K, meu Lucas é com K, Lucas Lucena, @dr.lucaslucena.
1: Obrigada, doutor Lucas Lucena, obrigada, doutor João Gabriel Ribeiro Gomes, obrigada a todos os ouvintes que participaram aqui do consultório. Esse foi o consultório do Rádio Livre, a produção foi de Gabriela Bento, trabalhos técnicos de Big Alves, Edilson Lima e João Alves, na coordenação de jornalismo, Vitor Tavares. Vem aí o balanço de notícias com Edinaldo Santos, para quem está no interior, Forró na Jornal. Uma ótima tarde, gente, se cuidem, até amanhã.
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1: O Tribunal Regional Eleitoral de Pernambuco, TREPE, iniciou nesta segunda-feira a preparação das 23.979 urnas eletrônicas para as eleições. A cerimônia pública realizada no Centro Administrativo Eleitoral do TREPE, no bairro do Bongi, marcou o fim do intervalo de gerações das mídias úteis. Durante o evento, os equipamentos receberam pendrives com dados dos eleitores que serão inseridos nos 18 polos do tribunal até o final do prazo, marcado para o dia 28 de setembro. E o presidente Luiz Inácio Lula da Silva, do PT, se reuniu com o prefeito de Nova York, Zohran Mamdani, na tarde desta segunda-feira. Os dois trocaram camisetas de times esportivos e posaram para fotos. O petista ganhou uma camiseta comemorativa da cidade, feita para a Copa do Mundo, enquanto o estadunidense recebeu uma peça do Corinthians, que é o time de Lula. O encontro ocorre na véspera do início da Assembleia Geral da Organização das Nações Unidas, ONU, que acontece em Nova York a partir da próxima terça-feira e é parte de uma série de reuniões informais que Lula terá com líderes de Estado durante a passagem nos Estados Unidos. O prefeito de Nova York declarou que o presidente Lula é uma grande inspiração em meio a debates sobre custo de vida e pobreza.
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1: Pois é, vamos saber como é que está o trânsito agora no Recife, região metropolitana, na Zona Sul, trânsito intenso na Avenida Herculano Bandeira. Na Zona Norte, movimentação intensa de veículos na Rua Padre Lemos. Em Olinda, retenções intensas na Avenida Panordestina para quem segue sentido paulista. E em Jaboatão dos Guararapes, fluxo de veículos moderado na Avenida Bernardo Vieira de Melo. Kevin Paes, Rádio Jornal, Rádio Notícia.
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2: 16h05.
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2: Boa tarde, Recife. Boa tarde, Brasil. Um abraço a todos. Estamos chegando com mais um programa aqui pela Rádio Jornal, com muita alegria, com muito entusiasmo, para acompanhar a todos participando, incentivando, dando opiniões, enfim, integrando-se a mais um programa aqui da Rádio Jornal. Eu estou falando do Balanço de Notícias, que está começando agora. Hoje é dia 21 de setembro de 2026. Mais uma tarde que nos chega como um presente de Deus. É isso aí, chegou a hora. O Balanço de Notícias começa agora.
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2: Muito obrigado pela sua companhia, pela sua audiência, pela sua participação. Saiba que nós vamos colocar aí no seu rádio ou na plataforma em que você nos acompanha tudo de Pernambuco, do Brasil e do mundo.
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2: Olha, minha gente, outro dia eu estava lendo uma notícia no site do UOL sobre o terrível assédio moral no trabalho. Porque isso acontece aos montes, né? De vez em quando tem alguém sofrendo esse assédio moral, Alguém que quer explorar, humilhar, desrespeitar. Tem sempre isso. No mês passado, mês de agosto, por exemplo, o estado de São Paulo foi palco de duas tragédias com trabalhadores em seu local de serviço no intervalo de apenas 2 dias. Duas tragédias no intervalo de 2 dias. Crimes cometidos pelos próprios colegas de trabalho. Trabalhadores que foram algozes de seus próprios pares. Essas tragédias estão acontecendo cada vez mais em todo o país. Aqui em Pernambuco já aconteceu muito. Mas vamos ao caso de São Paulo, onde 6 trabalhadores foram esfaqueados por colegas em apenas 2 dias. Em São Bernardo do Campo, Cláudio Henrique da Silva, um empregado terceirizado de 33 anos, matou 3 colegas a facadas dentro da fábrica da Bombril. Após o crime, o autor do ataque foi levado à delegacia, onde tirou a própria vida. Apenas 2 dias depois, em Jundiaí, Manuel Avelino da Silva, um açougueiro de 48 anos, atacou 3 colegas com uma faca dentro do supermercado Açaí Atacadista. O autor do crime confessou que planejava matá-los por se sentir perseguido e que a execução do ataque foi o desfecho de uma advertência recebida naquele mesmo dia e ele está preso. Mas não para por aí. Porque é o seguinte, gente, é tentador e muito conveniente para o sistema que aí está, tratar esses episódios como surtos e previsíveis do que eles chamam de monstros. São pessoas isoladas que fazem isso, etc. e tal. A realidade, porém, aponta que o ambiente de trabalho funciona, não raro, como uma panela de pressão com a válvula entupida, onde os sinais de adoecimento mental são varridos para debaixo do tapete. Isso, na verdade, é o que ocorre. Então vejam vocês, os alertas de que uma tragédia está a caminho quase sempre existem, mas costumam ser ignorados. No caso de Jundiaí, o próprio agressor já havia comentado com superiores e funcionários que era capaz de cometer uma grande loucura, mas não deram nenhuma atenção para ele. Testemunhas afirmaram que ele apresentava um comportamento agressivo, instável, e que a administração já havia sido comunicada sobre as ameaças proferidas por ele. Esse roteiro não é inédito, gente. Quer outro exemplo? Em 2023, um maquinista matou um colega a tiros após dizer que estava sendo humilhado no ambiente de trabalho. O detalhe que escancarava falha na gestão de pessoas revela que o atirador, que possuía um histórico de problemas psicológicos, havia retornado de um afastamento e teve um novo pedido de licença para tratamento recusado pela empresa antes de cometer o crime. Ou seja, a empresa recusou dar para ele um tratamento psicológico. Minha gente, preste atenção. Quando a saúde mental do trabalhador é tratada como frescura, fraqueza do indivíduo, né? Que o indivíduo é fraco, isso e tal, o resultado, minha gente, quando isso acontece, termina sendo muito trágico. Pessoas são esmagadas por assédio, sensação de perseguição e condições de trabalho deterioradas, frequentemente agravadas por esses modelos novos de terceirização, não todas, né? Mas algumas, somadas à falta de amparo psicológico. Não basta que as empresas emitam notinhas oficiais, protocolares, frias, lamentando o ocorrido, afirmando que colaboram integralmente com as autoridades, mas isso eles só fazem depois que os corpos estão no chão. Então, minha gente, é urgente mudar métodos de gestão, criar canais reais de escuta, não sucatear os cuidados com a mente do trabalhador, atuar de forma ativa. Ao mesmo tempo em que isso acontece, há patrões que estão aí amaldiçoando as mudanças da norma regulamentadora número 1, que entram em vigor este ano, tornando obrigatória a gestão dos riscos que afetam a saúde mental dos trabalhadores. Ela estabelece, por exemplo, as diretrizes para o gerenciamento e a prevenção de riscos psicossociais, considerando o bem-estar mental, o que inclui monitoramento mental, e isso é verdadeiramente muito importante. Acompanhamento e treinamento para lidar com fatores que podem causar danos à saúde mental. E aí vem o assédio moral, que existe e muito, pressão excessiva por metas, ausência de descanso e muito mais. Enquanto continuarmos moendo o psicológico de quem acorda cedo para bater o ponto, ignorando os sinais, e enquanto a sociedade e a política empurrarem com a barriga mudanças em normativas ilegais, alguns ambientes de trabalho continuarão sendo uma cena de crime em potencial. Um dos itens mais importantes para ajudar nessa situação, um dos itens apenas, seria reduzir a jornada de trabalho do trabalhador, que a politicagem, infelizmente, não aprovou no Congresso Nacional.

0: Muito bem, a pergunta é direta, a pergunta é a seguinte. Fatores como danos à saúde mental, pressão excessiva por metas, ausência de descanso, desrespeito, humilhações. Isso se chama, entre outras coisas, assédio moral no trabalho. Você já passou em algum momento da sua vida profissional por assédio moral no trabalho? Você já passou em algum momento da sua vida profissional por assédio moral no trabalho? Mande para cá sua opinião, seu testemunhal, no máximo de um minuto, viu gente? É o tempo suficiente para você colocar sua opinião aqui para o WhatsApp da Rádio Jornal.
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0: Nós vamos conversar daqui a pouquinho com o advogado trabalhista, sócio do escritório Galamba Félix, o Dr. João Galamba. Daqui a pouco vai estar com a gente falando sobre esse assunto muito importante no dia a dia de todos nós. São 16h, mais 15 minutos no Recife.
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0: Hora de chamarmos nossos repórteres, redatores e produtores com as notícias da tarde. Produção industrial tem pior resultado para agosto em 11 anos. Quem traz os detalhes é Germano Rodrigues. Alô, Germano, boa tarde.
2: Olá, Edinaldo, boa tarde para você, boa tarde para todo mundo. Isso mesmo. Essa informação foi dada hoje pela Confederação Nacional da Indústria, a CNI. O índice que mede a evolução da produção industrial ficou em 46,3 pontos em agosto, com queda de 4,7 pontos se comparado com julho. A chamada sondagem industrial foi feita em 1.403 empresas, sendo 587 pequenas, 487 médias e 329 grandes, entre 1 e 11 de setembro. Com resultado, a sinalização da queda da produção industrial no período. Isso aconteceu quando o índice ficou abaixo de 50 pontos. A retração, Edinaldo, acontece em um momento de juros ainda elevados, apesar de a taxa básica da economia, a Selic, ter recuado 5 vezes seguidas para 13,75% ao ano. O juro real brasileiro ainda é um dos maiores do mundo. E de acordo ainda com a CNI, o índice que mede a intenção de investimento da indústria caiu 1,3 ponto em setembro, de 52,6 pontos para 51,3, menor valor para o indicador desde agosto de 2020, durante a pandemia da Covid-19. Essa é a quarta queda consecutiva desse indicador, que vem recuando desde maio deste ano, e de lá para cá ele acumula uma diminuição de 3,5 pontos. Edinaldo, por enquanto é isso.
0: Beleza, Germano, muito obrigado, um abraço. Agora são 16h, 16 minutos. Justiça libera quase 3 bilhões de reais para pagamento de valores atrasados do INSS. Os detalhes é com você, João Lubambo. Boa tarde, João.
3: Oi, Edinaldo, boa tarde. Pois é, o Conselho da Justiça Federal liberou 3 bilhões e 220 milhões de reais para pagamento de valores atrasados a pessoas que venceram ações contra órgãos do governo federal. Desse total, 2 bilhões e 680 milhões de reais são destinados a processos relacionados ao INSS e a benefícios assistenciais, como revisão de aposentadorias, pensões e auxílio por incapacidade. Ao todo, os recursos vão atender mais de 278 mil beneficiários em cerca de 218 mil processos. Os chamados atrasados são valores que deixaram de ser pagos ou foram pagos a menos e que, após decisão judicial, precisam ser quitados. O pagamento é feito por meios dos tribunais regionais federais. O dinheiro fica disponível em uma conta específica aberta no Banco do Brasil ou na Caixa Econômica Federal e não é depositado automaticamente na conta bancária utilizada normalmente pelo beneficiário. Para saber se tem direito ao pagamento, é necessário ter vencido uma ação judicial e ter uma requisição de pequeno valor, a RPV, incluída no lote. A consulta deve ser feita no site do Tribunal Regional Federal, responsável pelo processo, utilizando o número da ação ou o CPF, Edinaldo.
0: Beleza, João, muito obrigado. Agora são 16h, mais 18 minutos. Governadora Raquel Lira se pronuncia e pede desculpas após fala polêmica sobre laqueadura. Os detalhes com Cristiano Bassan. Boa tarde, Bassan.
4: Oi, Edinaldo. Boa tarde a você e aos ouvintes do Balanço de Notícias. A governadora de Pernambuco e candidata à reeleição, Raquel Lira, do PSD, voltou a pedir desculpas nesta segunda-feira pela fala sobre a realização de uma laqueadura sem o conhecimento da paciente. Foi durante uma sabatina promovida pelo Sindicato dos Hospitais, Clínicas e Laboratórios de Pernambuco, no Recife. Raquel afirmou que ficou indignada consigo mesma ao rever o vídeo gravado em maio de 2025 durante uma agenda no Hospital Regional Dom Moura, em Garanhuns. Na gravação, ao ouvir o relato sobre uma mulher grávida de 8 filhos ou do 8º filho, a governadora sugere que ela seja colocada na fila para uma laqueadura e, em seguida, diz que o procedimento poderia ser feito sem ela saber. A declaração provocou críticas e também motivou um protesto que está marcado para esta tarde em frente ao Palácio do Campo das Princesas. Raquel classificou a fala como equivocada e disse que ela não representa sua trajetória nem sua atuação em defesa da autonomia das mulheres, Edinaldo.
0: Ok. Isso repercutiu muito, né, cara?
4: Exato. A imprensa nacional, inclusive, também repercutindo nas redes sociais, muita repercussão. E aí, ontem, a governadora havia postado um vídeo em suas redes sociais, se desculpando, e hoje ela voltou a falar sobre este assunto que tem repercutido, Edinaldo.
0: Ok, valeu, Bassan. Agora são 16h, mais 19 minutos. Agência Brasileira de Inteligência alerta governo e TSE sobre risco de interferência dos Estados Unidos em eleições. Ainda bem que despertaram, viu, Gabriela? Quem está chegando é a nossa Gabriela Bento. Boa tarde, Gabi.
5: Oi, Ed. Boa tarde para você e para os ouvintes da Rádio Jornal. Pois é, a Agência Brasileira de Inteligência enviou no fim de agosto um relatório reservado ao Palácio do Planalto, ao Ministério da Justiça e ao Tribunal Superior Eleitoral. O documento classifica como crítica a possibilidade de influência dos Estados Unidos nas eleições de 2026. As informações foram reveladas pela Folha de São Paulo neste fim de semana. Segundo a ABIN, há uma tendência de escalada da pressão dos Estados Unidos sobre o Brasil. O relatório cita a classificação de organizações criminosas brasileiras como ameaças à segurança nacional dos Estados Unidos e as sanções aplicadas em julho contra 2 brasileiros e empresas ligadas, segundo autoridades americanas, a redes de lavagem de dinheiro associadas ao PCC. Segundo a ABIN, as sanções representam uma nova etapa por atingirem relações financeiras, empresas, acesso ao dólar e operações internacionais. O documento também cita o secretário de Estado americano, Marco Rubio, e a busca do governo Trump por maior influência dos Estados Unidos na América Latina, com redução da presença de potências como a China. A avaliação é de que as ações podem afetar o debate público e agentes econômicos no Brasil. O relatório aponta, portanto, um risco de influência e interferência externa, mas não afirma que os Estados Unidos já tenham interferido diretamente nas eleições brasileiras, Ed.
0: Pois é, e a gente vem comentando isso há muito tempo, né? Essa possibilidade de interferência na eleição do país, uma agressão à soberania brasileira. E vai se concretizando agora, né?
5: E a gente já vinha acompanhando, né, algumas sanções econômicas. Teve essa questão que a ABIN alertou em relação a 2 empresários brasileiros que, de acordo com os Estados Unidos, eles seriam, eles trabalhariam, lavarariam dinheiro para o PCC. E aí também tem outros pontos que a ABIN relata sobre a relação do Brasil com a China, mas também os nossos recursos estratégicos, como as terras raras, mas também tem os data centers, enfim, tem os nossos recursos naturais, também tem as questões de transição energética.
0: Tem uma coisa chamada Amazônia.
5: Exatamente. Entendeu? A gente tem muitos recursos interessantes para eles e também essas relações que não os agradam, né, com a China e, enfim, com outros países, porque a partir das sanções econômicas que impuseram ao Brasil, o Brasil também fez outras relações para não ficar totalmente no prejuízo.
0: Mas vamos valorizar a soberania brasileira e evitar essa interferência lamentável desse governo intervencionista de Donald Trump.
5: Pois é, Ed.
0: Ok?
5: Vamos acompanhando.
0: Um abraço.
5: Um cheiro, Ed. Até amanhã.
0: Valeu, Gabi. Até amanhã. Agora são 4:23.
1: Brasília.
0: Vamos a Romualdo de Souza, direto de Brasília. Alô, Romualdo.
6: Mas com tanta coisa boa que o Brasil produz, Arinaldo, muito boa tarde a você e ao nosso ouvinte. Com tanta coisa bacana, como, por exemplo, o bolo de rolo e o nosso café, Lula vai a Nova York e dá de presente ao prefeito da cidade uma camisa do Corinthians. Realmente, Lula da Silva precisa melhorar o jeito dele de mostrar o que é o Brasil. O Corinthians é, de longe, um dos times mais queridos do país. Mas, em compensação, o Brasil produz coisas melhores. Já que eu falei de café e o Lula virou a cara para o café brasileiro, pois você acredita que teve um campeonato de café justamente na Colômbia, onde muita gente diz, o melhor café do mundo é da Colômbia. E sabe quem ganhou? O café brasileiro. Eu volto já já, Edinaldo, daqui a pouco.
0: A gente te aguarda. São 4:25.
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0: Vamos conversar com a cientista política Priscila Lapa, que me dá o prazer de voltar ao programa. Alô, Priscila, muito boa tarde.
7: Boa tarde, Edinaldo. Boa tarde a todos. É um prazer poder conversar com vocês novamente.
0: Muito obrigado. O prazer é nosso. Obrigado por ter nos atendido. É o seguinte, Priscila, a gente está vendo aí um dos políticos mais influentes das últimas décadas na cidade de São Paulo, o ex-vereador Milton Leite, do União, que é alvo de um mandado de prisão temporária em operação que investiga a infiltração do crime organizado no transporte público. Eu sempre digo aqui, quando eu trato desse assunto, que o crime organizado faz tempo já mergulhou em meio a muitos políticos e que cabe ao eleitor, Priscila, redobrar suas atenções, porque o que a gente está vendo aí é que parte dos candidatos tem campanhas financiadas por quadrilhas de criminosos. Como é que você analisa esse assunto?
7: De fato, Adinaldo, a gente vive um cenário muito desafiador, né, desse ponto de vista. A gente tem ouvido falar muito por alto, tanto nas campanhas locais quanto na campanha nacional, sobre o combate ao crime organizado. Mas sem mostrar claramente qual é a estratégia. A gente tem escutado muito que os candidatos querem combater isso, que entendem a gravidade e o alcance que essas organizações criminosas têm hoje nas cidades brasileiras, né, na nossa sociedade, mas a gente não enfrenta as coisas de fato do tamanho, na grandeza, na ordem de grandeza que elas parecem acontecer, né? A gente tem visto, sim, uma influência muito, uma relação, né, muito próxima ali entre crime organizado e a tomada de decisão e o processo de tomada de decisão, né, no Estado brasileiro. E o pior, a gente só fica sabendo muitas vezes dessa influência depois que os cargos já estão eleitos, que as pessoas já estão, né, nos seus postos de comando. Então, sim, é um dos grandes desafios é que a gente conseguisse ter um processo mais transparente de acompanhamento, né? Claro, existe um trabalho de inteligência que não pode estar trazendo à tona as investigações, os passos das investigações, para que elas não tenham, né, nenhum problema legal, mas a gente precisa entender exatamente o que está sendo feito pelo Estado brasileiro, e aí integra todos os governos de todos os entes federativos, inclui o nosso sistema de justiça, a integração das polícias, de fato, para combater o crime organizado no país. Infelizmente, um país que tem já por si só a cultura muito de corrupção, da confusão entre o público e o privado, e parece, né, que os políticos observam essa questão do crime organizado como uma oportunidade de chegarem ao poder por esses laços estabelecidos, do que mais propriamente como esse inimigo a ser combatido. E, infelizmente, a gente vivencia um processo eleitoral em que isso não está tendo a devida atenção, que a gente não tem visto de forma concreta como é que a gente vai avançar nos próximos 4 anos no combate às facções criminosas, ao crime organizado no nosso Estado, né, e no nosso país.
0: É verdade. Quer dizer, a gente observa, Priscila, que faz tempo que a preocupação dessas quadrilhas não é mais só com cocaína, só com droga. Eles expandiram seus tentáculos para todos os segmentos, ou quase todos os segmentos da sociedade, né?
7: É um fenômeno muito parecido, Edinaldo. Toda vez que a gente fala sobre esse tema, né, que a gente estuda esse tema na ciência política, na sociologia, por exemplo, faz-se uma comparação com a máfia italiana, né? Porque a máfia italiana, de fato, é um dos maiores exemplos no mundo de como o crime organizado esteve infiltrado nas estruturas do Estado. Era quase que um sinônimo, era quase que um braço ali governamental que interferia no sistema de justiça, que interferia em toda a questão da polícia, em toda a questão de fronteiras e nos governos, a tomada de decisão baseada nos interesses desses grupos que faziam, né, que tinham um enorme poder de pressão justamente pelo poderio econômico, por essas chantagens que eram estabelecidas de saber os meandros ali do poder e poder trazer isso à tona. E muito parecido, essa é a máfia realmente instaurada dentro do Estado italiano. E aí muito se dizia, né, no início ali dos anos 2000, fazia-se uma comparação entre o Estado italiano e essa questão aí da máfia, e a comparação com o Brasil, dizendo que no Brasil a gente tinha um índice de violência muito significativo, que a gente tinha atuação desses grupos criminosos, mas sem essa infiltração completa dentro do Estado, e isso era um grande diferencial, mostrando que ainda dava tempo da gente resolver as nossas questões antes que isso acontecesse. Mas agora, de fato, a gente tem recebido, são notícias esparsas ainda, como eu falei, a gente ainda não tem total dimensão, a gente imagina e projeta, mas a gente não tem total dimensão de como é que essas coisas acontecem, como é que essa influência ela se dá, e a gente fica se perguntando então, qual é o tamanho disso no Brasil e se de fato a gente está num indicador melhor do que estavam, né, os nossos colegas italianos lá nos anos 90. Então, de fato, a gente tem aí, em vez de a gente estar melhorando a nossa articulação para resolver essa questão que é tão grave, tão severa, parece que a gente está mais próximo ainda de uma realidade, né, que foi muito colocado, inclusive mostrando o quanto isso era ruim para a democracia, porque a tomada de decisão, as decisões de quem exerceu os cargos públicos na Itália passava pelo crivo da máfia. Parece que isso está começando, claro, numa escala ainda menor, mas sim, parece que isso começa a acontecer no Brasil e isso é extremamente preocupante.
0: É verdade. Uma coisa que a gente tem que ficar fixando também e memorizando, Priscila, na minha opinião, é melhorar essa questão da nossa tecnologia, da nossa inteligência, para rastrear essas movimentações financeiras, porque se não atingir a movimentação financeira, não iremos a lugar nenhum, né?
7: Isso, e a gente tem experiência, a gente tem expertise no Brasil para fazer isso. A gente tem um dos melhores sistemas de saúde do mundo em termos de dados, de informações. A gente tem capacidade técnica, expertise, tem desenho de política pública e outros segmentos que podem ser replicados para essa questão da segurança também. O que falta decisão para fazer isso, porque de fato, como existem interesses que estão aí sobre, né, sobre júdice, então é importantíssimo que a gente resolva isso antes de que o tamanho do como aconteça, antes que essas pessoas sejam eleitas, antes que os mandatos estejam direcionados para atendimento dos interesses desses grupos criminosos, dá para fazer um trabalho mais preventivo de rastreamento. É fácil? Não. Precisa de investimento, precisa de orçamento e precisa de uma política pública bem desenhada, orquestrada, que perpasse governos, inclusive. Que a gente não trate isso como uma questão de 4 anos, porque não é assim que a gente vai, né, conseguir enfrentar. Então, de fato, existe ainda uma falta de decisão política que possa nos levar ao enfrentamento do tamanho que essa situação ela merece.
0: Muito bem. Só para a gente concluir e pegar aqui o assunto atualizado do momento, que é a campanha política, como é que andam as pesquisas, na sua opinião, tanto em nível local como em nível nacional? Muita surpresa ou isso já era esperado, Priscila?
7: Edinaldo, acho que tem um cenário bem previsível, né? A gente está vivendo uma eleição bem caracterizada por uma certa estagnação dos cenários no âmbito nacional, com pequenas margens de erro, com diferença ora para um candidato à frente, mas na margem de erro ora para outro. A gente percebe uma certa cristalização desse cenário nacional e no âmbito local também. A gente viu uma inversão das curvas aí nas pesquisas, nas principais pesquisas aqui em Pernambuco, do início da pré-campanha até agora, né, quando a governadora assumiu, digamos assim, a dianteira do processo, mas desde então, desde que houve essa inversão da curva, a gente mantém ali, né, um crescimento pequeno do candidato de oposição, ora é a governadora que oscila para cima, mas a gente vê também um cenário de muita estagnação, de pouca novidade, né? Vamos ver se isso a gente tem aí agora só 2 semanas, essa e a próxima, já estamos muito perto do primeiro turno da eleição e a gente fica no aguardo para ver se fatos novos da conjuntura vão ser capazes de gerar um outro efeito. E aí, claro, quando está tudo estagnado, a gente fica ali, por um lado, num olhar muito previsível, mas por outro, sabendo que a diferença que pode acontecer nessas oscilações vai depender de fatores muito de detalhes, né? Agora está na reta final, é onde os detalhes podem fazer toda a diferença.
0: O que está mais quente por aqui é o Senado, né, Priscila?
7: Isso, o Senado tem gerado mais expectativas, porque de fato é uma eleição, é um tipo de eleição mais difícil da gente captar o sentimento do eleitor. O eleitor, as variáveis que definem um voto para o Senado, elas ainda não foram devidamente reveladas, né? Ainda fica um certo mistério do que é que leva o eleitor a tomar determinada decisão. Uma coisa que se sabe é que o palanque de governador faz uma diferença muito grande na reta final, porque no final, quando a pessoa vai ali construir sua colinha, vai tomar a decisão final em quem vai votar, ela acaba prestando atenção em quem o candidato a governador está orientando o voto, como é que esses apoios estão acontecendo. Então, a gente pode ter aí uma intensidade na reta final agora, né, da revelação desses apoios, quem está com quem, como é que estão compostas essas chapas, para isso conseguir fazer sentido na cabeça, né, do eleitor. Então, a gente pode ter surpresa, sim, nos números que as pesquisas estão mostrando nesse momento do resultado final, porque são dois votos que não são escolhidos de forma clara ainda, a gente não tem revelação muito clara do motivo eleitor, então a gente pode sim ter um cenário talvez diferente daquele revelado até o momento pelas pesquisas.
0: Para encerrar definitivamente, até porque quando a gente conversa com você tem sempre uma pergunta a mais, é o seguinte, Priscila.
7: Sim, vamos embora.
0: É o seguinte, esses votos de indecisos podem ser o peso definitivo para definir a eleição?
7: Tudo parece levar a isso, né? Os indecisos sempre são, deveriam ser o alvo principal das campanhas, porque o voto no Brasil ele tem sido muito cristalizado nas últimas eleições, né, tanto estaduais, principalmente nacionalmente, aquele que está convertido, e as pesquisas mostram isso, que é aquele indicador que diz assim, qual a possibilidade de você mudar o voto, né? Aí 70, a gente está muito perto da casa dos 80% das pessoas que dizem que não vão mudar, que já escolheram e a escolha tá feita e está tudo definido. Porém, né, quando a gente vê ali, ainda tem um percentual como apertado, está tudo dentro da margem de erro, olhando para o cenário nacional, sim, o que vai fazer a diferença é aquele eleitor que de última hora que ainda não tinha tomado sua decisão, vai tomar sua decisão e vai fazer a sua escolha. E em Pernambuco também, a gente tem uma eleição mais polarizada do que a anterior, do que a de 2022, a gente pulverizou os votos e a eleição necessariamente ali foi para o segundo turno, nessa existe até uma expectativa de, por estar polarizada, se a gente vai conseguir levar a eleição para o segundo turno, se a eleição vai ser decidida logo no primeiro turno, e tudo isso depende dessa movimentação daqueles eleitores que ainda não tomaram a sua decisão, que ainda estão sendo impactados pelas mensagens eleitorais, que ainda têm sua dúvida e não estão tão arraigados nessa polarização que a gente tem visto, tanto nacionalmente, né, quanto no âmbito local. Então vai ser uma eleição de emoção, promete muita surpresa e correria agora na reta final justamente, porque quando tem placar apertado, o indeciso se torna o fiel da balança e todo mundo quer captar a atenção desse eleitor.
0: Muito bem, Priscila, mais uma vez obrigado, até a próxima, querida.
7: Até a próxima. Eu que agradeço, Adinaldo. A gente se fala em breve.
0: Sem dúvida. Um grande abraço. Conversamos com a cientista política Priscila Lapa, abordando esse assunto importantíssimo, né? Que é o crime organizado, totalmente envolvido com muitas candidaturas nessa campanha eleitoral. Agora, 4h37.
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0: Agora são 4h40.
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0: Confirmando, 4 da tarde, mais 40 minutos. Um bom momento para a gente voltar a conversar com a professora, que é pesquisadora na área de gestão ambiental, professora da Universidade Federal Rural de Pernambuco e orientadora dos programas de pós-graduação em Engenharia Ambiental e Engenharia Civil. Professora, um grande abraço, prazer revê-la, seja bem-vinda.
19: Que coisa boa estar com você nessa segunda-feira.
0: Muito obrigado, fico muito contente em estar ao seu lado. Veja só, nós temos aí áreas de preservação ambiental, que como nós sabemos são fundamentais para proteger os mananciais, evitar enchentes, garantir qualidade de vida nas cidades. Só que a gente tem observado, né, professora, que infelizmente essas áreas têm sofrido com desmatamento, ocupações irregulares, descarte de resíduos. O que fazer para melhorar essa situação, professora?
19: Pois é, a gente está olhando para a área de proteção Aldeia Beberibe, que é extremamente relevante, faz parte do cinturão da região metropolitana do Recife e acaba congregando manchas verdes de vários municípios. Abreu e Lima, Araçoiaba, Camaragibe, Igaraçu, Pau d'Alho, Paulista, Recife, São Lourenço. E agora, essa mancha, que é muito relevante para o clima da região metropolitana. E veja que coisa, né, Edinaldo? Em momentos de mudança climática, onde a gente precisa plantar árvores, cola de sargento, que inicialmente eram 144 hectares, baixou para 94 hectares, isso representa 200 mil árvores retiradas. Então, é isso coisa, tudo, né? É muita coisa. Se a gente pensar a quantidade de animais que ficam sob essas árvores, a quantidade de outras plantas que também ficam sobre essas árvores, além dos serviços ecossistêmicos que a própria árvore faz, é um problema bem sério.
0: Nossa região metropolitana fica então muito impactada com isso que está acontecendo, né? Nossa.
19: Sim, a gente realmente sofre um impacto. E é muito interessante porque eu já tive aí no estúdio discutindo isso, e o argumento é que não, serão 2,2 bilhões de investimento. Muito bem, por que não desloca isso para o semiárido? Há tantos municípios que vivem apenas do FPM, que é o Fundo de Participação Municipal.

0: nascente de rios. Veja que coisa! Há uma sequência de várias nascentes que acabam indo para o rio Catucá, e este rio é o único rio que abastece a reserva Botafogo, que é muito importante para o abastecimento da região metropolitana. Então, você enterrar isso tudo, desconhecer isso tudo, me parece muito temerário e, infelizmente, a atual gestão está nesse caminho e não me parece um bom caminho. A gente poderia ter outras alternativas.
1: E começa com o desmatamento que atinge muito o meio ambiente, inclusive as bacias hidrográficas, né, professora?
0: Sim. Tem uma questão do desmatamento em si. Bate na bacia hidrográfica, mas além disso, Edinaldo, a quantidade de animais que existem lá, existem animais endêmicos, significa que só existem lá. Uma espécie, até descoberta por uma colega da Universidade Federal Rural de Pernambuco, professora Ednilza, que muito interessante, a gente olhando para trás, Ednilza graduanda, ela fez o TCC sob a minha orientação. E agora é uma pesquisadora titular da universidade que muito me honra, e ela descobriu uma espécie nova lá. E essa espécie sofre tanto impacto que há uma perspectiva da população dessa espécie só ter 30 animais. Quer dizer, está sob risco severo de extinção. Uma espécie que a gente mal conhece, que acabou de ser descoberta há um ano e pouco atrás. Então, veja, 88 avistamentos de aves, tanto que são moradoras desse ambiente, quanto que passam por esse ambiente. Então, é uma perda em termos de biologia muito grande. Mas a perda não fica só na biologia. Nós temos comunidades tradicionais. Nós temos quilombola, uma comunidade de quilombola, a comunidade de Camarais. Nós temos uma comunidade indígena, e aí eu tenho que ler, que é Caraxuanaçu, que é uma
1: Caramba.
0: comunidade que usa este ambiente especificamente, além de várias outras comunidades indígenas até de fora. Então, nós recebemos indígenas da Colômbia, da Bolívia, do Peru, que acabam ficando lá. Então há um contingente muito grande. E é interessante, Edinaldo, que semana passada eu estava dando aula de instrumentos legais e eu tratava dos OPs do Banco Mundial. E são procedimentos operacionais que o Banco Mundial adotou pela pressão internacional que ela ia financiando, financiando, e ó, meio ambiente, tchau. Isso desde os anos 70 que ela vai determinando as OPs. E aí tem um OP de meio ambiente que exige estudo de impacto ambiental. Por isso é que nós desenvolvemos a resolução CONAMA 001 e a 237, que ela já foi assim fracionada pelo decreto de lei complementar 140 e mais ainda pela lei agora 15 900, que teve 53 vetos da presidência e 49 desses vetos foram derrubados. Então, nós temos o enfraquecimento de toda a parte de licenciamento. E para piorar o cenário, o Exército pediu à Advocacia Geral da União um parecer pedindo que esse processo não tivesse licenciamento ambiental. Imagina o que é isso, viu? Você derrubar 94 hectares, você vai ter explosões extremamente altas, você vai ter um fluxo de pessoas que se prevê no mínimo 3 mil pessoas ali, e aquilo dali pedindo à AGU que não fizesse licenciamento. E há um parecer da AGU dizendo que pode não se fazer licenciamento por causa da legislação. Mas veja, o processo já está no Ministério Público. Houve os movimentos ambientalistas moveram um processo contra toda essa história e há uma denúncia no Tribunal de Contas da União. Então, veja que o imbróglio está enorme e eu fico pensando por que é que o Estado brasileiro e mais ainda o Ministério, né, do Exército, por que é que ele simplesmente não deslocou para algum lugar que o município iria adorar, que a população iria abraçar e você teria baixíssimo desmatamento, porque na Caatinga há uma série de locais que já estão desmatados e a gente não pode fazer equiparação, não. Um hectare de Mata Atlântica tem um significado biológico muito diferente de um hectare de Caatinga.

0: Então você acaba tendo um impacto menor na Caatinga do que na Mata Atlântica. E fico eu me questionando, por quê? Por que é tão necessário fazer aqui? Por que não deslocar mais 50, 100 quilômetros, beneficiar toda uma região que não tem outra renda, em vez de colocar em cima de um território que é tão ocupado e tão sensível? Veja, todos os moradores de aldeia estão aterrorizados com esse projeto, porque hoje a aldeia já é diferente de 30 anos atrás, 40 anos atrás.
1: É verdade.
0: Imagina daqui a 10 anos, um sobe e desce de caminhão, um sobe e desce de gente, um sobe e desce. Enfim, a qualidade ambiental vai se perdendo ao longo do tempo, como se não fora nada, sabe, Edinaldo? Isso me assusta muito. A gente começa a se acostumar com muito barulho, com muita poluição, com muito plástico, com muito lixo, achando que isso tudo é normal. Isso não é normal. Isso acaba atingindo cada um de nós de diferentes formas. E é importante que a gente acorde e que a gente tome uma posição em prol do meio ambiente, em prol da qualidade de vida.
1: É verdade. E esse assunto relacionado com as ocupações irregulares, professora, nos leva a essa realidade de hoje. As cidades brasileiras estão expandindo muito, né? Se expandiram muito nos últimos anos. Mas eu acho que a preocupação não é elas se expandirem muito, é se expandirem mais do que a colocação de uma infraestrutura adequada para comportar isso, né?
0: Sim. E aí, quando você olha todo o processo de licença, você tem a licença TINHA, né? Porque agora está muito desmantelado isso, né? No governo passado, a gente teve um ataque frontal a toda a legislação ambiental. Mas veja, isso veio muito do executivo, mas o legislativo continua com pessoas que estão alinhadas ao governo passado e fazendo ataques à legislação ambiental o tempo todo. Então, a gente tinha antes licença prévia, licença de operação, licença de instalação, licença de operação. Era um rito. E essa licença de operação tinha que ser renovada. Então, no máximo de 5 anos, tinha que se renovar. Um shopping center, que é basicamente uma cidade, você recebe 30, 40 mil pessoas em média dia, ele tem licença de operação e precisa ser renovado. E veja que é uma coisa concentrada, com pouca quantidade de área, mas com impacto significativo em relação ao que a gente chama de impacto de vizinhança. É uma outra legislação, é o Estatuto da Cidade. Neste caso, há um impacto significativo em cima de uma área de proteção ambiental.
1: Isso aqui é um
0: Puxa
1: absurdo.
0: vida! Olhe, Edinaldo, eu fiz agora um artigo com uma colega do Paquistão e fiquei encantada. A primeira legislação do Paquistão foi de 1927, que foi proibição de derrubar a árvore. Já
1: Sei,
0: pensou?
1: sei.
0: Antes de ter qualquer legislação. Aqui, a legislação da Política Nacional do Meio Ambiente, ela veio em 1981. Era período de ditadura. Apesar disso, foi uma legislação que passou 21 anos tramitando, quer dizer, entrou na democracia e foi aprovada em plena ditadura, mas é uma legislação válida até hoje. Em 81, no Paquistão, 1927, já tinha uma legislação dizendo: não se corta mais árvore nesse país. Para você cortar uma árvore, tem que colocar duas. A gente não tem uma legislação dessa, sabe? A gente não tem. Muito pelo contrário, o Código Florestal dos anos 40, que era muito bom, foi revisitado em 2012 e foi enfraquecido. Então, é muito triste a gente ver um país mega diverso, que é o Brasil, reconhecido mundialmente, 47% do território nacional é floresta amazônica, então tem um significado climático global muito importante. E nós olhamos para o meio ambiente como um empecilho. E aí vamos colocar uma escola de sargento. É muito triste isso. Como defender isso nos fóruns globais? Eu não tenho a menor ideia como é que é possível.
1: Aliás, outra dúvida que fica no ar, professora, é qual é o canal mais direto para que o nosso ouvinte, por exemplo, que está nos acompanhando agora, possa, ao tomar conhecimento de agressões ao meio ambiente, ele possa denunciar e ter certeza que o caso será apurado.
0: Pois é, olha, é muito interessante a legislação ambiental, que é a única legislação que há a inversão do ônus da prova. Se eu digo que alguém bateu no meu carro, eu tenho que provar que aquela pessoa bateu. Se eu digo que alguém roubou meu carro, eu tenho que provar que foi.

0: aquela pessoa. Caso contrário, essa pessoa pode abrir um processo contra mim de calúnia, difamação e injúria. No caso ambiental, existe a inversão do ônus da prova. Então, a gente monta uma peça com tudo, com fotos, com vídeos, com depoimentos, e entrega ao Ministério Público. E esta denúncia, ela é feita pelo Ministério Público. Se Soraya fizer essa denúncia muito bem embasada, quem for denunciado não saberá que foi Soraya que fez a denúncia, porque isso é uma regra da própria legislação. Por que isso? Porque na Constituição Federal, no artigo 225, está lá expresso, é um artigo focado em meio ambiente, dizendo que é direito de todos ter um meio ambiente de boa qualidade e dever do serviço público, né, de todos os funcionários públicos, como de toda a sociedade, preservar. Então, quem representa a sociedade como um todo? Os servidores públicos. E, neste caso, um Ministério Público. Então, a gente fazendo uma denúncia ambiental bem fundamentada ao Ministério Público, ela vira uma denúncia anônima e esse processo sendo acatado pelo Ministério Público continua. Por isso é que eu estou lhe dizendo que há um processo no Ministério Público, significa que houve a denúncia e foi acatada e está sendo discutida, mas apesar disso, a gente vê o tempo todo alguém dizendo que vai fazer, que é uma boa ideia. E francamente, no pouco que eu conheço, de mais de 45 anos de estudo, eu acho que não é uma boa ideia e há outras boas ideias para você fazer, especialmente deslocar para algum lugar, algum município que viva basicamente de FPM. E olha, eu preciso dizer a você, nosso ouvinte, que isso que eu estou dizendo da inversão da prova é para poluição do ar, da água, poluição sonora, a derrubada de uma árvore. Você. Eu tô com três visitas aqui caminas, viu? Então imagine, virou um canil, minha
1: Tem
0: casa
1: problema
0: ficou
1: não, tem
0: ruim,
1: problema
0: pronto.
1: não.
0: Agora vai.
1: Deixa eles
0: Alguém
1: invadirem.
0: latiu, agora o resto todo vai
1: Tá
0: latir.
1: muito bem
0: Mas.
1: acompanhada.
0: Ai, me desculpe.
1: Não, tá muito bem acompanhada, tá muito bem acompanhada. Mas
0: E.
1: olha, para a gente encerrar aí antes que eu me esqueça, aquela aluna que você falou ainda há pouco, que você orientou e que terminou descobrindo essa espécie rara, ela só podia ser inteligente mesmo, né? Teve a sua orientação, né? Tendo a sua orientação, ela teve um bom rendimento no resultado do trabalho, né? Com a sua orientação, evidentemente, viu, Soraya?
0: Sim, é, realmente, se você tem um caso que você quer denunciar, um segundo eu vou fechar a porta.
1: A Soraya agora se levantou para fechar a porta por causa
0: Desculpe,
1: dos cães.
0: mas eu tive que me levantar para diminuir um pouco a poluição. Vou fazer uma denúncia aqui contra essa cadela que está latindo. Mas realmente, se você tem um caso perto da sua casa, se você tem um caso perto do seu bairro, é muito importante. Mas uma coisa que eu queria complementar é que eu confio muito na educação, porque há problemas ambientais que eles são completamente difusos, tipo, o resíduo que você produz precisa ser colocado no lugar certo. E na hora que você não coloca no lugar certo, você acaba provocando um impacto ambiental de vizinhança. Então, a questão ambiental, ela se dá em diversas camadas. E se a gente não tomar cuidado com o meio ambiente, isso tudo retorna para a gente em relação a arboviroses, vetores, doenças, vírus, bactérias. Então, é muito relevante você que nos ouve compreender qual é a melhor qualidade ambiental possível que você pode ter na sua casa, na sua comunidade, na sua rua, no seu bairro, na sua cidade. Você também é responsável por isso.
1: Claro, claro. Tá me ouvindo bem agora?
0: Oi?
1: Tá me ouvindo bem agora?
0: Eu estou ouvindo, é muito cachorro latindo. Eu não sei exatamente o que foi que aconteceu para os cachorros começarem a latir aqui, porque é
1: Muito
0: uma
1: obrigado.
0: tranquilidade, uma paz de espírito. Mas de repente são duas golden e a minha vira-latinha, né? Que eu digo que ela é uma street dog, ela não é uma vira-lata, ela é uma street dog, é uma raça diferente.
1: Tá bom,
0: E aí tá
1: Soraya.
0: uma cantoria. Elas são cantoras de ópera, começaram a treinar a ópera.
1: Maravilha. Muito obrigado, Soraya, mais uma vez. Valeu conversar com você. Valeu lhe ver de novo. Vai deixar saudades, como sempre. Um grande abraço.
0: Muito obrigada e me desculpem esse fundo sonoro de latidos, mas vamos seguindo defendendo a natureza. Obrigado.
1: Um abraço. Conversamos com a professora Soraya Eldein, pesquisadora na área de gestão ambiental, professora da Universidade Federal Rural de Pernambuco, orientadora dos programas de pós-graduação em Engenharia Ambiental e Engenharia Civil. É a nossa Soraya Eldein que participou aqui do programa. São 4 da tarde, 59 minutos.
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1: Chegando o doutor da notícia. É ele, Kevin Paz. Alô, Kevin, boa tarde.
3: Olá, Edinaldo. Muito boa tarde para você. Boa tarde também aos ouvintes da Rádio Jornal. Um mandado de segurança que busca obrigar o Senado a divulgar registros de entrada e saída de pessoas como o ex-banqueiro Daniel Vorcaro e a advogada Viviane Bárcia de Moraes, mulher do ministro Alexandre de Moraes, foi sorteado nesta segunda-feira para o próprio Alexandre de Moraes no Supremo Tribunal Federal, STF. A ação é em si contra o presidente do Senado, Davi Alcolumbre, mas Moraes pode se declarar impedido para julgar o pedido. A ação chegou à corte depois que a Justiça Federal do Paraná se declarou incompetente para analisar o caso. O processo havia sido apresentado pelo vereador de Curitiba, Guilherme Kilter, contra o presidente do Senado, que negou os pedidos do vereador de acesso à informação, alegando proteção a dados pessoais. E o presidente dos Estados Unidos, Donald Trump, tem a aprovação de 32% dos eleitores do país, segundo a pesquisa Reuters Ipsos, divulgada nesta segunda-feira. Esta é a menor aprovação do republicano na história da carreira política, iniciada em 2017, com o primeiro mandato na presidência, já registrado pelo Instituto. A pesquisa desta segunda-feira também aponta que apenas 17% dos norte-americanos aprovam a condução econômica de Trump. Com as disrupções causadas no mercado internacional de petróleo pela guerra dos Estados Unidos contra o Irã, os preços da gasolina e do diesel sofreram grandes aumentos nos Estados Unidos. De acordo com a pesquisa, a aprovação geral de Trump caiu até entre os eleitores republicanos, de 82% na semana anterior a 73% nesta segunda.
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3: Pois é, vamos saber como é que tá o trânsito agora no Recife, região metropolitana. Volta para casa nesta segunda-feira na Zona Norte, tem trânsito intenso na Avenida Conselheiro Rosa e Silva e também na Estrada do Arraial. Na Zona Sul, movimentação intensa de veículos na Rua Barão de Souza Leão. Em Camaragibe, retenções moderadas na Avenida Doutor Belmino Correia. Kevin Paes, Rádio Jornal, Rádio Notícia.
1: 5 da tarde, 2 minutos.
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1: Agora 5 da tarde, 5 minutos.
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1: Pois é, estamos falando hoje de assédio moral no trabalho, uma coisa que acontece muito, muito mais do que imaginamos, de ponta a ponta do país e no mundo inteiro, né? E no mundo inteiro. Tem trabalhadores que sofrem, adoecem mentalmente e muitas dessas situações levam a tragédias, como essas que ocorreram em São Paulo, né? Ainda há pouco a gente estava falando aqui que 6 trabalhadores foram esfaqueados por colegas em apenas 2 dias. Teve o caso do... lá em São Bernardo do Campo, né? Quando o Cláudio Henrique da Silva, um empregado terceirizado de 33 anos, matou 3 colegas a facadas dentro da fábrica da Bombril. Teve o caso de um açougueiro de 48 anos, Manuel Avelino da Silva, que atacou 3 colegas com uma faca dentro do supermercado Açaí Atacadista. Outros crimes bárbaros que aconteceram dentro do ambiente de trabalho. E às vezes a gente observa, né, que o sistema trata esse assunto como qualquer coisa, sem nenhuma relevância, sem prever os problemas que isso pode gerar. Costumam dizer que são surtos imprevisíveis de alguns monstros que vivem no meio da sociedade. Não é isso. A realidade, porém, aponta que o ambiente de trabalho funciona, não raramente, como se fosse uma panela de pressão, exatamente isso, com a válvula entupida, onde os sinais de adoecimento mental são varridos para debaixo do tapete. Então é muita pressão, é tentar desmoralizar a pessoa, expor a pessoa de qualquer forma, desrespeitar o seu trabalho, né, o nome que você tem e vai por aí afora. Então isso acontece muito. E eu estou aproveitando o tema que é tão próximo a cada um de nós para perguntar o seguinte, e vou repetir aqui a pergunta para ouvir vocês no WhatsApp da Rádio Jornal. Fatores como danos à saúde mental, pressão excessiva, ausência de descanso, desrespeito, humilhações e muito mais. Isso se chama, entre outras coisas, assédio moral. Você, em algum momento da sua vida, já passou por assédio moral no trabalho? Vamos ouvir? A população está chegando com sua opinião e ela é muito bem-vinda. Alô, boa tarde.
9: Boa tarde, meu querido Edinaldo Santos, Andrade de Rio Doce. Com certeza sim, Edinaldo. Quando eu trabalhava de carteira assinada, muitos anos atrás, em alguns setores, eu já trabalhei em hotelaria, já fui funcionário público concursado por 2 anos, entre outros. Não vamos nos estender. Com certeza, parece que os patrões pensam que são donos das nossas vidas, da nossa alma, da nossa existência. E eu me deparei em alguns instantes com abusos, eu vou chamar isso de abuso, com abusos de comportamento de patrões e às vezes também de superiores. Mas isso está muito errado, viu, amigo? Uhum. O empregado tem que ser tratado com respeito. Forte abraço, querido.
1: Um abraço, meu amigo, muito obrigado. Vamos ouvir outras opiniões. Alô, boa tarde.
10: Boa tarde, Edinaldo Santos. Boa tarde, amigos e ouvintes da Rádio Jornal. É Alexandre, rubro negro do Detran.
1: Olha, Alexandre.
10: Sim, eu já passei por uma situação dessa. Eu trabalho em obras, entendeu? Construção civil. E quando eu estava exercendo uma atividade, chegava um, me parava, para fazer outra atividade. Quando eu ia começar a outra atividade que esse encarregado pedia, chegava o outro e dizia, oxe, tá falando que é aqui.
1: Meu
10: porque
1: Deus.
10: Porque tu não tá aí lá. Ah. Aí dizia, não, fulano mandou vir para cá. Aí fica aquele estresse. Eu nem terminava o que eu iniciei e nem iniciava o que ele pediu. Aí fica aquela briga. E isso aí estressa o trabalhador. Sabe o que eu fiz? Eu desci, bati o ponto, vim para casa. E cheguei em casa com a cabeça doendo. Isso é horrível com o trabalhador. E sim, o trabalhador merece mais um dia de descanso, sim.
1: Ótimo exemplo, amigo. Ótimo exemplo. Muito obrigado. Depoimento importante de quem já passou por isso, né? Quem chega mais? Alô, boa tarde.
11: Boa tarde, Edinaldo Santos. Aqui é Geraldo Santa Maria. Edinaldo, eu sou açougueiro há 26 anos, mais de 26 anos, certo? Já sofri muito assédio moral, se for conta dessa pesquisa, mas cena, Edinaldo, que a gente aguentava, porque tinha família, né? Tinha contas para pagar.
1: Uhum.
11: Chegou um dia de 2021, de eu discuti com um patrão meu, de uma rede de supermercado, e pedi para sair, Edinaldo. Não aguentei, estourei. E tem um filho hoje que trabalha também com comércio.
1: Uhum.
11: E ele me conta muita coisa. Ele aguenta também por muita necessidade. É um absurdo a gente ver na sociedade que, para precisar de um empregado, precisa estar humilhando, dizendo coisa na frente dos clientes.
1: É verdade.
11: Né? Não chamando o empregado no canto. E passei muito por isso. Hoje, eu garanto a você que hoje eu não aguento mais isso, né? Hoje eu estou parado, mas em compensação, eu nunca mais, eu fiquei com um trauma tão grande que hoje eu não quero mais trabalhar no comércio. Tá?
1: Muito bem, amigo.
11: Mas eu digo a todo mundo que comércio que eu trabalhar é para quem tem garra, força e determinação. E outra coisa, Edinaldo, ter muita paciência. Certo? E
1: é verdade.
11: Ter algum problema com o patrão, com assédio moral, tem que ser denunciado, Edinaldo. É a minha opinião. Um abraço e boa tarde.
1: Sem dúvida, amigo. Ótimo depoimento que você acaba de fazer. Ele disse ainda há pouco uma coisa interessante. Chama o cara reservadamente, conversa, pressiona, dá um esporro, o que for. Mas você expor essas pessoas, como ele está dizendo aí, passava humilhações, é realmente algo lamentável, né? Mas é esse mundo que a gente está vivendo. Alô, boa tarde.
12: Boa tarde, Edinaldo. Gorete de Casa Amarela, tudo bem?
1: Oi, Gorete.
12: O Edinaldo, eu já passei sim por humilhações no trabalho, né? Eu trabalhei a vida inteira como doméstica, você sabe que não é fácil, né? Encontrar um patrão, uma patroa que
1: não é fácil.
12: Respeite, né? O empregado doméstico. E eu me lembro que eu passei por muitas humilhações em casas de pessoas. E em relação à comida, sabe, de esconder comida, de não deixar você comer. Em relação a muitas coisas, a palavras. Lembro que trabalhei numa casa que eu era ameaçada de morte.
1: Puxa,
12: o patrão vivia dizendo, qualquer dia eu dou um tiro na sua cabeça. E ele vivia com a arma,
1: Deus,
12: sabe,
1: Deus.
12: No lado, um lado. E eu procurando desesperado outro emprego para sair dali. O desespero foi tão grande que um dia eu cheguei e disse, atire agora. Mas aí, graças a Deus, ele não atirou. E logo depois eu consegui sair dessa casa. Mas foi muita humilhação. Obrigada, Edinaldo.
1: Ok, Gorete. Que depoimento, né? O que aconteceu com Gorete ainda hoje acontece muito. Infelizmente, as leis são endurecidas, ficam mais rígidas, mas continuam a fazer a mesma coisa. Deixa eu ouvir quem mais, mas a última participação desse primeiro giro. Alô, boa tarde.
13: Edinaldo Santos, boa tarde. Por cá, Robson do Janga participando da enquete.
1: Olha, Robson.
13: Edinaldo, existe dois pesos e duas medidas, né? Na fundação, as duas revoluções que mais marcaram o homem, uma delas foi a Revolução Francesa. Aí tem lá os dois, os grandes pensadores, que é Thomas Hobbes, que escreveu lá o Leviatã, E o Rousseau, Jean-Jacques Rousseau, que disse que o homem é o produto do meio. Ou seja, que o meio social é quem faz o homem. E o Thomas Hobbes já disse que o homem já nasce ruim por natureza. Eu vou ficar na situação dos dois, entre a cruz e a espada. Eu acho assim, se o homem nasce ruim, isso é o meio social, ou se é o meio social que faz ser assim, então... Ele tem dois monstrinhos dentro dele. Tem que saber qual dos dois ele alimenta mais, Edinaldo. Então, se a gente for enumerar que toda pessoa que surta ou que é assediado vai querer estar matando as pessoas, então, pelo amor de Deus, o mundo vai se acabar. Eu já fui assediado e nem por isso eu precisei matar ninguém, Edinaldo. E trabalho todos os dias.

0: Valeu, Edinaldo, boa tarde.
1: Valeu, cara. O homem filosofou, o homem foi pro Rousseau, passou pela França. Gostei do depoimento dele. Traçou um paralelo, né? Trocando em miúdos no popular, bem no popularesco, é aquela história: quem nasceu primeiro, se for o ovo ou a galinha, mais ou menos isso. Agora são 5h14, daqui a pouco vai ter outro giro de participações dos nossos ouvintes opinando sobre o tema de hoje no Assunto do Dia.

0: Ok, olha, Centro Universitário do Recife oferta serviços sociais gratuitos à população. Iniciativa segue até a próxima sexta-feira. O repórter Ricardo Luiz tem os detalhes. Boa tarde, Ricardo.
1: Boa tarde, Edinaldo. Boa tarde a todos que acompanham o Balanço de Notícias. É isso. O Centro Universitário Tiradentes promove, a partir desta segunda-feira, uma semana de serviços gratuitos para a população no campus da instituição, na Imbiribeira, no Recife. Até a sexta-feira, serão oferecidas consultas médicas, orientações de saúde, atividades para idosos e pessoas com alterações de memória, musicoterapia, educação alimentar, além de orientações contábeis e fiscais para pessoas físicas, MEIs e pequenos negócios. Mário Gouveia, que é coordenador de pesquisa e extensão da UNIT, fala sobre a importância da Semana de Responsabilidade Social e dos serviços oferecidos à comunidade.
2: Então, é uma grande celebração do impacto social que a formação ofertada pela UNIT para os seus estudantes causa, desde a sua formação em excelência técnica, como também uma formação cidadã que o modelo mão na massa pode oferecer. Então, ao longo dessa semana, nós vamos estar com as nossas portas abertas da nossa clínica escola, tendo ações de educação em saúde, em odontologia, em fisioterapia, em nutrição, psicologia, enfermagem, estética e cosmética. Ainda vamos ter o nosso núcleo de práticas jurídicas aberto, aconselhando o cidadão, como também o nosso núcleo de apoio fiscal, tocado pelos alunos de administração. Teremos rodas de conversa, falando sobre saúde mental, aproveitando a temática do Setembro Amarelo, e tudo isso é proporcionado pelo protagonismo do estudante, por meio de suas ligas acadêmicas, de projetos de iniciação científica, projetos de extensão acadêmica, e potencializado também por nossos parceiros, né? Teremos serviços de atendimentos médicos, que são potencializados pela Secretaria de Saúde, o Distrito 6, que terá atendimentos em clínico geral, pediatra, dermatologista e orientações para gestante. E para fechar com chave de ouro, ainda vamos fazer um bingo beneficente com arrecadação de alimentos, tudo para o GAC, e ainda teremos em parceria com a EMOP doação de sangue. Então é de fato essa mobilização, né, em torno da responsabilidade social e esse protagonismo do estudante que faz o nosso diferencial.
1: A programação também inclui ações de prevenção e cuidados com a saúde, como aromaterapia, auriculoterapia, higienização facial e orientações sobre alimentação saudável. A expectativa é atender cerca de 250 pessoas. Alguns serviços precisam de agendamento, mas outros funcionam por ordem de chegada. Importante, para o atendimento com a Secretaria de Saúde, é necessário levar identificação com um cartão do SUS e comprovante de residência. O campus da UNIT fica na Avenida Marechal Mascarenhas de Moraes, número 3905, na Imbiribeira. Outras informações pelo WhatsApp 99869-2945. Repetindo, 99869-2545. Ricardo Luiz, Rádio Jornal, Rádio Notícia.
0: 5:17.
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0: 5 da tarde, 18 minutos na capital pernambucana. Mais uma entrevista aqui no programa e vamos tratar do assunto do dia, né? Que nós estamos abordando desde o princípio do programa, porque agora nós vamos conversar com o Dr. João Galamba, que é advogado trabalhista, é sócio do escritório Galamba Félix e está aqui mais uma vez nos dando o prazer de participar do programa. Dr. João, boa tarde, seja bem-vindo.
1: Boa tarde, Arnaldo, boa tarde a todos. Eu que agradeço o convite, Arnaldo.
0: Muito obrigado. Doutor João, eu estava ainda há pouco conversando com os ouvintes aqui sobre essa questão do assédio moral no trabalho, e a gente sabe que isso ocorre muito mais do que a gente imagina, né? Vocês que estão no dia a dia das queixas, dos processos, devem saber muito mais do que a gente, evidentemente. Mas eu estava lembrando desse caso recente que aconteceu em São Paulo, onde 6 trabalhadores foram esfaqueados por colegas em apenas 2 dias. Resumindo rapidinho, em São Bernardo do Campo, por exemplo, o Cláudio Henrique da Silva, um empregado terceirizado de 33 anos, matou 3 colegas a facadas dentro da fábrica da Bombril. Após o crime, o autor do ataque foi levado à delegacia, onde tirou a própria vida. 2 dias depois, em Jundiaí, Manuel Avelino da Silva, um açougueiro de 48 anos, atacou 3 colegas com uma faca dentro de um supermercado, o Açaí Atacadista. O autor do crime confessou que planejava matá-los por se sentir perseguido e que a execução do ataque foi o desfecho de uma advertência recebida naquele mesmo dia. Ele continua preso. Então a gente observa que as empresas se limitam muitas vezes a emitir notinhas, falando que esse episódio é só um surto imprevisível de pessoas que eles chamam de monstros isolados. Mas a realidade, porém, nos aponta, doutor João, e o senhor vai comentar sobre isso agora, que o ambiente do trabalho funciona, não raro, como uma panela de pressão, não é verdade?
1: Exatamente, exatamente, Edinaldo. Mas, assim, só para não criar um alarde geral, né? Porque...
0: Lógico, lógico. Tem casos e casos, né?
1: Eu, como operador de direito, né, e eu acredito que a maioria dos colegas aí sejam advogados, juízes, o pessoal do Ministério Público concorda comigo, que a gente não pode, não podemos afirmar que uma pessoa cometeu esse crime ou esses crimes porque sofreu assédio moral no ambiente de trabalho. Também não podemos transformar, né, o sofrimento psicológico em sinônimo de violência. A imensa maioria, pois não é nada.
0: Não, o senhor está corretíssimo fazer essa observação, corretíssimo. Porque se todo mundo que sofreu uma pressão for partir para matar alguém, o mundo se acaba, né? O mundo se acaba.
1: Exatamente.
0: Agora, tem pessoas que são levadas a esse ponto, né, doutor João?
1: Exato, exato. Não, mas assim, a imensa maioria das pessoas que sofrem, seja de ansiedade, depressão, outros transtornos de cunho psicológico, né? Jamais vão praticar qualquer tipo de violência. Esses são episódios que chamam a atenção e pegando o gancho que o senhor fez, a gente tem que ver como é que as empresas estão lidando com esses tipos de conflitos, ameaças, humilhações, né? O que estão fazendo com aquelas denúncias que são feitas pelos funcionários nos canais que são amplamente divulgados pelas empresas. Os sinais de deterioração das relações dentro do ambiente de trabalho, o que é que está sendo feito com isso? Então, é como você disse, não só cabe às empresas ter um RH, não, é? Não basta ter o compliance, não basta ter um canal de denúncia, é preciso que aconteça algo antes dessas denúncias. É preciso que a denúncia seja investigada, que pessoas sejam ouvidas, que exista acompanhamento dessas pessoas e a proteção, né? E a avaliação do risco da empresa, não simplesmente deixando que um fato desse aconteça. Porque esse, né, é um fato extremo que pode sim ser ligado, mas a gente não pode dizer que foi um fato preponderante a questão do ambiente de trabalho. Mas é importante e acende um alerta para que as empresas, né, sejam as empresas, sejam os sindicatos laborais, os sindicatos patronais, estejam ainda mais em alerta para as prevenções, para prevenir essas ações antes de qualquer tipo de tragédia, né? Porque a prevenção começa quando aparecem os primeiros sinais de que as relações de trabalho estão sendo ali acabadas, né? Deterioradas.
0: Essa colocação sua é muito importante, doutor João Galamba, porque esses alertas, né, de que uma tragédia está a caminho, quase sempre existe também, vamos colocar assim, mas costuma ser ignorado, né? Normalmente esses casos são ignorados, isso é um grande defeito, né?
1: Exatamente, Enaldo. Até porque, Enaldo, a gente vive num mundo tão pragmático, né?
0: É verdade.
1: E quando a gente fala em segurança do trabalho, muita gente já pensa em capacete, luva, acidente em máquina, eletricidade, enfim. Mas, e tudo isso é fundamental, mas existe também a segurança das relações humanas. E esse Setembro Amarelo está para lembrar justamente isso, né? Um ambiente em que existem humilhações constantes, ameaças, perseguições, conflito de mediações de trabalhadores que não conseguem denunciar ou que denunciam e não tenham os seus casos tratados e analisados como deve ser feito, a empresa não consegue controlar todos os comportamentos humanos, mas ela tem o dever, sim, de construir mecanismos de prevenção e não pode ignorar as situações que chegam até o seu conhecimento. Então, o canal não é só uma cortina de fumaça, não é só um marketing para dizer que aquela empresa ela respeita as pessoas, para que ela tenha interesse nas pessoas, nas relações humanas. Ele é importante, sim, mas o mais importante que só ter o canal de denúncia é apurar essas denúncias, saber o que efetivamente está acontecendo dentro da empresa, né, para não se permitir que situações tal como essas aconteçam. Então, é importante, a gente vê muitas empresas aí que tem, por exemplo, campanhas contra a homofobia, inclusão de pessoas com pessoas de raça, cor e gêneros em suas instituições, mas a gente vê que isso é só uma capa para mostrar a empresa para fora, mas dentro isso efetivamente não acontece. Né? E eu me refiro, existem casos aqui de homofobia no escritório, de que a empresa multinacional tinha N situações dentro da empresa, situações, eu digo, reuniões dentro da empresa, esclarecendo sobre aquela situação, mas um trabalhador que estava sofrendo aquele assédio dentro da empresa, apesar de ter feito todas as denúncias possíveis e imagináveis, formalizado através de WhatsApp, de canais oficiais, e-mails, não teve suas demandas atendidas. Por quê? Porque a gestão, muitas vezes, atropela todo esse procedimento da empresa. Todos os ditames da empresa que são feitos, muitas vezes não são colocados em práticas. E aí é uma culpa da gestão? Também. Mas a gente sabe que a pressão, ela vem de cima, né? Então, ela vem derrubando N procedimentos que não são colocados em prática, muitas vezes para se cumprir uma meta, para não se deixar de liberar um prazo. Enfim, são situações que precisam ser observadas e não tão somente uma situação. O ambiente de trabalho é um ambiente muito complexo, né? Até porque a gente está lidando com pessoas, não são máquinas. Então, precisa muito, muito, muito de uma atenção redobrada, de profissionais qualificados, de psicólogos, para que possam acompanhar. E, obviamente, com pessoas sensíveis e calmas, que tenham a tranquilidade de lidar com pessoas. Né?
0: O senhor coloca, mais uma vez, algo muito importante, que é o fato de realmente acontecer de alguma empresa que é muito forte, é muito interessante, muito acolhedora na teoria, mas na prática fica muito distante, né, dessa realidade. Mas ainda bem que nós temos um avanço nesse aspecto dentro das empresas, né? As empresas estão se modernizando e procurando realmente cumprir a coisa como deve ser e principalmente ficar atento quando acontece uma ameaça dessa para tomar providência no seu nascedouro, né, doutor João?
1: Exatamente, Ednaldo. Esses episódios aí mostram que não podemos enxergar conflitos no trabalho apenas quando eles chegam à justiça, né? Antes do processo trabalhista, antes de qualquer ação, muito antes de qualquer tipo de violência, existem relações que estão se deteriorando, né? Pode haver uma reclamação, depois outra, um trabalhador começa a ser isolado, passa a fazer ameaças, um gerente recebe essa informação e tem que se fazer algum tipo de coisa, tem que passar para o RH, e é
0: Justamente.
1: justamente nessa prevenção que a gente precisa funcionar, a gente como sociedade, né?
0: E outra coisa, só para a gente encerrar, doutor João, é que muitas vezes a saúde mental do trabalhador é tratada simplesmente como frescura, fraqueza do empregado, e o resultado disso costuma ser trágico, né?
1: Exatamente, Ednaldo. Nunca foi frescura, até porque essas doenças
0: Mentais.
1: psiquiatras, né, mentais, elas não são visíveis como um câncer, como um acidente, o cara que decepa uma mão, perde um dedo,
0: Verdade.
1: né? Então, muitas vezes essas pessoas elas são vistas, sim, como pessoas preguiçosas, como pessoas que estão querendo sair do trabalho, quando na realidade o que está adoecendo ela é o mesmo motivo do cara que meteu a mão ali numa máquina, né? É um
0: Verdade.
1: ambiente de trabalho, é a falta de ou a falta de cuidado com o trabalhador, fazendo com que ele possa adoecer. Obviamente que existem N fatores, né? Mas a gente sabe que a gente passa mais tempo no ambiente de trabalho do que propriamente em casa. Então, é importante que haja essa consonância aí entre vida pessoal e vida profissional, para que não haja qualquer tipo de atropelo para o trabalhador. O trabalhador precisa ir para a empresa e voltar de forma saudável e com segurança.
0: Sem dúvida nenhuma. Doutor João, muito obrigado. Foi um grande prazer poder ouvi-lo. Até a próxima oportunidade, amigo. Boa semana.
1: Eu que agradeço. Uma excelente semana para todo mundo, Ednaldo.
0: Pronto, acabamos de ouvir aqui dentro do nosso balanço de notícias de hoje o advogado trabalhista, sócio do escritório Galamba Félix. Doutor João Galamba acabou de falar com a gente. Agora são 5h30.
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0: Último giro de participações dos nossos ouvintes sobre esse assunto, né? Eu perguntei o seguinte e volto a repetir. Fatores como danos à saúde mental, pressão excessiva, ausência de descanso, desrespeito, humilhações, exposições desnecessárias e muito mais. Isso se chama assédio moral. Você já passou por assédio moral no seu trabalho? Responda agora. Alô, boa tarde.
3: Boa tarde, Edinaldo Santos. Quem fala aqui é José Alves de Queiroz, de
0: Um
3: Santander, de
0: abraço.
3: Chabotão. Já
0: Obrigado.
3: passei, sim, com esse problema. E exigia que eu fizesse três funções: sob pressão, em cima da hora do banco fechar,
0: Poxa vida.
3: dava uma de office boy, de motorista, sempre me cobrando, me humilhando. Isso não é fácil, não. Eu esquentava muito a minha cabeça. Eu tinha hora que eu tomava até remédio controlado. Esse é o minha história. Obrigado e um bom programa para nós.
0: Obrigado, meu amigo. Obrigado pela sua participação e por o exemplo que você acaba de nos dar, que você também passou esses momentos de dificuldades no seu ambiente de trabalho. Quem mais fala com a gente? Alô, boa tarde.
4: Boa tarde, Gano Ricardo, minha amiga Edna Santos, Rádio Jornal a Todos, e Zacarias, Brego Dançarino. Ainda não respondendo a sua pesquisa sobre assédio moral no trabalho. Eu não, mas minha família já passou por isso. Devia haver uma lei, certo? Fiscalização para acabar com isso na esquina. Valeu, Edinaldo, uma boa segunda-feira, que Deus te abençoe, com saúde.
0: Obrigado, Zacarias. Um grande abraço para você. Sucesso, amigo. Mais duas participações para encerrar. Alô, boa tarde.
5: Boa tarde, Edinaldo Santos. Aqui é Leandro da Iputinga.
0: Fala, Leandro.
5: Trabalhei 15 anos como cozinheiro, formado pelo SENAC, mas os patrões, eles abusam muito. É muita cobrança, humilhação demais, Edinaldo. Eles não respeitam, eles pensam que porque paga é o dono do funcionário. Então, saí, não quero mais trabalhar em cozinha. Faz mais ou menos 5 anos que eu rodo de Uber, trabalho com o aplicativo e não estou arrependido, Edinaldo. Não estou arrependido. Forte abraço, meu amigo.
0: Muito obrigado, meu amigo. Obrigado aí também pelo seu testemunho do que aconteceu, infelizmente, na sua vida profissional. Que bom que você está bem aí, né? trabalhando como Uber, tá muito bem, tá mais tranquilo, porque você tá definindo sua própria vida, seu próprio horário, fica realmente mais fácil, mais tranquilo. Boa sorte, amigo. Para encerrar, mais uma participação. Alô, boa tarde.
6: Oi, Edinaldo, boa tarde. Cícero, Vila Real, Jardim São Paulo, meu amigo.
0: Fala, Cícero.
6: Em 1988, eu servi a Marinha do Brasil. Fui empolgado, como muitos jovens fazem, ficam empolgados com as Forças Armadas, achando que é a maior maravilha do mundo.
0: Eita!
6: A oitava maravilha. Quando não cheguei lá, meu querido, foi só decepção. Eu era recruta, marujo, todo mundo mandava em mim. O cabo dava uma ordem, depois vinha um sargento, depois vinha um tenente. E eu ficava louco com isso. Poxa. Era o assédio total, meu amigo. Assédio total nas Forças Armadas. Cada um dá uma ordem. E independentemente do que você cumpra uma ou outra, você é punido. Tá entendendo? Sim. Simples assim.
0: Ok, amigo. Obrigado pelo seu depoimento. Muito bom. Muito obrigado. Um abraço forte. São as experiências vividas de trabalhadores com assédio moral que infelizmente ainda faz parte do campo de trabalho de muita gente. Agora são 5 da tarde, 34 minutos. Amanhã tem mais Assunto do Dia.
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0: Neto, que corre atrás da bola nesta segunda-feira. Alô, alô, Raldinei Alves.
1: Muito boa tarde para você, Adinaldo, para todo mundo que está nos acompanhando aqui no Balanço. Logo mais às 9:30 da noite, o Náutico enfrenta a equipe do Cuiabá. A partida vai ser na Arena Pantanal. Timbu tem desfalque no time titular. E logo mais no Bola Rolando eu volto. A gente vai detalhar como foi essa preparação, o que vale esse jogo. É um confronto direto entre dois times que estão no meio da tabela de classificação. O Náutico é destaque na Rádio Jornal, Rádio Notícia.
0: Santa Cruz, Igor Moura.
2: Valeu, boa tarde para você, um abraço para todo mundo ligado aqui na Rádio Jornal. Segunda-feira de folga para o elenco do Santa, depois da vitória que colocou o Santa praticamente na Série B da próxima temporada. Uma Série B que o Santa pode vir a disputar uma década depois de ter disputado a última edição de segunda divisão que o Santa jogou em 2017. Quase 45 mil torcedores ontem fizeram uma grande festa na arena e o Santa venceu por 1-0 o Floresta com um golaço de Renato logo aos 10 minutos da primeira etapa. 9 pontos em 9 pontos disputados o Santa tem, 100% de aproveitamento. Uma defesa que ainda não foi vazada e está a uma simples vitória, que pode acontecer em Fortaleza, sábado, no PV contra o Floresta, para voltar à Série B matematicamente. Rádio Jornal, Rádio Notícia.
0: Olha o esporte, Leonardo Boris.
3: Boa tarde para você, Edinaldo Santos. Boa tarde para você que está ligado no Balanço de Notícias. Dois atacantes foram apresentados agora à tarde no CT. Kevin Andrade e também Neto Pessoa, que já fizeram suas estreias pelo Leão da Ilha do Retiro. O Sport, que está a 2 pontos do G6, foi beneficiado com resultados da rodada, principalmente na derrota do CRB para a Ponte Preta em Campinas. Próximo adversário do Sport será o Náutico nos Aflitos. Daqui a pouco, outras do esporte no Bola Rolando, Ed.
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0: 5:38.
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8: Em um cotidiano marcado por vídeos curtos e estímulos constantes, criar o hábito de ler pode ser um desafio. Mas a escola pode contribuir nessa construção. A proposta é aproximar o estudante dos livros a partir da curiosidade e do interesse, sem transformar a leitura em uma obrigação. Para isso, é importante ampliar as possibilidades, apresentar diferentes gêneros, conhecer os interesses e criar espaços para que o aluno possa compartilhar sua experiência de leitura. Audiolivros, e-books e conteúdos digitais também podem funcionar. E a família pode ajudar pelo exemplo, reservando um momento do dia para ler e reduzindo as distrações digitais.
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2: 5h41.
1: Brasília.
2: Vamos voltar para Brasília. Lá se encontra o nosso Romualdo de Souza. Alô, Romualdo, boa tarde.
3: Pois é, Edinaldo, boa tarde. Boa tarde a você, boa tarde também ao nosso ouvinte. O Edinaldo, o presidente Lula vai fazer amanhã um papel importante, aliás, desde os anos de 1945, que o Brasil abre a Assembleia Geral das Nações Unidas. Lula vai fazer um discurso falando de integração latino-americana. Lula vai fazer um discurso falando sobre a importância da autodeterminação dos povos, ou seja, nada de interferência internacional. E hoje, mais cedo, Lula esteve com o presidente de Nova York, Zohran Mamdani. Ao prefeito muçulmano, o prefeito de Nova York, o presidente Lula da Silva, Edinaldo, entregou uma camisa do Corinthians e recebeu do prefeito de Nova York uma camisa que a cidade mandou confeccionar para lembrar a participação de Nova York nos Jogos da Copa do Mundo. Havia uma expectativa, e continua valendo essa expectativa, de que o governo brasileiro encontre, pelo menos nos corredores, com o governo norte-americano e troque pelo menos uns afagos com Donald Trump, porque já chega essa briga de um lado e de outro quando o Brasil precisa dos Estados Unidos, porque nós temos mais é que vender para os Estados Unidos, e os Estados Unidos precisam comprar do Brasil produtos que eles não produzem, Edinaldo.
2: Concordo plenamente. Tem que acabar com essa briga e tratar melhor essa questão dessas tarifas, né, que realmente atrapalham a vida de muitas empresas no Brasil. Agora, o que não atrapalha de jeito nenhum, mas nos traz satisfação, é aquele cafezinho, Romualdo.
3: Pois roda a vinheta.
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3: Meu amigo, minha amiga, eu tenho dito isso já faz uns 10 anos que eu disse, já foram 3 prefeitos nessa toada, que lá em Taquaritinga, a capital pernambucana do café, deveria

0: tinha distribuindo, mostrando o café colombiano, que foi para o embate e acabou perdendo para o Brasil. O que significa dizer que o Brasil está produzindo bons e os melhores cafés da América. Você quer uma dica de um café bem passado, bem preparado? Faça o seguinte, separe uma colher de sopa de café moído. Uma colher de sopa de café moído. Coloque no coador de pano ou no coador de papel e coloque ali mais ou menos 150 ml de água. Deixe decantar e tome esse café, que você vai se lembrar de tanta coisa, porque o café tem essa propriedade. Exatamente por causa da cafeína, você vai se lembrar de coisas, meu amigo, minha amiga, coisas muito boas, Edinaldo.
1: Maravilha, Romualdo, até amanhã, um abraço.
0: Um abraço, bom café.
1: Agora 5h46.
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9: Quer fazer graduação fora do Brasil? Isso vai além de escolher o país e a universidade. O processo inclui definir o objetivo, avaliar o perfil acadêmico, escolher o idioma e pesquisar bolsas e custos. Depois vem a candidatura, organizar e, quando necessário, traduzir documentos, fazer os exames exigidos, conseguir cartas de recomendação e preencher os formulários. Aprovado, o estudante precisa providenciar passaporte, visto, moradia e passagem. Também é importante contratar o seguro de saúde exigido ou recomendado pelo destino. E antes de viajar, lembre-se, a orientação é conferir prazos, documentos e planejar os gastos.
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11: São 5h50. Está saindo pelo

0: do Brasil afora em termos de manchete é o seguinte. O senhor tem sido nossa inspiração. Palavras do prefeito de Nova York para Lula. Tribunal Superior Eleitoral forma maioria para manter suspensão de campanha de Deltan no Paraná. Nosso senador Flávio Bolsonaro mandou emenda a miliciano do caso Marielle. CBF monta nova grade de horários do Brasileirão sem jogos às 21 horas de sábado. Principais TVs dos Estados Unidos suspendem cobertura conjunta de Trump em apoio à CNN. Contrato de 427 milhões liga turma do KN, era assim que eles chamavam o ministro Cássio Nunes. Então liga a turma do KN a precatórios de Vorcaro, do site. Quanto mais mexe nesse caso Master, mais aparece novidade. Eita, meu Deus! Tsunami meteorológico atinge Santa Catarina e causa alagamentos no litoral. Milton Leite é sócio de empresas que somam mais de 52 milhões de capital. Jovem no Ceará encontrada morta na casa do namorado estava grávida, diz irmão. Pois é, chegando mais aqui, ó. Por que o avanço chinês no Peru deveria preocupar o Brasil? Isso aqui é pergunta de empresários, né? Dessa área. Unimed é condenada após demora em parto deixar bebê em estado vegetativo em São Paulo. Justiça de Alagoas proíbe Rico Melquiades de coagir empregados por voto degradante. Mãe diz que educadora escreveu boba na testa da filha de 4 anos em escola do interior de São Paulo. Ok, vamos ver como é que está Pernambuco. Uma passadinha aqui nas manchetes de Pernambuco. Laqueadura sem consentimento, como sugeriu Raquel Lira, é crime com pena de até 8 anos de prisão. Integrantes de terreiro, alvo de tiros, denunciam que estão sendo ameaçados. O ataque aconteceu durante celebração na Zona Norte. Homem é assassinado a tiros na BR-101 quando seguia para o trabalho. Oh, meu Deus. Carro capota em viaduto na BR-101 após motorista passar mal. Raquel Lira promete descentralizar atendimento de saúde e construir novos hospitais no interior. João Campos promete construir nova ponte ligando Petrolina e Juazeiro, na Bahia. Homem é detido pela PM após mostrar órgãos genitais para crianças em Agrestina. São 5 da tarde, mais 53 minutos na capital pernambucana. Vamos dar uma chamadinha aqui nos nossos repórteres. Vamos lá. Tem aqui o João Carneiro, né? Vamos para ele. 90 e 10 candidaturas vão estar disponíveis nas urnas eletrônicas aqui no estado de Pernambuco, sendo que 50 na condição de subjúdice. Saiba o que isso significa na reportagem de João Carneiro.
1: Impugnada, indeferida ou sob júdice. Durante o período eleitoral, estes termos podem aparecer na situação de uma candidatura e gerar dúvidas entre os eleitores. Mas cada um deles representa uma etapa diferente. A impugnação acontece quando uma candidatura é contestada na Justiça Eleitoral. Se a Justiça identificar algum impedimento e rejeitar o registro, a candidatura é indeferida. Mas se o candidato recorrer e o processo continuar em andamento, ele pode permanecer na disputa com a candidatura sub judice. O advogado eleitoral Felipe Ferreira Lima explica o que acontece nessa situação.
2: Enquanto o processo está sendo discutido e não tem uma finalização, que a gente chama de trânsito em julgado, o candidato pode fazer campanha. E aí muitas dúvidas pairam quando se diz o seguinte: mas se o dia da eleição chegar e esse processo ainda estiver sendo discutido, o número lá vai estar na urna, a foto do candidato, o candidato vai ser candidato de fato, porque ainda não houve decisão final no processo. Futuramente, ele eleito ou não, esse processo vai ter uma decisão. E aí, se ele for eleito, os votos deles vão se tornar nulos.
1: Essa mudança pode alterar a distribuição das vagas, como explica Felipe Ferreira Lima.
2: No caso proporcional, para estadual e para federal, deputados, o suplente assume, mas vai ter que ter o recálculo do quociente eleitoral do partido, para ver se aquele partido, mesmo diante dos votos anulados daquele candidato, continua com aquela cadeira. Pode ir para outro partido nesse recálculo. Então, existe uma nova adequação, uma acomodação dos cálculos depois dessa anulação por impugnação transitada em julgado.
1: Entre as situações que podem levar ao indeferimento estão casos de inelegibilidade, inclusive decorrentes de determinadas condenações, além do descumprimento das condições exigidas pela legislação para disputar uma eleição. Para o eleitor, a situação de cada candidatura pode ser acompanhada pelo Divulga Candi Contas do Tribunal Superior Eleitoral. O sistema informa se o registro está deferido, indeferido ou ainda depende da análise de recursos. João Carneiro, Rádio Jornal, Rádio Notícia.
0: São 5 da tarde, mais 56 minutos na capital pernambucana, 5h56. A gente continua verificando aqui as manchetes mais recentes do Brasil e do mundo, para deixar você cada vez mais informado, em sintonia com tudo o que está acontecendo. Esse caso dessa jovem que foi encontrada morta na casa do namorado é uma coisa muito estranha, né? Vocês veem o seguinte: o irmão da estudante de direito, Isabelle Caracristi, 22 anos apenas, afirmou hoje que a jovem que foi encontrada morta no último dia 13 em um condomínio de luxo, onde vivia com o namorado, em Fortaleza, estava grávida. Rafael Magalhães explicou que a informação foi obtida e repassada à família ontem do celular de Isabelle, que está passando por perícia na Polícia Civil do Ceará. Ele explicou que não sabe desde quando a irmã sabia e de quantas semanas era a gestação. A gente não sabia sobre essa questão. A gente teve essa confirmação a partir de alguns dados e do celular dela, que já está com a equipe especializada da perícia, disse em entrevista à imprensa brasileira. Aí tem aqui mais o seguinte. O Rafael explicou ainda que o caso inicialmente foi tratado como suicídio, mas passou a ser investigado depois que a mãe da jovem fez um vídeo questionando detalhes mal explicados. Ela cita, por exemplo, o desaparecimento do namorado dela e a falta de informações do condomínio onde eles moravam. Ela disse: a gente questionou dizendo que não foi suicídio. Nós entregamos o celular para a equipe especializada que está acompanhando o caso. Tenho muita coisa que vai vir à tona. O que eu estou compartilhando com vocês é o que pode ser compartilhado. Essa mãe deve estar desesperada, né? Ao perder uma filha de 22 anos, na flor da idade, desaparece assim repentinamente, o namorado vai embora, a família do namorado também vai embora. Agora descobriram que ela estava grávida, disseram que foi suicídio, o condomínio não dá informação. É uma história que ainda vai render muito na operação policial que está sendo desenvolvida. Agora são 5h59. Centro Universitário do Recife oferta serviços gratuitos à população. A gente falou sobre isso agora há pouco aqui no programa. Mas o que a gente quer falar agora com você é sobre o seguinte: aplicativos é título. É a forma mais simples de justificar a ausência em 4 de outubro, sendo que cada turno é considerado uma eleição independente. Trazendo mais detalhes, Max Augusto.
3: Para as eleições de 2026, os eleitores que estiverem fora do seu domicílio eleitoral poderão justificar a ausência às urnas diretamente pelo celular, usando o aplicativo e-título. A ferramenta utiliza a geolocalização do dispositivo para confirmar que o eleitor está em outro município, evitando a necessidade de ir até uma sessão apenas para apresentar o requerimento. A orientação da Justiça Eleitoral visa reduzir as filas nos locais de votação após diagnóstico do Tribunal Superior Eleitoral apontar que muitos eleitores compareceram às urnas apenas para justificar de forma presencial nos últimos pleitos. Caso não consiga usar o aplicativo no dia da votação, o eleitor também pode comparecer a qualquer local de votação e entregar o formulário preenchido perante a mesa receptora de votos. Quem não realizar a justificativa no dia do pleito ainda tem o prazo de 60 dias após a eleição para regularizar a situação. O prazo final é 3 de dezembro de 2026 para o primeiro turno e 8 de janeiro de 2027 para o segundo turno, podendo o procedimento ser feito pelo e-título ou pelo sistema Justifica. O assessor de acompanhamento das eleições do Tribunal Regional Eleitoral de Pernambuco, Marivaldo Mendes, alerta para as severas sanções e impedimentos que o eleitor enfrenta caso permaneça em débito com a Justiça Eleitoral.
4: O eleitor que deixa de votar ou de justificar sua ausência, ele não fica quite perante a Justiça Eleitoral e, por causa dessa situação, ele pode ser prejudicado em diversas situações, como a obtenção de passaportes, o recebimento de vencimentos, remuneração, a participação dele em concorrências públicas ou administrativas com a União, com os estados, de inscrever-se em concursos públicos ou prova para cargos ou funções públicas, de renovar matrículas em estabelecimentos de ensino e de praticar qualquer outro ato que venha exigir a comprovação de sua quitação eleitoral.
3: Max Augusto, Rádio Jornal, Rádio Notícia.
0: É fim do Balanço de Notícias de hoje, agradecendo a sua participação, muito obrigado. Obrigado pela sua companhia e a gente se encontra amanhã aqui a partir das 16h. Nosso melhor agradecimento também aos colegas de trabalho. Tivemos hoje a volta de Ingrid Santos, o período de férias. Ela retoma os trabalhos aqui com a gente. Trabalhos técnicos de Big Alves e Edilson Lima. A coordenação de jornalismo da Rádio Jornal é de Vitor Tavares. Agora são 18h01. Vem aí a oração da Ave Maria e depois o futebol do Escrete de Ouro.
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Esta é a hora do Angelus, a hora da Anunciação. A humanidade esquece por um momento a sua luta em glória. Deixa de lado os pensamentos pecaminosos, a perseguição desenfreada dos homens contra os próprios homens e contempla, na paz da natureza, uma sombra pálida do olhar de Maria. Nos templos, nas ruas e nos campos, as preces brotam espontâneas de todos os lábios. Esta é a hora do Ângelus, a hora da Anunciação. Nós vos suplicamos, Maria, que olheis por nós, vossos filhos ingratos. Dai-nos a graça do arrependimento e a vossa bênção materna. Porém, mais do que nós, Maria, outros necessitam do vosso apoio nesta hora. Os que morrem de necessidade, os que blasfemam, os que não creem. Iluminai-os, Virgem Santíssima. Vós que fizestes os homens semelhantes a Deus, porque foste mãe de Jesus, olhai para os que perderam a fé. Protegei-os. Deslumbrai-os como um relâmpago aos olhos de Paulo. Lembrai-vos deles nesta hora, Maria, e sede para todo sempre louvada e bendita. Ave Maria, cheia de graças, o Senhor é convosco. Bendita sois vós entre as mulheres, bendito é o fruto do vosso ventre, Jesus.

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0: 18:07.
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0: Júnior Moura.
1: E com maior público entre todas as divisões de acesso do futebol brasileiro ontem na Arena, Santa venceu Floresta com golaço de Renato e permaneceu com 100% de aproveitamento no quadrangular final da Série C. Tricolor, muito próximo de voltar a disputar a Série B do brasileiro após uma década. Acesso já pode acontecer próximo sábado, no Presidente Vargas, em Fortaleza, diante do Floresta.
0: Clube Náutico Capibaribe, Haldinei Alves.
2: Náutico entra em campo hoje para enfrentar o Cuiabá na Arena Pantanal. Quimbu vai ter pelo menos uma mudança no time titular. Técnico fala da importância do jogo e da situação na tabela de classificação.
0: Esporte, Leonardo Boris.
3: Esporte apresenta dois atacantes. Esporte a 2 pontos do G6. Agora, prioridade é encaixar uma sequência de vitórias. Próximo adversário é o Náutico nos aflitos. Lateral direito está fora pelo terceiro cartão amarelo.
0: Dezoito horas, 9 minutos na capital pernambucana. Vai começar o show!
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0: Arruda. Alô, alô, Igor Moura de volta das férias. Boa noite, Igor.
1: Boa noite, Ed. Um abraço forte pra você, amigo. Boa noite pra todo mundo ligado aqui nesse Bola Rolando. Um abraço a todos. Edinaldo, plagiar o nosso amigo João Vitor Amorim, né? Antes ele dizia, me acorde quando o Santa Cruz perdeu um jogo. Eu vou dizer agora, na volta das minhas férias, me acorde quando o Santa perdeu um ponto nesse quadrangular final da Série C do Campeonato Brasileiro. Campanha perfeita até aqui. Vitória 1-0 sobre o Botafogo da Paraíba na arena, não lotada, mas cheia. Vitória 1-0 sobre o Maringá, com aquele chute de fora da área do Matheus Vinícius no interior paranaense ontem. Com um show à parte nas arquibancadas, estava linda a Arena de Pernambuco. A torcida foi paciente, paciente não seria bem a palavra.
0: Foi parceira o tempo todo,
1: porque não precisou nem tanta paciência. O gol do Santa saiu com 10 minutos, né? Eu até imaginava que o Floresta iria ter uma resistência maior contra o ataque do Santa, aquele gol no fim, um gol na metade do segundo tempo, mas não. Ainda bem que o enredo foi ótimo para o Santa, porque o Santa fez 1-0 no Floresta, obrigou o Floresta a sair da retranca, que provavelmente faria, porque deu certo contra o Botafogo em João Pessoa, né? Uma retranca muito bem feita. E no fim das contas, com doses de dramaticidade, com Matheus Vinícius sendo herói de novo, salvando uma bola debaixo dos três paus, com o Thiago Coelho fazendo uma defesa monumental no primeiro tempo, numa cabeçada queima-roupa, uma bola na trave na falta do Garratti, o Santa venceu 1-0, uma festa incrível após o apito final. E Edinaldo, sábado a gente vai poder ver matematicamente, quem sabe, o Santa voltar a disputar uma Série B.
0: Mas precisa
1: depois
0: ganhar.
1: De 10 anos.
0: Para segurar, precisa ganhar.
1: A situação é simples agora de explicar. Se ganhar, tá dentro. Se ganhar, o Santa está matematicamente na Série B 2027. Já vai começar até poder planejar tudo, junto com o Tairo Arruda, com a SAF, tudo isso.
0: E as pessoas têm que ter calma, né? Porque o Santa Cruz ainda tem o quê? 4, 5 jogos ainda?
1: O Santa tem três.
0: Três jogos.
1: É o retorno agora. O Santa tem Floresta lá, Maringá aqui, Botafogo lá.
0: Pois é. Três jogos mais, tem que ter paciência, tranquilidade, pra não precipitar as coisas. Se puder ganhar, claro. Não,
1: ganhando o jogo, o Santa tá dentro. Agora, no mesmo horário, e data, óbvio, estarão jogando no Almeidão em João Pessoa, o Botafogo da Paraíba, que tá zerado até aqui, não
0: ganhou um ponto sequer.
1: Inclusive foi um banho de bola, levou um amasso do Maringá, eu vi o jogo todo no sábado, lá em Maringá foi 2-0, poderia ter sido mais, mas o Botafogo da Paraíba, ele ainda tem chances matemáticas de acesso e vai jogar a sua última cartada, é a última bala que o Botafogo tem na pistola, nesse jogo contra o Maringá em João Pessoa, no sábado, mesmo horário.
0: Ele não vai querer continuar com 0 pontos.
1: Pois é, se o Botafogo ganha o jogo ou empata com o Maringá e o Santa... Na verdade, se o Botafogo ganha do Maringá e o Santa empata em Fortaleza contra o Floresta, se o Botafogo ganha, Maringá perde, e o Santa empata, o Santa oficialmente estará na Série B da próxima temporada sem precisar vencer.
0: Foi um jogo que a gente tem que colocar no time dos memoráveis, né? Nos jogos com essa conotação. Agora, eu ainda continuo querendo sofrer menos, cara, porque, meu amigo... Aqueles momentos de pressão, eu imagino como fica o torcedor lá na cadeira ou arquibancada, onde quer que seja. Não é fácil,
1: Vi gente chorando,
0: Muita gente,
1: Vi gente chorando, criança chorando, vi.
0: Porque agora
1: principalmente no apito final por conta da emoção, mas eu vi gente chorando nos minutos finais por conta da adrenalina, da tensão, do estresse. Porque o jogo de ontem representava muita coisa, né?
0: Muito.
1: Porque o Santa disparou, o Santa tem a melhor campanha entre todas as equipes agora na somatória.
0: Três vitórias, 9 pontos.
1: Eu fui fazer uma pesquisa antes da transmissão de ontem. Com 2 jogos e 2 vitórias nos 2 primeiros jogos, 3 clubes conseguiram na história dos quadrangulares de acesso que foram colocados como no regulamento da Série C pela CBF a partir de 20. E o Santa estava no quadrangular, inclusive, fracassou porque Vila Nova e Brusque subiram no grupo do Santa. O Santa ficou na seca o Ituano. Mas apenas 3 conseguiram ganhar os seus 2 primeiros jogos. Na competição, o ABC de 22 subiu. O Brusque de 23 subiu. A Ponte Preta do ano passado subiu. Aí o Santa ontem ganhou, afunilou ainda mais. Só o Santa, a Ponte Preta do ano passado e o Brusque de 23 ganharam os 3 primeiros jogos do quadrangular de acesso. E é óbvio,
0: os dois subiram
1: e o Santa está muito próximo de garantir o acesso.
0: 3 equipes, né?
1: Isso.
0: Vamos ver se o Santa Cruz mantém essa batida aí, né?
1: Tá sem tomar gol. Vai enfrentar agora um Floresta fora de casa. Eu vou ser bem sincero, Ed. Até conversando com muita gente sobre o jogo ontem, eu dizia o seguinte. Olhando o Santa e olhando o Floresta, eu vi atentamente o jogo do Floresta contra o Botafogo da Paraíba no Almeidão, que eles venceram 1-0. Eu tinha mais preocupações do Santa perder pontos no jogo de ontem do que no jogo de sábado em Fortaleza. Eu vou explicar o porquê. O Floresta é um time que se defende muito melhor do que ataca.
0: Sim.
1: Né? Tem problemas técnicos claros, claríssimos nos jogadores de frente.
0: A melhor fatia do campo deles é a defesa.
1: Meio campo para trás. Aí é um time... O Leston arruma ali um 5-3-2, muito bom. Agora, o jogo de ontem, o Floresta, ele tentou o tempo todo, ou ele tentaria o tempo todo, repetir a estratégia que ele teve em João Pessoa com o Botafogo, que deu certo. Ele ganhou de 1-0. Só que ele tomou um gol com 10. Quando ele toma o gol, o Floresta muda um pouco a estratégia, coloca os jogadores mais à frente e o Floresta tem dificuldade para fazer gol. E o Santa, jogando em casa, ele ainda tem uma certa dificuldade em construir placares dilatados. Ele não fez isso com o Botafogo, não fez isso com o Floresta. Agora, sábado que vem, quem é que tem a obrigação de ganhar, assim, de pontuar, de ganhar o jogo?
0: Claro, Floresta.
1: Floresta vai ter que sair, porque se ele não ganhar o jogo, ele vai estar praticamente eliminado. O Santa, com o empate, está praticamente dentro. Então,
0: o Santa
1: as circunstâncias favorecem o Santa jogar fora de casa, como o Santa gosta, né?
0: E ele está se dando bem fora de casa por esse sistema de jogo dele, né? Que ele fica lá atrás, joga ali por uma bola.
1: Um contra-ataque, uma bola parada. Aconteceu isso
0: contra o Brusque, né?
1: Também.
0: Ele não foi
1: também.
0: Uma vez sequer no ataque. No último momento do jogo... Uma bola na área.
1: O enredo do jogo do Brusque, que você está lembrando, foi um enredo muito parecido com o jogo do Maringá. Agora, sábado, que o Santa ganhou. Por quê? O Maringá foi melhor que o Santa quase o jogo todo. O Santa Cruz conseguiu equilibrar um pouco no miolo do segundo tempo. Só que aí, quando o 0-0 estava maravilhoso pelas circunstâncias, o Matheus acerta aquele balaço.
0: Mas o Matheus, a essas alturas, já pode ser considerado o símbolo da recuperação do Santa Cruz dentro da competição. Santa Cruz... Passou, mas passou numa dificuldade enorme, né? Em oitavo lugar.
1: Um drama.
0: Correu muito risco. Mas o tal do Matheus Vinícius, já na fase anterior, ele já marcava um gol...
1: Contra o Caxias, aquele
0: golaço. Contra o Caxias.
1: De falta.
0: Aí depois faz um gol contra o Maringá, jogo altamente decisivo. E ontem ele não fez um gol. Aliás, ele não fez uma grande defesa. Aquilo é mais um gol do que de uma defesa.
1: A torcida no estádio gritou como gol. Foi curioso isso aí, esse lance. E outra coisa, é bom lembrar que eu votei nele como melhor em campo, né? Eu, o Haldner e o Alexandre, assim, votamos nele. E o Ralf votou no Renato pelo golaço. Mas a assistência para o golaço do Renato foi do Matheus Vinícius, né?
0: Exatamente.
1: Recebeu a bola do Everaldo e fez o cruzamento.
0: Ele foi anjo da guarda quando tirou aquela bola e deu ainda uma assistência para Renato fazer aquele golaço. Renato tão criticado em jogos anteriores... Com razão,
1: sim.
0: Ele termina dando a vitória ao Santa Cruz com um gol muito bonito, né, cara? Uma
1: que voleio, com o pé ruim, né? Ele é destro.
0: Ainda teve isso, né?
1: Foi com a canhota.
0: Bom, agora, que torcida é essa, né?
1: Não.
0: Que torcida é
1: brincadeira,
0: essa?
1: É brincadeira.
0: É um fenômeno...
1: É brincadeira.
0: Fantástico. O cara da transmissão, eu tava...
1: O Luiz variando, Alano?
0: Eu não sei como é o nome dele. Ele disse um negócio que... Não é a torcida, não é o time que tem uma torcida.
1: Não,
0: a torcida que tem um time, né?
1: Não é a torcida que tem um time, é um time que tem uma torcida.
0: Exatamente.
1: Né?
0: Exatamente.
1: É isso. Até porque, assim, é algo muito espetacular, assim, a história. Eu gosto de história de superação. E principalmente quando você está envolvido em história de superação. Eu estou falando, não estou falando de mim, estou falando da Rádio Jornal como um todo e da imprensa pernambucana, da torcida pernambucana, do pernambucano como um todo. Há 2 anos atrás eu estava frente a frente com você aqui falando sobre sub-17 do Santa sub-20, porque o futebol profissional do Santa não tinha o que disputar.
0: Não existia.
1: Não tinha calendário. 2 anos atrás. E a gente está falando de um time que está, daqui a pouquinho, eu acredito piamente que no sábado que vem o Santa classifica. A gente tá falando de um time que ano que vem vai estar na Série B do Campeonato Brasileiro, provavelmente enfrentando o Internacional.
0: De um time sem série para um time que chega na Série B. E olha que essa é uma luta de 10 anos, viu, gente?
1: Quando eu falo Inter aqui é porque o Inter tá difícil na Série A, entendeu? Eu tô citando só um exemplo de alguém que vai estar jogando na Série B, a mesma divisão que o Santa.
0: É uma luta de 10 anos que o Santa Cruz tenta voltar para a Série B, cara. Então a hora é essa. Nunca o caminho esteve tão pavimentado.
1: Pois é. Bom, e um dos personagens pela recuperação do Santa também, Christian de Souza, né? Christian chegou com algumas críticas também concordo com algumas críticas feitas, outras eu acho que não foram pertinentes, mas o Christian, nas convicções dele, entrega muito ponto, né? O Santa Cruz com o Christian pontua muito.
0: É verdade.
1: Ganha bastante, ganha apertado de todo jeito, mas ganha jogo. E eu perguntei pro Christian ontem na entrevista coletiva após a partida, sobre os reforços que ele ganhou. Porque é o seguinte, contra o Botafogo, a maioria dos jogadores que ele acionou no decorrer do jogo, eles entregaram rendimento. Contra o Maringá, mesma coisa. Ontem, todos os jogadores que entraram no decorrer do jogo, eles conseguiram entregar rendimento, entraram bem. E eu perguntei pro Christian a importância desse elenco dele ter sido robustecido, para ele ter mais peças e características diferentes à disposição para substituições, e a importância do coletivo do Santa, de um time que se recusa a perder.
2: É trabalhar o modelo de jogo, né? Não é o sistema tático. Tática é muito mais do que sistema, é oportunizar os jogadores como a gente vinha fazendo. Nós estávamos hoje sem titulares importantes, né? Perdemos o Eurico no aquecimento, o Eurico estava com uma dificuldade, a gente resolveu colocar o Edson é um cara que mantém o nível de atuação do Eurico, mais um jogo sem o Ronald, mais um jogo sem o Vitinho, né? Então, o grupo, o coletivo, né? A exaltação do coletivo, não a individualidade, que é um discurso que para o torcedor, para boa parte da mídia, não é interessante, né? Não é legal, né? Mas para nós que vivemos o futebol, a gente sabe que é isso que resolve, é isso que leva aos resultados. Mais um jogo sem tomar gol. Nós somos hoje a melhor campanha do campeonato. Disparado em pontos, é a maior campanha do campeonato, a melhor defesa. E estamos invictos de meta, né? Não tomamos gols até agora nesses três jogos. E mesmo assim ainda temos muito a fazer. Precisamos ainda pontuar para alcançar o objetivo principal do clube. Então, pé no chão, recuperar esses jogadores que estão machucados, nos faz muita falta o Ronald, nos faz falta o Eurico, nós viemos fazendo um revezamento também dos atletas que vão para o banco, eu estou deixando gente boa de fora, o nosso grupo ficou bastante numeroso, jogadores importantes ficam de fora, isso não é fácil, não é moleza gerir isso também, mas a gente vai indo com calma, com transparência, papo reto, e vamos construir a nossa semana a partir de terça-feira, porque temos um desafio muito difícil no sábado.
1: Ah, então, Christian de Souza, daqui a pouquinho no Escreto na Rede com o João Vitor, estarei com o Bruno Rodrigues, presidente do Santa, na TV Jornal SBT.
0: Valeu, Igor. Agora são 18h23 na capital pernambucana.
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6: 18 horas 29 minutos. E o principal destaque para hoje do Clube Náutico Capibaribe, sem falar do jogo, né? Que a bola corre daqui a pouquinho às 21h30. Mais destaques do Náutico, Haldinei Alves.
7: Vamos lá, Edinaldo. Hoje o Náutico vai ser comandado exclusivamente por Guilherme dos Anjos. Hélio está suspenso depois de ter sido expulso no jogo passado. E é um confronto direto entre dois times que estão no meio da tabela de classificação. Então daqui a pouco a gente vai falar mais sobre como o Náutico chega para essa partida contra o Cuiabá.
6: Aguarde aí, daqui a pouquinho, 18h30.
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6: Horas 18:35. Bola rolando para o Náutico. Alô, alô, Raldinei Alves.
7: Alô, Edinaldo, um abraço, boa noite para você. Mais uma vez, boa noite para todos que estão nos acompanhando. O Náutico entra em campo logo mais, 9:30 da noite, partida na Arena Pantanal contra a equipe do Cuiabá. E se a gente fala que o Náutico tem pela frente uma sequência de jogos contra times que estão na parte de cima da tabela, contra times que serão difíceis de se enfrentar, hoje, pelo menos, o Náutico não vai ter isso. Vai ter um confronto direto no meio da tabela de classificação. O Náutico é o 14º, tem 38 pontos, 2 pontos a menos do que o Cuiabá apenas. Cuiabá é o 13º, tem 40 pontos. Então, é um jogo, Edinaldo, que o Náutico pode tentar vencer, mesmo sendo fora de casa, para tentar recuperar os pontos que foram perdidos, né? Na partida passada, o empate em 3-3 contra o Operário. O Náutico tinha a vitória já praticamente garantida naquela partida, mas acabou tomando o empate nos minutos finais. Então, Náutico e Cuiabá hoje, Cuiabá e Náutico na Arena Pantanal, estádio de Copa do Mundo, não deve estar cheio, muito pelo contrário, a expectativa é de um estádio esvaziado, o Náutico não vai ter aquela pressão da torcida adversária. Vamos ver o que é que o Timbu consegue fazer nesse jogo logo mais.
6: E a possibilidade de se recuperar do que aconteceu no jogo anterior, né? Que machucou muito o torcedor.
7: Pois é.
6: A partir do momento que você deixa o adversário empatar um jogo de 3-1 aos 48, gente. 47 mais ou menos ali, o jogo já estava 3-1. Aí dois minutos depois está 3-3. Isso realmente machucou a torcida, né?
7: Pois é. O Náutico vai poder contar com o retorno de Arnaldo, ele volta de suspensão, mas existe a possibilidade dele não ser titular, inclusive acredito nisso, que Reginaldo vai ser mantido como titular, mas Arnaldo volta a ficar à disposição, cumpriu a suspensão automática, vai pelo menos para o banco de reserva estar relacionado para o jogo. Samuel, volante que vinha sendo titular, ainda não vai poder jogar porque ele está suspenso. E quem ainda não vai poder voltar para o lugar dele é Luiz Felipe, que era o titular da posição antes de Samuel assumir. Ainda está se recuperando de uma lesão grau 3 na coxa. Eu apostaria em Auremir. Eu apostaria em Auremir na posição de volante. Então, só organizando para o torcedor, para a torcedora que está nos ouvindo, um provável Náutico para logo mais seria formado por Muriel, Reginaldo, Wanderson, Betão e Igor Fernandes. Coloquei Wanderson porque Léo Índio também está com problema físico. Auremir, Wenderson e Jean Carlos. E o ataque eu acho que vai ser mantido. Borazzi, Vinícius e Cauã Maranhão, o mesmo ataque do jogo passado contra o Operário, que deu muito certo no começo do jogo, né, Edinaldo? O Náutico pressionou bastante, teve chances claras de gol, poderia ter feito mais gols no começo do jogo e deve repetir esse time no jogo de hoje.
3: Tá acontecendo muito isso com o Náutico, né, Raul? Ele faz um bom primeiro tempo e um segundo tempo claudicante. Ou faz um bom segundo tempo e um primeiro tempo ruim.
7: Oscila, né, dentro do jogo.
3: O Náutico precisa manter uma regularidade dentro do jogo.
7: Olha, hoje o Náutico não vai ter Hélio dos Anjos. Ele foi suspenso desse jogo depois de ter tomado um cartão vermelho na partida passada. E o Guilherme dos Anjos, que vai comandar sozinho o time na beira do gramado, falou sobre isso. Ele até brincou, disse que estava demorando para Hélio ser suspenso. Vamos ouvir.
4: Estava até demorando. O professor tá bem tranquilo agora, né? Ele mudou até mesmo um pouco essa abordagem, né? Para ele evitar um pouco esse tipo de circunstância, está mais calmo, apesar de não parecer muitas vezes. Mas é algo muito corriqueiro dentro do nosso trabalho, né? Não vejo muito problema, não. Assumir ali uma função que já foram, como eu falei, inúmeras vezes, né? Esse ano, que bom que ocorreu só agora. Ele ficou pendurado durante um bom tempo, acho que vai acabar continuar pendurado, né? Mas eu não vejo maiores problemas com relação a isso. Não é algo que a gente já está bem habituado, os atletas também, né? O envolvimento comigo e com ele é muito grande dentro do intervalo e dentro da beira do campo, né? Vai me dar um pouquinho mais até de flexibilidade, na verdade, porque normalmente é uma encheção de saco os quartos arcos, que a gente tem que ficar batendo e voltando, no meu caso, né? Ficar batendo e voltando, não podemos ficar nós dois em pé, então acho que vai facilitar pelo menos um pouquinho para mim nesse sentido.
5: Como todo e qualquer adversário, a gente precisa de uma estratégia específica, né? Eu acho que nós estamos já analisando, criando algumas alternativas. Não foi um adversário que modificou muito daquilo que a gente enfrentou no primeiro turno, né? Modificou algumas peças que trouxeram qualidades, o centroavante deles, o atacante de beirada, que foi inclusive já nosso jogador, o Jean. Trouxe para eles um pouco mais de equilíbrio, principalmente ofensivo, na minha visão, desde que nós o enfrentamos. Não creio que essa questão de fora de casa seja um impacto muito grande. Eu acho que a gente vem performando bem em alguns jogos, ora conseguindo pontos, ora não. Todo mundo começa a ter um mando muito, muito forte nesse momento da competição, assim como nós passamos a ter. Então, traz esse tipo de dificuldade. Mas o tempo sem vencer nos traz, na verdade, a possibilidade muito grande da gente voltar a vencer, pensar mais nessa questão de um aspecto mais positivo, né? O mais importante é ter um campo bom de jogo, que eu acredito que a gente vai ter, e a gente conseguir novamente performar um bom jogo como foi o passado, mas claro, naturalmente sem os erros que a gente acabou cometendo.
7: Muito bem, palavras de Guilherme dos Anjos, técnico do Náutico, avaliando também o Cuiabá. 9:30 da noite o jogo então, Edinaldo, a partir das 9 começa a nossa transmissão.
3: Valeu, Haldinei, 18:41.
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10: Alô, alô, Leonardo Borges, qual o principal destaque do Náutico para hoje?
11: Perdão,
10: do esporte para hoje?
11: A apresentação Edinaldo Santos, de Neto Pessoa e Kervin Andrade.
10: Esse destaque e muitos outros daqui a pouco.
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8: Tem bola rolando para o Leão da Ilha. Alô, alô, Leonardo Boris.
9: Alô, alô, Edinaldo Santos. Boa noite para você, amigo. Boa noite para amigo e para o amigo ligados aqui no Bola Rolando. Grande vitória do Sport de virada no último sábado por 2-1 em cima do Juventude, marcando Barleta e a Ju com um golaço para o time do Sport Juventude, que saiu na frente do placar. Aí os jogadores tiveram uma folga ontem, domingo, e o Sport se apresentou hoje à tarde. Amanhã tem treinamento pela manhã. E o Sport apresentou Neto Pessoa, atacante, e Kervin Andrade, que já fizeram suas respectivas estreias na partida do sábado. Para a partida contra o Náutico, no sábado, 4:30 da tarde, nos Aflitos, Augusto Pucci está fora pelo terceiro cartão amarelo. Eu fiz uma relação dos próximos jogos do Sport. Atlético fora de casa, São Bernardo em casa, Atlético Goianiense fora, Sport Fortaleza em casa, Criciúma em casa, Botafogo de Ribeirão fora, Operário fora e Sport Goiás jogando a última partida em casa.
10: Adversários realmente pesados, né? É hora de enfrentar times consistentes. Você tem aí o Atlético, São Bernardo, Atlético de Goiás, né? O Atlético Goianiense.
9: É tudo postulante, né?
10: É, Criciúma, Botafogo e outros mais que você falou.
9: É.
10: Agora é aquela história, Bora.
9: São
10: se
9: nove,
10: você
9: né? Atlético São Bernardo, anote aí. Atlético Goianiense, Fortaleza, Criciúma, Botafogo de Ribeirão, Operário e Goiás.
10: Operário e Goiás. Então, é um momento de errar menos possível.
9: É, e eu acredito, e a gente conversou isso muito no Domingo Esportivo, eu acredito que você tem que fazer um encaixe, né? Um encaixe de uma sequência. Você tem que ter pelo menos 53% nesses 9 jogos que restam de aproveitamento. Porque senão você não vai à frente. Você vê, os resultados foram muito bons para o Sport. Principalmente a zebra que foi o CRB perdendo para a Ponte Preta em Campinas, um campo horroroso da Ponte Preta, no Moisés Lucarelli.
10: Isso ajudou muito também o Sport.
9: Também, e ajudou muito, porque o Atlético Goianiense, ele é o sexto colocado, está com 46 pontos ganhos e o Sport está com 44. Dois pontos aí a diferença. O Agora, você tem que fazer sequência, né?
10: O Sport, nesse caso, ele vai ter 40 pontos para disputar, não é isso?
9: São 27. São 9 jogos.
10: 9 jogos. Ah, sim. 3 vezes 9, 27. Ele vai ter 27 pontos para disputar, precisando de quanto para se manter?
9: Eu calculo que 62 você entra. Então seria 18 pontos.
10: Ele tem que fazer 18 e 27. Não é fácil, né?
9: É.
10: Não é fácil. É uma... eu, por isso que eu perguntei, antes de falar em acesso, eu perguntei para continuar na Série B. Ele vai precisar de quantos pontos?
9: Na... aí você coloca 11 pontos.
10: Para chegar a 45, é isso?
9: 45. Não, 44 ele já tem, aí já tá legal. É, desculpe,
10: eu errei. A manutenção já tá ok.
9: Já tá ok, já tá ok.
10: Porque ele tá com 40 aí.
9: É, 44, mais um ponto, mais dois pontos, ele assegura.
10: É a dificuldade realmente é o acesso.
9: É o acesso, é o acesso. É, não é nem um acesso, é você chegar na linha de seis, né?
10: É, você...
9: porque para primeiro e segundo colocado que sobem direto, eu já não acredito. Aí aumenta o sarrafo, né?
10: É, porque você tem jogos que não são impossíveis de serem vencidos, mas são jogos muito importantes que eles também estão correndo atrás.
9: Sim, sim, claro.
10: Alguns para se manter no G6, outros para entrar no G6. É uma luta muito grande, gigante.
9: É verdade.
10: O Sport tem que travar.
9: E o técnico Mariano Sosso fala aí sobre o clássico.
5: O clássico, para nós, é uma motivação isso. Eu não quero tirar o peso, sino que principalmente é um jogo que eu fico com muita expectativa para fazer uma boa preparação e continuar com essa postura e principalmente com a identidade de Diogo, que representa a eles principalmente, representa a história do nosso clube. E também o torcedor hoje senti que eles saem de a ilha representados por jogadores.
9: Muito bem, aí a palavra do Mariano Sosso. Claudinho está na transição e aí você, se não puder contar com Claudinho, já não conta com Pucci. Aí você pode colocar, quem sabe, o Rai Lopes aí na lateral direita. É improvisação? É. Porque ele é lateral esquerdo, mas joga nas duas.
10: É, e é pena não contar com o Pucci, né? Pucci tomou o cartão.
9: Tomou o terceiro cartão amarelo.
10: É, isso é complicado, né? Mas o Sport tem condição de fazer uma boa apresentação, já evoluiu um pouco no jogo anterior, mudou a postura,
9: agora é clássico,
10: mudou a atitude.
9: Né? É clássico, né?
10: É, e tem também a questão do clássico que pesa no contexto, sempre pesa no contexto.
9: Pesa.
10: Ok, Boris?
9: Ok, amigo.
10: Pronto, minha gente, você acaba de acompanhar aqui dentro do Bola Rolando. A segunda-feira, rubro-negra.
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10: Fim do Bola Rolando. Na sequência tem a Hora do Brasil. Depois, às 20h, o Movimento Esportivo Debate com a apresentação de Leonardo Boris, participação de Igor Moura, Raulney Alves e Haroldo Costa. Às 21h, começa a grande jornada esportiva, com Haroldo Costa no comando para o jogo do Cuiabá contra o Náutico, os comentários de Igor Moura e as reportagens de Raulney Alves com Leonardo Boris no plantão. Obrigado a todos, boa noite Recife, boa noite Brasil!
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0: As notícias do governo federal que movimentaram o país no dia de hoje.
1: Olá, boa noite.
2: Boa noite para você que nos acompanha em todo o país.
1: Segunda-feira, 21 de setembro de 2026.
2: Vamos aos destaques do dia.
1: Semana reúne ações contra o crime organizado no sistema prisional.
2: Uma das operações tem como alvo a identificação e a retirada de aparelhos celulares dos presídios. Thaís de Araújo.
3: As ações ainda incluem capacitações de policiais penais e treinamento para operar equipamentos de raio-x e scanners corporais.
1: Pix automático poderá ser utilizado em contas de salário.
2: Regra entra em vigor a partir de julho de 2027. E não é só isso. Luana Karen.
4: Entre as medidas de segurança está a que amplia de 30 para 80 dias o prazo que a vítima de um Pix fraudulento tem para recorrer ao banco e tomar as providências.
1: Inclusão é direito. Dia Nacional de Luta da Pessoa com Deficiência reforça a lei brasileira.
2: Estatuto destaca compromissos para a formulação de políticas de acessibilidade universais.
1: Quem explica é Isadora Nascimento, secretária dos Direitos da Pessoa com Deficiência.
5: É um documento extremamente completo, extremamente robusto, porque foi construído com a participação plena das pessoas com deficiência, né? Respeitando aí o lema do Nada Sobre Nós Sem Nós.
2: E hoje, na apresentação da Voz do Brasil, eu, Mariana Jungmann e Luciano Seixas.
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2: O Ministério da Justiça e Segurança Pública promove essa semana ações de enfrentamento ao crime organizado dentro do sistema prisional.
1: Um dos objetivos é impedir a entrada e o uso de materiais ilícitos e fortalecer o trabalho de inteligência e fiscalização.
2: As ações incluem operações de revista, uso de novas tecnologias, entrega de equipamentos e capacitação de policiais penais em diferentes estados.
3: O Ministério da Justiça e Segurança Pública realiza nesta semana uma série de operações e ações de capacitação para reforçar o combate ao crime organizado dentro do sistema prisional. Uma das principais iniciativas é a Operação MUT, que promove revistas estratégicas para localizar e retirar celulares e outros materiais ilícitos das unidades prisionais. Desde maio, as ações resultaram na revista de mais de 10 mil celas em 312 unidades. Ao todo, foram apreendidos 2.447 aparelhos celulares. Outra frente é a Operação Modo Avião, realizada nos estados do Rio de Janeiro, Rio Grande do Sul, Ceará e Paraíba. A ação utiliza equipamentos capazes de identificar sinais e dispositivos usados de forma irregular dentro das unidades prisionais. Os dados obtidos ajudam as equipes de inteligência a definir os locais que devem passar por revistas e outras ações. Também estão sendo entregues equipamentos para reforçar a segurança, como body scanners, georradares e kits de varredura. Os aparelhos ajudam, por exemplo, na inspeção corporal, na localização de alterações no solo e na identificação de dispositivos eletrônicos. As ações desta semana ainda incluem capacitações de policiais penais e treinamento para operar equipamentos de raio-x e scanners corporais, inclusive com recursos de inteligência artificial para auxiliar na análise das imagens. Thaís de Araújo, para a Voz do Brasil.
1: E a Advocacia Geral da União renovou o pedido para que a plataforma Discord seja obrigada a adotar medidas efetivas para proteger crianças, adolescentes e mulheres no ambiente digital, de acordo com as exigências da legislação brasileira.
2: A AGU avaliou como insuficiente a proposta apresentada pela plataforma.
1: Em 25 de agosto, a AGU apresentou ação civil pública solicitando ao Discord a adoção de medidas de segurança, como reforço dos mecanismos de controle parental e a implantação de sistemas que consigam detectar e prevenir situações que representem riscos a crianças e adolescentes.
2: Também pediu a implementação de mecanismos de detecção, avaliação e moderação de conteúdos com práticas de maus tratos, violência, mutilação e crueldade contra animais.
1: Hoje, dia 21 de setembro, é celebrado o Dia Nacional de Luta da Pessoa com Deficiência.
2: A data marca a mobilização histórica pela garantia de direitos, acessibilidade e combate ao capacitismo na sociedade.
1: E você sabia que esses direitos estão previstos em lei?
2: São garantias que ajudam a promover mais autonomia, inclusão e oportunidades para que as pessoas com deficiência possam participar plenamente da sociedade.
1: E o que fazer caso esses direitos não sejam respeitados? É o que vamos ouvir agora na reportagem de Pablo Mundim.
6: Ir ao cinema, ler um cardápio ou simplesmente caminhar pela rua. Situações comuns do dia a dia, mas para quem tem deficiência visual, pode...

0: podem ser um desafio. Laíssa Cardoso, de 35 anos, conhece essa realidade de perto. A sua condição não impediu que ela se tornasse mestre em ciência política e analista judiciária, mas as barreiras ainda fazem parte da rotina.
1: A gente não está tão presente nos espaços quanto a gente poderia e quanto a gente deveria. E aí não é só uma questão de não ter rampa, de não ter piso tátil, mas é uma questão de as pessoas ainda estranharem o que é diferente delas.
0: A Lei Brasileira de Inclusão, conhecida como Estatuto da Pessoa com Deficiência, estabelece direitos para garantir a essas pessoas participação plena e igualdade de condições. A legislação prevê medidas de acessibilidade, como reserva de espaços livres e assentos adaptados. Também proíbe qualquer forma de discriminação, garante educação inclusiva em todos os níveis de ensino e atendimento integral e especializado pelo SUS. Caso não tenha seus direitos respeitados, o secretário nacional substituto dos direitos da pessoa com deficiência do Ministério dos Direitos Humanos, Alex Alverga, explica a quem o cidadão pode recorrer.
2: Caso isso tenha acontecido em relação à prestação de um serviço, uma instituição, o primeiro local é diretamente o local responsável. No entanto, um conjunto de outras salvaguardas também são disponíveis. O serviço Disque 100, né, um canal que recebe denúncias de violação de direitos humanos, 7 dias por semana, 24 horas. Evidentemente, também, a depender da situação, da gravidade, defensorias públicas, delegacias especializadas, órgãos de defesa do consumidor.
0: O Disque 100 também pode ser acessado pelo WhatsApp no número 6199-611-0100. Vale lembrar que o serviço é gratuito e garante o sigilo das informações prestadas. Reportagem Pablo Mundim.
3: Pois é, de acordo com o último censo, o Brasil tem cerca de 14 milhões de pessoas com algum tipo de deficiência.
4: O número representa pouco mais de 7% do total da população.
3: E para falar sobre a Lei Brasileira de Inclusão, eu e o Nazi Brum conversamos com a Secretária Nacional dos Direitos da Pessoa com Deficiência, Isadora Nascimento, sobre as políticas públicas que têm sido desenvolvidas para o direito a todos. Acompanhe. Secretária Isadora Nascimento, bem-vinda à Voz do Brasil. Prazer ter a senhora conosco justamente nesse dia de luta da pessoa com deficiência, que eu gostaria que a senhora começasse falando então para a gente sobre capacitismo, e como esse tipo de preconceito prejudica a vida das pessoas com deficiência.
5: Primeiramente, muito obrigada pelo convite. Sim, o capacitismo, ele é um conceito que eu costumo dizer que é muito completo e muito complexo, né? Porque ora, ele vem na perspectiva de se considerar a pessoa com deficiência como incapaz de trabalhar, de estudar, de ocupar espaços de tomada de decisão, de fazer atividades simples do dia a dia. Ora, também vem com essa perspectiva da supervalorização da deficiência. Então, considera aí que essa pessoa com deficiência, ela é um herói ou uma heroína, é um exemplo de superação apenas por existir com uma deficiência. Então, acaba colocando muitas vezes também essa pessoa com deficiência no lugar ali de anjo, de um ser quase que de outro mundo, né? Então,
3: Já
5: capacitismo.
3: denota a expectativa de que aquela pessoa não desse conta de fazer as coisas, né?
5: Exato. Então, tem esse viés da incapacidade, muitas vezes, mas também esse viés aí dessa supervalorização por falta de entendimento, né, sobre o conceito real de deficiência.
6: Bom, secretária, aí a gente chega na importância de que quem tem algum tipo de deficiência tem acesso a oportunidades, né, de emprego, estudo, vida autônoma. E hoje existe um estatuto, um marco legal que busca garantir esses direitos. O que é que está previsto no Estatuto da Pessoa com Deficiência?
5: Bom, esse estatuto, também conhecido como Lei Brasileira de Inclusão, que está em vigor desde 2015, é um documento extremamente completo, extremamente robusto, porque foi construído com a participação plena das pessoas com deficiência, né? Respeitando aí o lema do Nada Sobre Nós Sem Nós. E é um estatuto que é baseado na Convenção da ONU dos Direitos das Pessoas com Deficiência e no Brasil tem status de emenda constitucional. Então, é um documento extremamente completo que vai prever aí direitos diversos, pensando em educação, saúde, trabalho, acessos diversos, né, em relação a questões de acessibilidade arquitetônica, tecnológica, atitudinal, comunicacional, e é um documento aí que norteia, essa construção do próprio país mesmo em relação a políticas públicas. Então, dele também nasce a Política Nacional dos Direitos da Pessoa com Deficiência, que é o Plano Novo Viver Sem Limite, que tem base, né, nessa Lei Brasileira de Inclusão, também na Convenção. E outros frutos vão surgindo a partir desse documento que é tão importante.
3: Pois é, eu ia justamente perguntar aí sobre o trabalho que o Ministério dos Direitos Humanos vem fazendo para garantir esses direitos que estão previstos no Estatuto. O Viver Sem Limites é um deles, né?
5: Exato. A Secretaria Nacional dos Direitos da Pessoa com Deficiência, vinculada ao Ministério dos Direitos Humanos e Cidadania, tem esse papel de ajudar, né, a fomentar aí a construção de políticas públicas para pessoas com deficiência em todo o território. Então, a gente, em diálogo também com outros ministérios, entendendo que a pauta da deficiência ela é transversal, então a gente dialoga com a cultura, com o esporte, com a saúde, com o trabalho, com a assistência social, enfim, com as diversas áreas que as pessoas acessam, né, no seu cotidiano, para garantir também acessos para pessoas com deficiência. Então, o Viver Sem Limite ele é construído nessa perspectiva ampla, pensando em eixos, então também a gente tem essa divisão em quatro eixos: gestão inclusiva e participativa, enfrentamento à violência, acessibilidade e também promoção de direitos, entendendo aí que esses acessos eles precisam ser abrangentes e também precisam chegar nos territórios de forma ampla, né? Pensando às vezes naquele município que é pequenininho, lá na ponta, mas que também precisa ter uma estrutura de governança aí forte para a pessoa com deficiência.
6: Pois é, secretária, a senhora citou um ponto aí que a gente não pode deixar de falar, que são situações de abuso que pessoas com deficiência podem estar sujeitas. O Ministério tem canais para receber denúncias de maus tratos e violência?
5: Sim, o Ministério dos Direitos Humanos faz um trabalho muito importante de acolhimento e encaminhamento dessas denúncias, né, aos órgãos responsáveis, recebendo essas denúncias através do Disque 100, né, o Disque Direitos Humanos, e ali é dado o encaminhamento necessário aos diversos tipos de violações que chegam, né? Infelizmente, a gente tem violências aí que são patrimoniais, pensando em pessoas com deficiência, violências físicas, psicológicas, institucionais, né? O próprio capacitismo é uma forma de violências que origina aí diversas questões muito sérias, né, que precisam ser enfrentadas. Então, a gente tenta, enquanto Ministério também, em articulação com outros órgãos de proteção, né? Então, Ministério Público, nos estados e nos municípios, também envolver os conselhos de direitos, né, que são muito importantes, para que a gente tenha também junto às defensorias, enfim, todos esses órgãos de acolhimento, de proteção, que possam trabalhar juntos para receber essas demandas.
3: E existe um balanço do Disque 100 sobre os tipos mais comuns de denúncia, o volume dessas denúncias?
5: Então, são diversas denúncias que chegam diariamente, é difícil falar isso, né, porque a gente ainda está em um tempo em que violências são comuns, mas acho que, exemplificando, assim, até novamente, pensar em violência física, pessoas com deficiência, principalmente mulheres, são as que mais sofrem violência física. Violência patrimonial, então, muitas vezes, essa administração, né, do recurso que a pessoa recebe é feita pela família ou pelos próprios companheiros ou cuidadores que muitas vezes utilizam, né, desses recursos da pessoa de uma forma indevida, então isso gera violência patrimonial e outras tantas, né, algumas denúncias de violência institucional, pensando nos ambientes aí de ensino, de trabalho, a gente recebe aí de diversas frentes.
6: Bom, nós conversamos com Isadora Nascimento, secretária nacional dos Direitos da Pessoa com Deficiência. Secretária, muito obrigado pela sua entrevista à Voz do Brasil.
5: Muito obrigada.
4: O Pix ganhou novas regras que ampliam as possibilidades de uso da ferramenta.
3: E também reforçam os mecanismos de segurança contra golpes e fraudes.
4: Os detalhes vamos ouvir agora na reportagem de Luana Karen.
7: Entre as medidas de segurança está a que amplia de 30 para 80 dias o prazo que a vítima de um PIX fraudulento tem para recorrer ao banco e tomar as providências. A medida impacta sobretudo comerciantes e varejistas, que às vezes levam um tempo maior para fazer seu fluxo de caixa e identificar o golpe. A economista Carla Bene, professora da Fundação Getúlio Vargas, destaca que o Banco Central também apertou o passo contra golpistas que usam contas de fachada para movimentar o dinheiro.
8: O que eles chamam de contas de passagem ou contas de laranjas, onde entra o dinheiro de uma fraude e ele vai sendo transferido para várias contas. É como se ele se perdesse no meio do caminho. E o Banco Central vai entrar também nesse procedimento com essas contas de passagem e ele também pode vir a fazer bloqueio nessas contas.
7: Chaves de CPFs e CNPJs em situações irregulares com a Receita Federal terão exclusão automática. Outra mudança ressaltada pela economista Carla Bene é que, a partir de 1º de março de 2027, os usuários vão poder anexar diretamente nos aplicativos das instituições bancárias documentos que indiquem a possibilidade de golpe.
8: Você vai poder enviar provas, como áudios, prints e documentos diretamente na contestação para a instituição bancária. É algo importante, porque se você já sabendo disso, já começa a guardar, digamos assim, as suas provas para os seus pagamentos. E caso aconteça, você pode usar isso daí já dentro do aplicativo a partir do ano que vem.
7: Outra novidade é a permissão para que o cidadão possa cadastrar na conta salário despesas recorrentes para pagamento com PIX automático a partir de julho de 2027. O Banco Central também regulamentou a chamada cobrança híbrida, uma prática já utilizada por algumas empresas e que permite ao consumidor escolher entre pagar uma cobrança por boleto ou por PIX. A medida entra em vigor em fevereiro de 2027 e deve reduzir riscos operacionais e evitar pagamentos indevidos ou em duplicidade. Reportagem Luana Karen.
3: Faltam menos de 2 meses para um momento crucial na vida de milhares de estudantes.
4: As provas do Enem estão marcadas para novembro, este ano com novidades.
3: Entre elas, o aumento nos locais de prova. A repórter Gabriela Noronha tem mais detalhes.
9: Aos 21 anos, o estudante brasiliense João Ferreira vai fazer a prova do Exame Nacional do Ensino Médio pela segunda vez e para conquistar a sonhada vaga no curso de arquitetura da Universidade de Brasília, ele concilia as aulas presenciais em um cursinho com a rotina de estudos em casa. Para o estudante, o importante é manter a disciplina.
10: Estudar de uma forma orgânica, com organização, você ter um plano de estudo voltado a um aprendizado mais efetivo, que funcione melhor para você, do que você simplesmente sentar e pegar para você e falar, vou estudar 4 horas hoje.
9: Assim como João, milhões de brasileiros devem participar desta edição do Enem. As provas serão aplicadas nos dias 8 e 15 de novembro. De acordo com o INEP, instituto responsável pelo exame, mais de 5 milhões de pessoas tiveram suas inscrições confirmadas. No primeiro dia, os estudantes devem responder a 45 questões de linguagens e códigos e 45 de ciências humanas, além da redação. Já no segundo, são 45 questões de ciências da natureza e mais 45 de matemática. O professor de história, Fábio Santos Reis, dá dicas para esta reta final de preparação.
11: Eu acho que para esse momento, levando em conta o tempo que está faltando, o ideal seria, nesse momento, fazer algumas revisões rápidas de conteúdo, revisão teórica, mas nada tão aprofundado, até pelo tempo que a gente tem, e, sobretudo, focar em resoluções de provas anteriores. Então, eu recomendo que faça as provas do Enem de 2018 para cá.
9: Uma novidade neste ano é a expansão do número de locais de prova com 10 mil novos pontos. Ricardo Cardoso, presidente substituto do INEP, destaca que o exame também será utilizado como instrumento de avaliação do Sistema de Avaliação da Educação Básica.
12: Além de organizar o acesso ao ensino superior, além de permitir a certificação dos estudantes, ele também vai permitir a avaliação da qualidade da educação básica. Então, a população ter esse resultado pelo Enem, que é um exame que tem a área de linguagem, ciências humanas, ciências da natureza, matemática e a redação, oferece uma avaliação mais completa, em que o aluno, muitas vezes, ele está mais mobilizado, mais motivado para fazer a prova. Isso, para nós, é uma mudança muito importante.
9: Também é a primeira vez que os concluintes do ensino médio na rede pública de ensino foram inscritos automaticamente no Enem, com base nos dados informados pelas redes de ensino. Vale lembrar que as notas do Enem podem ser utilizadas para acesso ao Sistema de Seleção Unificada, o SISU, e ao Programa Universidade para Todos, o ProUni. A nota do exame também pode ser usada para pleitear financiamento estudantil. Reportagem Gabriela Noronha.
4: E amanhã vamos falar sobre a nova edição da cartilha da redação do Enem 2026.
13: Nós vamos falar mais sobre a prova e dicas para escrever uma redação nota 1000. Não perca!
4: Elas coletam moluscos e crustáceos em manguezais e praias, acompanhando o ritmo das marés.
13: No Brasil, a maior parte de pescadores artesanais são mulheres e tiram desse ofício o sustento da família.
4: Um mapeamento da Fiocruz quer mostrar onde estão essas trabalhadoras e suas principais necessidades.
14: É das águas do litoral cearense que a marisqueira Maria do Socorro Miranda, de 44 anos, tira o sustento da família. O trabalho que ela herdou dos pais, às vezes começa antes do amanhecer, acompanhando o ritmo das marés.
15: Eu trabalho 6 horas por dia, caso a maré esteja baixa. Me encontro com as amigas, que levam nossos aparelhos de pesca, né? Levo o jereré para botar lá, a gente isca eles e vai esperar para ver se caiu algum siri, alguma coisa dentro.
14: Um levantamento realizado pela Fiocruz em 52 municípios de todas as regiões brasileiras aponta a presença marcante de mulheres na atividade pesqueira.
16: Maris!

0: mapeamento vai contribuir para tornar conhecidas as vulnerabilidades desses territórios e aproximar as políticas públicas da realidade de quem vive e trabalha nas águas brasileiras. Como explica a coordenadora-geral de Inclusão Produtiva, Enfrentamento à Fome e à Pobreza do Ministério das Mulheres, Larissa de Santana Passos.
1: Ele junta todos os bancos de dados validados pelo governo, então essas mulheres elas participam de forma ativa, indicando quais são os territórios, né, que elas estão e quais são as demandas, dificuldade a nível de crédito, quais são as cadeias produtivas, dificuldade de escoamento, para a gente entender essas demandas, transformar esses dados em políticas públicas.
2: Meu amor é demais.
0: O resultado completo do levantamento de dados será conhecido em 2027. De acordo com a pesquisadora da Fiocruz, Maria Juliana Moura Correa, outro objetivo do estudo é conhecer os impactos da atividade pesqueira na saúde das trabalhadoras.
3: Nós vamos lá fazer um piloto com as pescadoras e o impacto à saúde e monitorando várias substâncias químicas que estão nas águas. Também representa a gente proteger a saúde de toda a população.
4: O ministro da Pesca e Aquicultura, Edipo Araújo, comenta sobre o trabalho dessas profissionais.
5: A história de quem trabalha com a pesca artesanal é marcada por lutas e resiliência. Quem ajuda a colocar alimento na mesa de milhões de brasileiros e brasileiras geralmente tem as águas como a única fonte de sustento.
0: O Brasil tem cerca de 1 milhão e 700 mil pescadores artesanais, segundo o Registro Geral da Atividade Pesqueira. Desse total, quase 900 mil são mulheres. Reportagem Graziele Bezerra.
6: A Anvisa, Agência Nacional de Vigilância Sanitária, aprovou o registro de um novo medicamento para o câncer de mama.
7: O Edcamar é indicado para o tratamento de pacientes adultos com câncer de mama localmente avançado ou em metástase.
6: E também hoje a Anvisa determinou o recolhimento de um lote de outro medicamento destinado ao tratamento de câncer de mama, o Fesgo.
7: A empresa fabricante identificou no mercado unidades deste lote com características divergentes das constantes no medicamento original, o que indica se trata de falsificação.
6: As informações sobre o lote que será recolhido você confere em gov.br/anvisa.
7: E essas foram as notícias do governo federal.
6: A realização da Secretaria de Comunicação Social da Presidência da República.
7: Com produção da empresa Brasil de Comunicação.
6: E agora com as notícias do Poder Judiciário e do Congresso Nacional. Boa noite.
7: Boa noite e até amanhã.
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10: STF mantém decreto de Minas Gerais que restringe publicidade de bets.
11: TSE vai lançar nesta terça-feira a ação Violência Política Tem Gênero.
10: STJ admite como prova a gravação feita por consumidor no departamento jurídico da empresa.
11: Boa noite, eu sou Leandro Bezerra.
10: E eu sou Walter Lima.
11: O ministro Flávio Dino, do Supremo Tribunal Federal, decidiu manter um decreto de Minas Gerais que restringe a publicidade de empresas de apostas de cota fixa, as chamadas bets, e de plataformas de conteúdo adulto em bens públicos estaduais e eventos promovidos ou apoiados pelo Poder Executivo local.
10: O ministro Dino negou o pedido feito pela Associação Nacional de Jogos e Loterias para suspender o decreto.
11: A entidade sustentava que o Estado havia invadido a competência privativa da União para legislar sobre propaganda comercial.
10: Mas o ministro considerou que as restrições se limitam aos meios de comunicação institucional, aos bens e espaços sob responsabilidade do Executivo Estadual e aos eventos promovidos ou apoiados pelo governo de Minas Gerais. Para o ministro, essas medidas fazem parte da autonomia do Estado para administrar seus próprios bens e recursos.
11: TSE vai lançar amanhã a ação Violência Política Tem Gênero.
10: Essa ação vai marcar o lançamento de iniciativas voltadas ao enfrentamento da violência política contra as mulheres. Fábio Ruas.
12: A ação vai ser amanhã às 5 horas da tarde no Espaço Sepúlveda Pertence, na sede do TSE em Brasília. vai ter a assinatura de um protocolo de ação conjunta entre o TSE e a Procuradoria-Geral Eleitoral para combater esse crime. O presidente do TSE, ministro Cássio Nunes Marques, e o vice-procurador-geral eleitoral, Alexandre Espinosa Bravo Barbosa, vão participar da ação ao lado de mulheres com atuação reconhecida na vida pública e na defesa dos direitos femininos.
11: O Ministério Público Eleitoral emite 431 manifestações sobre propaganda eleitoral irregular no primeiro mês de fiscalização em Mato Grosso.
10: O objetivo da ação é promover a conscientização sobre as condutas proibidas pela legislação. Kátia Dias.
13: Entre 15 de agosto e 15 de setembro foram emitidas 431 manifestações sobre propaganda eleitoral irregular. Durante a fiscalização, o MP Eleitoral analisou representações, reclamações, pedidos de resposta e apurações relativas a veiculações irregulares de propaganda, tanto na mídia tradicional quanto nas redes sociais.
11: É válida como prova a gravação feita por consumidor dentro do departamento jurídico de empresa, sem consentimento da outra parte.
10: Mas, para o STJ, o conteúdo não pode se referir à atividade de advocacia, nem a informações protegidas por sigilo profissional. Fátima Uchoa.
14: Um aluno ajuizou ação contra a instituição de ensino superior devido à oferta e ao posterior cancelamento de curso. A instituição buscou invalidar gravações de conversas feitas pelo consumidor com a diretora e dentro do próprio departamento jurídico, alegando que o local deveria ter a mesma proteção legal dos escritórios de advocacia. A Justiça do Distrito Federal condenou a instituição a pagar quase R$5 mil por danos materiais e R$6 mil por danos morais, considerando a gravação válida. O STJ manteve a decisão. Segundo o relator ministro Raul Araújo, a gravação não tratava de atividade advocatícia, mas de questão administrativa sobre prestação de serviço de ensino.
11: Jornada de trabalho em atividades insalubres é tema de audiência no TST.
10: O debate vai tratar dos limites de uma negociação coletiva nesses casos. Samanta Flor.
15: A discussão é se acordos ou convenções coletivas podem autorizar o aumento da jornada em atividades insalubres sem a aprovação prévia da autoridade competente. O assunto é o tema 149 do TST. A audiência pública foi convocada pelo ministro Douglas Alencar e vai ouvir especialistas, entidades e representantes de categorias afetadas. O entendimento do TST vai orientar o julgamento de processos semelhantes em toda a Justiça do Trabalho.
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11: A você uma boa noite.
10: E até amanhã.
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17: Eu sou Humberto Pinheiro e estes são os destaques de hoje do Jornal do Senado, que começa agora. Participantes de sessão especial apontam a importância da inclusão das pessoas com deficiência. Instituição fiscal independente do Senado diverge do governo e alerta para riscos fiscais. Reportagem da Rádio Senado é finalista do prêmio Vladimir Herzog de jornalismo. Boa noite. O Senado celebrou hoje o Dia Nacional de Luta da Pessoa com Deficiência. Especialistas convidados para a sessão especial apontaram a importância da inclusão. Repórter Márcio Maturana.
18: A importância da participação completa das pessoas com deficiência nas atividades sociais precisa ser ressaltada todos os dias, segundo especialistas que participaram da sessão especial no plenário do Senado nesta segunda-feira, 21 de setembro, que é o Dia Nacional de Luta da Pessoa com Deficiência. A senadora Damaris Alves, do Republicanos do Distrito Federal, presidiu a sessão.
19: Infelizmente, ainda vemos de vez em quando, uma iniciativa ou outra, para inclusive retirar direitos já garantidos. Por isso que um dia nacional como esse precisa, por esta casa e por todas as casas do Brasil, ser comemorado.
18: A sessão especial foi requerida pelo senador Paulo Paim, do PT do Rio Grande do Sul. Ele é autor do Estatuto da Pessoa com Deficiência e do projeto de lei que criou o Dia Nacional de Luta da Pessoa com Deficiência.
20: Eleições 2026.
17: As eleições deste ano têm em disputa 54 vagas para o Senado. Total de 32 senadores tentam a reeleição. Outros 10 disputam o governo de seus estados e um a presidência da República. Repórter Rodrigo Rezende.
21: Nas eleições deste ano, cada um dos 26 estados e o Distrito Federal elegerão 2 senadores. Portanto, das 81 vagas do Senado, 54 estão em jogo para os próximos 8 anos. Dos 54 senadores em término de mandato, 32 tentam a reeleição. 9 senadores que encerram o mandato no final de janeiro de 2027 concorrem a outros cargos. Um à presidência da República, um ao governo de seu estado, um para deputado estadual, 2 para deputado federal e 4 como suplentes em chapas que concorrem ao Senado. Já 13 senadores vão encerrar os atuais mandatos em 2027 e não vão concorrer a nenhum cargo. É o caso de Jaime Campos, do União de Mato Grosso.
22: Tenho orgulho da história que eu construí e, sobretudo, tenho esperança no futuro do nosso estado. Cargos passam, mandatos terminam, eleições chegam e vão embora. Mas algo que precisa permanecer é o compromisso com o nosso estado.
21: Quem também não disputa a eleição após 40 anos é o senador Paulo Paim, do PT do Rio Grande do Sul.
23: São 40 anos ininterruptos aqui no Congresso Nacional. Uma trajetória construída com diálogo, compromisso e fidelidade às causas do povo brasileiro. Não serei mais candidato ao Senado, mas não saio da política, porque a política está em mim. Ela faz parte da nossa história, da minha alma e da minha forma de enxergar o mundo.
21: Dos 27 senadores que estão no chamado meio de mandato, ou seja, ainda possuem mais 4 anos no Senado, 9 concorrem nestas eleições a governos estaduais. Um senador licenciado concorre ainda à vice-presidência da República.
17: Está pronto para votação na Comissão de Assuntos Sociais um projeto que cria regras para o uso da inteligência artificial na área da saúde. O texto prevê regras de transparência, responsabilidade e supervisão humana nas decisões clínicas. Repórter Patrícia Oliveira.
24: Segundo o Comitê Gestor da Internet no Brasil, 18% dos hospitais e das clínicas brasileiras já utilizam soluções de inteligência artificial. É o caso do uso da IA para acelerar resultados dos exames de coração, como explica a cardiologista Paula Damasco.
25: A gente usa essa inteligência artificial para estar liberando esse laudo, às vezes, com 2 minutos, para que um clínico possa ter um resultado mais real do eletro para conduzir o paciente.
24: Ricardo Sampaio, coordenador do Centro Integrado de IA do Distrito Federal, aponta a redução das filas de espera para o paciente com o uso da tecnologia.
26: Utilizar a inteligência artificial, seja para um procedimento, seja para uma consulta, seja para um pedido de remédios ou afins, e para que, com isso, o paciente tenha um retorno mais rápido daquilo que foi solicitado e que ele consiga ser tratado da melhor maneira.
24: A senadora doutora Eudócia, do PSDB de Alagoas, apoia o desenvolvimento de terapias e vacinas contra o câncer com o uso da IA. Um projeto da senadora prevê a utilização da inteligência artificial na saúde pública com regras de transparência, responsabilidade e supervisão humana nas decisões clínicas para proteger os direitos dos pacientes.
27: A implementação de hospitais inteligentes da rede SUS irá beneficiar significativamente o atendimento aos pacientes da rede pública, otimizando os diagnósticos precoces de várias patologias, especialmente as doenças oncológicas.
24: O projeto também prevê a igualdade no atendimento, proteção de dados e informações claras para os pacientes, e que profissionais de saúde recebam capacitação para usar a IA. A proposta recebeu relatório favorável da senadora Damares Alves, do Republicanos do Distrito Federal, e está pronta para votação na Comissão de Assuntos Sociais.
17: O relatório da Instituição Fiscal Independente do Senado apontou diferença entre as projeções do governo e os cálculos da entidade para o projeto do orçamento de 2027. Segundo o relatório, o uso de premissas e parâmetros macroeconômicos distintos pelo Executivo pode implicar desequilíbrio fiscal. Repórter Douglas Castilho.
0: Enquanto o Poder Executivo prevê saldo positivo primário de 18,6 bilhões de reais, os cálculos da IFE indicam a perspectiva de um déficit de 86,1 bilhões, um descompasso de 104,8 bilhões de reais entre os dois cenários. Divergências assim afetam diretamente o cumprimento das metas fiscais, indicando, segundo a instituição, a necessidade de segurar gastos. O diretor executivo da IFE, Marcos Pestana, detalhou onde está a diferença entre as duas contas.
1: O governo trabalha com um PIB ano que vem de 2,4%, a IFE com 1,8%. O governo trabalha com uma expansão da massa salarial, que é essencial para calcular as receitas previdenciárias, de mais de 10%. Nós trabalhamos com mais de 7%. Esse acúmulo de diferenciação de parâmetros nos levam a discrepar sobre o resultado primário.
0: Marcos Pestana alerta para novas pressões orçamentárias e despesas não previstas na proposta original, como o recente reajuste de 15% no benefício médio do Bolsa Família.
17: A história de um educador que enfrentou a violência dentro da escola e acabou assassinado é tema de uma reportagem especial da Rádio Senado, que chegou à final do Prêmio Vladimir Herzog de Jornalismo. O trabalho Carlos Mota, A Pedagogia da Coragem, foi produzido pelo jornalista Otávio Augusto Mota e conta a trajetória do próprio pai. A reportagem é de Yasmin Rodrigues.
2: A reportagem que colocou a Rádio Senado entre os finalistas do Prêmio Vladimir Herzog nasceu de uma história familiar. O jornalista Otávio Augusto Mota transformou em reportagem a trajetória do pai.
3: A reportagem Carlos Mota, Pedagogia da Coragem, ela apresenta para os ouvintes a trajetória de vida e de luta de um professor aqui do Distrito Federal, chamado Carlos Mota. Ele era diretor no Núcleo Rural Lago Oeste e era um líder comunitário. Lutava por melhores condições de acesso à escola dos alunos.
4: Então essa reportagem, ela navega um pouco por qual era o ideal de Carlos, qual era a visão de Carlos sobre a educação.
2: O prêmio Vladimir Herzog reconhece trabalhos jornalísticos relacionados à defesa dos direitos humanos e tem uma história ligada à luta pela liberdade de expressão e pela democracia. Para Otávio, no entanto, a indicação vai além do reconhecimento profissional. Representa uma busca por conhecer melhor a história de vida do pai e também serve de alerta para a violência que ainda existe no ambiente escolar. A divulgação dos vencedores está marcada para o dia 30 de setembro, com transmissão ao vivo.
17: Com trabalhos técnicos de Eliseu Caires, o Jornal do Senado fica por aqui. Acompanhe agora as notícias da Câmara dos Deputados. Boa noite e até amanhã.
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6: Câmara aprova novo programa escolar para gestão de resíduos sólidos.
7: Projeto cria campanha sobre desaparecimento de criança e adolescente.
6: Avança a proposta que regulariza o transporte intermunicipal por taxistas.
7: Menores podem ser proibidos de atuar em propaganda de jogos de azar.
6: Boa noite. Comissão Permanente da Câmara aprovou o projeto de lei que proíbe presença de menores de 18 anos em propagandas de jogos de azar. A repórter Maria Neves tem os detalhes.
28: A Comissão de Previdência, Assistência Social, Infância, Adolescência e Família da Câmara dos Deputados aprovou o projeto que proíbe a participação de menores de 18 anos em publicidade de produtos proibidos para esta faixa etária. A proposta do deputado Túlio Gadelha, do PSD de Pernambuco, menciona expressamente a vedação de crianças e adolescentes em propaganda de loterias e jogos de azar. Como explica a relatora, a deputada Meire Serafim, do União do Acre, a legislação estabelece uma série de produtos proibidos para menores de 18 anos, como bebidas alcoólicas, cigarros e outras substâncias que possam causar dependência. As leis também proíbem que crianças e adolescentes participem de jogos de azar. No entanto, nenhuma lei proíbe a participação deles na propaganda desses mesmos produtos, que, conforme ressalta a deputada, podem causar prejuízos graves, principalmente a esse público em formação.
8: A gente vê muitas adolescentes e crianças firmar isso na mente e acontecesse vários fatores, tragédia que a gente vê no nosso país todo, né, porque esse jogo de azar, ele acaba induzindo as nossas crianças, nossos adolescentes, e fazer o pior.
28: Pela proposta aprovada, pais ou responsáveis de crianças e adolescentes que participarem da divulgação por qualquer meio de jogos de azar ou outros produtos proibidos ficarão sujeitos a multa entre R$3.000 e R$10.000. Para agenciadores de menores de 18 anos que descumprirem a lei, a multa será multiplicada por 10. Com isso, poderá variar entre R$30 e R$100.000. Já para as empresas de jogos de azar ou que forneçam produtos proibidos que utilizarem crianças ou adolescentes em peças publicitárias, o valor da multa será multiplicado por 100. Poderá variar entre R$300.000 e R$1.000.000. Caso haja reincidência na utilização de menores de 18 anos em publicidade de produtos proibidos no período de um ano, o projeto prevê a aplicação das multas em dobro. Segundo Túlio Gadelha, a punição tem função pedagógica. Busca assegurar que os responsáveis entendam a gravidade de suas ações e a responsabilidade que têm ao envolver jovens em atividades perigosas ou inadequadas. Da Rádio Câmara de Brasília, Maria Neves.
20: Economia.
9: Kiko Seleguin, do PT de São Paulo, defende a aprovação de uma lei de proteção da soberania econômica nacional. O objetivo é invalidar no Brasil a aplicação de sanções e restrições comerciais ou financeiras impostas unilateralmente por governos e tribunais estrangeiros.
6: Kiko Seleguin sustenta que empresas e pessoas físicas brasileiras não podem cumprir determinação que não tenha respaldo em tratados aprovados pelo país ou em resoluções da ONU. A medida também impede a rescisão de contratos ou encerramento de contas motivados por sanções internacionais unilaterais.
9: Pedro Lucas Fernandes, do União do Maranhão, quer permitir que fundos constitucionais e o Fundo de Desenvolvimento do Nordeste ofereçam garantias para empréstimos destinados a projetos de infraestrutura. Ele explica que a medida pode facilitar o acesso a recursos para a execução de obras.
6: Para Pedro Lucas Fernandes, a proposta também pode estimular investimentos em áreas como energia, logística e infraestrutura sustentável. Na avaliação do deputado, o aumento dos investimentos pode contribuir para a geração de empregos e o crescimento da renda no Nordeste.
20: Segurança Pública.
9: A Câmara está analisando a criação de uma campanha nacional de prevenção ao desaparecimento de crianças e adolescentes. A reportagem é de José Carlos Oliveira.
10: Projeto de lei em análise na Câmara dos Deputados cria a campanha nacional educativa sobre desaparecimento de crianças e adolescentes.

0: escolas públicas e privadas ao longo de todo o ano letivo.
1: O desaparecimento de crianças e adolescentes é uma realidade alarmante no Brasil e exige atuação integrada do Estado, da família e da sociedade. Nesse contexto, a escola desempenha papel fundamental como ambiente de formação, conscientização e proteção social.
0: Estão previstas medidas de orientação em caso de desaparecimento, divulgação dos canais de denúncia e da legislação protetiva, promoção de palestras e elaboração de cartilhas informativas, inclusive com as estratégias de prevenção ao desaparecimento de crianças e adolescentes. A proposta partiu do deputado delegado Éder Mauro, do PL do Pará, inconformado com a sucessão desse tipo de crime no seu estado.
2: No Pará nós temos sumiços de crianças por questões de seitas, por questões de crimes sexuais, principalmente no que envolve embarcações, e por questões de tráfico de órgãos. Então, esse socorro através de uma proposta vai procurar socorrer aqueles que não têm a menor condições de se defender.
0: A proposta que cria a campanha nacional educativa sobre o desaparecimento de crianças e adolescentes ainda vai passar por votação nas comissões de Educação e Constituição e Justiça. Da Rádio Câmara de Brasília, José Carlos Oliveira.
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4: Educação.
5: Maria do Rosário, do PT, critica a proposta do governo do Rio Grande do Sul de terceirizar a gestão de escolas públicas. Na visão da parlamentar, a medida retira a autonomia das direções escolares e amplia os gastos com empresas privadas.
6: O governo do Rio Grande do Sul decidiu colocar na Bolsa de Valores para terceirizar a gestão das escolas, tirando das diretoras o controle, o comando, a gestão das escolas. Então, agora, com isso, o governo pretende gastar muito mais dinheiro com empresas terceirizadas do que entrega para a escola, para a direção, para cuidar das paredes, dos banheiros, para limpeza, para a organização da vida da escola. Isso é um grande erro.
7: Maria do Rosário também defende a valorização dos profissionais da educação com a aplicação da lei que reconhece os professores de creches como integrantes do magistério, a realização de concursos públicos e o fim da cobrança previdenciária sobre aposentados da área.
5: O projeto de Eros Biondini, do PL de Minas Gerais, quer garantir a autonomia das escolas confessionais. A proposta assegura às instituições o direito de organizar atividades e celebrações de acordo com suas crenças, respeitados os conteúdos da Base Nacional Comum Curricular.
7: O texto também proíbe sanções e restrições ao repasse de recursos públicos motivadas pelo exercício da identidade religiosa da escola. Eros Biondini avalia que a medida protege o direito dos pais de escolher instituições de ensino alinhadas às próprias convicções.
4: Comissões.
5: A Câmara aprovou a criação de um programa escolar de gestão de resíduos sólidos. A repórter Paula Bittar acompanhou a votação.
8: A Comissão de Constituição e Justiça da Câmara aprovou uma proposta que permite que as escolas da rede pública da educação básica criem programas de redução, reuso e reciclagem de resíduos sólidos. O objetivo é conscientizar a comunidade escolar sobre a importância da gestão ambientalmente adequada de resíduos sólidos. Relator na comissão, o deputado Nicolas Ferreira, do PL de Minas Gerais, considerou o projeto condizente com as disposições constitucionais que determinam a proteção proteção do meio ambiente como competência do poder estatal. Segundo o texto aprovado, os resíduos sólidos gerados na escola que não puderem ser reutilizados deverão ser descartados em recipientes próprios, seguindo a padronização já existente, como azul para papel e papelão e vermelho para plástico. A renda da comercialização dos resíduos sólidos reciclados

0: recicláveis, será usada na compra de materiais e equipamentos para a escola. A proposta, que permite que as escolas da rede pública da educação básica criem programas de redução, reuso e reciclagem de resíduos sólidos, segue agora para a análise do Senado. Da Rádio Câmara de Brasília, Paula Bittar.
1: Desenvolvimento Regional.
2: A Comissão da Amazônia aprovou o relatório de Zezinho Barbari, do PP do Acre, ao projeto que institui o custo amazônico como critério de ponderação nos repasses federais do Fundeb e do programa Dinheiro Direto na Escola, para aumentar o financiamento da educação básica na Amazônia Legal.
3: O objetivo da proposta é compensar os altos gastos com transporte, energia, logística, entre outros, para diminuir a desigualdade e mitigar o descompasso da educação na Amazônia. De acordo com o relatório de Zezinho Barbari, o Ministério da Educação vai definir os novos valores de repasses.
2: Carlos Gomes, do Republicanos do Rio Grande do Sul, apresentou o projeto que desburocratiza o processo de regularização fundiária no país. A proposta simplifica exigências cartorárias e acelera a entrega de títulos de propriedade rural.
3: O projeto permite a verificação de requisitos por imagens de satélite e documentos em imóveis de até 15 módulos fiscais. Carlos Gomes argumenta que a falta de regularização gera insegurança jurídica no campo e dificulta o acesso a crédito para pequenos e médios produtores.
1: Meio ambiente.
2: Projeto de Mário Eringer, do PDT de Minas Gerais, obriga os centros de processamento de dados a implantarem soluções hídricas próprias para o resfriamento de suas instalações. O texto proíbe que os data centers utilizem água de reservatórios públicos destinados ao abastecimento humano.
3: De acordo com Mário Eringer, o avanço tecnológico e a demanda por inteligência artificial exigem um consumo muito elevado de água, o que gera riscos de desabastecimento. A proposta concede um prazo de até 3 anos para que os empreendimentos se adaptem às novas regras ambientais.
2: Luiziane Lins, da Rede do Ceará, é autora de um projeto que criminaliza o abandono de animais deixados em clínicas e hospitais veterinários após a alta médica. Pela proposta, o tutor que não retirar o animal em até 72 horas após ser notificado poderá responder pelo crime de abandono.
3: Luiziane Lins também propõe que clínicas e hospitais veterinários exibam avisos informando que abandonar animais nesses estabelecimentos é crime. Para a congressista, a medida facilita a responsabilização dos tutores e reforça a proteção aos animais.
1: Transportes.
2: Rodrigo de Castro, do União de Minas Gerais, comemora a inauguração de 2 pontes na BR-356, entre os municípios de Ervalha e Muriaé. Segundo ele, as obras aumentam a segurança dos motoristas e reforçam a ligação da Zona da Mata com os estados do Rio de Janeiro e do Espírito Santo.
4: Há muito tempo, todos que passavam ali conviviam com uma situação absolutamente de insegurança e agora tem uma rodovia muito mais segura com a construção das pontes de Imbaúba e da Usina nos municípios de Rosário da Limeira e Ervalha. E graças a um trabalho que eu fiz como parlamentar, acompanhando aí junto aos ministérios, cobrando licitação, cobrando documentação, cobrando dos ministros, cobrando do pessoal do DENIT para que essas obras fossem executadas.
3: De acordo com Rodrigo de Castro, as novas pontes também devem impulsionar o turismo e facilitar o deslocamento da população que utiliza a rodovia para acesso a serviços e ao litoral do Rio de Janeiro e do Espírito Santo.
2: A Comissão de Defesa dos Direitos das Pessoas com Deficiência aprovou o relatório de Paulo Alexandre Barbosa, do PSD de São Paulo, ao projeto que cria a política de acessibilidade veicular sustentável, com carros adaptados de fábrica e abastecidos com tecnologias limpas.
3: Paulo Alexandre Barbosa reformulou a proposta original para incluir o termo veículos eletrificados, como híbridos, elétricos e outras variantes, e permitir o acesso a tecnologias mais baratas. Além disso, ele inclui a expansão dos benefícios para frotas de táxis e transporte coletivo.
1: Trabalho.
2: Avança na Câmara o projeto de lei que regulariza o transporte intermunicipal feito por taxistas. A repórter Silvia Munhato tem os detalhes sobre a medida.
5: A Comissão de Desenvolvimento Urbano da Câmara dos Deputados aprovou o projeto que estabelece condições para que o serviço de transporte individual por táxi em trajetos intermunicipais ou interestaduais não seja caracterizado como transporte irregular de passageiros. O relator, deputado Hildo Rocha, do MDB do Maranhão, exemplificou o que vem acontecendo com os taxistas.
6: Hoje em dia, grande parte das cidades estão conurbadas, ou seja, emendaram uma na outra. Eu dou um exemplo como São Luís. São Luís, a capital do Maranhão, é uma ilha. Dentro dessa ilha tem quatro municípios juntos. Se o taxista leva um passageiro para Raposa, se a fiscalização alcançá-lo, vai multá-lo porque vai ser considerado um transporte clandestino.
5: Com o projeto, o transporte intermunicipal ou interestadual por taxistas não será considerado irregular se for previamente solicitado por meio eletrônico, aplicativo, telefone ou mensagem. Também o retorno do taxista ao município de origem com passageiro previamente solicitado por meio eletrônico não vai caracterizar captação irregular de passageiros. Mas permanecem vedadas a abordagem em via pública, a captação espontânea de passageiros fora da área de autorização e a utilização do serviço em desacordo com as normas municipais. O projeto que regula o transporte intermunicipal pelos taxistas ainda será analisado pelas comissões de Viação e Transportes e de Constituição e Justiça. Da Rádio Câmara de Brasília, Silvia Minhato.
1: Homenagem.
3: Ana Paula Leão, do PP, sugere que a Romaria de Nossa Senhora da Abadia, realizada em Minas Gerais, seja reconhecida como manifestação da cultura nacional. O texto autoriza o poder público a criar políticas de fomento para garantir infraestrutura e assistência aos fiéis.
2: Ana Paula Leão explica que a tradição é centenária e mobiliza milhares de pessoas na primeira quinzena de agosto. A deputada ressalta que a Romaria transcende o aspecto religioso para se transformar num espaço de socialização que ajuda a preservar a identidade regional.
3: Está em análise na Câmara projeto de Ribamar Silva, do Podemos de São Paulo, que concede ao município de Osasco o título de Capital Nacional do Trabalho. O deputado sugeriu 19 de fevereiro como data oficial para celebrar a homenagem.
2: Ribamar Silva argumenta que o reconhecimento destaca a importância econômica de Osasco, considerado um dos principais polos industriais, comerciais e de serviços do país. Na visão do parlamentar, a medida valoriza a tradição de trabalho e empreendedorismo do município.
3: Termina agora o Jornal Câmara dos Deputados, produzido pela Rádio Câmara, com trabalhos técnicos de Wellington Teles e a apresentação de Luciana Vieira e Val Monteiro. Boa noite.
2: Uma boa noite para você. Fique agora com as notícias do Tribunal de Contas da União.
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7: O Tribunal de Contas da União avaliou os pagamentos de benefícios do Regime Geral da Previdência Social feitos em 2025. A fiscalização envolveu mais de 900 bilhões de reais. O TCU concluiu que não houve problemas relevantes nos pagamentos concedidos no ano passado, mas a auditoria encontrou indícios de irregularidades. Cerca de 91 milhões de reais podem ter sido pagos a pessoas que já haviam falecido. Também foram identificados 76 milhões de reais em benefícios que podem ter sido acumulados indevidamente. O tribunal determinou que o Ministério da Previdência e o INSS criem mecanismos para verificar, de forma periódica, se essas concessões continuam regulares. O INSS também deve adotar medidas para evitar o pagamento de aposentadorias por incapacidade permanente a pessoas que estejam trabalhando. 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
2: Na capital pernambucana, 8 horas 1 minuto.
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2: Olá, meu querido amigo, olá, minha querida amiga. Satisfação, alegria estar ao seu lado, fazendo este Movimento Esportivo Debate. Antes da nossa grande jornada esportiva, Haroldo Costa, Igor Moura, Raldinei Alves. Estamos prontos para Cuiabá e Náutico. A produção técnica de Aldo Leite e Emílio Guga Bezerra. Estamos falando para Rádio Jornal 90.3 e na faixa estendida 76.1. Rádio Jornal Caruaru 91.3. Rádio Jornal Garanhuns 107.5. Rádio Jornal Limoeiro 99.5. Rádio Jornal Pesqueira 90.9. Alô, Petrolina, parabéns! Parabéns, Petrolina! Rádio Jornal Petrolina 90.5 é a Rádio Jornal do Litoral ao Sertão. 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Estamos começando o Movimento Esportivo Debate, hoje ao lado de Haroldo Costa, que daqui a pouco narra as emoções de Cuiabá e Náutico, Igor Moura, o dinâmico, que está de volta das férias, já voltou ontem, já colocando a voz a toda prova para um público de mais de 44 mil torcedores, e também, da mesma forma, o garoto de ouro, Raldinei Alves. Boa noite, Haroldo!
3: Muito boa noite para você, Boris. Muito boa noite para quem nos acompanha aqui na Rádio Jornal. Vamos acompanhar, portanto, daqui a pouco, esse jogo entre Cuiabá e Náutico pela rodada 29 do Campeonato Brasileiro Série B. Esperando um jogo interessante, uma partida movimentada, um jogo para fechamento de rodada. O time do Cuiabá está em casa. O Cuiabá faz aquela campanha de meio de tabela, né? Sonhando com algo mais. O Náutico vem de dois tropeços grandes, dois tropeços decepcionantes, né? Resultados diante do América Mineiro e do Operário. Eu até cheguei a falar aqui na Rádio Jornal que o resultado do Operário era mais decepcionante do que o próprio América, porque no jogo contra o Operário, que foi a partida mais recente da rodada 28, o Náutico vencia por 3-1 e acabou permitindo o empate nos últimos minutos. Então vamos ver como é que reage esse time, até moralmente, né? Se o Náutico não perdeu o ânimo, perdeu um pouco do seu equilíbrio e também na questão mesmo mental, se o Náutico vai reagir hoje diante do Cuiabá. Jogo na Arena Pantanal, que não deve estar cheia. O torcedor do Dourado nunca lota a Arena Pantanal, que é um dos maiores estádios aí, foi estádio da Copa do Mundo. E a gente vai acompanhar esse jogo daqui a pouco, às 9h30, a bola vai rolar no Mato Grosso. Mas esperança de que o Náutico possa se recuperar. Aliás, uma vitória do Náutico hoje traz uma remotivação até para o que vem pela frente. Porque, primeiro, porque o Náutico não tem 45 pontos, né? Ele tem 38, ele precisa chegar aos 45. Segundo, que se chegar os 41, vencendo o jogo hoje, ele fica a 3 pontos do Sport, que tem 44. E os dois se enfrentam no sábado, no Estádio dos Aflitos, na Casa Alvirrubra. Seria aí uma motivação tentar chegar ao mesmo número de pontos do Sport. E também nesse jogo, no jogo do sábado, sendo vencedor do confronto contra o Sport, ele praticamente anularia qualquer possibilidade de rebaixamento, chegando aos 44 pontos. Mas, se não vencer o confronto hoje, aí fica aqui um pouco mais atrás, né, na luta para chegar ali nos 45. Mas o Náutico tem 30 pontos em disputa, Boris, são 10 jogos para chegar aos 45 pontos. Ou seja, ele tem 30 para ganhar 7.
2: Não me parece
3: tão difícil. Mas com esse Náutico oscilante e de resultados excepcionantes, às vezes as coisas ficam até difíceis lá no Náutico. Mas vamos esperar que hoje o Timbu possa reagir.
2: Aliás, você colocou o Operário que teve o jogo cancelado do Heriberto Hilse, ou melhor, adiado para amanhã devido às fortes chuvas que caem em Santa Catarina. E atenção, a aeronave desaparece em Santa Catarina por conta das fortes chuvas com o cantor Rick, da dupla Rick Renner. Cantor Rick está a bordo e a FAB está fazendo as buscas. A aeronave que saiu de Porto Belo e não chegou ao destino, e a Força Aérea Brasileira está fazendo as buscas. Torçamos para que o desenlace seja feliz. Agora 8 horas e 6 minutos. Estava com saudade de você, Dinâmico. Boa noite.
4: Daqui a pouco o Igor chega com a gente, Boris.
2: Ah, então boa noite para você, Raudney.
4: Um abraço, boa noite para você, para Haroldo, todo mundo que está nos acompanhando no movimento. É como vocês falaram, né? Uma noite de um jogo importante para o Náutico, um duelo direto no meio da tabela de classificação. O Náutico tentando se aproximar dos 45 pontos, o número mágico, né, para se salvar. Tem quem diga que com menos do que isso vai dar para se salvar na Série B desse ano. Porque a gente está vendo um Avaí e um Londrina terríveis, além da Ponte do América, que já foram. Então, existe a possibilidade real de menos de 45 ser suficiente para se salvar. Mas é bom contar com o número de segurança, né, que é de 45 pontos. É um objetivo absolutamente palpável, como o Haroldo falou, são 7 de 30 pontos que ainda vão ser disputados. E esse objetivo começa a partir de hoje, né? Um jogo contra o Cuiabá, mesmo sendo fora de casa, mas um adversário que não é tão forte como os adversários que o Náutico vai enfrentar mais na frente no campeonato.
2: O Raudney, Haroldo, e quando o Igor chamar, eu estou às escuras, por favor. O ponto de corte hoje, para se safar hoje, 41 pontos, tá?
4: Olha aí.
2: O ponto de corte.
4: 41 seria o número que o Náutico chegaria se vencesse hoje. O Náutico tem 38.
2: Seria hoje o ponto de corte. Agora você sabe que isso muda muito, né?
4: Pois é.
2: Mas hoje, agora, eu fiz as contas, 41 pontos. E você tem aí, você... É aquela história, né, Haroldo, Haldney, do copo meio cheio, meio vazio, né? Você está 38, 7 para escapar, agora... com 41 você já coloca o nariz para fora d'água. E se você for para o copo cheio, é o Atlético com 41, São Bernardo com 41, o Goiás com 42, o Clássico no sábado, o Sport com 44. É o copo meio cheio, né, Haroldo?
3: Nós tivemos duas opiniões bem distintas dos treinadores do Náutico depois daquele jogo contra o América, né? Depois do jogo contra o América e depois do jogo contra o Operário. Depois do jogo contra o América e antes do jogo contra o Operário. Depois do jogo com o América, o Hélio meio que jogou a toalha, né? Esse é um ano de manutenção. Aí veio, antes do jogo contra o Operário, o Guilherme veio e disse: não, vamos lutar, é possível sonhar. Aí veio o resultado com o Operário. E o Guilherme disse: pra gente lutar aí por algo mais, tem que ganhar 3 jogos consecutivos. Então, eu vejo assim... Primeiro, o Náutico tá tentando chegar aos 44 pontos. 44, 45, você falou aí 41, mas pode ser um pouco mais. Isso vai mudando a cada rodada.
2: É verdade.
3: Eu acho que o Náutico primeiro tá lutando realmente para essa manutenção. E não está difícil, né? Aliás, está longe de ser uma missão impossível. O Náutico tem 30 pontos para ganhar 7. Então, não me parece algo tão difícil. O Haldner até falou aqui sobre Avaí e Londrina, que estão fazendo campanhas bem piores. Então, e foram derrotados no fim de semana, como o Haldner falou, né?
2: Você fez uma distinção semana passada do improvável e do impossível. Não é nem improvável nem impossível, né?
3: Não, e o Avaí perdeu para o Goiás. O Londrina perdeu para o Fortaleza em casa. Então, toda vez que esses times perdem, quem está ali no meio da tabela agradece, porque eles estão ficando para trás. Então, não está longe realmente de ser algo muito difícil chegar a essa marca. O Náutico vai atingir essa marca. Agora, para sonhar por algo mais, aí é uma missão mais complicada.
2: Mais, né?
3: Teria que ter sequência, teria que ter resultados positivos em sequência, 2, 3 vitórias em consecutivas, que é o que o Náutico não está entregando hoje. Ao contrário, vem de uma derrota fora para o América e vem de um empate em casa com o Operário num jogo que estava ganho, né? Estava ganho até o juiz não apitar o final, porque depois que o juiz apita o final, né, enquanto tiver jogo, o adversário está lutando ali, e foi o que aconteceu, o Operário conseguiu 2 gols. Então, talvez isso seja a realidade do Náutico. O time oscila a ponto da torcida não acreditar que ele vai brigar por algo mais. A fala do Hélio, depois do jogo contra o América, me parece assim muito realista, né? O comandante vira a público e dizer, não, vamos fazer a manutenção e vamos lá. E é um ano em que o Náutico passou 3 anos aí, depois de passar 3 anos na Série C, vai se manter na Série B. Me parece assim algo muito realista. Depois veio o Guilherme meio para arrumar tudo, assim, pegando ali talvez aquele momento mais decepcionado do próprio Hélio, para dizer, não pense assim, a gente precisa de 3 vitórias consecutivas. Eu acho até que se o Náutico tiver, Boris, 3 vitórias consecutivas, ele pode sim imaginar que vai brigar lá na parte de cima. Acontece que o Náutico vai ganhar 3 partidas consecutivas, inclusive incluindo o jogo de hoje contra o Cuiabá, o jogo do sábado contra o Sport, o outro compromisso depois de enfrentar o Sport, o Fortaleza no Castelão, numa sexta-feira, 21h30 lá na Arena Castelão. É difícil, né?
2: É simples, Haroldo, Haldney. É simples. Essa questão dos pontos, meio copo cheio, meio copo vazio, quando a gente fala dos 30 pontos, que faltam 10 para o Náutico, porque tem uma partida hoje a cumprir contra o Cuiabá, ele precisa de 7. Mas, se você for olhar para cima, aí você tem o ponto de corte para se classificar na sexta posição, aí você tem que fazer dos 30, você tem que fazer 24, Haroldo, Haldney.
4: Como é que é para ficar em sexto?
2: 62.
4: É muito.
2: É.
4: 24 de 30 é muito. Eu não vejo o Náutico fazendo 24 de
2: Porque
4: 30.
2: Porque se você 24 de 30, o Náutico hoje fez 45% de aproveitamento. Você tem que colocar aí quase 60% de aproveitamento.
3: 24 de 30 são 8 vitórias, né?
2: 8 vitórias.
3: Em 10 jogos.
2: Exatamente. Exatamente.
3: É difícil, é bem complicado.
2: Que é uma média para você atingir a pelo menos 18, 19 vitórias. Amigos.
4: Pois é um número difícil de se alcançar. Eu diria, Boris, e eu concordo com o que Hélio e Guilherme têm dito nas últimas entrevistas, acho que eles têm sido pés no chão, eu diria que a briga do Náutico ainda é contra o rebaixamento, ainda não é momento de olhar para cima na tabela. O Náutico tem deixado a desejar em alguns jogos, tem deixado escapar alguns resultados. Um time que perde para o América do jeito que perdeu, um time que não vence a Ponte Preta, um time que deixa escapar uma vitória como deixou escapar contra o Operário. É um time inconstante na competição, então é improvável que esse time consiga, do nada, mudar de desempenho, melhorar drasticamente o aproveitamento a ponto de brigar pelo G6. Eu acho que a briga é, de fato, para chegar perto dos 45, para se salvar do rebaixamento, para garantir a permanência na divisão. Já é um bom objetivo a ser conquistado, porque a gente está falando de um time, de um clube, né, que estava há 3 anos disputando uma Série C do Campeonato Brasileiro, então voltou para a segunda divisão, e se firmar como um time de segunda divisão é muito importante. É lógico que a torcida sempre quer mais, sempre quer ver o clube brigar pelo acesso, brigar por título, mas não é o caso do Náutico. Eu acredito que ainda não é o momento. O Náutico ainda não tem força financeira e técnica para isso.
2: É, a janela já está fechada, né? O financeiro fica por conta de salários em dia. Como é que está a situação, hein, Haldney?
4: Veja, Boris, até onde a gente tem de informação, existe o atraso de uma folha, né?
2: Uhum.
4: As folhas que estão sendo pagas, elas não são a do mês, né? São do mês que venceu anteriormente. Então, existe um atraso. É lógico que atraso é errado, não é correto atrasar salário, mas também não é daqueles mais dramáticos. Como, por exemplo, a gente está vendo uma situação na Ponte Preta, enfim, terrível. É um atraso que, infelizmente, é comum no futebol. Então, não acredito, Boris, Haroldo, todo mundo que está nos acompanhando, que essa questão salarial esteja atrapalhando no desempenho. Eu acho que ainda não entrou em campo a questão salarial. Essa instabilidade do Náutico é pela parte técnica mesmo. É um time que tem as suas limitações. É uma competição difícil a Série B. Então, é natural que aconteça esse tipo de oscilação durante o campeonato. Mas não acho que tenha a ver com a parte financeira.
2: Daqui a pouco vamos conversar muito mais. 8 horas e 16 minutos. Façamos o primeiro bloco.
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9: Agora 8h21, estamos no Movimento Esportivo Debate, momentos antes que antecedem a partida entre Cuiabá e Náutico. O Raldney.
10: Oi.
9: Paulo Sérgio, foi ou não foi?
10: Veja, Boris, o Paulo Sérgio, e essa história ela é muito mais complexa, né?
9: É tenebrosa, né?
10: Exatamente, ela é uma história que rende um debate grande e tem muitas opiniões, tem muita divergência de pensamento em relação à situação de Paulo Sérgio. Ele não vai para o jogo, mas a informação que a gente tem é que ele está bem fisicamente. Ele já terminou o trabalho de recuperação física, já está recuperado totalmente das lesões que teve e está à disposição da comissão técnica. O que o Guilherme disse foi que o Paulo Sérgio, na visão deles, ainda precisa de um aprimoramento físico maior. E até pela questão física, na lista da hierarquia, né, de atacantes, de centroavante do Náutico, ele estaria atrás do Cauã Maranhão e também do Luiz Cláudio. Então, veja, juntando todos esses elementos, isso me leva a crer que ele não vai ser utilizado nem tão cedo, mesmo estando bem fisicamente. É a impressão, é a sensação que eu tenho. É lógico, ele pode chegar e pintar no clássico, na lista de relacionados. Enfim, ele está apto fisicamente para isso. Ele está liberado pelo departamento médico. Mas eu duvidaria que isso vá acontecer, porque tem toda a construção da história, né, que a gente acompanhou, o desgaste envolvendo também a comissão técnica com o jogador. O Hélio chegou a dizer que não contava com ele, com essas palavras. Então, juntando essas pecinhas do quebra-cabeças, eu acho que o Paulo Sérgio não volta nem tão cedo para o time do Náutico.
9: Bom, vamos debater essa questão, Haroldo, Haldini, daqui a pouco o Igor está chegando também, porque, veja, a janela já está fechada, ponto. Vamos abrir um parágrafo. O salário do Paulo Sérgio não é baixo, ponto. Vamos abrir outro parágrafo. Aí você tem o Paulo Sérgio, que é um dos artilheiros do Náutico. Ponto. Vamos abrir outro parágrafo. Você tem o Cauã Maranhão, tem o Luiz Cláudio, mas você tem e pode usar o Paulo Sérgio. Haroldo, são vários parágrafos. Se eu for colocar a pontuação correta do português, com pontos de interrogação.
11: Mas ele está compondo elenco, ele...
9: Pelo salário alto que é?
11: Sim, ficou claro para todo mundo, né, que não há o desejo, né, de que o Paulo retorne ao time, apareça no time mais. Eu acho que o próprio Hélio fez isso quando disse numa coletiva, em público e sem nenhum medo de ser criticado. O Paulo está aqui, mas se pintar alguma coisa ele sai. Então, deixou claro. Quando você quer que o jogador permaneça no grupo, quando você quer que o jogador continue, quando você acha que esse jogador é importante, você não fala algo assim, né? Vamos ser honestos. Não, se vier proposta, a gente vai fazer de tudo para segurá-lo. A gente não quer que ele saia, ele é importante para o grupo. Não, se tiver uma proposta, ele vai sair. Então, está compondo o elenco, o Boris. E eu estou com o Haldner aqui, com o que o Haldner acabou de falar. Eu acho que a gente não vai ver o Paulo Sérgio no time aí nas próximas rodadas.
9: Aí pela fase que está o Náutico, como é que a gente pode analisar isso, Haldner? É correto? Será que a palavra correto ou errado é muito forte? Ou as expressões corretas e errado são fortes?
10: Veja, eu acho que isso gera um debate e pode gerar dois tipos de opiniões e nenhuma das duas ser uma opinião errada. Eu explico por que eu estou dizendo isso.
9: Uhum.
10: Por um lado, esse ponto que você trouxe. Poxa, o clube está pagando o salário de um jogador que não está sendo utilizado. É um salário alto.
9: Com a janela já fechada. Talvez seja o meu ponto principal, tá?
10: Não dá para negociar mais, né? Agora ele já ficou. É um fato que ele vai continuar no clube até o fim da temporada porque não tem mais janela. Então, isso realmente gera um sentimento negativo até para a torcida, né? Está gastando dinheiro com um atleta que não está sendo utilizado. Só que eu trago um outro ponto também. Até que ponto vale a pena forçar a utilização de um jogador que claramente tem um desgaste com a comissão técnica? Até que ponto isso é saudável para o grupo? Até que ponto ele pode contribuir dentro de campo? Então, acho que tudo isso tem que ser colocado na balança. O Náutico teve uma postura, para mim, muito clara desde a metade da temporada, desde a primeira crise, a primeira grande oscilação na Série B, de manter Hélio e Guilherme dos Anjos, de ficar fechado com a decisão que os treinadores tomam. E, me baseando nisso, eu volto àquilo que eu afirmei, né? Eu acho que o Paulo Sérgio não vai ser utilizado nem tão cedo. Ele é um jogador que está só compondo o elenco, fazendo parte do grupo.
11: Eu estava com o Igor num scratch na rede quando veio uma atualização do Departamento Médico do Náutico sobre a situação do Paulo Sérgio. E naquele momento houve a confirmação de que o Paulo teria novamente sentido e que ficaria afastado do grupo, se recuperando. E o Igor, naquele momento, pediu a palavra para mim. O Igor vai estar com a gente já, e ele disse, até o Náutico mudou um pouco ali o procedimento, porque essa atualização de departamento médico, ela aparece antes dos jogos, né? Antes dos jogos é que o Náutico dá uma atualizada ali no DM. Jogador machucado, jogador em transição, né, jogador que fez cirurgia, aparece tudo ali no, antes das partidas. E não era antes de um jogo, de repente vem a informação. Paulo Sérgio está afastado mais uma vez. É como se o Náutico estivesse dizendo, olha, nem que a gente quisesse contar com ele, a gente consegue contar. Porque ele se machuca de novo, ele está de novo no departamento médico, ele se machucou novamente. Então, assim, não vejo, sabe, Boris, mais clima. Eu acho que as suas perguntas aí têm fundamento, né? Quer dizer, é um jogador caro, a janela está fechada, ele pode ajudar, mas me parece que não há intenção de que ele entre no time agora.
9: Boris. Eu tentei ser apenas pertinente, né? Mas eu concordo com a opinião de vocês, tá? Eu concordo plenamente. Eu tentei apenas perguntar. Pois não, Haldner?
10: O Náutico está escalado, deixa eu já confirmar para quem está nos ouvindo.
9: Inclusive eu estava vendo, dentro da atualização médica, o Paulo Sérgio não se encontra.
10: Pois,
9: né?
10: É aquilo que eu disse, né? Ele está liberado pelo departamento médico. O clube divulga quem está em tratamento no DM, o Paulo Sérgio
9: e
10: não
9: até
10: aparece.
9: Divulga quem está em transição física, né?
10: Pois é, então, assim, é muito claro. Ele não foi relacionado por uma opção dos treinadores.
9: Pronto, ponto.
10: Não tem nenhuma restrição médica, ele é um jogador do elenco. Está disponível, está regularizado, não tem nenhum tipo de problema para ele entrar em campo, mas os treinadores optaram por não levar para a relação do jogo. E a escalação é aquela que a gente estava trazendo mais cedo no Bola Rolando.
9: Uhum.
10: Muriel, Reginaldo mantido como titular, Betão e Wanderson, a dupla de zaga. Igor Fernandes, lateral esquerdo. Auremir foi quem assumiu o lugar de Samuel, que está suspenso. Wenderson e Jean Carlos. Vinícius, Borazzi e Cauã Maranhão. Esse é o time do Náutico para enfrentar o Cuiabá logo mais.
9: Vamos comentar daqui a pouquinho sobre esse time do Náutico para a partida contra o Cuiabá, porque até o bloco terminar também já vai ter o Cuiabá. E aí a gente já pode fazer uma análise também do adversário do Clube Náutico Capibaribe, lembrando que a rodada que seria encerrada hoje, inclusive no Heriberto Rios, só será encerrada amanhã devido ao mau tempo em Santa Catarina. E por outro lado, estamos acompanhando também o sumiço da aeronave, o helicóptero Bell 430, em que o cantor Rick estava a bordo, e até agora nenhuma notícia do aparecimento da aeronave, já que a FAB, a Força Aérea Brasileira, está fazendo tudo o que pode para encontrar a aeronave que saiu aí do radar. Agora, 8:30.
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13: Leonardo Doris. 8 horas 34 minutos. Movimento Esportivo Debate com Haroldo Costa, com Raldinei Alves. Igor Moura vai participar da nossa grande jornada esportiva. E esse time do Náutico? Auremir ganha a posição. É um time que Raldinei vinha anunciando, é o que tem de melhor no Náutico, né? Com a ausência do Samuel e também o Luiz Felipe ainda em recuperação física, né, Raldinei?
14: Pois é, Boris, o Luiz Felipe tá no... não tá no DM, né? Não tá mais no departamento médico, mas tá... ainda aprimorando a parte física. Ele já terminou a recuperação, assim como o Paulo Sérgio, mas pela gravidade da lesão, por ter sido uma lesão grau 3 na coxa, vai demorar mais um tempo para ele ser utilizado. No departamento médico, né, com restrições físicas, apenas Léo Índio, que já está em tratamento com a fisioterapia, na verdade, e Matheus Ribeiro, que não volta a jogar mais nessa temporada. Matheus Ribeiro fez uma cirurgia, teve uma fratura na tíbia e, enfim, é só na temporada do ano que vem. Mas eu concordo com você, Boris, quando você diz que esse é o melhor Náutico à disposição. Gosto do Reginaldo ter sido mantido como titular. Acho que hoje ele está jogando mais do que o próprio Arnaldo. Gosto do Igor Fernandes sendo utilizado como lateral esquerdo. Ele é mais lateral do que Rian. E o Auremir, naturalmente, é um substituto.
13: Naturalmente, que... tem história, hein?
14: Exatamente. Naturalmente, vai ser um substituto que vai gerar críticas, né? Porque parte da torcida, enfim, não gosta dele. Tem aquela polêmica também da final do Pernambucano. Mas era o que tinha, né? A opção que o Náutico tinha para colocar no lugar do Samuel. Porque o Luiz Felipe está machucado, o Auremir está à disposição, o Samuel seria outra alternativa, mas o Auremir é a melhor opção para o Náutico nessa posição, nesse setor. E daí para frente, acho que é unanimidade, Boris. O Enderson, Jean Carlos, dois grandes jogadores do meio de campo do Náutico. Cauã Maranhão fez um excelente jogo contra o Operário, poderia até ter saído com algum gol marcado. E o Derek de fora. Uhum. Vinícius e Boraz estão jogando mais do que o Derek. O Derek está no banco de reservas.
13: Agora, repare, Haroldo, como é que o...
14: Ô, Boris.
13: Pois não.
14: Só para fechar.
13: Tá bom.
14: É o melhor Náutico que o treinador poderia colocar em campo? Eu acredito que sim. Só que é importante também ficar de olho na postura do Náutico, né? Por que é que eu estou dizendo isso? Porque contra o América também foi o melhor Náutico daquele dia. Antes do jogo contra o América, quando saiu a escalação, a gente viu, poxa, eles botaram o melhor material humano que tinham à disposição. E o Náutico foi lá e fez aquilo, jogou nada. Teve uma postura completamente negativa. Então, acho que é importante, é um bom primeiro passo ter uma escalação coerente, uma escalação com as principais peças que o time tem, que o elenco tem à disposição. Mas é importante também o trabalho durante a semana para o time ter a postura de uma equipe que quer vencer o jogo, que quer
13: agora,
14: brigar por alguma coisa.
13: Eu acho desequilibrado time e banco, né? Porque eu estou vendo o banco aqui, você não tem um volante, você não tem um segundo volante.
14: Quem pode ser reserva, por exemplo, do Auremir? Acontece alguma coisa com o Auremir, Auremir precisa sair.
13: Você vai ter que jogar com três zagueiros.
14: Ou então botar o menino da base, né? O Caio Soares.
13: Mas o Caio Soares é volante?
14: Ele joga também como volante, mas ele é meia de origem.
13: Aí já é uma improvisação.
14: Entende? Então, de fato, você tem toda a razão. É um banco muito diferente do time titular. O zagueiro que tem é o Índio, que é da base, que não é o Léo Índio, tá? O Léo Índio tá em tratamento com a fisioterapia. Aí no setor de ataque, de fato, tem mais opções, né? Luiz Cláudio, Derek, Danielzinho.
13: Você tem do meia, você tem o Pato Nunes, que não disse nada ainda, né?
14: Pois é. Ele deu um chute, né? Ele fez o chute do último gol. Meio que ele deu uma assistência. Ele chutou, o goleiro espalmou, o Danielzinho fez o gol. Mas, de fato, além disso, ele não fez nada.
13: Agora, a L dos Anjos não vai morrer abraçado com o Derek, né?
14: Aparentemente não, né?
13: Parece que...
14: Ele disse isso, mas o Derek tá no banco.
13: De uma forma,
14: Já saiu desse abraço aí.
13: E o Borazzi merece, né? Porque o Borazzi, ele vem sendo eficiente, né?
14: Pois é, Boris. O Borazzi participativo nas jogadas de ataque do Náutico, chutou, tentou bastante, né? Foi um jogador bem voluntarioso, eu diria, na partida passada contra o Operário. Eu gostei muito desse ataque. Eu acho que é o melhor ataque que o Náutico tem. Qualquer coisa diferente disso hoje seria invenção. O Derek não tem espaço hoje no ataque que tem Vinícius, Boraz e Cauã Maranhão.
13: Muito bem. Fazer mais um bloco. Daqui a pouco a gente volta às 8h40.
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17: Agora, 8h45, deixa eu cumprimentar Igor Moura, estava em trabalhos futuros, mas estava com saudades do amigo, já estou te escutando desde ontem, mas estou com saudades, pelo menos já se vimos, nos vimos. Um abraço afetuoso a você, querido.
18: Grande Leonardo Boris, saudade do amigo também, é um dos prazeres de voltar de férias a

0: na Arena, sábado, no meu último dia de férias, é óbvio, para a do Sport, vitória importantíssima sobre o Juventude. E vamos lá, ver o Náutico em campo contra esse Cuiabá. Timbu tentando se afastar o máximo possível desse Z4, para quando se tranquilizar com 45, ver o que é que vai dar lá em cima, né, Boris?
1: Verdade. O time, claro que você já tomou conhecimento. E se você tiver, Raulzinho, por favor, o time do Criciúma, para o Igor fazer...
2: Do Cuiabá, Boris, tem aqui.
1: Do Cuiabá, o Criciúma, né? Perdão, é porque eu tô com o Criciúma de Santa Catarina na cabeça. Que...
2: É tudo amarelo.
1: Não, e também o helicóptero do Rick que desapareceu, ainda não foi encontrado. E eu estou procurando todas as notícias possíveis. E o Criciúma e o Operário foi adiado por conta de fortes chuvas. Perdão. Cuiabá. Você tem o Cuiabá aí, meu amigo Haldini?
2: Tenho sim, Boris. João Carlos, João Basso, Caleb, Vitor Mendes, Igor Inocêncio, Raul, David, Lorenzo, Cauã Christian, Fábio Gomes e Jean Dias. O Criciúma é treinado por Eduardo Barros.
1: Muito bem. Igor Moura, dá uma geralzinha, uma análise sintética em relação a este jogo Cuiabá e Náutico.
0: Vamos lá, Boris. O torcedor do Náutico deve lembrar muito bem daquela partida em que o Náutico suou sangue para vencer 1-0 o Cuiabá nos aflitos, né? É um Cuiabá, hoje, nesse segundo turno, o Guilherme dos Anjos até chegou a dizer isso na entrevista coletiva, sem tantos detalhes assim, mas é um Cuiabá mais forte, é um Cuiabá fortalecido no segundo turno do campeonato. Não à toa o Cuiabá pontua mais no segundo turno do que pontuava no primeiro turno. Por quê? Porque era um time que tinha bons zagueiros, era um time que tinha bom vigor físico, taticamente um time bem treinado por esse jovem treinador, Eduardo Barros, que tomou apenas um gol do Náutico, mas não fez. Não tomou o gol do Sport naquele 0-0 na estreia, que determinou a demissão do Roger, né? E empatou com o Sport na Ilha do Retiro. Só que o Cuiabá que empatou com o Sport na Ilha já foi um Cuiabá com a cara desse Cuiabá que o Náutico enfrenta hoje na Arena Pantanal. Por quê? Qual era o grande problema do Cuiabá? Falta de talento, qualidade técnica das suas peças de frente. Ou seja, os atacantes do Cuiabá eram muito jovens, inconstantes e irregulares, de muita força física e muitos deles sem qualidade técnica. Claro que quando você joga no contra-ataque na bola longa, você vai precisar de explosão, força física, até para sustentar a bola para a segunda linha aproximar. Agora, você precisa de qualidade, a gente está falando de Série B do Campeonato Brasileiro. O que é que fez o Cuiabá? Algumas contratações importantes, mas principalmente duas que eu vou ressaltar aqui, que o Cuiabá fez para o segundo turno. Que foi o Jean Dias, de 35 anos, mas que tem uma explosão que parece um garoto de 20. Deu um trabalho desgraçado para a lateral esquerda do Sport no jogo na Ilha do Retiro. Já foi do Internacional, mas tem grande sucesso mesmo na carreira jogando pelo Caxias. E o Fábio Gomes, que é um centroavante de corpanzil, 1,90m, umas pernas longas assim, e é forte. Se a bola for no Fábio Gomes, o zagueiro vai ter dificuldade para tentar antecipar, porque é um jogador que faz bem a base. É um pivôzão mesmo. Tem bom jogo aéreo, foi dele o gol do Cuiabá, né? No empate com o Sport, numa falha envolvendo ali o Abraão, envolvendo o Filipinho no gol do Cuiabá. E o Fábio Gomes é um centroavante que não é tão lento. É um centroavante corpanzil, mas que tem boa velocidade. Então o Cuiabá, ele atacou no mercado as suas principais fraquezas. Qual era a fraqueza? Ofensiva, porque defensivamente o Cuiabá tem a terceira melhor defesa do campeonato, a segunda melhor defesa do campeonato brasileiro, né? Tomou 22 e o Criciúma tomou 19. E é um time que já vinha bem treinado defensivamente pelo Eduardo há muito tempo. Defende num 5-4-1. Ou 5-3-2, a depender de quem joga. Hoje deve defender num 5-4-1, porque o Jean Dias volta para fechar a segunda linha. Quando joga, por exemplo, o Rodrigo Rodrigues, que é o Rodrigo Farofa, que é um bom ponta, ele defende num 5-3-2. Hoje, com o Náutico, ele vai provavelmente ser um time mais agressivo do que foi na Ilha contra o Sport. Isso pode ser bom para o Náutico, porque o Náutico vai ter espaço para contra-atacar, vai ter espaço pelos flancos, pelos lados do campo, seja com o Vinícius, seja com o Borazzi, e o Cauã Maranhão vai tentar flutuar entre os três zagueiros do Cuiabá. Se fosse para palpitar aqui, Boris, conhecendo o Cuiabá, segunda melhor defesa do campeonato, e o Náutico, que não costuma ser tão mais agressivo como foi fora de casa, isso é jogo para

0: 0x0 ou placar mínimo para um lado ou para o outro. Porque eu não acredito que vai ser um jogo muito aberto, muito franco. Acho que vai ser um jogo mais estudado, com dois times com certo receio de se abrir. Agora, a tendência é de um jogo equilibradíssimo, porque as escalações são equilibradas e a campanha de cada um mostra o tamanho do equilíbrio, né, Boris? A pontuação é parecida? E um detalhe, só para fechar. O Cuiabá é o 14º mandante da Série B. A 14ª campanha como mandante da Série B. O Náutico é a 14ª campanha como visitante da segunda divisão.
1: É muito equilibrado, né? E o Cuiabá é o 13º com 40 pontos e o Náutico 14º com 38 pontos. Ô, agora, Boris, 8 horas e 51 minutos, pois não?
2: Só isso da campanha, né? Tem um dado que chama a atenção negativamente em relação ao Náutico. A última vez que o Náutico venceu em casa ainda foi naquele jogo contra o Operário, o 6x2. No dia 16 de maio, esse jogo foi pela rodada 9. Faz muito tempo que o Náutico não sabe o que é ganhar fora de casa dentro da Série B.
1: É, aí complica. Agora, vamos ver o que que acontece, o que que Haroldo Costa vai narrar. Vou fazer um bloco, a gente volta já já para colocar um fim no movimento esportivo debate. 8h52.
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21: Leonardo Boris.
22: Daqui a pouco tem Haroldo Costa, tem Igor Moura, tem Raldinei Alves. Tô nessa parada para Cuiabá e Náutico. Rodada que começou na última sexta-feira com Vila Nova derrotando o América Mineiro. Aliás, para mim a grande zebra foi a Ponte Preta ontem ter vencido o CRB por 1-0, hein, Igor?
23: Time que perde para Ponte Preta não tem que ter objetivo concluído nessa Série B, não, né? Perdeu para Ponte Preta, dificilmente esses pontos o CRB vai conquistar contra outro adversário direto, por exemplo. O Atlético Goianiense agradece, o Sport agradece.
22: É verdade.
23: Fica difícil recuperar com outra. Agora, apesar que o campo estava encharcado, chovendo muito em Campinas, irregular, mas para mim não é desculpa.
22: Pelo menos um empate, né?
23: É, para mim não é desculpa.
22: Nos males, pelo menos um empate. E realmente foi um resultado quebra-banca.
23: Foi surpreendente mesmo.
22: Foi surpreendente. E os resultados favoreceram muito ao Náutico e ao Sport.
23: É o Náutico sim, porque o CRB tá mais à frente, né? Mas vamos ver o que é que o Náutico...
0: É, mas não fica...
23: Não, pro Náutico foi melhor, por quê?
0: É.
23: Pro Náutico não muda nada, Ponte Preta soma 3, 6, 9, tanto faz. Agora o Náutico muda quem tá ali perto dele, ali na frente, né? Porque se o Náutico engata uma sequência de 3 vitórias, por exemplo, o CRB já se torna alvo do Náutico ali. 7º, 8º, 6º, é coisas que o CRB briga, que o Náutico pode vir a brigar no futuro próximo. Pro Sport foi um resultado fabuloso. Aliás, o Ale estava até dizendo no noticiário dele no Assunto é Futebol de hoje, no Assunto é Futebol Primeiro Tempo, que a rodada foi muito benéfica pro Sport, e eu concordo. Foi uma rodada maravilhosa. E foi. Se der empate Criciúma e Operário, é que vai melhorar mesmo.
0: É verdade, que tá marcado para amanhã às 19h30. Durante o plantão, eu vou... já que tem só esse jogo na Série B, também não tem nenhum jogo no Campeonato Brasileiro da Série A, e aí eu vou destrinchar a Série B no plantão com a narração do Haroldo Costa, o maior gol do mundo, comentários do dinâmico Igor Moura e as reportagens de Raudine Alves. Passamos a régua, fechamos. Movimento Esportivo Debate. Vem aí a nossa grande jornada esportiva. Até lá.
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